0: direita está colocando no campo de ataque, sobe de cabeça a zaga do São Paulo, fica para Luciano no meio, abertura para Marco Antônio. Ele gira o corpo, trabalha, ali está colocado no meio o jogador que é o Jordney, com a perna esquerda ele volta o jogo no campo de defesa. No Domingos Duarte joga para Arboleda, lá pelo setor direito tem Rafael Tolói. 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Bernabé com a perna esquerda, Arboleda tocou, onde está colocado no meio, Jordan, ele tampou pela ponta esquerda para Iago, jogou de novo no meio, tem a aproximação do Marcos Antônio, gira o corpo, trabalha, o garoto com a perna direita marcada pelo Alan Patrick, jogou na entrada da grande área para o Caleri, sobe Maripã e tira, fica para Bruno Gomes com a perna direita, deu uma pichotada na bola, correu aqui o Vitinho, a bola não saiu junto à linha lateral, ficou para Luciano, que coloca direto para a linha lateral. Arremesso para o time do Internacional fazer a cobrança. 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O time do São Paulo são 3 minutos de jogo. 84,9 no FM, no YouTube, Sport Band RS. Sobe Paulinho de cabeça. Fica na risca aqui, divide o campo. Alan Patrick ganhou a dividida. Puxa o contra-ataque, afasta bem colocado. Ali o Jordan com a perna direita está recuando. Olha para o goleiro Rafael que faz a defesa. Faz o passe lá pelo setor direito, vai dominando. O lateral que é Pedro Lima. Ele tocou onde está colocado no meio, Marcos Antônio. Ultrapassa a linha que divide o campo de novo para Pedro Lima. Ele vai levar para a linha de fundo. Passou pelo Matheus Bahia, cruzou. E a bola está indo para o gol. Antônio está lá para fazer a defesa. 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Amanhã, 11 da manhã, tem Daniel Oliveira para Paulo. Com a banda, o goleiro faz a abertura lá pelo setor direito, onde está colocado o lateral Pedro Lima. Domina da coxa, tem aproximação do Marcos Antônio, jogou no meio. Ali está colocado Jordan, uma vez mais para Marcos Antônio, jogou no campo de ataque para Arthur, com a perna esquerda, trabalhando para Domingos Duarte. Aparece de novo ali o Marcos Antônio, ultrapassa nem aqui, divide o campo, marcado pelo Paulinho. Meteu bola para Arthur, voltou de novo para Marcos Antônio. No círculo central, ele levanta a cabeça, pede aproximação aqui para a ponta esquerda do Iago, marcado pelo Vitinho, recolheu, devolveu para Marcos Antônio, ele levanta a cabeça, tocou para Arthur, na ponta esquerda, muito forte o passe aqui para o Iago, a bola está saindo. Calvin Correia, são 5 minutos de jogo, o Inter naquele estilo defensivo, né, retrancado, saindo nos contra-ataques, né, Calvin? Isso,
1: sem surpresas dessa vez por parte do Paulo Pezzolano, a escalação projetada é aquela mesmo que vai a campo, né, a linha de 5 defensores com o Vitinho fechando como lateral direito sem a bola, com o Carboneiro e o Bernabé alternando ali, né? O Carboneiro mais à direita, o Bernabé mais à esquerda. O Bernabé vai ficar próximo ali de Bruno Henrique, de Paulinho. Bruno Henrique, o Paulinho na segunda do meio de campo, mais à direita. E o Alan Patrick sendo esse falso 9. Então, dessa vez, a escalação projetada não tem nenhuma diferença do que os jogadores estão cumprindo taticamente dentro de campo. É aquilo realmente que era imaginado.
0: 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Ataca o São Paulo com o Pedro Lima lá pelo setor direito. Ele está recuando. Bola para Marco Antônio. Ele tocou no meio, onde está colocado o Jordney. Com a perna esquerda ele movimentou aqui para o Rafael Tolói. Já no campo de ataque com a perna esquerda ele tentou para o Arthur na entrada da grande área. Fica para o Internacional com o Alan Patrick. A bola bateu no braço ali do Iago. A arbitragem está paralisando. E marcando uma falta para o time colorado fazer a cobrança. Paulinho faz a cobrança, vai, Calvin.
1: Só para falar em relação à diferença, né? Que é uma maior liberdade pelo lado esquerdo. O Arthur é um ponta direita, né? Destaque de Bragantino, de Botafogo. Fogo, enfim. Mas hoje, nessa formação do Dorival, um 3-4-3, os lados realmente serão o Arthur Lima na direita e o Iago na esquerda, e aí esses dois atacantes têm uma movimentação, uma liberdade maior de trocar de posição por dentro, com o Caleri sendo a referência
0: do gramado, acionando Jordney com a perna direita achando o Domingos Duarte. Este está ultrapassando ali que divide o campo. Achou Pedro Lima. A setor direito ele tentou cruzar. Recua para Marcos Antônio. Trabalha o São Paulo no campo de ataque. Na entrada da grande área, Luciano meteu para o Caleri. Abertura, Pedro Lima levantou por baixo. Gabriel Mercado sobe e tira. Voltou para Pedro Lima na entrada da grande área. Falta. É no bico pelo setor direito. Bruno Arleu estava próximo. Marcou uma perigosa a favor do...
2: Muito perigosa. O Pedro Lima tentou dominar o Bernabé. Chegou, deu só na perna dele. Falta perigosa. Arthur se posiciona por ali. Sem cartão amarelo para o jogador argentino do Internacional, Jean.
0: É, chegou atrasado o Bernabé. Cometeu uma falta perigosa. O São Paulo cobra pelo setor direito. Vamos para 7 minutos e meio do primeiro tempo. 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Alta para o São Paulo. Quem é que está na bola aí? O Arthur e o...
2: Pedro Lima. Pedro que Lima. Sofreu a falta.
0: E o Arthur, né? O Pedro com a perna direita.
2: Exatamente.
0: O teu cara está indo para a bola com a perna direita, o Arthur com a esquerda. Cuida, Anthony. Vamos para 8 minutos, primeiro tempo aqui, Bandeirantes. É uma falta perigosa, favorece o setor direito, Bruno Arleu autorizou, Arthur perna esquerda, bate na barreira. Ela está indo junto à linha de fundo, fez a curva. O São Paulo tem escanteio para fazer a cobrança. Luciano não viu, né? Quis cobrar um lateral rapidamente, mas auxiliar lá do outro lado, marcou o escanteio, ainda assim já cobrado. Lá pela ponta direita, Matheus Bahia perdeu na dividida, Pedro Lima invadiu a grande área, tocou atrás para fora. Perde o gol o São Paulo dentro da grande área aí, Pedro.
2: Há uma jogadaça do Pedro Lima, o estreante da noite, que foi driblando um, driblou outro, recuou. O Luciano escutou um deixa pra mim, era o Domingos Duarte, zagueirão, que a bola chegou nele, ele só mandou pra fora. Isolou, segue 0-0 no Morumbi.
0: Vamos para 9 minutos de jogo aqui, Bandeirantes. 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Lateral para o time do São Paulo, Iago. Isso em si para Rafael Toló, fez aqui é o Domingos Duarte, achando Pedro Lima. Tem a passagem do Marcos Andrô sobre a marcação do Bernabé. Volta o jogo. Jogo para Pedro Lima, jogou para Arboleda, zagueiro do São Paulo levanta a cabeça, sai para o jogo, conduz, é marcado pelo Alan Patrick, é o último jogador do Internacional, mais adiantado, bola para Domingos Duarte na ponta direita, para o Pedro Lima, levou para a linha de fundo, trouxe para a perna esquerda, vai cruzar, brecou, marcado pelo Bernabé, abertura mais atrás, ali está colocado, Jordan tentou para Luciano, de calcanhar apareceu, Matheus Bahia cortou, a bola fica para o Inter com Alan Patrick, lá pela ponta esquerda ele recolhe, tocou para Bruno Henrique, ergue a cabeça, dá um balão em direção ao Carboneiro, aí vai ficar difícil, na bola aérea o baixinho Carboneiro não ganhou, o rebote no Inter, Paulinho está dominando, abertura para Vitinho, está recuando no campo de defesa, fica para Bruno Gomes de novo no campo de ataque, para Paulinho, errou o passe, esse Bandeirantes, é hora de conferir o tempo e o placar do futebol. São Paulo, Morumbi, campeão brasileiro. São 10 minutos de jogo, primeiro Internacional, Théo Castro.
1: São Januário, 39,5 do primeiro tempo. Vasco 1, Coritiba 0. Na tabela nesse momento, Inter é 17º, Vasco 16º, primeiro fora da zona com 31. E o Grêmio tem 28, 18º.
0: Vai o Bandeirantes. 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Vai o São Paulo, bobeou. Matheus Bahia, abertura para Pedro Lima pelo setor direito, passou pela marcação, afasta a zaga do Inter, a bola recuara para Anthony com a perna esquerda, ele meteu de novo para Matheus Bahia, vai descarregar lá pro setor de ataque, passe apertado ali para Bernabé, fica para Marcos Antônio recolhendo e trabalhando com o Jordan perto do círculo central pro Arthur, passou pelo Paulinho, conduziu a bola com a perna esquerda, ergueu a cabeça, tentou passe forte, a bola passa por todo mundo, apenas o tiro de meta aí pro Internacional, Pedro.
2: Exatamente, o Mercado até tentou chegar nessa bola, mas ela pando a cabeça dele. Saiu sem meta para o goleiro Anthony, que está sendo cobrado pelo Bruno Arleu de Araújo. Cobra logo, senão vou reverter.
0: Calvin Correia, 11 minutos de jogo, Morumbi, 0 São Paulo, 0 Internacional, Calvin.
1: Por enquanto, já dentro daquilo que era projetado também, São Paulo com mais posse, São Paulo jogando em casa, tentando se impor. mas é o Inter fechado, bem ali organizado defensivamente, quando tem a bola tenta atacar de maneira mais rápida, ainda não conseguiu encaixar nenhuma finalização, mas um jogo dentro do projetado, pelo menos de início, do Inter tentando tirar essa pressão do São Paulo com a bola no pé.
0: Falou Calvin Correia, comentarista Bandeirantes. 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Domina o time do Internacional. Câmero. São Paulo ficou para Arthur, trabalhando no campo de ataque. Ali está colocado Marcos Antônio, girou no círculo central do gramado. Tentou passar pela marcação, levantou para a grande área, para o Luciano. Dominou, caiu e é pênalti. Bruno Arleu de Araújo está marcando o pênalti para o São Paulo. Um cruzamento para a grande área, uma dividida. Os jogadores do Inter cercam a arbitragem. Luciano está no chão. Sentindo, pênalti para o São Paulo aí, Pedro.
2: Pois é, um lançamento na área, o Luciano tentou chegar, foi tocado pelo zagueiro do Internacional, e o destaque, viu, Gabriel Mercado, quando viu que o Bruno Arleu de Araújo apontou para a marca da Cal, se agachou, colocou as duas mãos no rosto, como quem diz, não acredito que isso aconteceu, e o banco inteiro para cima do quarto árbitro, mas por enquanto Bruno Arleu de Araújo segue com a marcação, pênalti para o São Paulo, 13 minutos do primeiro tempo no Morumbi.
1: É, e o pênalti é claro, porque é o Luciano quem coloca o pé para dominar a bola e o Maripan. Luciano. O que discute? Tentar antecipar o Maripan, mas não cuidou que o Luciano já estava na direção do domínio da bola. Imprudente o Maripan, acabou chutando o pé do Luciano, é o pé do Luciano que bate na bola, o pé do Maripan bate só no pé do Luciano, então pênalti bem marcado. Estava o Inter organizado, mas num vacilo. Agora de contra aí, vamos ver se o Antony consegue ganhar moral defendendo.
0: É apenas o Antony que pode salvar o Internacional, são 13 de jogo no Morumbi. O Caleri já ajeita ali na marca do pênalti, Bruno Arleu conversa com o atacante do São Paulo, Caleri, o artilheiro, e volta a estar vestindo a camiseta tricolor, o capitão, tem a oportunidade de fazer o gol. Eu sou mais o Antony, 14 de jogo no Morumbi, primeiro tempo. São Paulo vai para a cobrança de um pênalti, Bruno Arleu conversa ali com os jogadores para não invadir a grande área. Agora ele faz um sinal ali para o Vitinho, para o Paulinho, e vai autorizar. Vai para a bola, Caleri com a perna direita, bateu do São Paulo, Antony ficou no meio, Caleri bateu no canto esquerdo, está aberto o placar no Morumbi, 14 minutos e meio de jogo, Caleri de pênalti, 1 para o São Paulo, 0 para o Internacional, Pedro.
2: Oitavo gol do Caleri no Campeonato Brasileiro de 2026. Ele aguardou, veio devagar e botou no cantinho. Antony não teve chance. Oitavo gol do Caleri no Campeonato Brasileiro, 93º com a camiseta do São Paulo e também o 14º. Empata na artilharia tricolor no ano. Agora ele tem 14 gols ao lado de Luciano, camisa 10 na noite de hoje, Jean.
1: E o Calé. Ele bateu cruzado, né? O Antony esperou, decidiu. Ele não ia de reação do ir pro canto. Finalizou, mas num descuido, um vacilo individual do Maripan, né? A bola lançada, ele poderia fazer o domínio, tentou antecipar o Luciano e o Maripan, necessidade, e o São Paulo minutos já está na frente do Inter, situação cada vez mais complicada para o Colorado. São Paulo 1, Inter 0, Theo.
3: 36º gol sofrido pelo Inter no Campeonato Brasileiro. Colorado, que é 18º colocado com 28 pontos.
0: 15 minutos de jogo. Rafael, goleiro do São Paulo, manda para o setor de ataque, corta Maripan, fica para Bruninho, que ele domina no círculo central do gramado, errou o passe. Pedro Lima lá pelo setor direito em velocidade, passa pelo segundo, caiu no gramado. Arbitragem paralisa, Marco Castro.
3: Tem gol em São Januário. O Vasco 2, Coritiba 0 aos 45 do Pripo.
4: Que filme de terror, né? Para o torcedor colorado. Abrindo vantagem sobre o Coritiba, o Inter perde para o São Paulo. Que situação, que filme de terror vai vivendo o torcedor colorado. Nesta noite de sábado, véspera, dia do gaúcho, sofrendo a torcida do Inter. Por enquanto que a torcida do São Paulo fazendo festa já no Morumbi com o placar. Tem falta para o São Paulo aí, Pedro.
2: Pois é, mais uma em cima do Pedro Lima. É falta perigosa de novo. Ele com a perna direita, Arthur com a perna esquerda vão ser no Arleu de Araújo e acordou. Bateu 15 minutos a organizar.
4: É, principalmente com o gol. Se agitou o torcedor de 17 minutos de jogo. Arthur levantou com a perna esquerda, muito forte, subiu de cabeça. O Maripan quase meteu contra o Patrício.
2: Pois é, o Arboleda já estava por ali tentando pegar a sobra ao camisa 5 do São Paulo, mas não chegou além o Inter.
4: E o Internacional pelo setor direito tenta com o Vitinho, recuperou sobre a marcação, invadiu a grande área. Vitinho bateu para fora! Incrível, Vitinho entrou com velocidade. Poderia ter feito o gol com a perna direita. Ele chutou cruzado. Ela passou sobre o poste do goleiro Rafael. Aí, Leonardo Mol.
5: Uma chance de ouro desperdiçada pelo Inter em uma escapada pelo lado direito. Vitinho consegue ingressar na área. Tenta o chute cruzado. A bola tira a tinta do gol do Rafael. Vai para fora. São Paulo 1, Inter 0.
4: 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Tá pintando cartão amarelo.
2: É isso aí, cartão amarelo pro Caleri. Depois de uma falta no jogador do Internacional, ele tentou proteger, sobrou aquele cotovelaço, né, no defensor colorado. O Caleri tá fora.
4: O Caleri, que marcou o gol. O capitão do São Paulo recebeu o cartão amarelo. São 18 minutos e meio de jogo. O Internacional, Calvin Correa, manter essa estratégia, vai ter que sair um pouco mais pro jogo, porque tá perdendo, Calvin.
1: É, tá perdendo, mas quase empatou, né? Agora com o Vitinho ali, numa bobeada do Iago, ele foi mais rápido, só que finalizou mal. Acho que dá pra ainda segurar um pouco mais, porque quando o Inter se atira de qualquer jeito pro ataque, geralmente ele até sofre mais perigo do que propriamente cria. Então é manter, até porque não foi um erro coletivo, foi uma falha individual. Pênalti de graça para a equipe do São Paulo.
4: Ataque Internacional pela Deus Bahia, recolhendo trabalhando com o Alan Patrick na entrada da grande área para Paulinho. Esticou para Vilinho. Passagem do São Paulo. Sai jogando ali onde está colocado o Luciano. É o Caleri. Passou no meio de dois. Está aberta a defesa. Ataque lá pelo setor direito. Falta. Falta o Matheus Bahia. Vai receber o cartão aí, o Leonardo Mon.
5: E ele reclama com os companheiros, porque foi a última alternativa do lateral esquerdo. Faz a falta na linha central do campo para matar o contra-ataque. Cartão amarelo para Matheus Bahia, número 6.
4: E atenção, torcedor que se liga na Bandeirantes. É hora de conferir o tempo e o placar do futebol. São cravados 20 minutos de jogo, primeiro tempo. Na capital paulista, Morumbis, 20 minutos de um para o Inter, até o Castro.
3: Em São Januário, encerrado com Vasco 0 nesse momento na tabela. Vasco 16º com 31, Grêmio 17º com 28, Inter 18º também com 28, mas uma vitória a menos.
4: 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Bola do Internacional, Paulinho vai dominar perto do Paulo Pezzolano. Ele inverte a jogada, o passe era bom, apareceu no meio do caminho a defensiva do São Paulo para cortar, ainda assim o rebote do Inter com Bernabé. Agora Bernabé levantou a bola, passa por todo mundo, chegou atrasado Alan Patrick, aí falta o atacante, o Leonardo Mon.
5: Primeiro com um bom lançamento do Paulinho, a bola encontra Bernabé que é um pouco ansioso, cruza antes da hora, o Alan Patrick chegando na área, o Bernabé pega a mão na bola, ela passa por cima, longe do Alan Patrick. facilitando a vida da defesa do São Paulo, que vai vencendo por 1-0.
4: 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Amanhã tem Daniel Oliveira, 11 da manhã na Arena com Grêmio Palmeiras. A bola fica para o time do São Paulo com o Arthur, campo de ataque, ele recolheu, meteu na linha de fundo, bola forte, não vai chegar o Caleri, apenas o lateral para o time no interno direito com o Bruno Gomes. 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Vamos para 22 minutos de jogo, primeiro tempo. Um para o São Paulo, Caleri marcou, não saiu toda a bola, né? O Bruno Gomes mandou para o setor de ataque, mas o auxiliar acabou flagrando a saída, né? Aqui pelo setor esquerdo, o Thiago Henrique Neto do Rio de Janeiro. Lateral cobrado, Iago, ele tentou para Luciano, se livrou da marcação, domina, o pau perdeu, fica melhor para Marcos Antônio, fica para Domingos Duarte pela ponta esquerda, recolhendo a abertura na esquerda onde está colocado o Iago, ele está recomeçando o jogo para Arboleda, zagueiro do time paulista, marcado pelo Alan Patrick, jogo no meio para Marcos Antônio, ele tirou no círculo central do gramado, tocou para o Luciano, voltou o jogo, de novo ali onde está colocado Rafael Tolói, para Arboleda, lá pelo setor direito ele tinha o Domingos Duarte, preferiu no meio para Marcos Antônio, agora sim para Domingos, recuando para o goleiro Rafael, não quis saber de brincadeira com a perna esquerda, manda para o setor de ataque, sobe de cabeça o Caleri, a bola está raspando a cabeça ali do atacante paulista e vai para as mãos do Antônio, que rapidamente faz a posição, abertura para Maripana, direita para Bruno Gomes, trabalhando com Vitinho, ele tentou o passe, um destaque para Maripana, para o goleiro Antônio, dominou, que bola. Bola perigosa, ele atravessou para Mercado, marcado pelo Arthur, jogou para Alan Patrick, lá pela ponta esquerda, recolheu o capitão Colorado, tentou para Mário, aí o Bernabé ficou para Matheus Bahia, levou para a linha de fundo, ele tentava um cruzamento, girou, trabalhou de novo com Bernabé, 23 minutos de jogo no Morumbi, tá um para o São Paulo, para o Internacional, aqui Bandeirantes, Gabriel Mercado, ele gira da esquerda para a direita para Bruno Gomes, em largas passadas, fez a abertura na entrada da grande área para Carboneiro, marcado pelo Tolói, jogou na direita para Vitinho, Vitinho recua o jogo para Bruno Gomes, tocou no círculo central do gramado, lá está colocado o experiente zagueiro Gabriel Mercado, fez o passe na ponta esquerda para Matheus Bahia, enquadrou o corpo na esquerda para o Bernabé, invadiu a linha de fundo, cruzou, Arboleda cortou, mas já não valia mais nada o Leonardo Mon.
5: O impedimento estava marcado, o Bernabé mais uma vez, antes da hora, se posicionou à frente, recebeu o passe, tentou, estava parada, impedimento marcado contra o Internacional.
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5: Na linha intermediária, um pouco mais para trás nessa disputa entre o Rafael Tolói e o Carboneiro, Carboneiro sentindo algumas dores, jogo parado, falta marcada para o Inter, que vai perdendo para o São Paulo.
4: 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Anthony domina o goleiro colorado. Faz a abertura, lá pela ponta esquerda para Gabriel Mercado, marcado ali pelo Luciano, ele joga no meio para a recuar lá de novo para o goleiro Antony, domina na grande área com a perna direita, ele faz a abertura para Bruno Gomes, ele gira o corpo, está sendo marcado ali pelo Arthur, recolhe, tem a presença do Bruno Henrique reclamou, abriu os braços, o Bruno Gomes voltou para Maripan, tem a presença do Paulinho que voltou para buscar jogo, marcado ali pelo Luciano, recolhe Paulinho, tem a abertura lá pela ponta esquerda para Gabriel Mercado, vamos para 25 minutos e meio de jogo, primeiro tempo, um para o São Paulo, o resultado não interessa para o Internacional, que vai se afundando na zona de rebaixamento com a vitória do Vasco. Bruno Gomes tocou para Vitinho pelo setor direito, recolheu para Bruno Henrique, boa bola para Carboneiro, na entrada da grande área tem o Alan Patrick, ele demorou demais, fez o passe para Gabriel Mercado. Na ponta esquerda com a presença do Alan Patrick, encarou a marcação. ali do jogador que é o Calvin. Abertura para Alan Patrick. Lá pela ponta esquerda, Alan Patrick para mercado, vai recomeçar o jogo. Calvin Correia, 26 minutos de jogo. 1-0 para o São Paulo, Calvin.
1: É, e o Inter, naturalmente, o jogo com a vantagem do São Paulo vira para o Inter tendo mais a posse, para um São Paulo marcando um pouco mais, defendendo a vantagem. E o Inter ainda não conseguiu encontrar esse espaço, né? Quem sabe agora.
4: Bernabé invadiu a grande área, bateu. Prensado pela marcação do Iago, a bola ficou para o Inter. Um destacou, cara, o Bruno Gomes levou para a linha de fundo, tentou cruzar, bateu no Arthur. Alta de cabeça, Bruno Gomes para Bernabé. Ele está conduzindo a bola com a perna esquerda, entregando para Bruno Henrique, agora para Bruno Gomes. Girou com a perna esquerda, vai cruzar para o Carboneiro, caiu, é falta! É falta na metade. Deu vantagem, levantou Carboneiro, ficou para Bernabé. E ele inverteu o jogo na ponta esquerda para Matheus Bahia. Tocou lá na ponta esquerda, mas nada.
5: Adson Soares, porque o Carboneiro, ele cai na entrada da área, o juiz parecia ter marcado a falta, dá vantagem, o Carboneiro não entende, me parece que ele não entendeu a marcação da falta. O lance seguinte, um lançamento para o Matheus Bahia, em condição irregular, impedimento marcado, mas o Inter poderia ter tido uma chance. Carboneiro desatento, São Paulo 1-0.
4: 27 minutos de jogo, primeiro tempo, 1 para o São Paulo, 0 para o Internacional. 28ª rodada no Morumbis. São Paulo vai vencendo, vai aliviando a pressão, o Internacional vai perdendo, vai aumentando a pressão nessa reta final de campeonato. A bola está saindo, Vitinho foi o último a tocar na bola, é lateral para o São Paulo, que não tem pressa para fazer a cobrança. 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
1: Para ser justo, a TV mostrou ali o replay mais aproximado e, de fato, o Domingos Duarte toca só a bola, né? E aí o Carboneiro cai e depois dá sequência, porque o Arthur não, justamente não foi falta pelo toque na bola do zagueiro do São Paulo. Agora que tem mais a posse, só que ele participa um pouco mais. A gente já viu alguns momentos o mercado, por exemplo, na intermediária ofensiva pelo lado esquerdo, tentando armar jogo, porque a configuração da partida virou essa desde que o São Paulo saiu na frente do placar. Então é o Inter que está tentando encontrar esses espaços na defesa do São Paulo para começar a criar alguma situação. Por enquanto, o Rafael, o goleiro do São Paulo, ainda não foi exigido.
4: Falou Calvin Correia para Banrisul aqui no futebol da Bandeirantes. Vamos para 29, primeiro tempo. 1 para o São Paulo, 0 para o Internacional. Paulinho está girando o corpo no círculo central, empurrando para Bruno Gomes. Abertura mais à frente para Vitinho, marcado pelo Iago. Ele tocou bola para Carboneiro, caiu, levantou. Ainda Carboneiro, são três marcadores, cai no chão. Agora sim ele marcou, Leonardo Mol.
5: Depois de duas, segundo Internacional, São Paulo 1-0.
4: Antes, tem mais gaúchos contra paulistas. Tem Grêmio e Palmeiras na arena, o comando é de Daniel Oliveira pelo Campeonato Brasileiro. Alan Patrick, o capitão colorado, com as mãos na cintura. Tem também a aproximação agora do Bernabé. O Internacional vai levantar lá na grande área. É do jeito que dá. É na bola parada, é na vontade. Porque tá difícil dentro de campo o Internacional buscar uma vitória. Vai para a bola Alan Patrick, 29 minutos de jogo no Morumbi, autoriza a arbitragem, Bernabé com a perna esquerda, Alan Patrick com a perna direita, ambos conversam, Bernabé foi, deixou para Alan Patrick com a perna direita, levantou para a grande área, mercado de cabeça, subiu, Rafael fez a defesa aí, irmão.
5: O cruzamento até foi correto, mas muito distante, o zagueiro tenta o cabeceio, pega fraco na bola, facilitando a vida do Rafael, que faz a defesa.
4: É, faz a defesa, dominou com categoria e foi derrubado aí, Pedro.
2: Pois é, ele tentou driblar, né? Com tudo, como um caminhão, derrubou o Arthur, vem bola na área do Inter mais uma vez. O Arthur está posicionado ali, a dupla, né, das bolas paradas do São Paulo até aqui. Terceira falta, terceira vez que Pedro Lima e Arthur se preparam para colocar essa bola na área do Internacional.
4: E atenção, torcedor que se liga no futebol da Bandeirantes. É hora de conferir o tempo e o placar do futebol. 30 minutos, primeiro tempo. Já se passaram no Morumbi, um Paulo. Caleri, de pênalti, fez o gol. Intertel.
3: Na Série B, o Juventude perdeu, jogando fora de casa pelo placar de 2-1 para o Sport Clube do Recife. O Inter tem 28 pontos, é 18º colocado.
4: 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Aqui, Bandeirantes, quando o São Paulo cruzou para a grande onde era, a bola raspou no poste. Acho que foi o Arboleda tocar a bola aí, Pedro.
2: Pois é, o jogador do Sua tocar, mas bandeirinha levantou. A bandeira está anulado o lance do São Paulo, já cobrado pelo Anthony.
4: Estava bem na raspou de cara, estava em posição irregular. 31 minutos e meio. A bola fica para o time do Internacional pela ponta esquerda, recolhendo Matheus Bahia, jogando na entrada da grande área. Para Alan Patrick, passou pelo adversário, trouxe para a perna direita. Tem o Vitinho, demorou, tocou para o Carboneiro. Passou no primeiro, invadiu a grande área, rasga lá de trás o Domingos Duarte. A bola sai, a pressão no Inter com o Vitinho. Lateral pelo setor direito, perto ali do Dorival. Ele está cobrando para Bruno Gomes. Marcado pelo Caleri, volta o jogo lá atrás no campo de defesa. Maripan meio atrapalhado, errou o passe. Deu um presente para o Arthur. Ele recomeça o jogo. Ali onde está colocado o Jordney no círculo central para Marco. Antônio, lá pelo setor direito tem Pedro Lima, aí tendo poste bola agora o São Paulo, o resultado para tirar a virada, o resultado não interessa, fica pela ponta esquerda para Rafael Tolói, marcado pelo Carboneiro, bola curta para Iago, ele recebeu, marcado ali pelo Vitinho, aperta o Carboneiro, saiu com bola e tudo, não chegou a sair, Carboneiro ganhou no primeiro, tentou passar pelo adversário, antecipa-se a defesa do São Paulo, era o Luciano ajudando a defesa, a bola sai, lateral para o time do Internacional, vamos para 33 de jogo, primeiro tempo aqui, Bandeirantes, bola do Gabriel Mercado, lá pela ponta esquerda ele tem Matheus Bahia, marcado pelo Pedro Lima, passa o pé por cima na bola, Pedro Henrique errou, e aí deu um carrinho perigoso. Arbitragem, o que que tá marcando aí, Pedro?
2: Me pareceu falta, viu, Jean? O Luciano caiu, porque sobe o cartão amarelo para o Bruno Henrique. Nacional que tentou dominar a bola, mas o Luciano foi um pouquinho mais rápido. No que ele chegou na bola, o Bruno Henrique chegou só no tornozelo do jogador São Paulino. Falta ali na intermediária, né? No meio de campo, quase, na verdade. Não sei se vem bola para a área do São Paulo, porque está muito longe, viu?
4: Você atingiu o Luciano, né? Que faz todo aquele teatro que a gente já conhece, mas cartão amarelo para o Bruno Henrique.
1: É, porque ele foi dominar com a sola do pé e não conseguiu esse domínio. A bola ficou adiantada e aí ele tentou se recuperar dando um passe, só que acabou deixando a perna em cima do Luciano, né? Um Inter que está realmente com algumas dificuldades de técnicas de alguns jogadores, né? Joga sempre no limite. E hoje, por exemplo, Maripan faz um jogo muito ruim, né? Ele cometeu o pênalti tentando antecipar uma bola que não precisava. Aí depois ele quase faz um gol contra. Aí agora há pouco ele errou ali uma saída de bola também, dando um contra-ataque para o São Paulo. Então o Inter já é um time que precisa jogar sempre no limite, com todos os jogadores acertando. E hoje alguns não estão muito bem.
4: E vai o Inter, Alan Patrick, boa bola para Bruno Henrique. Tem aberto pela ponta esquerda o Matheus. Dominou com a perna esquerda. Da volta para Bruno Henrique, tem aproximação no Paulinho, na entrada da grande área, levanta a cabeça, tocou pelo São Paulo, Bruno Gomes para Vitinho, vai encarar a marcação aqui do Iago, volta o jogo de novo ali onde está colocado Bruno Gomes, tem no círculo central o Maripan, domina o zagueiro colorado, ele inverteu da direita para a esquerda para Gabriel Mercado, marcado pelo Luciano, jogou mais atrás, ou melhor, mais à frente ali para o Carboneiro, Carboneiro para Bernabé, Bernabé para Matheus Bahia, lá pelo setor esquerdo, carregou a bola com a perna, canhota, perdeu, caiu no gramado, só é que o Bruno Arleu deu uma falta ali, irmão.
5: Ele até foi empurrado, não sei que se com força suficiente para cair no gramado, desabou o Matheus Bahia. O Bruno Arleu entendeu como um lance faltoso do Pedro Lima, dizer que o Bahia falta marcada para o Inter na informação Pó Pelotense.
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0: Internacional, Matheus, leitura esquerda do campo de ataque, recuando para Bruno Henrique, mais... atracar a setora direita.
1: Mas saiu na linha de fundo na informação CMPC.
0: Setor esquerdo do campo de ataque, recuando para Bruno Henrique, mais atracar a setora direita.
1: Mas saiu na linha de fundo na informação CMPC.
0: Daqui a pouco tem o Bandeirantes, o comando é dele, Luiz. Na percussão de até aqui, a derrota no Internacional, a vitória do Vasco afundando o Inter ainda mais na zona de rebaixamento. Amanhã, 11 horas na Arena, tem Grêmio e Palmeiras, o comando é de Daniel Oliveira e toda a equipe da Bandeirantes. O Bernabé está reclamando ali com o Bruno Arleumol.
1: Gramado depois de uma disputa com o Domingos Duarte.
0: O Jorge Hotel Express. É sim, o fone 30-22-20-20. Bola no campo de ataque do São Paulo, apareceu Bruno Gomes, deu uma pichotada, ficou para Paulinho na dividida, melhor por colhendo e trabalhando com o Domingos Duarte, o Rafael Tolói, recua para Arboleda, tem a presença ali do Jordney, no círculo central do gramado, ele tentou para Marcos Antônio, recuou lá para o Domingos Duarte, manda para o setor de ataque, em direção do Luciano, Gabriel Mercado subiu de cabeça, fica para Matheus Bahia, passou pelo adversário, foi puxado, deu vantagem, está aberta a defesa do São Paulo, Bernabé escapou livre para a ponta esquerda, cruzou. Afasta o Arboleda com a perna esquerda, o Bernabé cruzou por baixo,
1: fechou o tempo, né, o Bernabé, porque depois desse lance de ataque do Internacional, o cruzamento do Bernabé, esse é o do Arboleda, depois o Luciano roubou, colocou a bola para a linha lateral e foi para cima do Bernabé, que não gostou, agora o árbitro tenta apartar as duas equipes que discutem entre si, mas o jogo está parado, São Paulo 1-0.
0: Esse jogo não interessa ao Inter, ô Calvin. São Paulo vence, vai levando pro vestiário, né? Não interessa o Internacional, né?
2: Não, aí o Bernabé foi ali para disputa de espaço, mais para intimidar o Luciano, né? Só que também tá de cabeça quente, tá perdendo o jogo. Isso é melhor pro São Paulo, que tenta esfriar qualquer tipo de pressão que o Inter possa colocar, que não é o caso. Né? É um jogo até de poucas oportunidades claras, poucas finalizações. O São Paulo não cria muita coisa assim no jogo coletivo, né? Mas foi aquele erro do Maripan, um Luciano que apenas iria dominar a idade da finalização, tenta antecipar, chuta a perna do Luciano, comete um pênalti fora do contexto, faz 1-0 e transforma o jogo para essa partida em que agora o São Paulo marca mais e aí o Inter já não tem mais o espaço do contra-ataque. O Inter já precisa ficar um pouco mais com a posse, precisa trocar mais passes. Não é um time que é montado para isso, ou que sente tão à vontade assim. Então tem essas dificuldades. Agora o Inter, tudo por conta de um erro cometido pelo Maripan no início da partida.
0: São Paulo vai mudar aí, Pedro.
3: É isso aí, tá saindo o Domingos Duarte, que foi o atleta que ficou caído no chão, caiu sozinho, né, sentiu. O departamento médico do São Paulo até ameaçou entrar em campo, mas ele falou, nem precisa, vou sair. Entrou camisa de número 35, Sabino, e saiu 22, Domingos Duarte.
0: 39 minutos, primeiro tempo aqui, Bandeirantes, para trilhas, para sua vida, muito mais trilegal. Ao final do jogo, tem que estar pegando bola para Pedro Lima, ele mandou lá para o setor de ataque em direção do Caleri, sobe de cabeça e tira mercado, fica na dividida para Bruno Henrique, perdeu. Olha o Paulo, tá aberta a defesa. Inter, Caleri dominou lá pelo setor direito, esticou para Luciano, levou para a linha de fundo, encarou a marcação, cruzou fechado de cabeça. A zaga do Inter coloca para a linha de fundo. São Paulo tá ganhando escanteio aí, Pedro.
3: Pois é, o Luciano tentou jogar essa bola no segundo poste ali e o Caleri reclamou: não, essa bola é aqui em mim que eu toco pro meio da área. Ele tava posicionado perto do primeiro pau. Vem pra bola o Arthur, bola na área do Inter.
0: Vamos nos aproximando de 40 minutos de jogo, primeiro tempo. 1 para o São Paulo, 0 para o Internacional. Vai para a bola, Arthur. Ajeita ali o baixinho. A bola no quarto de círculo. Com a perna esquerda, levantou de cabeça, tirou a defesa do Inter com o Iago. Trabalhando no círculo central com Marcos Antônio. Tony dominou, marcado ali pelo Bernabei. Jogou uma bola apertada para Sabino. Atração de jogo. Ficou para o Iago. Volta o Rafael, goleiro. Tocou de novo para o Iago. Aperta agora a marcação no Inter com o Carboneiro. Iago volta uma vez mais para o Rafael. Domina com a perna esquerda, marcada pelo Bernabei. Esticou aqui na esquerda para o garoto Jordan. Passou de viagem pelo Paulinho. Abre bola para Marcos Antônio já no campo de ataque. Gira Caleri, ganha na dividida, Paulinho, fica de novo aqui na esquerda, pro Arthur, caiu na arbitragem, vai paralisar, não, dá sequência na jogada, Marcos Antônio, abertura pro Pedro Lima, dominou no peito, baixou no gramado, ficou lá do outro lado para Rafael Tolói, ele tocou para o Luciano na entrada da grande área, marcado pelo mercado, meteu para Pedro Lima, voltou pro Luciano, segue aí do jogador do São Paulo aí, Pedro.
3: Pois é, o juiz pediu para esperar a cobrança do lateral, exatamente, tá caído no chão, mas nada feito, viu, já se levantou e cobrança de lateral para o Inter já feita, mercado com a bola, 41 minutos da primeira etapa, 1-0 para o São Paulo.
0: E atenção, torcedor que se liga na Bandeirantes, hora de conferir o tempo, placar do futebol. 28ª rodada, Campeonato Brasileiro, o jogo é tenso, filme de terror, vive o torcedor colorado. Théo Castro, 41 minutos, primeiro tempo, de 1 para o São Paulo, 0 para o Inter.
4: Em São Januário, 5 do segundo tempo, de Vasco 2, Coritiba 0. Nesse momento, Vasco 16º com 31, Grêmio 17º com 28 e o Inter 18º também com 28.
0: Aqui Bandeirantes, ataca o São Paulo lá pelo setor direito. O Caleri meteu para o Pedro Lima, cruzou, Maripã de carrinho, meteu para a linha de fundo. São Paulo tem escanteio, Pedro.
3: E mais uma chegada do Pedro Lima, estreante da noite. Dois chegou muito bem, cruzou e o Maripã estava ali. Se ele cometeu uma vez, o canhotinho Arthur está em inteira do São Paulo na área.
0: Jogo reta final do primeiro tempo. Arthur ajeitando. Anthony, 42 de jogo, Arthur, perna esquerda, levantou o rebote para o Arthur, dominou a bola com a perna esquerda, tocou pertinho, tem a aproximação do Iago, tentou o cruzamento, bate na defesa do Inter, fica de novo no peito do jogador que era o Iago do São Paulo, volta ali para Marcos Antônio, marcado pelo Carboneiro, lá atrás vai colocar a bola para o Rafael, domina o goleiro do São Paulo, saindo da grande área, vamos nos aproximando de 43 na sequência, o Michelangelo Martins do Pernambuco, quarto árbitro, vai colocar o período de acréscimo. O jogo não parou tanto, né? Neste primeiro tempo, fica para Marcos Antônio, recolhendo lá para o Rafael Tolói Aberman. Ele domina na risca de videocampo. Não quer mais jogo São Paulo. Vai trocando passes, vai gastando tempo. Vai levando um resultado importante para o vestiário. Estava pressionado pelo eliminação da Sul-Americana, aí fazendo as pazes com o torcedor, a pressão do outro lado, no Internacional com Paulo, o Jordine, círculo central, volta o jogo para Arboleda, marcado pelo Alan Patrick no campo de defesa paulista, para Sabino, com a perna esquerda, joga de novo para o Rafael, Calvin Correia, e no segundo tempo, essa postura do Internacional, hein, Calvin?
2: É, em algum momento o Inter vai ter que soltar ainda mais, né? Já fez isso um pouco no primeiro tempo, mas vai ter que fazer mais intensa na segunda etapa. Só que o problema é que o Inter tem zagueiros lentos. E aí, dando espaço para o São Paulo, ele teria o contra-ataque à disposição. E o Inter não é um time muito preciso nas finalizações. Então ele pode até ficar mais com a bola, colocar mais jogadores no campo ofensivo. Mas ele geralmente leva muito tempo para finalizar até conseguir marcar o seu gol. E dando mais espaço para o adversário, ficaria um jogo também mais perigoso para tomar o segundo gol. Mas vai ter que correr risco em algum momento. É um Inter que, repito, né? Estava tudo organizado ali, tinha o erro individual do Maripã, jogou essa estratégia no lixo na primeira etapa.
0: E o Inter tem uma falta aí, Leonardo Mol.
1: Depois da combinação, Paulinho, Bruno Henrique. O Bruno Henrique avançou tentando, quem sabe, a finalização, derrubado pelo Marcos Antônio. Falta marcada, o Marcos Antônio contesta, mas está marcada a falta a favor do Inter. Alan Patrick, Bruno Gomes e Bernabé na bola.
0: 44, última volta no ponteiro do primeiro tempo. Quem sabe o empate agora no Morumbis. Ajeita Bruno Gomes com a perna direita. Tá ali também o Bernabé com a perna esquerda. É longe da grande área. Vai pra bola, Bruno Gomes com a perna direita. Bateu e ela passa sobre o poste do goleiro. O goleiro Rafael é tiro de meta, mão.
1: Tentou direto o Bruno Gomes. O Bernabé até passava livre pelo lado por cima. São
3: minutos de acréscimo, vamos tempo.
0: Mais quatro. 4, informou o Pedro no Futebol Bandeirantes. Vamos a 49, o Teo Castro.
4: Tem pênalti para o Vasco em São Januário.
0: É, pode ampliar o Vasco, que se reforçou, venceu o Grêmio aqui na Arena. Está vencendo o Coritiba agora. Vai, por enquanto, saindo da zona de rebaixamento. É a dupla Grenal. Um final de semana gaúcho, na semana Farroupilha, no dia do Chu. Está na zona de rebaixamento do Campeonato Brasileiro. A bola fica para Gabriel Mercado, zagueiro do Internacional, lá pelo setor esquerdo. 45,5. Ele meteu a bola para Bruno Henrique, girou, levantou a cabeça. Abertura para Maripan. Domina o zagueiro colorado, se fecha o São Paulo. 46 de jogo. Primeiro tempo, 1-0 para o tricolor paulista. Maripan, Fred apresenta. Tinho, cara, para Bruno Gomes, passou pelo Arthur, caiu do Dorival. De novo Bruno, recomeçando o jogo no campo defensivo colorado com o Maripan. Goleiro Anthony, ele domina sem pressa, como estivesse vencendo o jogo neste primeiro tempo. Bruno Henrique se aproxima de primeira, devolve para Anthony. Ele tentou para Vitinho, subiu de cabeça o Arthur baixinho, o Arthur ganhou, fica para Maripan, empurrado ali o Carboneiro. A arbitragem deu vantagem, a bola do Marcos Antônio, no círculo central do gramado, antecipa-se Arboleda. Abertura para Luciano, ele está carregando a bola com a perna esquerda, na entrada da grande área para o Caleri, tentou para Luciano, está sendo agarrado. Abertura na direita para o Pedro Lima, caiu Luciano. Abertura para Marcos Antônio, de novo para Pedro Lima, levou para a linha de fundo, passou para o Matheus Bahia, invadiu a grande área. A bola está perna esquerda na entrada da grande área para o Caleri, tentou para Luciano, está sendo agarrado. Abertura na direita para o Pedro Lima, caiu Luciano. Abertura para Marcos Antônio, de novo para Pedro Lima, levou.

0: marca. Vasco 3, Coritiba 0, dificultando mais ainda a vida do Inter na tabela.
1: É, e agora a gente tem a imagem, Calvin Correia. Se fosse, né, a marcação da falta seria fora da grande área, né? Bem fora.
2: O mercado, ele pisa feio no Luciano, né? Sem querer, ele vai na passada ali, acaba cravando a chuteira na perna, na panturrilha ali, praticamente, do Luciano. E aí talvez a reclamação seria até para um vermelho para o Gabriel Mercado, pela forma como ele pisou o jogador de São Paulo.
1: 48, vamos para o último minuto deste primeiro tempo. Antony manda para o setor de ataque, subiu Sabino de cabeça. Ela para no peito do Matheus Bahia, com categoria baixa no gramado. Meu Deus do céu. O Leonardo Mozart.
3: Ele tentou a perna direita, que não é a boa, buscando na Bay. Pegou muito longe do Bernabéu, lateral São Paulo, 49 minutos do primeiro tempo.
1: E o Luciano segue caído aí, Pedro.
4: É, ele caiu, reclamou, ele saiu mancando muito, né, com muitas dores. Mas o Antony já foi ali, ajudou ele a se levantar. O Bruno Ardeu de Araújo falou: vou ter que contar, acrescentar, te pedir pra ficar fora do gramado. Ele se levantou rapidinho, tá de volta pro jogo, camisa 10 São Paulino.
1: É, e pro Luciano, calmador contra dores, alívio rápido para dores musculares e cansaço nas pernas. 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Vai terminar o primeiro tempo no Morumbis, de 1 para o São Paulo, 0 para o Internacional. Carregou Caleri lá pelo setor direito, marcado pelo Matheus Bahia. Levou para a linha de fundo, são dois na sua marcação. A bola sai, é lateral. Já olha ali para o relógio, Bruno. O Arleu vai pedir a bola, vai finalizar o primeiro tempo. Gera para o Internacional, ele ergue o braço, termina o primeiro tempo. Vem aí no Futebol Bandeirantes, Luiz Henrique Benfica, para comandar o intervalo.
5: Certo, Jean Soares, 1 a 0 para o São Paulo. Situação dramática nacional no campeonato. Campeonato Brasileiro, estamos no intervalo Bandeirantes, esperando pela manifestação de algum jogador que saia, né? Um jogador de cada time, certamente essas manifestações, essas entrevistas nós teremos. Não apareceu ninguém, Théo Castro?
0: Ainda não, Benfica, ainda sem nenhum jogador falando para nenhum dos dois lados. É, Mário Pedroso vai me dar um auxílio, tá ali no VAR da fala dos jogadores. Vai falar.
5: Acho que vai ser o.
0: Matheus Bahia, pelo lado do Internacional. Vamos ouvir então o lateral.
6: Preencher um pouco mais a área. Você vai achar mais clara, né? Acho que é isso, é preencher mais a área. A gente, acho que a gente está bem postado, mas não estamos conseguindo chegar com muita gente dentro da área. Então acho que está dificultando, né? Às vezes o Alan vem armar e. A gente perde um pouco essa referência, então é isso que está dificultando mais para a gente.
7: Perfeito.
0: Aí está o Matheus Bahia falando pelo lado do Inter. E imagino que para o lado de São Paulo fale o autor do gol, Jonathan Caleri.
5: É, apareceu ele se encaminhando para a beira do gramado. Mas curiosa essa entrevista do Matheus Bahia aí.
0: É ele que fala, Benfica, se estiver interessado em ouvir o Caleri.
5: O Caleri? Vamos lá. Então.
8: Uma vantagem no intervalo, um jogo tão importante.
9: É muito importante sair com 1-0 aqui no Morumbi com essa gente. Estamos tristes igual que eles. Eles estão em seu direito de fazer protesto. E a gente vai. Vai dar a vida por esse clube, por garantir a vaga da primeira divisão. O objetivo principal é um bom primeiro tempo. Mas acho que todos juntos vamos conseguir coisas importantes ainda.
0: Tá aí o Jonathan Caleri aproveitando para falar também sobre a eliminação pro Boca Juniors, lembrando que ele estava suspenso no jogo e não pôde atuar na eliminação de São Paulo.
5: É o que gerou protestos dos torcedores do São Paulo antes da partida. Não sei se o Pedro Coy está conectado conosco, algum registro aí que você julgue importante. Importante fazer na saída das duas equipes, Pedro.
4: Os dois times saíram rapidinho, tal, são do Internacional que não grama, que ele é intenso. Thiago Maia, número 29, e também o Vitinho. Estão os dois aquecendo aqui na beira do gramado. Quem sabe pinta novidade no Inter na volta para o segundo tempo.
5: Perfeito. Não, o Vitinho tá jogando, né? É o Thiago Maia e qual é?

0: peraí, então, que eu fiz errada, tá? Peraí, só um segundo, deixa eu confirmar o número.
1: Eu suspeito que seja um centroavante, hein? E até vou explicar por quê. Pela curiosíssima entrevista do Matheus Bahia, dizendo que está faltando uma referência para o Internacional. Alan Patrick volta muito para armar e o Inter não chega com tantos jogadores dentro da área do São Paulo. Daqui a pouco quero repercutir essa manifestação com o comentarista Calvin Correia. Eu não sei se o Sanabria está no banco de
0: reservas. Alex, tá? Tá o Alex. Aquecendo. Alex, ah, camisa de número 31.
1: Perfeito. Então é o Thiago Maia e Alex, jogador. Os internacionais que permaneceram dentro de campo no aquecimento.
2: Reservas amarelo, então o Alex possivelmente até como lateral esquerdo, quem sabe.
1: Internacional, Matheus Bahia quer mais atacantes no Internacional.
3: Benfica.
1: Que, diga Théo.
3: Tem gol do Vasco. Mais Andrés, um. Gol 4, Coritiba 0.
1: Bom, e já vai configurar muito benéfica para o Vasco no saldo de...
3: Exato, o Vasco está aproveitando, o Coritiba está nas cordas e vai tirando um saldo importante, empata agora com o Grêmio no critério de saldo de gols. Se o Coritiba, se o Vasco marcar mais um gol, perdão, vai a menos 7 de saldo. O Grêmio, então, vencendo por 1 a 0 não bastaria, porque o Grêmio não poderia passar o Vasco no critério de gols pró com um empate. Então a situação vai ficando até delicada já pro lado, goleando o Coritiba.
1: Qual é o tempo de jogo do Vasco?
3: Eu já te confirmo, Benfica, agora tá dando replay.
1: Eu tenho aqui, ó, 65 minutos, 20 do segundo tempo.
3: 20 do segundo tempo, exatamente, então.
1: 20 do segundo tempo, jogando muito mal o Coritiba, não será de causar estranheza se o Vasco fizer mais gol, ainda mais a situação do Grêmio para amanhã.
3: Não, o Coritiba tá completamente nas cordas, não é exagero de falar, o Coritiba não tá conseguindo jogar.
1: É, 20 do segundo tempo, já 4-0, a tendência é mais gols. Mas hoje o jogo é do Internacional, que está perdendo parte do São Paulo e fica em
3: 18º colocado com 20. E 8 pontos. Mesma pontuação do Grêmio e 3. Pontos. Agora tem 6 vitórias apenas no campeonato, enquanto o Grêmio tinha vitórias. E o campeonato, esse é o principal critério.

0: Então, assim, vai complicando a situação do Inter até em um caso as vitórias.
1: Claro, ainda todo um segundo tempo para ser jogado, o Inter contra o São Paulo, pode até virar, é do jogo, né? Mas se for mantida esta derrota, do Inter restarão 10 partidas apenas até o encerramento do campeonato e a necessidade de fazer 15, 16.
0: E fica agora com essa vitória do Vasco, eu 44 pontos, porque tem mais um time para uma pontuação um pouco maior e o Inter ainda vai ter que contar com os outros times para conseguir tirar esse destaque do número de vitórias. É muito isso para o Internacional, conseguir bater esse número de vitórias. E usando a projeção do Talupe na última coletiva, apresentação que ele fala nos 12 jogos, que uma margem interessante e não garante o não rebaixamento, como a gente provou durante a entrevista, mas dá uma margem tranquila, o Inter precisaria fazer 6 vitórias em 11 jogos, mais de 50% de aproveitamento, e que também é a minha estimativa para o que o Internacional vai precisar fazer para chegar em 16 pontos. O Inter tá numa situação muito, muito, muito delicada ali.
1: É, a gente começa a olhar para tudo que é lado aí, já vou chamar o comentarista Calvin. Olhar para todos os lados, nós vimos agora vitórias de Mirassol, Cássio.
0: É
1: a
0: isso.
1: Rodada péssima para o futebol gaúcho, hein?
0: É isso, vitória do Santos que basicamente tira mais um time da disputa do rebaixamento, torna o vestibular menos concorrido. O Santos, oitavo colocado com 38 pontos, oitavo com essa derrota do Coritiba. E também a principal aí, que é a vitória do Mirassol contra o Botafogo, que vai destacando também um pouco mais o Mirassol. Mirassol agora com 4 pontos para a zona do rebaixamento.
1: Comentarista Calvin Correa, eu sei que você, além de um ótimo comentarista, também é um cara que faz muitas contas e está se configurando, Calvin, uma situação que a gente mais perto do Vasco da Gama, corre mais, acho que pelo investimento que fez, logo não estará mais correndo risco de rebaixamento. O goleiro Walter voltou a jogar, o que representa uma possibilidade gigante de crescimento para o Mirassol. A dupla Grenal vai ter que torcer para que o Corinthians despenque, para ter alguém ali disputando com eles, hein, Calvin Correa? Que situação, hein?
2: Pois é, Benfica. Além de fazer a própria parte.
1: Sim, né? Eu tô imaginando que eles possam fazer a sua parte, né?
2: Que tá muito difícil pro Inter hoje, por exemplo, diante do São Paulo, porque a escalação foi dentro da que pode fazer, daquilo que o Inter melhor conseguiu se ajustar ao longo do Campeonato Brasileiro, de ponto a mais, com a linha de 5 defensores, jogando mais recuado. Agora não dá pra, e não é nem o Juninho, nem o Félix Torres, é o Maripão da vez, né? Que ele, quando o adversário tá ainda sem o para dominar a bola, sem ainda a possibilidade da finalização, precisa tentar antecipar chutando a perna do jogador, como o Maripão fez com o Luciano. Ele dá um pênalti de graça e acaba com toda a estratégia traçada, porque já precisa concentrado, cumprindo o seu papel, fechadinho e tal, porque o time tem as suas limitações. E aí, de novo, um erro individual, dessa vez com um personagem diferente daqueles que a torcida está mais acostumado, né? Geralmente é o goleiro ou os zagueiros atrapalhados, o Torres e o Juninho. Hoje foi o Maripan, que cometeu um pênalti absolutamente desnecessário, deu uma chance para o São Paulo, que aproveitou com o Caleri. E a partir daí, é o Inter que tem que ir buscar jogo, ficar mais com a bola. Aí o próprio Matheus Bahia fez a avaliação, né? Não tem a referência. Ok, mas o Mol destacou, as referências hoje do banco são Alejandro. Representa algum tipo de perigo para o adversário? Os jogadores estão em campo. O Sanabra ainda não mostrou nada. O Alejandro, lá no início do primeiro turno, até teve alguns jogos interessantes, depois já caiu de rendimento. Então é um Inter que precisa todo mundo certinho, cumprindo a estratégia para funcionar o coletivo. Não adianta, né, fazer tudo isso, escalar bem, e aí um jogador, de novo, um erro individual, acaba deixando o adversário muito mais confortável na partida, como aconteceu hoje com o Maripã cometendo o pênalti em cima. Do Luciano Benfica.
1: Eu tô concordando contigo, porque não é nenhum grande time o São Paulo, né? Mas eu vou criar grande. Houve até um cabeceio do Caleri, mas estava impedido. Ou seja, o Internacional, se ele caprichasse um pouquinho mais, poderia ter sustentado pelo menos o empate nessa. Que precisa. Aí, me baseando na manifestação do Matheus Bahia, como é que o Internacional, ele vai ter um volume ofensivo maior que lhe permita pelo menos chegar ao empate, Calvin?
2: Pois é, eu acho até a análise do Matheus Bahia, ela é correta no sentido de ter uma referência. Porque o Patrick, ele sai da área, e aí esses cruzamentos que o próprio Matheus Bahia tentou, o Bernabé também, não encontraram uma figura de área. O problema é os jogadores que o Inter tem para colocar, porque ou Alejandro ou Sanabria.
1: Pois é.
2: E um deles vai ter que se transformar num passe de mágica, num atacante espetacular, para em uma ou duas oportunidades, no máximo, conseguirem converter essa chance em gol. Algo que não aconteceu, especialmente com o Sanabria, né, que já chegou com uma fama horrível do futebol italiano, de um gol na nada, e no Inter ainda não chegou nem perto de sonhar em fazer esse primeiro gol. Não lembro nem de uma chance assim muito boa do Sanabria para pelo menos marcar o primeiro gol com a camisa do Inter. E é um destes dois que vai ter a responsabilidade, ou então o Pezzolano encontrar uma outra maneira, né? Ele já botou o Elias uma vez mais centralizado, ele tem ali o garoto João Vitor para botar pelo lado e aí adiantar o Vitinho, se for essa a ideia, né? Porque ele já jogou com o Vitinho também como esse atacante mais adiantado, então ele tem algumas alternativas, só que nenhuma delas empolga, né, Benfica? Vai ter que estar numa noite inspirada, qualquer um desses jogadores aí que saírem do banco de reservas para entrar no segundo, porque geralmente o banco é pior que o time titular.
1: Sim.
2: Escapou um pouco realmente foi um golpe aí, né? Aquele pênalti cometido pelo Maripã, porque se a gente for pegar no primeiro tempo, talvez até a principal oportunidade com bola rolando tenha sido do antecipando ali o Iago, roubando uma bola no campo de ataque, arrancando e chutando cruzado para fora. Porque o São Paulo, de fato, não teve nenhuma grande chance criada, nada assim muito chamativo, a não ser esse pênalti cometido de maneira precipitada aí pelo Maripã nessa ação.
1: Mas também é imperdoável esse gol perdido pelo Vitinho, né, Calvin? Porque aí ele conseguiu o mais difícil, que foi levar para rematar pelo menos a do gol, né? Para fora.
2: Que acabou, tinha que ser um chute mais reto, né? E aí
1: exato.
2: O Vitinho bateu ele cruzado e saiu demais ali da direção do gol. Mas é isso, né? O Vitinho é esse jogador que perde gols também, que se caracteriza muito mais o esforço de jogar em várias posições, de jogar quase em extremos de vez em quando, né? Começa como um centroavante, termina como um lateral esquerdo. Então, criar qualidade neste elenco é muito difícil. O que dava para fazer era organizar para ser um time melhor coletivamente. Isso para ter tá um pouquinho mais organizado para se defender, para não ceder tantas oportunidades para o adversário. Aí, de novo, um erro individual joga essa questão coletiva no lixo, porque aí o Inter vai precisar fazer algo que ele não tem tanta capacidade, que é ficar mais com a bola, botar o adversário contra a parede, trocar passes, abrir espaço no jogo curto, sendo que os jogadores atuam melhor nos contra-ataques do que propriamente com muita bola e completamente.
1: Já voltaram os times, né, Pedro?
3: O Inter já voltou, Inter, o São Paulo ainda está retornando e vai ter duas alterações, aquelas duas que eu comentei, viu? Me parece ser mesmo o Thiago Maia e o Alex que vão entrar na equipe colorada para o segundo tempo. Daqui a pouquinho o São Paulo, quero destacar abraço, viu? Abraço de Dorival Júnior em Félix Torres, os dois que trabalharam juntos no Corinthians, se encontraram agora ali na metade do campo, deram um caloroso abraço depois cada um para o seu banco de reservas.
1: Perfeito, duas mudanças, portanto, no Internacional, já já saberemos quem sai. Você ia falar, Théo?
0: Sim, Benfica, porque tem gol em São Januário. Ramon Rick marca aos 29 do segundo tempo, Vasco 5, Coritiba 0.
1: Olha aí.
0: Então aquele cenário que eu falei está estabelecido. Vencendo por 1 a 0 amanhã, o Grêmio não sai da zona do rebaixamento.
1: Inacreditável, essa goleada do Vasco da Gama.
3: Ainda não, tá fora do graça momento. Só o goleiro Rafael recebendo os cruzamentos. O banco do São Paulo, que já está sentado. São Paulo retorna daqui a pouquinho, por enquanto nada.
1: Tá, tem uma imagem do vestiário, tá lá dentro, o São Paulo.
4: Agora o Benfica, coitado do goleiro da seleção brasileira, Pedro Morisco, vai para a seleção brasileira tomando um 5 do Vasco. Claro, não tem culpa e tal, mas fica meio feio.
1: Fica marcado.
4: Eu imagino que devem sair os amarelados, né? Tô supondo isso. Bahia e o Bruno Henrique.
1: Ah, perfeito.
4: Né? E aí o Alex na lateral e o Thiago Maia de volante. Não sei se o Pesolano tente algo diferente.
5: Não me surpreenderia o Carboneiro sair, porque teve muita dificuldade em atuar mais avançado. Já é possível ver o Bruno Henrique.
1: O Bruno Henrique tá fora.
5: No banco de reservas, ele que flertou com a expulsão no segundo tempo, mas o Carboneiro também teve um pouco de dificuldade, então sai. Saindo o Bruno Henrique com a 8, dando lugar ao Thiago Maia com a 29. E o garoto Alex voltando. Rolando, número 31, a segunda modificação do Internacional. Entrando na vaga do Matheus Bahia. Bingo para Calvin Correa, saindo os amarelados. Entrando Alex e Thiago Maia, sendo Matheus Bahia e o
1: Bruno. Cara, eu vi uma Bruno Henrique com uma cara de poucos amigos ali sentado no banco de reservas, hein?
4: E o Bernabé tá na lateral. O Alex entrou aparentemente mais adiantado.
1: Giannis, tudo contigo, meu irmão.
6: Valeu. Luiz Henrique Benfica. Comandou, como sempre, de forma brilhante o intervalo Bandeirantes. Bruno Marleu de Araújo está trilhando o apito. Vamos para o segundo tempo. Etapa complementar que o Internacional precisa da vitória. Rafael, goleiro do São Paulo, manda para o setor de ataque. Sobe de cabeça, Gabriel Mercado tira. Fica ali para Rafael Tolói, tentou no meio. Thiago Maia está recuperando bola para o Internacional, trabalhando com Bruno Gomes. Abertura na direita para Vitinho. No corpo ele perdeu, caiu. A bola volta com o São Paulo. Com Sabino, lá pelo setor esquerdo. Arthur dominou na entrada. Grande área, vai arriscar, passado com o Mari, com o Mari fundo, escanteio, é lá pela ponta esquerda de jogo, vai ser tenso, vai ser complicado o Internacional neste sábado à noite buscar uma virada diante do São Paulo lá no Morumbis. A bola fica pro Arthur de novo, homem das bolas paradas, o baixinho Arthur, escanteio pro tricolor paulista, te cuida, Anthony, autoriza Bruno Arleu, aquele agarra dentro da grande área, Arthur com a perna esquerda, levantou de cabeça, corta a defesa do Inter, voltou para o Arthur na esquerda, levantou para a grande área, Antony está lá para fazer a defesa, tem pressa o Inter, Antony faz a reposição para Bernabé aqui pela ponta esquerda, ele tentou passar pela marcação do Iago, ficou para Arboleda, domina para o time paulista, sai jogando ali com o Marcos, já colocando, volta o jogo na risca aqui de novo o Pedro Lima, marcado ali pelo Alan Patrick, volta o jogo para Arboleda. Domina o zagueiro do São Paulo, abre bola na direita para Pedro Lima, marcado pelo Bernabé, tira o mercado, fica para Thiago, círculo central do gramado, de primeira Alan Patrick, meteu bola para Carboneiro, ingressando o campo de ataque, tem a passagem do Bernabé aqui para a ponta esquerda, levou para a linha de fundo, cruzou, a bola está indo para a linha de fundo, o que, que a arbitragem está confirmando lá, Omol?
5: Nesse momento uma indefinição, porque o Alex tenta dar um último toque, acaba furando na bola, mas me parece que o escanteio está marcado para o Internacional depois desse cruzamento do Bernabé pela esquerda, chance para o no início do segundo tempo.
6: 2 minutos, segundo tempo, escanteio para o Internacional. Quem sabe agora Alan Patrick ajeitou para a ponta esquerda, autoriza a arbitragem Alan Patrick, cobrou curto para o Bernabé, passou Alan Patrick, marca fundo, afasta a zaga do São Paulo, ficou na grande área, Alan Patrick bateu em cima do Tolói, rebote no Bruno Gomes, bate na defesa, volta pro Alex, chutou para fora, Leonardo Mon.
5: E sofre a bola, depois de um infinito na área do São Paulo, primeiro com o Bruno Gomes, o chute bloqueado no rebote. O Alex tenta a finalização, pega mal na bola, manda para a linha de fundo, tiro de meta para Rafael, São Paulo 1, Inter 0.
6: 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Bola do São Paulo no campo de ataque. Thiago Maia subiu e tirou de cabeça. Alan Patrick raspou para Paulinho. Paulinho para Alan Patrick. Domínio 10 do Internacional. Capitão Colorado. Agarrado, puxado, arbitragem paralisa, marca falta, tem pressa Internacional, Alan Patrick para Paulinho, acionando o vídeo, entrada, sai jogando com o Iago, abertura para Luano, deu um balãozinho para cima do mercado, não. Não, apareceu o mercado na recuperação e na cobertura verdadeira está a bola para o goleiro Anthony, domina na meia lua da grande área, abre jogada lá pelo setor direito para Bruno Gomes, uma bola apertada para Vitinho, recebeu a marcação do Iago, Vitinho foi obrigado a voltar o jogo no campo de defesa para Bruno Gomes, agora para Paulinho, 4 minutos, segundo tempo aqui, Bandeirantes de 1 para o São Paulo, 0 para o Internacional, campeonato brasileiro, dominou Bernabé e achou Alan Patrick, aí pisou na bola, fica para Marcos Antônio, abertura no meio, ali onde está colocado o Jordan, voltou para o Arboleda, este para Marcos Antônio, lá pelo setor esquerdo, para o Iago com a perna direita, recuou para o goleiro Rafael, marcado pelo Carboneiro, não quis se complicar, abertura na esquerda, para o Iago, marcado pelo Vitinho, foi esperto, jogou nas pernas do Vitinho, a bola está saindo, lateral para o São Paulo, Calvin Correia, 4,5, então é isso, né? Saíram os pendurados para a entrada de Thiago Maia e Alex.
4: Isso, e aí o Bernabé trocou de posição, agora o Bernabé defende como lateral lá na linha de 5 defensores e o Alex é que ocupa o espaço em que estava o Bernabé mais adiantado, junto do Carboneiro e do Alan Patrick, os três jogadores mais de frente. É um Inter que aos poucos está tentando também subir a marcação, pressionar um pouco mais a saída de bola do São Paulo, só que sempre tendo aqui cuidado, né, porque tem zagueiros lentos, que aí qualquer recuperação do São Paulo ficaria com espaço.
6: Olha o Inter, Paulinho tocou pro Carboneiro, invadiu a grande área pelo setor direito, são dois na sua marcação, ele meteu bola pro Vitinho, perdeu. Arthur recupera pro São Paulo, manda pro setor de ataque pra Caleri, fez a parede, errou o passe, volta a bola pro time do Inter com o Gabriel Mercado, trabalhando no círculo central pra Bernabé, já no campo de ataque, ele levanta cabeça, ele tenta o cruzamento, ainda Bernabé levou para a linha de fundo, são dois na sua marcação, ele ganhou atrás para o Alex, levantou a cabeça, tem bola para Bernabé, ele vai cruzar, recolheu, tocou para Carboneiro do bico da grande área, Paulinho, tentou o Vitinho, ele cabeça, Luciano, ele domina a bola. Tem altura para Arthur, lá pela ponta canhota, muito forte. O passe foi para o Anthony, que rapidamente coloca a bola em jogo ali para o Gabriel Mercado. Trabalhando para Thiago Maia, ingressando o campo de ataque com o Carboneiro. Dominando a bola com a perna direita, esticando para Bernabé, marcado pelo Pedro Lima. Ele voltou no círculo central para Thiago Maia. Este para Alan Patrick, de primeira para Paulinho. Ergue a cabeça, fez a abertura para Bruno Gomes. Tem aberto o Vitinho. Lá pelo setor direito se fecha o São Paulo. Vitinho jogou para Paulinho, pelo setor direito, forçou o passe, Rafael não saiu, Arboleda com a perna esquerda, andou direto lá para o Nacional em busca do empate. 6 minutos, segundo tempo aqui, Bandeirantes, 1 para o São Paulo. É uma noite complicada, Internacional estão, amanhã tem mais futebol Bandeirantes, 11 da manhã. Daniel Oliveira comanda, Grêmio Palmeiras na arena, Maripan levantou para a grande área, o Arboleda cortou errado, o Patrick bateu para fora, o Arboleda praticamente entregou o gol para o Patrick, que com a perna direita deu uma rosca, o Inter perde o gol de empate no Morumbi, Zaimon.
5: Muitas dificuldades para aproveitar as poucas oportunidades que surgem neste duelo contra o São Paulo, agora depois da rosca da defesa do São Paulo, a bola ficou na feição para o Alan Patrick, pega primeiro, o camisa 10 chuta muito mal, pega mal na bola, manda para fora, São Paulo 1, Inter 0.
6: Bola de novo do Inter com Vitinho lá pelo setor direito, o Inter vai construindo, vai buscando um empate, mas precisa mais, precisa, resultado não interessa. Depois tem a parada para a data FIFA e aí tudo pode acontecer. Até Gomes tem pressa, abertura para Gobaiga de novo, para Bruno Gomes lá pelo setor direito, ele tentou o passe apertado para a marcação do Sabino por baixo, o Sabino deu um carrinho carboneiro e aí saiu com bola e tudo, é tiro de meta para o tricolor aí, o Mon.
5: Até tinha conseguido a posse da bola, mas quando toca no objeto esférico, acaba escorregando o carboneiro e é a torcida... Vai à loucura, o Internacional segue tentando, mas agora sem o êxito, Johan Carboneiro, 1-0 São Paulo.
6: 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Ainda assim, a bola do Inter, marcada aqui pelo Pedro Lima. Ele está recolhendo e voltando para Gabriel Mercado, marcada pelo Caleri. Na esquerda para Bernabé, tentou o passe mais à frente para Thiago Maia. Corta Marcos Antônio, a bola sai. O lateral do Internacional, 8 minutos e meio, segundo tempo. Bernabé cobrou para Paulinho, lateral no campo de ataque. Ele tentou passar no meio de 3 adversários. Sabino está recuando para o goleiro Rafael. Domina na pequena área, marcada pelo Carboneiro. Ele manda para o setor de ataque com a perna esquerda, em busca lá do Arthur. O baixinho domina. Encarou a marcação de 2 adversários, tentou passe no meio, errou, ficou para Alan Patrick na entrada da grande área, carregou, são 4 marcadores para o Bernabé, bate daí, Bernabé arriscou fraco, ela deu na defesa do São Paulo, horta defesa ali com Marcos Antônio, no rebote para o Inter. Alan Patrick para o Bernabé, invadiu a grande área, cruzou, pintou o gol, Alex... Maia dominou pela ponta a marcação, Bernabé de novo para Bernabé de São Paulo, Bernabé recomeça, ainda trabalhando com Gabriel Mercado, pênalti, os torcedores estão pela ponta esquerda, o Inter está atacando de novo ali com Bernabé, segue a pressão do Inter pelo pênalti, Alex levou para a linha de fundo, vai cruzar, bater no Bernabé, afasta a zaga do São Paulo, fica para mercado e agora a bola está saindo, há uma reclamação de um pênalti, o Leonardo Mon.
5: Os jogadores do Inter pedem pênalti na jogada, que começa no lado esquerdo, o Bernabé faz o cruzamento, o Alex tenta a finalização, a bola teria batido no braço do defensor do São Paulo, a arbitragem analisa junto com o árbitro de vídeo, mas o jogo está parado neste momento no Morumbi.
6: Muita reclamação agora do Pezzolano, a comissão técnica do Inter, agora tem a imagem, né? O Bernabé cruza, o Alex chuta, a bola bate no peito do Sabino, né? Não tem nem o que reclamar, o Calvin.
7: Não, e é só uma tentativa no desespero de algo, de leve no braço do Sabino, mas é um braço que está colado ao corpo, né? Então... ali, está ampliando, não está o braço junto ao corpo, ela até acho que chega a pegar ali no braço, mas o braço grudado, nada marcado.
6: E atenção, torcedor,
7: seguir.
6: E atenção, torcedor, que se liga na Bandeirantes, hora de conferir o tempo e o placar do futebol. Confirmando o número 2 minutos, segundo tempo. Campeonato Brasileiro de 1 para o São Paulo, Caleri marcou no primeiro tempo, 0 para o Internacional, Théo Castro.
8: Em São Januário, 42 do segundo tempo, Vasco 5, Coritiba 0. Na tabela, o Inter é 18º com 28 pontos a 3 de sair da zona.
6: Aqui Bandeirantes 94,9, o Marcos Antônio foi atendido, já está voltando para o campo de jogo. 11 minutos, a bola é do lado, Bernabé, campo de ataque, círculo central para Paulinho, levanta a cabeça, enquadrou o corpo lá. Pelo setor direito para Bruno Gomes, marcado pelo Arthur, inverteu para Vitinho, Vitinho domina, Andiara, Alan Patrick de carrinho, fica para Caleri, marcado pelo Mercado, caiu no gramado, Alan Patrick, o ar paralisa e marca falta, né? Falta pro São Paulo, irmão.
5: E os jogadores reclamam, o Internacional entende na voz do Alan Patrick, capitão da equipe, que foi uma roubada na bola, o Alex até tentou a finalização, o Rafael deixou entrar, mas o jogo já estava parado, falta do Alan Patrick em cima do Caleri, na informação Banrisul.
6: Tá sentindo ali o Caleri, atacante do São Paulo, tá com dor, alívio rápido para dores musculares e cansaço nas pernas, calma, duro contra dores é a solução, mousse efervescente feito para relaxar os músculos e acabar com as dores, deixando você mais leve, disposto. Calmador contra dores, um produto do laboratório. 12 minutos de jogo para o Morumbis. Amanhã tem mais futebol. Tem Daniel Oliveira no microfone Bandeirantes. 11 da manhã na Arena em Porto Alegre tem Grêmio e Palmeiras. Campeonato Brasileiro. Para a dupla Grenal é a parte de baixo. Ambos estar na zona de rebaixamento. Que fase vive o Rafael movimenta. Goleiro do São Paulo manda lá para o setor de ataque. Marepo tirou de cabeça. Fica para Thiago Maia. Abertura para Bernabé, campo de defesa. Ele dá um chutão lá para o campo de ataque, para o Carboneiro. Disputou com o Sabino. Dominou de canela. E o Sabino com a perna esquerda despachou. Que show de horrores aí, Omol.
5: Lançamento buscando o Carboneiro. Ele até consegue o espaço junto ao Sabino, mas domina errado, facilitando a vida do defensor, que sem confiança só espanou para a lateral, já cobrado pelo Inter.
6: Vai o Inter, boa bola do Carboneiro para o Vitinho, invadiu a grande área, cruzou. Marcos Antônio tirou, sai jogando com o Thiago, abertura para Calé. Pelo Maripan de carrinho, corta a defesa do Inter, volta para o São Paulo com o Thiago. A bola meteu, encarou a marcação do Mercado, caiu no gramado, a arbitragem não marcou. Melhor para o zagueiro Mercado, Andoni, entrada da grande Maia. Vamos para Caturgo no tempo aqui, Bandeirantes, 1 para o São Paulo, 0 para o Internacional. Aí não adianta, né, o Calvin Correia. O Bernabé vai no chutão, direto para as mãos do Rafael.
7: É, e viu que o lançamento anterior até tinha dado certo, né, com o Carboneiro disputando com o Sabino, mas... não é toda hora, o Inter cada vez mais correndo os riscos, né? Subindo marcação, há pouco a gente viu ali o Maripan dando um carrinho no campo de ataque. Só que aí depois a bola voltou para o São Paulo e só tinha o Mercado lá na defesa. É, o Mercado, pelo menos bem posicionado, conseguiu antecipar ao Luciano. Mas é um jogo em que o Inter vai, né? Agora se colocando mais no campo ofensivo, só que falta... a capacidade na hora da finalização. O Alan Patrick estava brabo ali antes. Quando o Júnior poderia focar em concentração na hora de idade ali do segundo tempo. Uma bola que aparecia aí com o peito do pé, nem aquela colocada por cima do goleiro, bateu todo mal. Então, quando o jogador com o maior refino técnico, como diria Luiz Mário, né? Nosso Luiz Mário dos donos da bola, jogador com o maior refino técnico, erra um chute da entrada da área, um chute que ele deveria ter muito mais capricho, aí fica difícil realmente para o Inter reagir.
6: 15 minutos de jogo aqui, Bandeirantes. Grande Luiz Mário Papaléguas está acompanhando o futebol Bandeirantes. A bola fica no peito do Arthur para o time do São Paulo. Abertura na esquerda para o Iago, devolveu para o Arthur, uma recuada. O Antônio não saiu, o Arthur cruzou, pintou o gol. A bola passa por todo mundo, vai para a linha de fundo. O Luciano, que é escanteio.

0: escanteio, o São Paulo chegou aí, Pedro.
1: Ah, e foi escanteio, viu, Jean? O finalização da
0: Paulinho tomou ali no meio campo, puxou o contra-ataque para o Inter. Alan Patrick dominou, conduziu a bola com a perna direita, girou, se atrapalhou, Tolói rasgou, fica para Iago, recua para Sabino com a perna esquerda. Mandou para o setor de ataque, Maripan subiu de cabeça. Abertura para Vitinho, 16 de jogo, segundo tempo. Vitinho recolheu, trabalhou com Paulinho, marcado pelo Arthur. Na entrada da grande área, achou o Alan Patrick, recolheu, tocou para o Carboneiro. Carboneiro para o Alan Patrick, vai cruzar, passe errado, ficou ainda. Na entrada da grande área, Thiago Maia. Ô, Thiago Maia. O que, que fez o Thiago Maia aí, senhor Mol?
2: 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Mandou muito longe, depois do passe, vendo do lado direito, em busca, quem sabe, do Paulinho, a bola acabou ficando um pouco longa para o camisa 27, o Thiago Maia pensou que de primeira seria uma ótima opção, mandou muito longe do gol do Rafael, o Inter marcando no Morumbi.
0: 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São Paulo vai mudar a sequência. O Dorival está conversando aí com o atleta, Pedro.
1: Exatamente. Daqui a pouquinho uma alteração no São Paulo. Nós comentávamos agora há pouco também sobre o Calleri, né? Lembrando que ele ficou de fora da partida contra o Palmeiras no último fim de semana na Arena do Verdão por conta de dores no tornozelo e uma possível lesão. Daqui a pouquinho vem a alteração no São Paulo. Paulo, já te confirmo quem vai entrar e quem vai sair, já.
0: É o Danielzinho agora, aqui nesse exato momento da numeração, 94, Danielzinho. Seja um pouco complicado, mas vem aí o São Paulo, o Calvin Correia.
3: Marcação, que tem boa saída de bola, né? Aquele que se destacou por muito tempo no Mirassol. Imagina o São Paulo fechando cada vez mais aí os espaços que o Inter está tendo buscar nesse segundo tempo.
0: O Calvin Correia para Sim de Bancários, diga sim para quem defende você. Vamos para 18 minutos, ataque o Internacional. Alex para Carboneiro na ponta direita, trabalhando com Vitinho. Passou Bruno Gomes, o passe é forte demais, a bola sai. Tiro de meta, São Paulo, Leonardo Mol.
2: Não pensou, não usou o melhor caminho, o Vitinho, porque ele tinha o Bruno Gomes como opção no lado direito. Um passe muito forte, dificultando a vida do lateral colorado. A defesa protegeu. Saiu na linha de fundo, tiro de meta para o goleiro Rafael na informação, Banrisul.
0: Tá mudando o São Paulo, Pedro.
1: É isso aí, hein? Entrando o Danielzinho, como informaram os amigos anteriormente, número 94, saiu camisa 10. Então, confirmando, saiu camisa no 94, Danielzinho.
3: É, e acredito até que o Marcos Antônio ganha um pouco mais de liberdade, né? Para ser esse meio-campista que vai encostar na dupla de ataque agora, o Arthur e o Calleri. Mais liberdade agora, mais adiantado, né, nesse ataque do São Paulo.
0: Thiago Maia de cabeça está recuando para o goleiro Antony, faz a defesa, rapidamente a reposição, abertura de Gabriel Mercado para Thiago Maia pela ponta esquerda, ele errou o passe, deu um presente para Marcos Antônio, a bola fica para o tricolor paulista, dominou pelo setor direito, ali o Jordan tentou para Arthur, deslocado pela ponta direita, trabalhando para Pedro Lima, tocou para Marcos Antônio, tem a presença aqui já do Danielzinho, este está dominando, marcado ali pelo Alex, recomeça o time do São Paulo com Rafael Tolói, abertura para Arboleda, domina o defensor do São Paulo, gira o corpo, enquadrou pelo setor direito para Tolói. Colocou no campo de ataque para o Arthur, mais à frente para o Pedro Lima, encarou a marcação do Mercado, passa o Linho na dividida, tá valendo tudo, não. O Arthur marcou uma falta aí, ô Pedro.
1: É isso aí, toque de mão do Pedro Lima, que fez o que quis conferir. Ele entrou na área, mas mão falta para...
0: 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O Inter tem escanteio aí, Leonardo Mol.
2: Na combinação, Vitinho e Carboneiro, o colombiano invadiu a de São Paulo, tentou um contra um contra o Arboleda, o zagueiro fechou a porta, fez o bloqueio, linha de fundo, escanteio para o Inter. Bernabé na bola.
0: É, e vai com uma passada meia lenta, né? Naquele

0: 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O Inter tem escanteio aí, Leonardo Mol.
1: Na combinação, Vitinho e Carboneiro, o colombiano invadiu a área de São Paulo, tentou um contra um contra o Arboleda, o zagueiro fechou a porta, fez o bloqueio, linha de fundo, escanteio para o Inter, Bernabé na bola.
0: É, e vai com uma passada meia lenta, né, naquele...
1: Um contra um contra o Arboleda, o zagueiro fechou a porta, fez o bloqueio, linha de fundo, escanteio para o Inter, Bernabé na bola.
0: É, e vai com uma passada meia lenta, né, naquele... Clama lá da marcação, Bernabé vai para a cobrança de um lateral, na pau de novo para Alan Patrick, de novo para Paulinho, no... achou Bernabé, vai cruzar de cabeça, subiu o Arboleda e tirou, é bote no Inter, não tá valendo nada, impedimento é isso, né, irmão?
1: Maripan adiantado depois do cruzamento do Bernabé, pelo menos nessa jogada, o Bernabé buscava o maior impedimento marcado, São Paulo 1. Inter 0.
0: 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É hora de conferir o tempo e o placar do futebol. Morumbis, 21 minutos de jogo. Segundo do São Paulo, Caleri 1, São Paulo.
2: Fim de papo em São Januário. Vasco 5, Coritiba 0. Dessa forma, o Vasco tem 31 pontos, 16º, Grêmio 8, Inter 18º com 28 pontos também. Uma vitória a menos que o Grêmio, duas a menos que o Vasco.
0: Aqui Bandeirantes, são 10 da noite, mais 29 minutos, hora oficial do Brasil, 22 minutos de jogo, 1 para o São Paulo, 0 para o Internacional, jogo tenso, filme de terror, nada dá certo, nem os adversários estão ajudando agora, Calvin.
3: É, já ajudaram muito também no Campeonato Brasileiro, uma hora iam ganhar, né, e a dupla que não está se acertando. É, acho que em algum momento Sanabria vai entrar nessa partida, mas mostra como realmente não há grande confiança nessa contratação, né? Porque o Inter agora está começando a jogar a bola na área de qualquer jeito, antes contratado no meio do ano aí, né? O cara que é para resolver, para empilhar gols, ele entraria antes. Agora o Sanabria, mas esse cara não é. Então, em algum momento, acho que ele até vai entrar nessa partida, porque não faria sentido o Inter não ter centroavante. Mas são as contratações que não animam nem um pouco.
0: Vai o Inter, Bernabé achou Alan Patrick na entrada da grande área, sabe, no rasgou de lá com a perna esquerda, alto o Inter até a bola, no bate-rebate sobrou aqui pro Pedro Lima, saiu com bola e tudo é lateral, lateral pro time do Internacional pela ponta esquerda, são 23 minutos de jogo, tá elétrico ali o Dorival Júnior, vai vencendo e vai por enquanto tranquilizando o torcedor depois da eliminação da Sul-Americana, tenso tá ao lado do Internacional, Pezzullo tá conversando ali com os membros da comissão técnica, Mol.
1: Com dois dos seus auxiliares, me parece o Esteban Conde e o Pablo Ferreira. Mais uma, o Inter já fez duas trocas, pode ir para ter.
0: Thiago Maia no círculo central, ele está passando o pé por Sumis. Ele, pelo setor direito, achou Paulinho. Baixa no gramado, devolve para Bruno Gomes. Tem aproximação lá pelo setor direito do Alan Patrick. Voltou para Bruno Gomes. Tem centralizado o Thiago Maia. Este domina. O volante do Internacional ergue a cabeça, não tem para quem tocar. Abertura de novo aconteceu pela ponta direita para Vitinho. Aproxima-se Bruno Henrique, que ele prefere voltar o jogo para Maripan. Maripan para Thiago Maia. Já no círculo central, agora pelo campo direito. Defesa, acionando o Gabriel marcado ali pelo Arthur, tocou aqui pro Bernabé, perdeu para o Pedro Lima, ficou pro Arthur no duelo de baixinhos, melhor para o Arthur que caiu e ganhou a falta aí, Mol.
1: Falta marcada, falta feita por Alexandre Bernabé e vai mudar o Inter. Brian Aguirre, chamado por Paulo Pezzolano, a terceira mudança no Colorado.
0: No time Colorado, é o 35 Aguirre, saiu 28 Vitinho.
1: Vitinho,
0: né?
1: Então, a terceira mudança, saindo Vitinho, dando lugar ao argentino Brian Aguirre.
0: E aí, Calvin Correia, o que pretende o senhor Paulo Pezzolano com a entrada de Aguirre?
3: Olha, parece que ele não mexe em nada na estrutura, só tira um jogador que talvez estava mais cansado, bota outro ali no lugar, mantém a mesma linha de 5. É, não mexe no, do meio para frente. Agora está perdendo o jogo. Faltam só 20 minutos para terminar a partida. Né? Uma coisa é, porque é, outra é já tendo que tomar mais riscos e mantendo tudo nos conformes. Assim fica difícil do Inter criar.
1: De informação, Vitinho estava pendurado. Não sei se teve relação, mas agora substituído o número 28.
0: E o São Paulo na sequência muda. São três jogadores conversando com o técnico Dorival Júnior. Passes, vai gastando tempo. O tricolor paulista vai vencendo o jogo.
3: Agora isso indica, né, Gia, que assim, Sanabria e Eliasson, que foram de janela, não vieram só porque, sei lá, não justificaram porque o Inter apostou nesses jogadores, porque contratou, se eles ficam no banco, o time precisando de gol, e aparentemente eles não são solução, então não deveriam ter vindo.
0: Bola do Inter com Bruno Gomes lá pelo setor direito, 26. O tempo vai passando, o Inter não consegue o empate, vai somando mais uma derrota. Canto o torcedor do São Paulo. Na sequência, as alterações, o Inter troca passes do campo de defesa de mercado para Thiago Maia, de Thiago Maia para Alex, este para Alan Patrick. Agora para Bernabé, tem a presença do Alex, domina o garoto, marcado pelo Danielzinho. De novo para Bernabé, ele volta o jogo lá atrás com o Gabriel Mercado. 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É comprar e correr para o Bruno Gomes, tem ali o campo, Bruno Gomes levou para linha de fundo, a arbitragem deu vantagem, Bruno Gomes era de cabeça, rebote do Inter, aqui na esquerda, a Lampa 3 tentou para o Carboneiro dentro da grande área, são dois na sua marcação, chutou errado ali o Aguirre com a perna esquerda, Leonardo Mol.
1: Foi a solução de Paulo Pesolano, jogada do Bruno Gomes, o toque salvador do Rafael Tolói, o Internacional tenta de novo, o Brian Aguirre na entrada da área, tenta a finalização, manda muito longe do gol do Rafael, São Paulo 1-0.
0: Tá mudando, né, Pedro?
4: Tá sim, três alterações no São Paulo neste momento, ó. Vamos lá, alterações em atacado. Saiu camisa 9, Caleri, para a entrada do 11, Ferreira. Tá saindo também o número 32, Pedro Lima, para a entrada 8. E a última alteração, sai o camisa número 37, o Arthur, para a entrada do Vitor Sá, 27.
0: Então entraram...
4: Perdão, corrigindo, tá 17, André Silva.
0: André Silva, 17, o 11, o Ferreira, e eu acho que o outro é o Lucas Ramon, número 19. É isso, né, Pedro? São as alterações aí no São Paulo. Lucas isso, Ramon, isso aí. O Ferreira, né, conhecido de todos nós, e o André Silva, o Calvin Correia.
4: 37, o Arthur, para a entrada do Vitor Sá, 27.
0: Então entraram...
4: Perdão, corrigindo, tá 17, André Silva.
0: André Silva, 17, o 11, o Ferreira, e eu acho que o outro é o Lucas Ramon, número 19. É isso, né, Pedro? São as alterações aí no São Paulo. Lucas isso, Ramon, isso aí. O Ferreira, né, conhecido de todos nós, e o André Silva, o Calvin Correia. São pelo menos dois ataques do São Paulo, hein?
3: É, bota mais velocidade, mas tenta se colocar no campo de ataque, então abre espaço para o São Paulo contra-atacar. E aí tem tanto o Ferreira na velocidade, quanto o André Silva, que é até um pouco mais móvel na comparação com o Caleri. Então, coloca jogadores de frente aí o São Paulo para aproveitar os espaços que o Inter vai deixando.
0: 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Bola do Inter pela ponta esquerda. Arremesso lateral para o São Paulo sem pressa fazer a cobrança. Amanhã, 11 da manhã, tem Grêmio Palmeiras. O comando no futebol da Bandeirantes é de Daniel Oliveira. Bola para o São Paulo, tem pressa no lateral. Ficou aqui pelo setor direito, caído o jogador do São Paulo, que era o Danielzinho. Levantou, lateral é do Inter. Bernabé agora cobra na risca aqui, divide o campo. Ele toca para Mercado. Mercado volta para Bernabé. Lá pelo setor direito, ele está acionando o Maripã. Maripã para Bruno Gomes, marcado pelo Ferreira. Recolheu Bruno, entregou para Aguirre. Marcado lá do outro lado pelo Iago. Inter não tem espaço, vai trocando, vai indo cada vez mais para o seu campo. São Paulo aperta, 29 minutos de jogo, o Inter segue na zona, bola do Bruno Gomes, o passe para o Alex, tira a defesa do São Paulo, sai no contra-ataque com o Ferreira, tentou para André Silva, antecipa-se Thiago Maia, a bola parou no peito do Bernabé, para Thiago Maia de primeira, caiu no gramado, o Alex, arbitragem paralisa e marca a falta, quem sabe na bola parada aí, Leonardo Mon.
1: Na disputa entre o Rafael Tolói e o Alex Garoto foi derrubado, o zagueiro de São Paulo reclama de forma assintosa, mas a falta está marcada, chance para o Internacional, quem sabe uma bola na área.
0: 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Falta levantar para a grande área. Tentou lá e retirou a defesa do São Paulo, ficou para Iago. Saiu jogando para Marcos Antônio. Na marcação tem o Paulinho. Ele tentou mais à frente para Danielzinho. Girou sobre a marcação no mercado. São 3, 4, 5 marcos. Agora o Danielzinho cavou lateral para o São Paulo na esquerda. E atenção, torcedor que se liga na banda de conferir o tempo e o placar no futebol. Chegamos a 30 minutos no Morumbis, 28ª rodada do Campeonato Brasileiro. Minutos para o Inter tentar o 30 minutos, segundo tempo, Teo Castro, 1 São Paulo, 0 Inter.
2: E tem mudança na seleção brasileira. Wesley é cortado com problemas físicos no último jogo da Roma. O convocado é o ex-grêmio revelado pela base, Wanderson, do Mônaco.
0: 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Thiago Maia recupera para o Inter, tentou, para o Alan Patrick, não dominou, tira Danielzinho, recupera o setor de as pernas do Alex. O Alex está meio de atacante por
3: hora. É, não, ele é o um atacante lado esquerdo ali, com o Carbonero direito e o Alan Patrick sendo mais da frente, né? No papel que o Bernabé geralmente faz, só que agora o Bernabé ocupa o lugar que estava o Matheus Bahia, mais recuado ali na linha defensiva.
0: Olha o São Paulo atacando pela ponta esquerda, Danielzinho meteu para o Ferreira, invadiu a grande área, tentava de calcanhar, tira o Braia Aguirre, anda para o setor de ataque para Carbonero, a bola parou ali onde está colocado o Aguirre, arbitragem paralisa, marca o toque de mão, é isso, né, Pedro?
4: É isso, toque de mão do Marcos Antônio, que tentou dominar a bola, nada feito. Ó, destacando, vocês falavam do Tony Sanabria, né, agora há pouco, o André Silva não vive uma fase muito melhor, o ataque não balançou as redes ainda em 2026.
5: Foi oferecido pro Inter.
0: Duelo, hein? Sanabria e André Silva. Inimigos. Bernabé está colocando bola para Alex, trabalhando na risca. Mudade no tema, movimentação.
5: Ele mesmo. Ele. Tony Sanabria. Próxima mudança no time de Paulo Pezzolano.
0: É. Vem aí ele, Sanabria, do grande futebol italiano. A bola fica no peito do Internacional, onde está colocado o Paulinho. Levantou para a grande área, afasta a Arboleda. Rebote ainda do Colorado com o Thiago Maia, mas no campo de defesa. Ele está sendo obrigado a recuar. Quem é que deve ser nesse time do Sanabria ou Calvin Correa?
3: É, imagino que ou o Alan Patrick ou o Carbonero, a não ser que ele desfaça aí o sistema, né? É que como ele fez uma troca tirando o Vitinho, botando o Brian Aguirre, não me parece o Pezzolano hoje muito convencido de tornar o time mais ofensivo, desfazendo o sistema.
0: Vai o Inter, Alex, pela ponta esquerda, bola curta para Paulinho, ele gira sobre a marcação, devolve para o Alex, marcado pelo Rafael Tolói. Vai o torcedor paulista, fica para Bernabé e este para Alex, que não dominou. Arboleda rasgou lá de trás, a bola para no campo de defesa do Inter. Mercado vai ser marcado pelo Ferreira. Ele de cabeça espertamente tocou para Paulinho. Pegaram o Paulinho aqui na esquerda. Arbitragem paralisa e marca a falta. Momento que vem
5: o camisa 19, né? Paraguaio, recém-chegado ao Beira-Rio, ainda em busca de seu primeiro gol. Enquanto o Paulinho está com dificuldades, é ele mesmo que vai sair. Depois dessa dividida, essa falta sofrida na disputa com o André Silva, ele que deixa o gramado 27, dando lugar ao 19, Tony Sanabria.
0: É, famoso é o que tem, né, o Calvin Correa?
3: É, agora abre um pouco mais o time, deve o Aguirre e o Bernabé serem os laterais, com o Bruno Gomes virando volante, não mais zagueiro, né, então desfeito. Feita a linha de três e aí abre
0: o São Paulo com o Daniel. Ela meteu para Ferreira, deu Aguirre, deu bobeira, perdeu. O Inter ultrapassa ali. Que divide o campo em velocidade, meteu para Aguirre, lá pelo setor direito, agou para o Carvalho, tem o impedimento aí, irmão.
5: Mas me parece que o impedimento já estava marcado, até o Pedro pode nos auxiliar, porque já estava marcado, o Carbonero adiantado, pelo menos na concepção da arbitragem, deixou o jogo correr, O Lucas Ramon mandou para a linha de fundo e a arbitragem deu impedimento do lance do Johan Carbonero.
0: Parecia pelo menos estar atrás, né? A Thaís Marques, a carioca lá do outro lado, marcou impedimento. 35, 35. Pedro, restam 10 minutos para o Internacional buscar o empate. Pedro,
4: 2.295 pessoas presentes aqui no Morumbi hoje para empurrar São Paulo e Internacional.
0: Que agora estão cantando, né? Já fizeram as pazes aí com o elenco, Pedro?
4: Ah, estão cantando, né? Começaram a chiar um pouco no início da primeira etapa, ficaram calados, mas aí ele bateu 15 minutos da primeira etapa, começaram a cantar. Renda de R$ 907 mil hoje para o São Paulo.
0: Esse é Pedro Coy no Futebol Bandeirantes, o gaúcho Pedro. Vai comemorar o nosso dia por aí amanhã, Pedro?
4: Ah, comer uma costelinha, né? Coisa um boa. Salsichão, uma que carne. Maravilha. Tem que comemorar, né?
0: É. Qual a tua cidade, Pedro? Tu é do interior ou é a capital?
4: Não, eu sou de Porto Alegre, sou porto-alegrense.
0: Maravilha.
4: Exatamente.
0: Tomando um chimas
4: mudei
0: na
4: cedo, viu? Com 2 anos. Ah, eu tomo chimas, sim, viu? Eu gosto, um chimarrão. Isso aí, eu puxei tudo dos meus pais, viu? Chimarrão, churrasco, cuca, gosto de tudo.
0: Maravilha. Grande, Pedro Coelho. No Futebol Bandeirantes, ficou com ciúmes, ô Leonardo?
5: Eu quero saber se tu vai comemorar amanhã. Vai celebrar o Dia do Gaúcho?
0: É, mas é que não tem muito o que comemorar com esse futebolzinho mequetrefe da dupla Grenal, né? Amanhã tem Palmeiras e Grêmio. Espera de hoje. Amanhã tem o Grêmio, Calvin Correa. Ambos estão na zona de rebaixamento. O que, que o gaúcho tem a comemorar, hein, Calvin?
3: Até o Juventude perdeu, né?
0: Exatamente.
3: O gaúcho poderia comemorar o da Série B, o mas está já se complicando.
0: Nem terminar, terminou hoje,
3: tá,
0: né?
3: Difícil.
0: Que fase vive o futebol gaúcho. 37 de jogo, o São Paulo ataca pela ponta direita, Thiago Maia agarrou, puxou, a arbitragem não marcou a falta, a bola é do Internacional aqui pela ponta esquerda, quem sabe agora Bernabé, ele jogou no círculo central para Alan Patrick, se livrou da marcação, meteu para Carbonero, recolheu, conduziu a bola com a perna direita, tem a passagem do Bernabé, ele preferiu travar, entregou do outro lado, lá está colocado Aguirre, vai cruzar, levantou, afasta Tolói, ela ficou ainda na grande área, Sabino manda para além de fundo. O Inter tá ganhando escanteio aí, Leonardo Mon.
5: Agora no cruzamento. De uma referência, Tony Sanabri e Alex estavam na área, a bola veio para o garoto. Rafael mandou para cima, depois a defesa afastou, linha de fundo, escanteio. Para o Inter, Bernabé e Bruno Gomes na bola.
0: Vai para a bola, Bernabé, e lá pelo setor direito, ajeitando no quarto de cima. 38 e 40. Reta final de jogo no Morumbis. Bruno Arleu, árbitro do jogo, vai lá conversar com o Rafael. Carbonero está por ali, comandando a vida do Rafael na pequena área. Autoriza o árbitro da partida. Bernabé ajeita para fazer a cobrança no escanteio lá pelo setor. Direito, perna esquerda, cruzou fechado. Rafael dá um tira, mas arbitragem já marcava a falta.
5: Porque Maripã e Carbonero atam a vida do Rafael. Até com certo conforma, construiu com uma jogada faltosa por parte do Inter. Falta marcada contra o Colorado. São Paulo 1.
0: Paradores, calma.

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1: Teria contra dores, viu? Porque ficou aí que, na... que o escanteio tinha sido dado para o Internacional, ele levantou e saiu correndo no pique. Boa dor dele, viu?
0: Rafael vai fazer a cobrança num tiro de meta. O São Paulo vai respirando no Campeonato Brasileiro. Ele manda lá pro setor de ataque. O André Silva não domina. Fica para Thiago Maia. Com a perna esquerda sai jogando para Bernabé. Este ultrapassa a linha que divide o campo, ingressando pela ponta esquerda pro Alex. Dominou errado, ficado. 39. 39 de jogo. Mercado tentou na ponta esquerda para Bernabé, se atira na bola ali de cabeça. Lucas Ramon, a bola sai, mas acho que o Inter já estava marcado, Mol.
2: Mais uma vez com o Bernabé adiantado. Ele até bate palma de forma marcado. Lanto do Mercado para o Bernabé, impedimento assinalado.
0: E atenção, torcedor, que se liga no Futintes em 94, de ferir o placar do futebol. 40 minutos de jogo no Morumbis, reta final. 1 para o São Paulo, 0 para o Náutel Castro.
3: Alguns jogos na divisão de...
0: 40 minutos de... jogo no Morumbis, reta final. 1 para o São Paulo.

0: Alex vai levar para a linha de fundo, foi empurrado, caiu, levantou, ainda Lucas Ramon junto à linha lateral, meteu bola para Danielzinho, tem a grande área. Tira, a bola fica lá do outro lado, sai lateral, lance anterior. Foi o Pezzolano que recebeu
1: o amarelo, o sétimo do Pezzolano na temporada.
0: É, mais um pouco, né? Conta ali o Bruno Arleu para a cobrança de um lateral. São Paulo não tem pressa. É lá pelo setor esquerdo, tenta para André Silva. Corta a zaga do Inter com Bruno Gomes. Volta para o São Paulo com Danielzinho. Campo de ataque pela ponta esquerda, trabalhando com Marcos Antônio. Mais atrás com Tolói. Este para Arboleda. Recua para o goleiro Rafael Lu da grande área. Ele manda para o setor de ataque em direção do Ferreira. Com muita categoria, mercado domina no peito. Baixa no gramado. Esticou lá pelo setor direito para Braia Aguirre. Ele está no campo de ataque. Invertendo bola para Carboneiro, marcado pelo Iago, Carboneiro voltou para Bruno Gomes, tem aberto o mercado no círculo central, ele está sendo marcado, acionou o Bernabé, perdida, vem aqui o Ferreira na direita, corpo, ganha o Bernabé, fica pela ponta esquerda o Internacional, ataca dois adversários, a defesa do São Paulo tira, 41, reta final de jogo, 1 para o São Paulo, 0 para o Internacional, um filme de terror vive, a torcida do Inter, com a vitória do Vasco, com a derrota do Internacional, amanhã vai ter que secar o principal rival que é o Grêmio, a bola fica com o Alan Patrick, girou, tocou na entrada da grande, era falta, puxaram a Alan Patrick, falta boa para o Inter, aí, irmão.
1: E vai mudar o Internacional. A quinta alteração de Paulo Pezzolano, Niklas Eliasson, o ponta sueco brasileiro com a 17, entrando na vaga de Johan Carboneiro, a última alternativa do técnico uruguaio, agora com a falta sofrida pelo Alan Patrick, 43 minutos do segundo tempo.
0: Dá tempo de alguma coisa, Calvin Correa? 42, colocar o Eliasson?
2: Utilizado por isso, né? O homem que não recebe notas do gabarito Bandeirantes, porque sempre entra num período em que já as notas não...
0: Bola. Não dá tempo, né? Quem sabe, arriscada aí, vai o Eli. O Alan Patrick saiu da bola, falta para o Inter, Ferreira, o único homem na barreira do São Paulo, Eliasson, perna esquerda, falta para o Inter, ele levantou. Não dá, né?
1: Muitas dificuldades do Guerreiro.
0: Não tem condição, né? Quem é que foi o responsável de trazer esse tal de Eliasson, Leonardo?
1: A indicação do protagonista do departamento de futebol, Fabinho Soldado, agora cobrando a falta, mandou muito longe, linha de fundo, tiro de meta para o São Paulo.
0: 43, por que, que não colocou o Alan Patrick ali para fazer a cobrança, que é o cara que é o único agora, que consegue ali?
2: O Alan Patrick muitas vezes erra, mas eu não sei, o Eliasson tem essa característica de ser o cara da bola parada, porque tá tudo entrou errado. Frio no jogo a primeira... A ação dele já é responsabilidade de levantar na área.
0: Olha o Inter, Bernabé para o Alan Patrick, perna de... Afasta a zaga do São Paulo, Lucas Ramon de carrinho mandou para a lateral, 43,5. Alex tem pressa na cobrança, aqui marcado pelo Dani Bernabé, ele vai cruzar, suspendeu na grande área, tira a defesa do São Paulo, fica o contra-ataque lá do outro lado, vamos ver se vai chegar o Iago, antes tem o mercado, melhor para o Iago, contra-ataque do São Paulo pela ponta esquerda, foi esperto agora o Iago, passou o pé por cima da bola, recolheu, trabalhou com Ferreira, marcado pelo Maripan, Ferreira voltou da linha aqui, divide o campo, lá na grande área para o Rafael, com a perna esquerda, ele não quis saber de brincadeira, manda para o setor de ataque, a bola parou na coxa do Thiago Maia, 44, vamos para a última volta do ponteiro no Morumbis. Recolhe o Alex, joga no Bernabé. Com a perna esquerda, ele inverteu na direita. Aguirre, este para Gabriel Mercado. Zagueiro do Internacional, reta final. Paulo ataca o Inter. Alan direito, marcou para Bernabé. Tenta um cruzamento, recolheu. O segundo pau de cabeça, a bola ficou na pequena área, vai entrando, tirou Rafael, não vale nada. No Arleu de Araújo.
1: Depois do cruzamento no segundo pau, a disputa entre a defesa, o Iago me pareceu, lateral esquerdo, e com o Braga, o lateral direito do Inter chega de forma desproporcional, já longe de ter chances de conseguir a bola, mas o jogo está parado, então a falta foi marcada. São Paulo 1, Inter 0.
0: Chegou. Atropelando ali o Aguirre, né? E aí a arbitragem marcou falta, fechou 45, na sequência vai informar o período de acréscimo. Aí terminar o jogo no Morumbis, o Inter vai perdendo, Calvin Correia.
2: É bem curiosa, né, essa entrada do Brian Aguirre, porque teve um jogo anterior em que o João Vitor entrou naquela posição.

0: até foi bem contra a Chapecoense, né, nessa função de ala pelo lado direito. E aí, com o prêmio, ele não sai do Inter porque a negociação deu errado na reta final.
1: 4. Alvin informou, Pedro Coen domina pela ponta esquerda, Bernabé, abertura para Bruno Gomes na entrada da grande área, trabalhou o seu adversário, caiu falta, falta, e pelo amor de Deus, tirem o Elíasson perto dessa...
2: E agora Bruno Gomes e Bernabé, parece que serão um dos cobradores, mais uma vez posicionados em frente à bola, mas agora a falta para o Internacional, lado esquerdo de ataque, chance de bola na área do Rafael.
1: 46, já passou o primeiro minuto do período de acréscimo, restam 3, vamos a 49, resta o torcedor ainda acreditar, pelo menos no empate. Hoje à noite no Morumbis, alta para o Internacional, vai autorizar a arbitragem de novo o Elíasson de novo na bola, perna esquerda, levantou de soco, tirou o Rafael, rebote do Inter com Aguirre. Lá pelo setor direito, marcado pelo Danielzinho, voltou para Bernabé, o Alex vai cruzar no campo de defesa para o Thiago Maia. Ele domina, marcado pelo Ferreira, manda lá para o setor de ataque. Na entrada da grande área, Arboleda subiu, foi empurrado. Claramente foi empurrado e a arbitragem paralisa e marca falta para o São Paulo, Leonardo Moll.
2: Gerando a revolta nos dois lados, o Bruno Arleu de Araújo, primeiro pela demora, então a reclamação dos jogadores do São Paulo e a reclamação, a revolta do time do Inter, porque era uma jogada muito promissora, com o lance em andamento. Eram 4 jogadores da área do Inter, o Sanabra ajeitando a bola para o que me parecia ser o Elíasson, mas o jogo está parado, falta marcada.
1: Para não dizer burrice, é falta de inteligência, né? Ele com os dois braços empurrou, né? Poderia apenas proteger, caso o São Paulo ganha tempo.
2: E se ele recebeu o cartão amarelo, me parece que sim, enfrenta o Corinthians na próxima rodada do Campeonato Brasileiro. A TV sinaliza Gabriel Mercado, mas o Maripan está pendurado.
1: 47,5, vai terminar o jogo no Morumbis. Resta 1 minuto e meio. Rafael demora para fazer a cobrança de uma falta. Ele joga em direção ao André Silva, subiu de cabeça, não ganhou. Com o Aguirre e a perna direita, ele manda lá para o setor de ataque. Fechou 48, vamos para o último minuto. Resta 1 minuto para o Inter empatar o jogo. Elíasson cai no gramado, arbitragem, apenas o lateral marca. 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Na sequência, vamos eleger o craque Trilegal. Na sequência, também vai ter o prorrogação, que fica aqui na Bandeirantes. É mais uma derrota no Inter. E aí, será que continua Pesolano? Todos os bastidores aqui na Bandeirantes, ataca o Inter. Bruno Gomes pelo se puxou para a perna esquerda, cruzou. E a bola bateu no Lucas Ramon. Rafael fez a defesa, irmão.
2: E os jogadores do Inter pedem de forma assintosa a penalidade, porque nunca é batido na mão do defensor.
1: Agora falta em cima do Ferreiro, bem pra cima do quarto árbitro, banco do São Paulo, pede o final do jogo aí, Pedro.
3: Pede o final do jogo e pede a falta também. O Bruno Arleu de Araújo apitou a prelo por enquanto. Destaque para a torcida do Internacional, que começa a deixar o Morumbi nesse momento, Jean.
1: É, e naquele lance anterior, não houve nada, né, irmão? Um cruzamento normal, o Rafael fez a defesa.
2: O que parece é o Lucas Ramon tentando tirar o braço da jogada, mas mais uma vez com o braço colado ao corpo.
1: 49. Já estourou o tempo de acréscimo. Bruno Arleu está com dificuldades ali para manter o banco de reservas do São Paulo. Conversa com o Dorival, pede pro Dorival tirarem os jogadores dali. São Paulo vai festejando a vitória. O Inter perde. Se afunda na zona de rebaixamento. Vai terminar o jogo. Segue muita reclamação do Dorival.
2: Mais um,
1: vamos para o Arboleda, tirou de cabeça. Mais um, restam 30 segundos. Lateral para o Internacional, tem pressa, joga na grande área. Mercado dominou no círculo central com a perna direita, jogou lá na grande área. Arboleda tirou, ficou para Bruno Gomes no rebote. Lá do outro lado, apareceu Danielzinho com a perna direita, tirou, tentou para André Silva, vai terminar, terminou. A ponto final do jogo, ergue o braço Bruno Arleu de Araújo. Termina em São Paulo, no Morumbis, muita reclamação para cima da arbitragem. 1 para o São Paulo, 0 para o Internacional. Tem reclamação dos jogadores aí, Pedro.
3: Muita reclamação dos jogadores do Internacional, que ficaram reclamando que a bola ainda estava viva, né? O Inter poderia ter jogado essa bola na área, mas nada feito. Bruno Arleu de Araújo já pediu para todos saírem ali de perto. O polícia vai chegando ali próximo à comissão de arbitragem do Bruno Arleu de Araújo, né? Mas sim, muita reclamação dos jogadores do Internacional após o apito final, já que a bola poderia vir para a área do São Paulo.
1: Pedro Coin para a Trilegal, o teu craque do jogo, Pedro.
3: Ah, vou ficar com o Caleri, né? Marcou o gol. São Paulo não teve muitas chances na segunda etapa. Vou ficar com quem fez o gol da vitória e deu os 3 pontos ao tricolor. Caleri.
1: Vamos lá. Ah, perfeito. Caleri, então eu voto. Pensei que o Caleri já ia falar. Ouvi a voz do Theo Castro. Teu voto aí, Leonardo Moll.
2: Fico com Arboleda.
1: Calvin Correia.
0: É, Caleri, né? Fez o gol de pênalti aí. Um jogo... não teve quase nada, assim, de grandes oportunidades. Quem fez o gol, para mim, é o craque Trilegal.
1: Então, o Caleri, eleito craque Trilegal. 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Vem aí o Luiz Henrique Benfica. Prorrogação e promete, hein? Promete o prorrogação aqui.

0: aqui na Bandeirantes em mais uma derrota do Internacional. Um final de semana. E nós vimos na zona de rebaixamento. Vem aí o prorrogação.
1: Felizmente, pau ali e acabou dificultando. Tentamos buscar o empate, pelo menos, e não... a gente fica frustrado. É uma situação delicada. Agora temos essa data.

da FIFA para descansar e trabalhar ainda, trabalhando muita coisa para melhorar. E converter isso em resultado positivo e agora.

0: cobrar o árbitro de traje.
1: Um final de semana e nós vimos na zona de rebaixamento. Vem aí o prorrogação, hein,
0: Felizmente, pau ali e acabou dificultando. Tentamos buscar o empate, pelo menos, e não... a gente fica frustrado. É uma situação delicada. Agora temos essa data FIFA para descansar e trabalhar ainda. Trabalhando muita coisa para melhorar e converter isso em resultado positivo. E agora, cabeça no lugar. Não, acho que cobrar o árbitro de trazer a gente.
2: Falta. Péssima atuação do Esternaia da Fis. Roda tudo certinho para sair da zona do rebaixamento. A gente estava conversando com o Theo Castro durante o jogo e buscávamos números dessa campanha do Internacional no segundo turno do Campeonato Brasileiro. E o que é que esses números dizem? No
3: segundo turno do Campeonato Brasileiro, o Inter somou apenas 7 pontos, 26% de aproveitamento em 9 jogos. Uma vez, empates com um saldo de menos do Inter no segundo para o Nacional é 18. Zona de rebaixa pontuação, Benfica, que faz muito bem rodadas, porque que o Vasco perde, então que o Internacional consiga uma vitória, ainda assim vai ter que conquistar mais uma para poder sair da zona. A situação do Inter é muito, mas campeonato, aproveitando o começo do programa para fazer essa pontuação, o Grêmio também tem 28 pontos, pode alcançar 31 amanhã, mas vai ter que vencer o Palmeiras por 2.
2: Momentos muito tristes vividos pelo futebol gaúcho, nesse momento os dois times estão, e o Grêmio teria que fazer pelo menos por 2-0 contra o Palmeiras, é isso, Theo?
3: É isso, porque o Vasco, a gente até falou aqui no estúdio em off, eu falo, não, se o Vasco fizer mais 3, aí o Grêmio vai precisar vencer por mais do que 1-0. A gente brincou, falando, vai ser muito difícil que aconteça. O Vasco foi lá, venceu por 5-0. O Coritiba agora tem menos 7 de saldo. O Grêmio vencendo por 1-0, bate menos 7. Mas agora o Vasco tem mais gols feitos. Tem 34 gols marcados no campeonato. E aí, por esse critério, o Grêmio fica... ficaria ainda abaixo do Vasco da Gama.
2: Perfeita de entrevista, que o Paulo demore muito para treinador, certamente haverá uma reunião, estão marcadas por reuniões, né, de cobranças, explicações sendo dadas, talvez demore para falar o técnico do Internacional. Você teria algum destaque, Leonardo Mol? Não, tá vindo para cá também o Leonardo Mol. Vou deixar que ele entre e sente aqui na sua cadeira para repetir a pergunta. Algum destaque do Internacional nesse pós-jogo, Mol?
4: Eu posso trazer, Benfica, pelo que a gente tem ouvido em conversas com a direção, o Solano não me parece pressionado. E reforço aqui a informação que trouxe em outro momento em relação a um respaldo absoluto que tem por parte do Abel Braga. A gente falou sobre isso ao longo da semana, e claro que o Paulo é fator externo, mas pelas decisões do presidente Alessandro Barcelos de dar o protagonismo do departamento de futebol ao Abel e ao Fabinho, são duas figuras que dão um respaldo e têm uma plena confiança no Paulo Pezzolano e entendem que o Internacional está na situação que está nesse momento por causa do elenco, por causa dos jogadores, a falta de opção. Então, mesmo que o Inter tenha um período longo de treinamento, tem um longo período para tentar melhorar e quem sabe ter um fato novo, é um período onde Paulo Pezzolano deve ser o treinador, a não ser que alguma mudança brusca aconteça, o que não me parece ser uma tendência.
2: Contratação não dá mais para fazer, né? E mesmo que houvesse tempo, o Internacional iria contratar errado, né?
4: E também não tem tempo, teria que desfazer o transfer ban, né? Porque são dois.
2: Não tem nem possibilidade, né? Calvin Correa, é o caso de demissão do técnico?
5: Olha, Benfica, eu tô começando a acreditar que sim. Não que talvez outro técnico salve. Pode ser que outro técnico chegue e faça até uma campanha pior. Mas me parece que o Pezzolano bateu no teto. Hoje ele fez a escalação aquela esperada, linha de 5 defensores, fechadinho e tal, e de novo um erro individual joga toda a estratégia no lixo. Isso já aconteceu em vários jogos nessa temporada. Então, e aí a partir disso, não houve soluções para tentar buscar algo diferente. Só na reta final ali, que o Pezzolano desfez o sistema, mas com jogadores que também não mostravam nenhuma capacidade de mudar. Então, o que eu imagino que dá para fazer com outro treinador, tanto assim de capacidade, tão claro assim dos jogadores, é trabalhar bola parada ofensiva. Time ruim precisa fazer de todo escanteio uma oportunidade, uma bola ou uma falta lateral. E isso interceptada, com o time encaixado e tal, isso nunca foi um ponto positivo do trabalho do Pezzolano. Aí a gente viu hoje de novo. Vários momentos do Inter tendo bola parada e parece que qualquer um chega ali, pega, bate. O Elisson tinha acabado de entrar, pegou, bateu na lua a primeira, foi lá e bateu de novo a segunda. Ora vai o Bernabé, ora vai o Alan Patrick, ora vai o Bruno Gomes. Parece que não tem uma estratégia bem definida. Ó, esse é o cara da bola parada, os jogadores vão dessa maneira, vão fazer uma movimentação diferente ali na área para confundir o adversário. Então, assim, me parece que o Pezzolano, as ideias do Pezzolano, elas se esgotaram. E até talvez não tanto por culpa dele, em alguns aspectos desses erros individuais, mas não tem outras soluções para... Então, acho que assim, um outro treinador, ele traria alguma expectativa de fazer algo diferente, precisa, porque a qualidade também não vai... Mas não me parece mais o Pezzolano ser o cara... para esse tipo de jogo, para esse estilo de baixamento. Não sei se outro salvar, mas aí talvez é meter a dúvida de uma incerteza se outro consegue, do que a praticamente certeza de que o Pezzolano consegue, por mais que ele seja esforçado.
2: Exatamente, é bem parecido com a situação do Luiz Castro, né? A gente sabia que o Luiz Castro, ele não agregaria mais nada para o Grêmio. Aí no caso veio o Renato, e no Renato, diferentemente do que possa acontecer com o Inter, o Renato sempre gera algum fato novo. Sim. Para o Grêmio, né? Mas o Grêmio realmente tinha que mudar de treinador, porque não havia mais o que tirar. É a mesma coisa agora. Agora parece, pelas razões que você coloca muito bem aí, Calvin, não há mais nada. A mobilização do grupo. Acho que ele já entra abatido, né? As reuniões finais com os jogadores, e aí não tem mais o que fazer.
5: E né? As trocas também, elas parece que estão cada vez menos criteriosas. No jogo contra a Chapecoense tinha entrado o garoto João Vitor ali para fazer aquela ala pelo lado direito, e foi bem, inclusive. Aí hoje não entra o João Vitor. Aguirre, que era o cara que estava descartado já. O Aguirre estava negociado, já tinha dado tchau pro Inter. Aí, porque não deu certo a negociação ali na reta final, ele voltou. E agora ele... Ah, mas antes o jogador já não está machucado, faz umas... Tanto o Alex estava ali, então... parece que tá... o Pezzolano já meio que perdeu a esperança de alguns jogadores. Enfim, e aí acho que ele bateu no teto mesmo. Não imagino ele conseguindo fazer o Inter render mais do que já rendeu.
2: O Gip, é possível contratar treinador se você tem transfer ban?
3: Sim.
2: Técnico
5: dá,
2: é possível.
5: Não dá para registrar jogador. Né?
3: O técnico pode dar um transfer ban. Já aconteceu com o Santos, por exemplo. O Santos não pagou um técnico. Não me lembro se foi o Gesualdo ou se foi o Pedro Caixinha. Mas por conta de um pagamento que estava em débito com o
2: treinador, foi Pedro Caixinha.
3: Tomou um transfer ban já.
2: Acho que foi Pedro Caixinha.
3: O treinador pode te dar um transfer ban, te proporcionar um transfer ban, mas não poder contratar não é o caso.
2: Olha o tamanho dos absurdos cometidos pela direção do Internacional no que diz respeito a essas últimas contratações. Você falou há pouco tempo no Elíasson, né? Aquela cobrança de falta, a primeira cobrança de falta do Elíasson, uma coisa lamentável, né? Aquela bola erguida para a área, mas praticamente um balão ninguém iria conseguir. E aí, Calvin Correa, você paga um dinheirão pelo jogador Sanabria, quando o Internacional anunciou Sanabria, olha, todos nós dissemos, olha, não vai dar certo. Pois o Inter insistiu. E aí, insistiu porque imaginava que fosse ser uma solução. Aí coloca o cara a 34 minutos do segundo tempo. O Internacional também não confia mais no jogador que ele via como solução 15 dias atrás.
5: Mal tocou na bola o Sanabria. O Sanabria chegou até a ser, digamos, constrangido na própria coletiva de apresentação, né? Porque foi questionado por que ele, com apenas um gol na última temporada de futebol italiano, chegaria para ser a solução do Inter e tal. E teve que se explicar. Mas, de fato, né? É algo assim. Não imagino, talvez, se fosse o Alex Arce, o Rivadavia, que era o artilheiro, talvez se fosse o Alex Arce, o dinheiro, não imagino que ele é 34 do segundo tempo. Talvez a confiança seria maior a um cara que foi artilheiro aí recente da Libertadores, no intervalo mesmo, precisando de uma referência. Então, bota o cara. Como foi o Sanabria? Um gol só marcado no futebol italiano. Menos gols que o Maripan na última temporada. Já jogou ali, não foi bem, então segura um pouco mais para não piorar o time. Só que aí é uma coisa que o treinador tem que conversar com a direção de... Não, se é para trazer esse cara aqui, então vamos com a base, ou então busquem um outro.
2: Sim.
5: Não precisa da criatividade no mercado. A criatividade não é trazer um jogador de um gol na última temporada para salvar do rebaixamento. Até cheguei a falar da época da contratação. O Sanabria foi contratado pela Cremonese, vindo do Torino, para fazer gols e salvar do campeonato italiano. Ele fez um gol pela Cremonese e a Cremonese foi rebaixada no futebol italiano. Aí tu vai trazer este jogador para fazer gols e salvar o Inter do rebaixamento. Ele não cumprido essa mesma missão agora no futebol italiano. É o que acontece quando ele entra em campo.
4: E o que mais chama minha atenção, Benfica, é que, claro, pedido do Paulo Pezzolano, que não tenha negociado o Borré. Tudo bem, se vão negociar o Borré, tragam um centroavante. Claro que ele tem o aval dentro de um cenário muito instável, onde o Inter ou trazia o Sanabria ou não trazia ninguém, porque num curto período levaria um transfer ban e não teria a possibilidade de um centroavante. O clube entende que os dois jovens, o Fabrício Prado e o João Bezerra, são muito jovens.
5: Sim, ninguém figura de linguagem, né? Porque tem, sei lá, quantos jogadores aí livres no mercado, coisas que não precisa pagar a transferência.
2: Sim.
5: Ou até mesmo um empréstimo, coisa do tipo, gratuito. Existem outros vários atletas espalhados.
2: Não era o último centroavante livre no
4: placar. Considerando uma métrica que foi feita também no mercado da Série B, que não qualquer interesse da direção. Um pedido do Pezzolano para ter uma figura de referência neste time titular, sendo parecida como era com o Borré em determinado momento. Lembro no início do Campeonato Brasileiro, quando o ataque tinha o Vitinho, tinha o Bernabé, tinha o Carboneiro, até o Bernabé era lateral na época, mas era o Vitinho, o Carboneiro, o Alan Patrick e o Rafael Borré. Teve o pedido por um cara que fizesse o pivô, fosse a referência, segurasse a bola lá na frente. Foram quatro jogos, até o Carlos tem uma memória melhor do que a minha. Nem isso, três jogos que o Sanabria recebeu uma minutagem considerável, agora já está arquivado, assim como o Alejandro, que nos bastidores o Inter fala numa tentativa de recuperação, mas está no fim da fila, pouco, nem entra nos últimos. O último jogo que ele entrou foi o Grenal da volta na Arena. Então, é uma emergência interna muito grande e a dor de campo é só um reflexo disso.
2: Deixa eu agradecer mais uma vez pela grande audiência que da Bandeirantes obteve e está obtendo na sábado, tanto no rádio 94,9, canal no FM, quanto no YouTube Esporte Band RS. Muito obrigado a você pelo carinho. Você faz parte da família Bandeirantes. Pedro Cohen, onde é que você está, Pedro?
6: Estou aqui na zona mista do São Paulo nesse momento, esperando para ver as novas atualizações. Daqui a pouquinho vou ali para a sala de coletiva ainda.
2: Perfeito.
6: E a gente traz as respostas já do técnico Paulo Pezzolano, que precisa se explicar depois de mais uma derrota do Internacional. Mas por enquanto aqui na zona mista tricolor, muito calmo tudo por enquanto, viu?
2: Voltou a tranquilidade para o São Paulo, né? No caminho aí do deslocamento da saída do gramado do Morumbi até a zona mista, você chegou a ver alguma coisa assim do ambiente do Internacional? Alguma coisa te chamou a atenção por aí? Certeza? Conseguiu ver alguma coisa?
6: coisa que mais me chamou foi de fato a situação da muita reclamação, né? Da grande reclamação do Inter ao fim da partida.
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1: Vamos finalizando o especial do Rei Roberto Carlos, agradecendo a você a audiência, a companhia. Um beijo, um abraço, bom fim de semana, boa semana para todo mundo. Semana que vem a gente se encontra. Até lá!
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0: 11:47.
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13: 11:51.
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17: Oi, tudo bem, beleza? Que a paz e a graça do Senhor esteja convosco. Amém. Seja bem-vindo ao nosso Top Gospel Brasil. E pra gente já começar muito bem nesse final de semana, mês de setembro. Vamos pro cá, né? Vamos lá então. E pra dar o pontapé inicial, já tem muito louvorzão. Acompanha aí o nosso Top Gospel Brasil que começa agora.
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19: Mas Deus manda te dizer hoje:
20: quem carrega a promessa não para no meio do caminho. Assim como Jacó lutou, venceu e foi transformado.
19: A tua vitória também vai chegar.

0: Tudo de bom, conectado aqui na nossa rádio, ouvindo o nosso programa Top Gospel Brasil. Dá saidinha, mas daqui a pouquinho tô de volta com mais, tá? Fica aí que eu volto já já.
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2: 12:04.
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0: De volta com o nosso Top Gospel Brasil. Vamos lá então, de mais louvorzão. Mas antes, deixa eu deixar um versículo da palavra de Deus em Isaías. Isaías 6:8, tá? Vou deixar aqui para nós meditarmos na palavra. Vai abrindo a Bíblia aí, daqui a pouquinho a gente lê aqui no Top Gospel Brasil. Fica aí, vamos curtir louvor. Sim.

0: Gente, está chegando o nosso intervalo, mas daqui a pouquinho estou de volta, deixar a palavra de Deus de bom ler aqui para nós. Vamos ler então.
1: É
0: Isaías 6:8 diz assim: então ouvi a voz do Senhor, conclamando: quem enviarei? Quem irá por nós? Duas perguntas aí, né? Eu respondi: eis-me aqui, envia-me. Palavra poderosa, né? Palavra de Deus começa dizendo: eu ouvi a voz do Senhor conclamando: quem enviarei? Duas perguntas: quem enviarei? Quem irá por nós? Quem se habilita? Vamos botar assim: quem está pronto? Quem está apto? Quem está disponível? É tanta pergunta que a gente precisa fazer. Tem muitas perguntas também que a gente faz, mas a gente sabe que é errado, né, fazer, né? Por exemplo, se nós estamos prontos, nós falamos nós estamos prontos, a gente, essa pergunta é errada, né? Porque quando Deus nos envia, ele que nos garante, é ele que nos sustenta, é ele que nos dá esse apoio. O apoio é dele, porque se nós dependermos de nós mesmos, a gente nunca vai estar pronto. E Deus, ele é conosco. Amém? Quem enviarei? Quem irá por nós? Eu respondi: eis-me aqui, envia-me. Esse estava disponível, né? Vamos lá, daqui a pouquinho eu tô de volta.
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3: Meia-noite e 20.
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por cá e a gente continua com tudo pra você ligadão, curtindo nosso programa. Esse versículo da palavra de Deus em Isaías 6:8 é um convite poderoso à disponibilidade e à obediência ao chamado de Deus, né? Porque ele diz: quem enviarei, é quem irá por nós. É um convite, a gente tem que estar disponível, né? Obedecer, não é que a gente esteja pronto. Ele não perguntou quem está pronto aí, não. Ele não diz nada disso. O que é que a palavra de Deus diz, né? Qual é a pergunta? Quem enviarei? Quem irá por nós? Quem enviarei? Ele não perguntou quem está pronto aí para me enviar. Não, o Senhor conclamando quem enviarei. Amém. Envia-me, Senhor. Estou aqui, eis-me aqui, porque estou disponível, né? Estou disponível. A palavra de Deus nos ajuda e faz esse convite para que nós possamos estar disponível e obedecer a voz do Senhor. Amém. Vamos continuar o louvor.

aqui a resposta para todas as vezes que você disse: Senhor, é a última vez que eu tento. E quando menos esperou, já estava insistindo de novo, acreditando de novo. Já aconteceu isso?

você não vai parar. Não é porque você é bom o suficiente. Diga, mas é porque Ele te renova. Ele te renova. E quando você pensar que está fraco, o poder dEle se aperfeiçoa na tua fraqueza. Diga ao fraco, eu sou forte.

0: Gente, é hora do nosso intervalo. Daqui a pouquinho, Dori volta. Rapidinho, rapidinho. Volto já já com mais Top Gospel. A última tá chegando, a última. Daqui a pouquinho, não acredito. Mas vamos lá, então, pra fechar aqui o nosso... Vamos pro nosso intervalo, mas daqui a pouquinho, Dori volta.
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2: Meia-noite e 36.
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2: Meia-noite e 36.
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versículo que nós lemos, a visão, lemos, né? A visão de Deus em Isaías vê a glória do Senhor no templo, cercado aí por serafins. A purificação é um anjo, toca aí os lábios de Isaías com uma brasa viva e perdoa aí os seus pecados. A gente vai se aprofundar um pouquinho nessa história, a gente vai compreender um pouquinho. E a pergunta, Deus pergunta, quem vai levar a sua mensagem ao povo? E a resposta, Isaías se ofereceu voluntariamente, sem hesitar. Você pode ler a mensagem completa na palavra de Deus, em Isaías, e você vai compreender algo mais poderoso, né? O Espírito Santo vai te trazer mais entendimento. Então, creia, meu irmão, que o Senhor está dizendo quem... Ó a palavra de Deus, vamos lá, vamos ler a palavra novamente, rapidinho aqui. A palavra diz, então, ouvi a voz do Senhor conclamando, quem enviarei? Quem irá por nós? Eu respondi, eu quem? Isaías, eis-me aqui, envia-me. Você pode dizer isso também, eis-me aqui, envia-me, Senhor. Amém, glória a Deus. Então, para você que está conectado aí com o nosso programa, será bem-vindos ao Top Gospel, a última sequência.

0: Beleza pura pra fechar legal o nosso Top Gospel Brasil. Obrigado pela companhia, obrigado pela audiência. Estou embora, deixa eu falar uma coisa aqui nessa palavra. Isaías, que teve uma visão do Senhor em sua santidade e majestade, e o que provoca uma profunda consciência de sua própria pecaminosidade. Após receber aí perdão e purificação, ele ouviu a voz do Senhor Deus, do nosso Deus, pedindo alguém para ir levar a sua mensagem ao povo. Responda! A resposta de Isaías, claro que foi: eis-me aqui, envia-me. Demonstra, cara, essa atitude demonstra aí disposição e entrega ao chamado de Deus. E essa passagem nos inspira a refletir sobre como estamos dispostos a servir e responder ao chamado de Deus em nossas vidas. Ele nos convida a nos colocarmos à disposição para cumprir sua vontade, mesmo que isso signifique ir a lugares ou enfrentar situações desafiadoras. Amém. Glória a Deus, que Deus te abençoe. Um abraço, bom final de semana. Deus abençoe. Tchau, tchau. Fui.
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Alô, alô, chegou o fim de semana, hein? E fim de semana combina com música, energia e aquela vontade de deixar tudo mais leve. É hora de se conectar com os grandes sons da dance music, da música eletrônica e com as batidas que fazem a gente querer aumentar o volume. Todo fim de semana a nossa conexão tem um encontro marcado. Você está no Central Mix, meu amigo, minha amiga. Um programa da Central da Mídia, levando música e entretenimento para rádios de todo o Brasil. E quem está com você nessa viagem, quem é? Sou eu, Márcio Edson. Então prepare o volume, hein? Prepare o volume, porque a partir de agora só as porradas. A música toma conta. Está começando o Central Mix.

0: 1:21.
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E aí, já estava com saudades? Porque o Central Mix está de volta. O fim de semana continua e a nossa conexão também. Aqui você encontra muita dance music, música eletrônica, energia e aquele clima que transforma qualquer momento em uma grande experiência sonora, hein? Todo fim de semana a gente tem um encontro marcado aqui. Central Mix comigo, Márcio Edson. Uma produção da Central da Mídia, distribuída para mais de 200 rádios em todo o Brasil, meu amigo. Aumente o volume então, respire fundo e deixa a música acontecer. Central Mix, estamos de volta.

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0: 1h48.
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É, voltamos, hein? E se é fim de semana, é hora de deixar a batida falar mais alto. Você está conectado ao Central Mix, o seu encontro de todo fim de semana com a Dance Music, a música eletrônica e muita, muita, muita energia. Central Mix comigo, Márcio Edson, uma produção da Central da Mídia, levando esse programa para mais de 200 rádios em todo o Brasil, meu amigo. Minha amiga, meu amigo, então aumenta o som, aumenta o som, porque o Central Mix continua.

0: 2:17.
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E é isso aí. Assim chegamos ao final de mais um encontro, hein? Mais um fim de semana em que a música nos conectou, trouxe energia e fez companhia pra você. Mas fica uma certeza: todo fim de semana tem Central Mix. Eu sou Márcio Edson e foi um prazer estar com você em mais essa viagem pela Dance Music e pela música eletrônica. O Central Mix é uma produção da Central da Mídia, distribuída para mais de 200 rádios em todo o Brasil. Obrigado pela companhia, pelo volume ligado e por fazer parte dessa conexão. A gente se encontra novamente no próximo fim de semana, no mesmo lugar onde a música não para. Central Mix, eu sou Márcio Edson e até o próximo encontro. Valeu, até lá.

0: 2:41.
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16: Olá, tudo bem? Sejam todos muito bem-vindos ao programa Central da Biografia. É a valorização do talento brasileiro. Éder Machado na comunicação, prazer. E hoje o destaque do Central da Biografia vai apresentar Alcione Dias Nazaré. Ela que é cantora, instrumentista e compositora. Nasceu no dia 21 de novembro de 1947, em São Luís, capital do Maranhão. A sua história na música começou ainda na infância, quando o pai, que era mestre da banda da Polícia Militar em São Luís, lhe ensinou a tocar os primeiros instrumentos. Alcione é uma consagrada intérprete da música popular brasileira, com décadas de carreira. Formada professora primária na sua cidade natal, em 1967, a jovem de apenas 20 anos resolveu tentar a sorte no Rio de Janeiro. Desde os primeiros anos de carreira, Alcione usa o apelido de Marrom. A bem-sucedida intérprete já cantou em mais de 30 países. Sua longa carreira carrega números espantosos. Alcione gravou 3 compactos, 21 LPs, 19 CDs e 9 DVDs. A cantora fundou o emblemático Clube do Samba, ao lado de grandes nomes como Dona Ivone Lara, Martinho da Vila e Clara Nunes. Alcione recebeu 20 discos de ouro e 7 de platina. Foi laureada com a Ordem do Rio Branco, a mais alta comenda do Brasil. Alcione é o especial de hoje do Central da Biografia. Então, dá volume no rádio. Alcione canta Mulher Ideal.

0: Central da Biografia Especial Alcione. O mundo é de nós dois, depois do prazer e mulher ideal.
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0: A música de Alcione não para pra você no Central da Biografia. Coração de porcelana, o samba vai balançar e queda de braço.

0: Você curtindo comigo o programa Central da Biografia Especial Alcione. Queda de braço, o samba vai balançar e coração de porcelana. Depois do intervalinho tem mais Alcione aqui na sua rádio preferida, Central da Biografia.
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2: 3 e 12.
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0: Maravilha, já estamos de volta com o programa Central da Biografia, apresentando Alcione Dias Nazaré. É o destaque de hoje na programação da sua rádio preferida. Alcione recebeu as medalhas Pedro Ernesto e Tiradentes oferecidas pela Assembleia Legislativa do Rio de Janeiro. A medalha do mérito Timbaras, a maior comenda do estado do Maranhão. A medalha Daniel de la Toche, concedida pela Câmara Municipal de São Luís. E a medalha Luiz Gonzaga, concedida pela Câmara Municipal de São Paulo. Alcione é considerada a madrinha do Corpo de Bombeiros do Estado do Rio de Janeiro e a embaixadora do turismo no Estado do Rio de Janeiro e também do Maranhão. Em 2023, recebeu o Grammy Latino na categoria Melhor Álbum de Samba. Recebeu também da Academia Brasileira de Letras o prêmio de melhor cantora popular. Recebeu o prêmio O Pensador de Marfim, entregue pelo governo de Angola. Central da Biografia com Alcione, meu ébano.

0: Estranha Loucura, Mesa de Bar e Meu Ébano, Central da Biografia, Alcione.
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0: A música de Alcione não para pra você aqui na sua rádio preferida, no Central da Biografia, Amor Surreal.

0: Alcione Especial, você conferiu, você brincou de amor e amor surreal. O programa central da biografia, a valorização do talento brasileiro, a apresentou Alcione. Foi uma hora inteirinha na programação da sua rádio. Obrigado pela audiência de vocês. Até o próximo programa. Valeu!
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2: 3:36.
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1: Olá, ouvintes, bem-vindos a mais um Conexão Central. Este é para o segundo fim de semana deste mês tão lindo, o mês de setembro, o mês que aqui em Portugal é de regresso às aulas. E nós vamos regressar aqui às músicas, não é? Já ouvimos Rony Fuego com o Verão de Lisboa, depois vamos ouvir Waze com Traumas, Extense, música Lego, e por último, Leo 2745 com a música História. Já voltamos, até já!

eu quero ficar em mim. Terminei meu relacionamento um ano passado, ainda não tenho um ano solteira. Ainda estou a curar os meus traumas, estás a ver? Não quero estar a me envolver emocionalmente com uma pessoa e sem estar curada.

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estamos já aqui de volta e para vocês poderem participar é só enviarem as vossas mensagens, as vossas dedicatórias para o +351 910 222 400 via WhatsApp, Signal e Telegram. Um contacto que está aberto 24 horas por dia e nós estamos aqui à vossa espera, à espera das vossas mensagens. Vamos agora para a parte internacional. Começamos com Adela, com Nicole Kidman. Depois Gustavo Mioto, Como é que Fala de Amor. E por último vamos ouvir Ray Dalton com Gold That High. E a seguir o incrível Intervalo. Até já! Depois Gustavo Mioto, Como é que Fala de Amor. E por último vamos ouvir Ray Dalton com Gold That High.

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1: 4 horas.
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estamos já aqui regressados ao nosso intervalo e agora aquele momento nostálgico que nos invade aqui a nossa alma e o nosso conexão central. Vamos viajar até 1995. Já ouvimos Sheryl Crow com Strong Enough to Be My Man. Depois vamos ouvir Melissa Etheridge com I'm the Only One, Jade com Every Day of the Week e, por último, Vanessa Williams com The Sweetest Days. Até já!

0: Chegamos assim ao fim do nosso programa deste segundo fim de semana de setembro de 2026. E claro, não nos despedimos, ou melhor, não me despeço sem antes deixar aqui o nosso top. Mas eu agradeço já a vossa participação e a vossa companhia. E agora vamos pegar nas malas, mudar aqui um pouco o fuso horário e vamos até Austrália. Pois é, hoje o nosso top é australiano e houve aqui uma grande dança de cadeiras em todos os lugares. Então, em terceiro lugar, que na semana passada estava em quinto, temos Stella Lefty com a música Boston. Em segundo lugar, que na semana passada estava em quarto, temos Ella Langley com Shoes in Texas. E em primeiríssimo lugar, que na semana passada estava em segundo, temos Olivia Rodrigo com Stupid Song. E assim, o nosso top de hoje, o nosso programa. Eu me despeço, até para a semana.
1: Número 3.

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1: 4:30.
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1: 4:31.

0: 4h38.
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0: 4h50.
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0: 4h59.
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4: Bom dia, estamos iniciando a programação pela Rádio Cristal FM 92,9, Marmeleiro Sudoeste do Paraná.

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5: 5:16.

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1: Você tá louco, meu pai amado!
2: 5:22. 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

0: 5:33.
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1: 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Bom dia, queridos filhos e filhas. Espero que o seu dia seja maravilhoso e que você possa se programar para ir à celebração, se alimentar de Jesus na Eucaristia e na Palavra. Vamos rezar hoje, durante toda a semana, pedindo a libertação do alcoolismo. Vamos juntos? Em nome do Pai, do Filho e do Espírito Santo. Amém. Misericordioso Jesus, que tiveste compaixão de todos aqueles que eram apresentados e colocados para serem curados e libertados de espíritos impuros. Nesta manhã, eu me coloco em oração e clamo a vossa misericórdia. Restaurai a vida daqueles que estão aprisionados pelo vício do alcoolismo. Diga o nome. Nosso Senhor Jesus Cristo, que vieste para libertar os cativos, libertai estas pessoas, cujos nomes lembramos, que se encontram no vício. Sejam eles quais forem, mas de modo especial, o do alcoolismo. Senhor, Deus de misericórdia, tire os traumas, os registros negativos. Onde essa doença entrou na vida da pessoa, quer seja por herança genética, quer tenha sido por má formação, ó Jesus, amado Jesus, pedimos para que entre na história destas pessoas, desde o momento da concepção até hoje. O teu poder é imenso. Regenere, liberte, santifica-os no teu amor. Senhor, rezamos também pelos familiares que tanto padecem, que tenham discernimento, que tenham paciência e que saibam lidar com este problema. Senhor, dai-lhes o Espírito Santo de tal forma que tais pessoas e familiares se sintam motivados e fortalecidos, sempre com a certeza de que são capazes de vencer o vício do álcool. Senhor, que sejam regenerados nos seus fracassos e que a vossa graça os fortaleça na vontade. Não permita, Senhor, que estes teus filhos e filhas sejam derrotados e humilhados pelo vício do álcool, mas que sejam recolocados na vida. Pedimos, Senhor, a libertação dos traumas dos familiares por uma história marcada de profunda dor. Pai nosso, que estais no céu, santificado seja o vosso nome. Venha a nós o vosso reino, seja feita a vossa vontade, assim na terra como no céu. O pão nosso de cada dia nos dai hoje. Perdoai-nos as nossas ofensas, assim como nós perdoamos a quem nos tem ofendido. E não nos deixeis cair em tentação, mas livrai-nos do mal. Amém. O Senhor esteja convosco. Ele está no meio de nós. Que a bênção de Deus fortaleça as famílias e as pessoas na libertação dos vícios. Abençoai a água que será tomada e as fotos de família. Em nome do Pai, do Filho e do Espírito Santo. Amém. Jesus, libertai do alcoolismo. Um bom dia a todos.
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Olá, muito bom dia! Bom dia, bom dia! Sejam muito bem-vindos, já estamos no ar com mais um Alvorada Musical, iniciando aqui nesta manhã de domingão, mais um final de semana. Estamos aí, né, na graça do bom Deus, fazendo o que a gente gosta, né, que levar alegria através do rádio para você, amigo ouvinte, né? Hoje, dia 20, hein? Dia 20 de setembro, já se passaram aqui no nosso calendário 263 dias até o presente momento, faltando aí 102 dias para finalizar este ano de 2026, né? Hoje também se comemora o Dia do Gaúcho. Parabéns, parabéns para você, amigo do Rio Grande do Sul, amigo gaúcho, né? Estávamos aí na Semana Farroupilha, né? Hoje, data Dia do Gaúcho aí, né? Muito bem. Encerramento, aliás, né? Encerramento aí da Semana Farroupilha. 6:14, vamos iniciando aqui a nossa programação, essa primeira hora aí, né, com muita moda raiz, moda de viola, e a primeirinha desta manhã é com Tião Carreiro e Pardinho, Golpe de Mestre. Bom dia pra você.

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0: Maravilha, 6 horas 29 minutos, você ouviu aí César e Paulinho, Casinha de Aço, Irídio, Irineu, Cachorro Amigo e também Vadico e Vidoco, né, um tostão de chuva. Por falar em chuva, né, durante a madrugada aí, este domingão, bastante chuva, né, bastante chuva. No sábado, ontem também, né? No período da manhã, à tarde ali, bastante chuva também, né. E segundo aqui, previsões do CIMEPAR, hoje, vamos ver aqui como é que está a temperatura. A temperatura agora está na casa dos 16 graus. Hoje tem possibilidade ainda de 9 milímetros de chuva, hein, durante as próximas horas. Pode ser que hoje, ainda na parte da manhã, tem algumas pancadinhas e esparsas aí, né? O tempo está com bastante cerração, né? Bastante cerração, pouca visibilidade para quem está pegando a estrada. Tem que dobrar os cuidados, né, meu povo? Bem pouquinho aí a visibilidade durante essa manhã. Muito bem. Até às 8 horas, o seu Mateuzinho te faz companhia aí com a nossa programação. Vamos atendendo aqui o amigo ouvinte que está participando. Bom dia lá para dona Diana. Tá lá ouvindo a gente? Diga lá, dona Diana.
1: Bom dia, Matheus Souza.
0: Bom dia.
1: Dona Diana do bairro Solito, só ouvindo todos os dias. Deus abençoe imensamente teu domingo de hoje. Te encha de bênção e saúde bastante. Toca o Lourenço Lorival para mim, pedido de um pai. Oferecer meu esposo, o Gelson, meu primo João Três Pinheiro, todos meus filhos, todos vocês da rádio, todos que estiverem escutando. E muito obrigado por atendido. Tenha um bom dia e um bom domingo. E vamos tomar um belo chimarrão.
0: Tá certo, dona Diana. Meu abraço para a senhora. Um ótimo domingão aí. Obrigado pela companhia. Dona Diana tá lá tomando um verde bem caprichadinho, bem feitadinho, né? No capricho, né, dona Diana? Então tá bom. Um abraço aí para todo mundo do bairro Solite. Bom dia lá pro Hélio do Padilha. Já tá trajado de gaúcho, rapaz. É. Chapéu e lenço e bombache, tudo que tem direito, né, Edu? Aquele abraço, meu amigo. Deus abençoe teu dia aí. Obrigado pela audiência. Você também pode participar, manda aí teu recadinho. 469-9916-5518. Esse é o nosso WhatsApp aí da Rádio Cristal. Ou também você pode ligar no fixo 3525-1183. Chegando agora, pedido de um pai.

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5: Muito bem, 6 horas 45 minutos, faltando 15 minutinhos para as 7 horas da manhã. Você ouviu neste bloco aí, Goiano e Paranaense, o Doutor e o Caipira. Também Tonico e Tinoco aí com Brasil Cabo. Lembrando que daqui a pouquinho também tem a mensagem do nosso Pão Diário aqui nesta manhã. 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Atenção, tem mais um comunicado aqui. 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O pessoal pede aí a atenção redobrada dos motoristas que trafegam pelo trecho, né, e a colaboração dos moradores e comunidades próximas às obras. 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Vamos atendendo aqui o pessoal também que está participando. Bom dia lá para o seu Gilberto, está lá na sintonia ouvindo a gente, diga lá.
6: Bom dia, Matheus.
5: Bom dia.
6: Tudo bem?
5: Tudo certo.
6: Matheus, eu sou Gilberto, que da Renascença. Eu quero a música, se faz favor de tocar. Relógio Quebrado, eu quero oferecer para o Osvaldo, meu cunhado, para o Paulo Sutiel, para minha esposa, que nós estamos tomando um verde. E um abraço para você, que Deus Nossa Senhora te proteja sempre. Tenha bastante saúde. E um bom domingo.
5: Valeu, seu Gilberto. Um abraço para você, meu amigo. Um abraço para dona Terezinha, pessoal aí de Renascença, ouvindo aí a gente, né? Bom fim de semana para vocês e obrigado aí pela companhia. Bom dia também lá para o Wilson Artivique. Bom dia, Artivica. Bom dia aí para toda a família Artivique do bairro Alvorada, né? Sempre na escuta também aqui da Rádio Cristal. Aquele abraço e um bom domingo para vocês. Bom dia também para o seu Valdir Ralas. Ô, seu Valdir, como é que você tá, meu amigo? Tudo certo? Aquele abraço aí para o senhor, abraço aí para dona Salete. Pessoal também ouvindo a gente lá pelas querências de Renascença, né? Bom domingão a todos aí. Vamos trazer então aqui o Relógio Quebrado. Lourenço Lorival chegando.

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0: Bem-vindo à nossa mensagem de esperança e encorajamento, Pão Diário. Hoje vou ler o texto de Matt Lucas com o título A Justiça e a Graça de Deus, baseado no livro de Naum, capítulo 1, entre os versículos 1 e 8 e também versículo 15. O pintor inglês John Martin é conhecido pelas paisagens apocalípticas mostrando a destruição das civilizações. Nesses cenários fantásticos, os humanos são subjugados pela imensa destruição, impotentes contra a desgraça que se aproxima. A pintura A Queda de Nínive mostra pessoas fugindo da iminente destruição das ondas enormes sob as nuvens escuras. Mais de 2000 anos antes dessa pintura, o profeta Naum profetizou sobre o julgamento de Nínive. Ele utilizou-se de imagens de montanhas tremendo, colinas derretendo e a terra estremecendo, para simbolizar a ira de Deus contra os que oprimiam os outros para seu próprio benefício. Entretanto, a resposta de Deus ao pecado não é desprovida de graça. Embora Naum lembre seus ouvintes do poder de Deus, ele observa que ele é lento para se irar e é forte refúgio quando vem a aflição. As descrições de julgamento são difíceis de ler, mas um mundo onde o mal não é confrontado seria terrível. Felizmente, o profeta não termina com essa nota. Deus deseja um mundo bom e justo. Vejam, um mensageiro vem pelas montanhas com boas notícias. Ele traz uma mensagem de paz. Essa boa nova é Jesus, que sofreu as consequências do pecado, para que nós possamos ter paz com Deus, de acordo com Romanos capítulo 5, versículos entre 1 e 6. Como você quer que Deus defenda os oprimidos? Compreender a ira divina contra a injustiça o ajuda a defender o oprimido? Pense nisso. Eu sou a Clarice Fogaça e essa foi a nossa mensagem do dia.
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6: Isso mesmo, você ouvinte em primeiro lugar, sempre aqui na nossa programação, iniciando em nossa segunda hora aqui do nosso Alvorada Musical. Seguimos até às 8 horas da manhã com você. Bom dia lá pro Antônio Carlos Locatelli, tá lá na audiência. Bom dia, Tonho. Aquele abraço, meu amigo. Tudo de bom? Um abraço pra família Locatelli toda aí. Bom dia também lá pro seu Antônio, pra Dona Tere, pessoal aí do Santa Rita também. Estão lá na escuta, tomando aquele verde bem caprichado e ouvindo a gente por lá, né? Um abraço pra vocês. Um abençoado domingão também, tá joia? Bom dia lá pro meu amigo Marcelo, lá de Francisco Beltrão, tá lá na audiência também ouvindo a gente, né? Meu abraço pra todo o povão do Chico Bel, aquele abração especial pra todo mundo que tá na escuta por lá ouvindo a gente nessa manhã, né? Muito bem. Você também pode mandar o teu recado, fica à vontade, participa, 999-16-5518, nosso WhatsApp aqui da Rádio Cristal. Chegando mais moda, Milionário e José Rico, Paixão de um Homem.

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Bom dia lá para Dona Nair de Souza. Bom dia, Dona Nair. Bom dia, amigo Cambucica. Pessoal aí do bairro Passarela, meu abraço para vocês. Um ótimo domingão. Bom dia também lá para Nirley, o Clodoaldo, né? O pessoal lá de Renascença também tá lá ouvindo a gente, né? Meu abraço para vocês, um abraço também para Dona Emília, né? A família toda sempre tá na escuta lá, curtindo a Rádio Cristal, né? A Nirley pediu para rodar e o Barquinho de Ouro, já já vamos rodar essa moda para vocês aí, tá bom? Obrigado pela companhia, Deus abençoe mais este domingão aí. Bom dia lá pro seu Clacir, também tá lá na escuta, né? Bom dia, seu Clacir. Tudo certo, hein, Matheus? Tudo tranquilo, graças a Deus, seu Clacir. Um abraço aí pra ti, pra Dona Odete, pessoal aí do quilômetro 15. Muita chuva por aí, seu Clacir. Que deu umas pancadas boas, né? Então tá bom. 7h23, é, deu bastante chuva, né? Isso, tem mais chuva aí, segundo aqui dados da meteorologia, né? Mas vai saber se chove ou não, rapaz, né? Choveu bastante, né? Choveu bastante. Eu que não vai ser muita chuva aí pra este domingo. Tomara que saia o solzinho, né? O solzinho tá precisando da hora das graças aí, né? Muito bem. Bom dia lá pro Clodoaldo, lá de Francisco Beltrão, né? Tá lá ouvindo a gente. Bom dia, como é que você tá, meu amigo? Tudo certo? Um abraço aí pro povão de Francisco Beltrão, uma moda do Amado Batista, Matheus. O nome da canção é Amantes, isso? Vamos procurar essa moda aí pra ti, tá bom, meu amigo? Aquele abraço, um bom domingo, obrigado aí pela companhia, tá certo? Chegando agora, Guilherme Silva, Barquinho de Ouro, daqui a pouquinho também tem edição do Cristal Notícias, tem informação no meio da hora. Já, já, não sai daí. Música.

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1: O IBGE divulgou a segunda edição do informativo Pessoas com Deficiência e as Desigualdades Sociais do Brasil. Os dados revelaram a existência de 14 milhões de pessoas com deficiência, o equivalente a pouco mais de 7% da população. A dificuldade mais comum é para enxergar, situação que atinge cerca de 8 milhões e meio de pessoas. As restrições para caminhar ou subir degraus abrangem mais de 5 milhões de brasileiros, 1,5% da população, ou seja, 3 milhões e 200 mil pessoas têm limitações associadas às funções mentais, praticamente a mesma quantidade de pessoas que têm limitações na audição. Os dados revelaram também a desigualdade nos lares das pessoas com deficiência. O trabalho responde por cerca de 56% da renda total, enquanto outras fontes, como aposentadorias, pensões e benefícios, somam 44% da renda. Já nos domicílios sem pessoas com deficiência, o trabalho é a fonte predominante, com 78% da renda. A desigualdade aparece também na taxa de analfabetismo. Entre pessoas com deficiência, ela é 12 vezes maior do que as que não têm. De acordo com o cientista social Moacir de Freitas Júnior, professor da Universidade Federal de Uberlândia, no Triângulo Mineiro, os dados do IBGE revelam que é preciso criar condições para a inclusão das pessoas com deficiência.
2: Os especialistas nesse tema afirmam com razão que é na interação entre os PCDs e os ambientes que essas pessoas frequentam que reside a deficiência, porque esses espaços não possuem condições de recebê-las. São prédios que não são acessíveis, equipamentos que não podem ser utilizados plenamente, calçadas perigosas, sem rampa, ambientes que não são estruturalmente adaptados para, né, para receber os PCDs, equipamentos de comunicação, inclusive os digitais, que não têm recursos de inclusão, preconceito, atitudes capacitistas, enfim, um sem número de problemas que contribuem, né, para afastar as pessoas com deficiência da vida social e que precisam ser reconhecidos como tal em sua gravidade e receber, portanto, a devida atenção.
1: O advogado Thiago Elton Ribeiro é uma pessoa com deficiência, especialista nos direitos dessas pessoas. Ele fala sobre os desafios que as desigualdades trazem.
3: Não é só o desafio para colocar no mercado de trabalho, é o desafio para poder chegar até o trabalho, é o desafio para poder chegar num ambiente de trabalho e ali você ser respeitado pela sua competência, vencer os olhares de dó, os olhares de capacitismo, você ganhar confiança e mostrar que você é bom no que você faz. Então as pessoas com deficiência não é apenas a barreira de colocação dela ali no trabalho, mas sim a de conquista social, de entender que ela tem o lugar dela como parte ativa da sociedade, né? E a pessoa com deficiência, ela vive isso hoje. Tem que vencer, como diz, né? Se dizem que tem que matar um leão por dia, pessoas com deficiência, não sei quantos leões elas têm que matar por dia para poder fazer o mínimo, que é chegar ao trabalho, exercer suas funções, ser respeitada por isso e conseguir se desenvolver ali na carreira.
1: A proporção de pessoas com deficiência no serviço público federal cresceu. Entre 2015 e 2024, saltou de 0,7% para 1,5%. Em 2025, chegou a praticamente 3%. Agência Rádio Web. Produção e reportagem, Marco Aurélio Franco.
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17: Muito bem, 7 horas 38 minutos. Estamos seguindo até as 8 horas da manhã com você aqui nos 92.9, tá bom? Bom dia para Dona Nilce Bueno, tá lá na audiência também ouvindo a gente, né? Bom dia, Dona Nilce, um abraço e para toda a família Bueno, um ótimo domingão. Bom dia também lá pro seu Natalino, Dona Nalvina, pessoal aí do Santa Rita, né? Sempre estão lá ouvindo a gente também, né? Aquele abraço, que Deus abençoe o domingão de vocês aí, né? Bom dia também lá pra minha amiga Loreci, bom dia, Loreci, um abraço pra ti, Loreci, hoje tá lá pelos... lados de Francisco Beltrão, né? Lá na casa do namorado. É, tá lá ouvindo a gente, tomando um chimarrãozinho, no capricho, curtindo aí a Rádio Cristal, né? Um abraço pra vocês aí, tudo de bom. Daqui a pouquinho sai a toalha branca, né? Pensa no modão bonito. Chegando agora, Duduca e Dalvan, atiradora de elite. Música.

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Muito bem, 7 horas com 56 minutos. Olha só, tem comunicado aqui. Atenção, motoristas. O Grupo Itax informa que estão em andamento as obras de melhorias nas rodovias PR-180 e PR-281. Pessoal pede atenção redobrada dos motoristas que trafegam pelo trecho e a colaboração dos moradores e comunidades próximas às obras. Sabemos que toda obra pode trazer alguns transtornos no dia a dia. Pessoal agradece a compreensão de todos. As intervenções estão sendo realizadas para trazer mais segurança, qualidade e melhores condições para todos que utilizam essas rodovias. Pedimos desculpas pelos transtornos e contamos com a sua colaboração. Grupo Itax, construindo caminhos para um futuro melhor. 7 horas com 57 minutos, bom dia lá para Cleusa Brum. Bom dia, Cleusa, tudo certo? Obrigado pela companhia. Matheus, gostaria de homenagear a minha mãe, a dona Nair Brum. Está de aniversário hoje, completando mais um ano de vida. Parabéns, dona Nair. Saúde e paz para a senhora, que Deus abençoe, né? Se possível, roda a canção do Rick Renner, mãe. Oferece para ela, tá bom, Matheus? Eu e o Jandir estamos homenageando aí pela passagem do aniversário, tá bom? Um abraço aí, então, para dona Nair, saúde e paz, e que Deus continue abençoando nessa data especial, né? Homenagens da dona Cleusa e também do Jandir e toda a família Brum aí, né? Vamos deixando aqui um trechinho da canção do Rick Renner, mãe. E na sequência está chegando aí a transmissão da Santa Missa Dominical de hoje. Música.

0: vou ficar mais perto.
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15: Em nome do Pai, do Filho e do Espírito Santo. Amém. O Deus da esperança, que nos cumula de toda alegria e paz em nossa fé, pela ação do Espírito Santo, esteja convosco.
16: Bendito seja Deus que nos reuniu no amor de Cristo.
15: Meus irmãos e irmãs, reunidos em comunidade de fé para rezarmos, bom dia.
17: Bom dia.
15: Nossa saudação também a todos que nos acompanharão por essa transmissão da nossa página no Facebook, que rezarão conosco. Meus irmãos e irmãs, com alegria que nos encontramos na casa do Senhor para celebrarmos também a nossa Páscoa semanal, esse nosso encontro com o nosso Senhor, que acontece em cada celebração eucarística, em que juntos celebramos, rezamos, vamos com devoção e alegria rezar. E irmãos e irmãs, também diante sempre da presença de Deus, queremos suplicar por sua misericórdia, que tenha piedade de nós pecadores. Portanto, realizemos o nosso ato penitencial.

Que Deus Todo-Poderoso tenha compaixão de nós, perdoe nossos pecados, nos conduza à vida eterna. Amém. E vamos com alegria também cantar, entoar nosso hino de louvor, o Glória.

0: Oremos. Ó Deus, que resumistes toda a sagrada lei no amor a vós e ao próximo, concedei-nos que, observando os vossos mandamentos, mereçamos chegar à vida eterna. Por nosso Senhor Jesus Cristo, vosso Filho, que é Deus e convosco vive e reina na unidade do Espírito Santo por todos os séculos dos séculos.
1: Amém. Amém.

0: Leitura do livro do profeta Isaías. Buscai o Senhor enquanto pode ser achado. Invocai-o enquanto ele está perto. Abandone o ímpio seu caminho e o homem justo suas maquinações. Volte para o Senhor, que terá piedade dele. Volte para nosso Deus, que é generoso no perdão. Meus pensamentos não são como os de vossos pensamentos, e vossos caminhos não são como os meus caminhos, diz o Senhor. Então, meus caminhos estão acima de vossos caminhos, e meu pensamento acima de vossos pensamentos, quando terá a terra acima do céu. Palavra do Senhor.
1: Graças a Deus.

Leitura da carta de São Paulo aos Filipenses. Irmãos, Cristo vai ser glorificado no meu corpo, seja pela minha vida, seja pela minha morte, pois para mim o viver é Cristo e o morrer é lucro. Entretanto, se eu viver na carne, significa que meu trabalho será frutuoso. Neste caso, não sei o que é escolher. Sinto-me atraído para os dois lados. Tenho o desejo de partir para estar com Cristo, o que para mim seria de longe o melhor. Mas para vós é mais necessário que eu continue minha vida neste mundo. Só uma coisa importa: vivei à altura do Evangelho. Palavras do Senhor.

0: O Senhor esteja convosco.
1: Ele está no meio de nós.
0: Proclamação do Evangelho de Jesus Cristo segundo Mateus.
2: Glória a vós, Senhor.
0: Naquele tempo, Jesus contou esta parábola a seus discípulos. O reino dos céus é como a história do patrão que saiu de madrugada para contratar trabalhadores para a sua vinha. Combinou com os trabalhadores uma moeda de prata por dia e os mandou para a vinha. Às 9 horas da manhã, o patrão saiu de novo, viu outros que estavam na praça desocupados. Ele lhes disse: ide também vós para a minha vinha, e eu vos pagarei o que for justo. E eles foram. O patrão saiu de novo ao meio-dia, e às 3 horas da tarde fez a mesma coisa. Saindo outra vez pelas 5 horas da tarde, encontrou outros que estavam na praça. E lhes disse: por que estáis aí o dia inteiro desocupados? Eles responderam: porque ninguém nos contratou. O patrão lhes disse: ide vós também para a minha vinha. Quando chegou a tarde, o patrão disse ao administrador: chama os trabalhadores e paga-lhes uma diária a todos, começando pelos últimos até os primeiros. Vieram os que tinham sido contratados às 5 da tarde, e cada um recebeu uma moeda de prata. Em seguida vieram os que foram contratados primeiro, e pensavam que iam receber mais. Porém, cada um deles também recebeu uma moeda de prata. Ao receberem o pagamento, começaram a resmungar contra o patrão: estes últimos trabalharam 1 hora só e tu igualastes a nós, que suportamos o cansaço e o calor o dia inteiro. Então o patrão disse a um deles: amigo, eu não fui injusto contigo. Não combinamos uma moeda de prata? Toma o que é teu, volta para casa. Eu quero dar a este que foi contratado por último o mesmo que dei a ti. Por acaso, não tenho direito de fazer o que quero com aquilo que me pertence? Ou estás com inveja porque estou sendo bom? Assim os últimos serão os primeiros e os primeiros serão os últimos. Palavra da salvação.
2: Glória a vós, Senhor.
0: Caríssima comunidade, meus irmãos e irmãs, todos que celebram também conosco nessa transmissão. Vamos então meditar, refletir a liturgia desse 25º domingo do tempo comum. Podemos ver a correlação que existe entre a primeira leitura ao Evangelho. E vamos ver aqui o que quer nos falar hoje este Evangelho, para que nós não possamos sair daqui ao ter ouvido este Evangelho e pensarmos que é uma questão de injustiça e não entendermos este Evangelho, né? Essa história que Jesus contou do patrão que sai contratar trabalhadores, né, alguns trabalhando a mais e recebendo no final o mesmo que os outros. E é justamente isso a centralidade dessa liturgia de hoje, que podemos correlacionar a primeira leitura de Isaías com o Evangelho de hoje, em que na primeira leitura dizia: meus pensamentos não são como os vossos pensamentos, os meus caminhos estão acima dos nossos, os pensamentos, os caminhos de Deus. Justamente porque há essa imensa distância entre o modo de agir de pensar de Deus com a mentalidade humana. Então, pela lógica humana, ao ouvir este evangelho, nós vamos pensar que é uma questão de injustiça. Mas tem um intuito, o motivo de Jesus ter contado essa história. Então, muitas vezes, nós podemos atualizar essa palavra de Deus para a nossa vida. Veja, Jesus que contou essa história para os homens do seu tempo, para aqueles que estavam com ele, conviviam com ele, e essa palavra que chega até nós hoje, e que a palavra de Deus continua sendo atual. E vamos ver, portanto, o que, que esse evangelho nos ajuda a refletir ainda hoje também, para a nossa vida. Então, qual o intuito será de Jesus ter contado essa história? Né, os teólogos nos dizem que, por dois motivos, provavelmente Jesus tenha contado essa história, a parábola, Jesus que ensinava também através das parábolas, e também outro motivo do evangelista Mateus ter relatado, ter feito questão de relatar essa história que Jesus contou. Nós ouvimos aqui do evangelista Mateus, né? Então, primeiramente, qual o motivo de Jesus ter contado essa história? Então, a história nos diz que um patrão saiu para contratar. Assim é o reino dos céus. É como a história do patrão que sai contratar trabalhadores para a sua vinha. Então, Jesus que contava as histórias tendo presente o cotidiano, né, das pessoas. E tendo presente que lá também se cultivava, né, produção grande de uvas. Então, o patrão que saiu contratar trabalhadores para a sua vinha. Ele saiu logo no amanhecer, saiu contratando alguns. Chamou, mas não foi o suficiente, porque a messe é grande. Os trabalhadores são poucos, preciso chamar mais. Saiu a outro horário, chamou a outros, às 9 horas da manhã. Ainda não foi o suficiente, foi chamar mais trabalhadores, contratar mais trabalhadores. Passou pela praça e havia muitos desocupados. Chamou os desocupados também para trabalhar. E alguns foram chamados já quase no término do dia, quase no término do serviço. E ao final, então, o pagamento é o mesmo para os que começaram lá, primeiramente chamados, os que foram chamados por último, trabalharam um pouquinho somente e recebem o mesmo. Então, o intuito de Jesus, provavelmente, ter contado essa parábola, era para os seus adversários, é uma resposta para os seus adversários, de que eles não estavam incomodados desta demasiada proximidade de Jesus com os pecadores. Como assim? Jesus está muito próximo, convive com os pecadores, né? Vai cear com os pecadores, enfim. Mas aqui os pecadores também são chamados. Basta uma conversão. Porque o evangelho de hoje quer nos falar sobre o chamado universal. O chamado é para todos, para trabalhar no reino dos céus. Para pertencer a esse reino de Deus, Deus ama de forma igual a todos. É um dom gratuito oferecido por Deus, esse chamado. Então, o chamado, a salvação, é oferecido para todos. Estavam incomodados com Jesus e essa história é uma resposta aos seus adversários. Estavam incomodados dessa proximidade de Jesus com os pecadores, né? Em que os outros consideravam um grupo que eram pecadores que não mereciam, né, a salvação, de que o Messias, o Salvador, viria somente para o grupo deles. Né? Então Jesus mostra, agora já não há mais nem escravos, nem livres, nem gregos, todos são chamados. Por um segundo motivo, é uma denúncia de Jesus, uma denúncia aos teólogos da sua época, aos mestres de Israel e os fariseus. em que eles tinham uma imagem, uma concepção sobre a salvação e de Deus, de que Deus era um patrão. Por isso que Jesus conta essa parábola, utilizando essa imagem também do patrão. Então, aqui as imagens do patrão, da vinha, dos trabalhadores, os contratados, empregados, né, tendo essa imagem do patrão como Deus, a vinha, né, o reino dos céus, podemos atualizar a nossa comunidade, a igreja, os trabalhadores, nós também, todos somos chamados a trabalhar nessa vinha do Senhor. Então, eles tinham essa imagem de Deus como um patrão. Isto não é bom, ter essa imagem de Deus como patrão. Em que, com esta imagem de Deus como algo que vai anotando aquilo que você faz na sua vida. E, ao final, vai acertar as contas. Deus que vai anotando, lá tem uma caderneta que vai anotando o que o padre Silvonei, o que o fulano, o seu João, dona Maria, fez, né? O que que levaria a ele merecer a salvação? Deus que vai anotando lá os seus créditos, mas também Deus que vai anotando lá o que você errou e no final vai ver o seu saldo, né? Então, uma imagem de um Deus que contabiliza isto. Não é essa imagem de Deus que nós precisamos ter. E Jesus faz, então, essa denúncia de um Jesus, de um Deus comerciante, né? E também o evangelista Mateus fez questão de relatar, então, esta parte contada por Jesus, essa história, porque no início do cristianismo, né, os primeiros cristãos estavam também incomodados com uma situação em que tinha uma crescente maciça da conversão dos pagãos, adentrando na igreja, adentrando na vida junto com os cristãos, né? Os pagãos se convertendo, mas só que agora eles vêm e se tornam, eles têm pé de igualdade, e aí começam os questionamentos. Como nós, que estamos há mais tempo, que somos cristãos há mais tempo, professando, né, essa nossa fé, seguindo a Jesus, agora outros recém-convertidos entrando agora, os chamados de última hora, igualasses a nós, estão agora no mesmo degrau que nós. Então, por este motivo, nos diz os teólogos, pode ser que o evangelista Mateus tenha feito questão de relatar, né, este evangelho. Então, estavam inconformados, porque agora estão na mesma igualdade que nós. E nós temos muito disso, né? Pensarmos na meritocracia, pensarmos que se eu estou mais tempo na igreja, servindo na comunidade, esta questão da antiguidade, ou por questão da minha credibilidade, do meu prestígio na sociedade, na comunidade, eu tenho que estar acima do outro, né? Não. Então, justamente o evangelho é para nos mostrar sobre isto. Primeiramente, de que nossos pensamentos não são como os de Deus, a lógica humana é diferente do modo de pensar de Deus. Deus coloca de forma igual o amor igual de Deus para com todos, mesmo aqueles chamados de última hora, Deus ama de mesma forma. O que precisa é o sim, é a disposição. Desde os chamados por primeiro, por último, mas ou sim, a nossa disponibilidade, a nossa gratuidade, a nossa generosidade. Deus continua com o tempo a passar, a chamando para trabalhar no seu reino, né? E a messe é grande, os operários são poucos. E Deus quer contar conosco também, que nós possamos também acolher com generosidade a esse chamado de Deus. Louvado seja o nome de nosso Senhor Jesus Cristo,
2: para sempre seja louvado.
0: Irmãos e irmãs, vamos professar nossa fé rezando. Creio
2: em Deus Pai Todo-Poderoso, Criador do céu e da terra, e em Jesus Cristo, seu único Filho, nosso Senhor, que foi concebido pelo poder do Espírito Santo, nasceu da Virgem Maria, padeceu sobre Pôncio Pilatos,
1: foi crucificado, morto e sepultado, desceu à mansão dos mortos, ressuscitou o terceiro dia, subiu aos céus, está sentado à direita de Deus Pai Todo-Poderoso, de onde há de vir julgar os vivos e os mortos. Creio no Espírito Santo, na Santa Igreja Católica, na comunhão dos santos, na remissão dos pecados, na ressurreição da carne, na vida eterna. Amém.
0: Irmãos e irmãs, fomos alimentados pela palavra do Senhor. Elevemos a Ele as nossas preces, rezando. Senhor, escutai a nossa prece.
2: Senhor, escutai a nossa prece.
3: Pela Santa Igreja de Deus, Assembleia dos Redimentos, para que assuma com o vigor a sua missão de transformar o coração da humanidade e ser sinal de paz e gratuidade de Deus, rezemos com confiança.
2: Senhor, escutai a nossa prece.
3: Por nós, discípulos e discípulas do Senhor, para que não nos deixemos guiar pelos falsos valores da pretensão, de honra, de prestígio e pela cultura da meritocracia, mas sejamos guiados pela graça de Deus, rezemos com confiança.
2: Senhor, escutai a nossa prece.
3: Pelas pessoas desempregadas, para que jamais percam a fé, a esperança na providência de Deus, e que não abandonem seus filhos e filhas, mas sejam perseverantes na busca por melhores condições de vida, rezemos com confiança.
2: Senhor, escutai a nossa prece.
3: Pelas comunidades cristãs, para que nos lugares de missão, onde é urgente a luta contra as enfermidades, saibam testemunhar a presença de Cristo Jesus aos sofredores, rezemos com confiança.
2: Senhor, escutai a nossa prece.
0: Escutai, Senhor, as preces que confiantemente colocamos diante de vós. Por Cristo nosso Senhor. Amém. Amém.

0: Orai, irmãos e irmãs, para que este meu e vosso sacrifício seja aceito por Deus Pai Todo-Poderoso.
1: Receba, ó Senhor, por tuas mãos esse sacrifício, para a glória do seu nome, para o nosso bem e de toda a sua santa Igreja.
0: Acolhei, benigno Senhor, nós vos pedimos as oferendas do vosso povo, para que alcancemos pelos celestes sacramentos o que professamos filialmente pela fé. Por Cristo nosso Senhor.
2: Amém.
0: O Senhor esteja convosco.
2: Ele está no meio de nós.
0: Corações ao alto.
2: O nosso coração está em Deus.
0: Demos graças ao Senhor nosso Deus.
2: É nosso dever e nossa salvação.
0: Na verdade, é digno e justo. É nosso dever e salvação dar-vos graças, sempre em todo lugar. Senhor Pai Santo, Deus Eterno e Todo-Poderoso, em vós vivemos, nos movemos e existimos. E ainda em nossa condição corporal, não só sentimos todos os dias as provas de vosso amor de Pai, mas também já possuímos o penhor da eternidade. Pois tendo recebido as primícias do Espírito, pelo qual ressuscitaste Jesus dentre os mortos, esperamos a plena realização do mistério pascal. Por isso também nós vos louvamos com todos os anjos, cantando em alegre celebração a uma só voz. Música.

0: Santidade, ó Pai, vós sois santo, fonte de toda a santidade. Santificai, pois, estes dons, derramando sobre eles o vosso Espírito, a fim de que se tornem para nós o corpo e o sangue de nosso Senhor Jesus Cristo.
1: Enviai o vosso Espírito Santo.
0: Estando para ser entregue, abraçando livremente a paixão, Jesus tomou o pão, pronunciou a bênção de ação de graças, partiu e o deu a seus discípulos, dizendo: tomai todos e comei, isto é o meu corpo, que será entregue por vós.

Do mesmo modo, no fim da ceia, ele tomou o cálice em suas mãos, dando graças novamente, o entregou a seus discípulos, dizendo: Tomai todos e bebei. Este é o cálice do meu sangue, o sangue da nova e eterna aliança, que será derramado por vós e por todos, para a remissão dos pecados. Fazei isto em memória de mim.

0: Celebrando, pois, o memorial da morte e ressurreição do vosso Filho, nós vos oferecemos, ó Pai, o pão da vida e o cálice da salvação, e vos agradecemos porque nos tornastes dignos de estar aqui na vossa presença e vos servir.
1: Aceitai, ó Senhor, a nossa oferta.
0: Suplicantes, vos pedimos que, participando do corpo e sangue de Cristo, sejamos reunidos pelo Espírito Santo num só corpo.
1: O Espírito nos una num só corpo.
0: Lembrai-vos, ó Pai, da vossa Igreja que se faz presente pelo mundo inteiro e aqui convocada no dia em que Cristo venceu a morte e nos fez participantes de sua vida imortal. Que ela cresça na caridade em comunhão com o Papa Leão, com o nosso Bispo Edgar, os bispos do mundo inteiro, os presbíteros, os diáconos e todos os ministros do vosso povo.
1: Lembrai-vos, ó Pai, da vossa Igreja.
0: Lembrai-vos também, na vossa misericórdia, dos nossos irmãos e irmãs que adormeceram na esperança da ressurreição, de todos os que partiram desta vida, acolhei-os junto a vós, na luz da vossa face.
1: Concedei-lhes, ó Senhor, a luz eterna.
0: Enfim, nós vos pedimos, tende piedade de todos nós e dai-nos participar da vida eterna com a Virgem Maria, Mãe de Deus, São José, seu esposo, os apóstolos e todos os santos que neste mundo viveram na vossa amizade, a fim de vos louvarmos e glorificarmos por Jesus Cristo, vosso Filho. Por Cristo, com Cristo e em Cristo, a vós, Deus Pai Todo-Poderoso, na unidade do Espírito Santo, toda honra e toda glória, por todos os séculos dos séculos.
1: Amém.
0: Irmãos e irmãs, levando as mãos, vamos juntos, com amor e confiança, a rezar essa oração que o próprio Senhor Jesus ensinou os seus discípulos a rezarem. Pai nosso,
1: que está

0: Livrai-nos de todos os males, ó Pai, e dai-nos hoje a vossa paz. Ajudados pela vossa misericórdia, sejamos sempre livres do pecado, protegidos de todos os perigos, enquanto aguardamos a feliz esperança e a vinda do nosso Salvador Jesus Cristo.
1: Vosso é o reino, o poder e a glória para sempre.
0: Senhor Jesus Cristo, dissestes aos vossos apóstolos: eu vos deixo a paz, eu vos dou a minha paz. Não olheis os nossos pecados, mas a fé que anima a vossa igreja. Dá-lhe segundo o vosso desejo a paz e a unidade, vós que sois Deus, com o Pai e o Espírito Santo.
1: Amém.
0: A paz do Senhor esteja sempre convosco.
1: O amor de Cristo nos uniu.
0: No Espírito de Cristo ressuscitado, saudai-vos com um sinal de paz. Música.

Eu sou o bom pastor, conheço as minhas ovelhas e elas me conhecem, diz o Senhor. Eis o Cordeiro de Deus que tira o pecado do mundo.

0: Oremos. Sustentai, Senhor, de bondade, com vosso constante auxílio, os que reconfortais com os vossos sacramentos para podermos colher os frutos da redenção na liturgia e na vida, por Cristo nosso Senhor.
1: Amém.
0: Vamos neste momento entoar nosso canto, ou rezar, consagração a Nossa Senhora. Cantar.

0: Rogai por nós, Santa Mãe de Deus,
1: para que sejamos dignos das promessas de Cristo.
0: Nossa Senhora Aparecida,
1: rogai por nós.
0: Então, o convite para participarmos da novena de Nossa Senhora Aparecida, que vamos realizar em outubro, do dia 3 ao dia 11 de outubro, às 19 horas, sempre a missa de novena de Nossa Senhora Aparecida na Igreja Matriz, aqui em Marmeleiro. No dia 12, o dia de Nossa Senhora Aparecida, numa segunda-feira, às 9 horas da manhã, a missa na Matriz. Está bem? Próximo final de semana teremos a Jornada Jovem, o Retiro, na nossa paróquia. Podem permanecer em pé, o padre vai ser breve. Teremos o Retiro da Jornada, só para a comunidade também estar sabendo, de sexta-feira ao domingo. E de festas de comunidade, que sempre nós anunciamos, né, fazendo o convite, quem quer participar. Neste mês teremos ainda no dia 27, então, a festa na comunidade de Padre Anchieta, em honra ao padroeiro São Miguel. Agora eu passo a palavra também ao Vilmar, também tem um comunicado de, também de uma entrega de lembranças às catequistas.
2: Quiserem sentar um minutinho. Bom dia a todos, obrigado pela presença de cada um, obrigado à equipe de liturgia, equipe de cantos, Padre Sivonei, pela bela celebração. Gostaria de, primeiramente, passar um comunicado sobre, né, o problema que a gente teve aqui. Nosso bairro todo praticamente foi atingido pelo granizo, assim como a nossa igreja. Então a gente já vinha com problemas, né, no nosso telhado, já foi consertado algumas outras vezes, e a gente tinha já algumas falhas aí que precisava ser corrigida da cobertura. Então a gente optou, junto com todo o nosso bairro todo praticamente foi atingido pelo granizo, assim como a nossa igreja. Então a gente já vinha com problemas, né, no nosso telhado, já foi consertado algumas outras vezes, e a gente tinha já algumas

A gente acionou, está em estudo, deve sair, então, R$ 11.800 que o seguro deve cobrir. Então, essa diferença aí nós pagamos. Então, a gente, como se disse, a gente tem que, em alguns momentos, ter atitudes, agir, e não tinha como nós fazer muito diferente, né? Nós trocar de novo ou consertar de novo, daqui a pouco nós poderíamos ter novos problemas. Então, a gente optou por isso, gastar um pouco mais, mas trocamos de forma definitiva. Queremos agradecer também aqui a todas as pessoas que colaboraram com nós no nosso jantar italiano, inclusive devido ao granizo também que atingiu o centro social. Nós fizemos lá no, na matriz, né? Então agradecemos em nome do padre Silvonei, prontamente a matriz cedeu lá o espaço para nós fazermos lá e o jantar foi um sucesso. Então muitas pessoas aqui colaboraram de uma forma ou de outra, a gente quer agradecer de forma indistinta a todos que nos ajudaram. Nós tivemos um lucro de R$ 16.324,00, né, desse jantar, então isso também vem ajudar a suprir as nossas despesas. Nós tínhamos no final de agosto um saldo de R$ 27.600 no banco, então com esse valor que entrou nós conseguimos pagar aqui todo o conserto. Faltam algumas coisas, podem ver que o nosso forro ainda está com os furos, nós temos que arrumar, temos que depois passar por uma lavagem, né? A igreja também sofreu um pouco aí com devido à entrada de água, então alguns mofos aí a gente tem na sequência tomar as devidas providências. Mas a gente quer de forma especial agradecer todos que colaboraram e graças a Deus, né, não foi nada mais do que bens físicos e a gente trabalha para isso. Então a gente, aquilo que vocês fazem pela nossa capela é para quando a gente precisa realmente ter como fazer. Pior é se a gente não tivesse, né, nem esse dinheiro e nem condições de promover essas ações para a gente poder estar fazendo aquilo que precisa da nossa capela. Nós queremos aqui aproveitar, dia 30 de agosto foi o dia do catequista, e nós de lá para cá não tivemos a oportunidade de nos reunirmos com eles para prestar uma pequena homenagem. Então a gente quer hoje, né, nesse momento, chamar aqui à frente nossos catequistas, assim também como nossas ministras, nossa coordenadora de liturgia, por favor, venham até aqui à frente. Vou pedir para os coroinhas ajudar o Vanderlei a entregar uma pequena lembrança para todos vocês. Vocês são muito especiais para nós. Graças a vocês a gente consegue reunir tantas pessoas aqui na nossa capela.

Parabéns aos nossos catequistas, a nossa gratidão também pelo sim a esta vocação, conforme o Vilmar disse, né? Então, a última missa aqui foi realizada no último domingo de agosto, no dia 30 ou 31 de agosto. Então, depois, os dois primeiros domingos de setembro, não tivemos a missa aqui, né? Então, portanto, hoje, realizada esta homenagem para as catequistas e no último domingo de agosto,

0: Então, agora instituído, né, no estado do Paraná também, o dia do catequista, né, como lei estadual, o dia do catequista, e também é na liturgia da Igreja Católica, celebrado no último domingo do mês de agosto, também a vocação do catequista. Né? Então, naquele último domingo de agosto, também não foi feita homenagem aqui, porque os catequistas estavam no congresso, no encontro das catequistas, no encontro paroquial lá no bairro Alvorada. E nos dois primeiros domingos de setembro, a comunidade aqui sendo atingida pelo granizo, não tivemos, né, a missa. Mas que bom que a comunidade se recordou e também ainda fez esta homenagem também, né, que eles merecem, né, toda a nossa gratidão aos catequistas. Então, meus irmãos e irmãs, nessa dinâmica da igreja, se quiserem colocar-se já em pé, o padre já está quase concluindo. Mais meia hora. Nessa dinâmica da igreja, em agosto, nós celebramos, né, o mês vocacional. Então, em que nos convidou a meditar, refletir qual é o nosso chamado, a vocação. Agora estamos no mês dedicado ao quê?
1: A Bíblia.
0: A Bíblia, né, a Sagrada Escritura. Então, esse nosso contato, a preparação que nós precisamos ter através da palavra de Deus, no contato com a palavra de Deus. E o próximo mês é o mês, qual que é o mês dedicado a que temática, vocês sabem responder?
1: Mês missionário.
0: O mês missionário, né? O mês das missões. Veja, essa dinâmica, né? Que nós somos chamados, depois necessita-se uma preparação, é o momento do estudo, né, com a palavra, e depois somos enviados em missão, né? Todos nós somos chamados a ser missionários, né? E nós vamos vivenciar as santas missões em nossa paróquia, esse momento muito bonito que vai ser marcante após 25 anos, após um período jubilar, né? 2002, a última vez que aconteceu, após 25 anos, 2027, né, teremos a presença dos missionários redentoristas aqui em nossa paróquia. Agora, né, temos algumas atividades a ser realizadas. Quem sabe isso você já tem ouvido bastante. Novamente, o padre repetindo isso, mas o padre acredita que ainda tenham famílias que ainda não estão inseridas em algum grupo para participar, né? Então, pedimos às famílias que ainda não receberam um convite, ou que não ainda estão participando de um grupo de família, né? Por favor, comuniquem aqui à comunidade, de modo especial aos ministros, né? E que nós poderemos estar lhes encaminhando, tá bom? Para participarem de um grupo. Então, são 20 encontros com este livro que nós vamos realizar agora até o final de janeiro, né? Numa dinâmica semelhante às novenas de Natal. São 20 encontros para serem realizados. Sei que aqui na comunidade do bairro Passarela, acho que vai dar muitos grupos, né? Uns 10 grupos, acredito, né?
1: Sete já está formado.
0: Já temos 7 formados. Podemos, quem sabe, até ter uns 10 grupos aqui, que o bairro é grande. Em todas as comunidades da paróquia, também todas do interior, todos os bairros e setor matriz do centro, também nós vamos formar esses grupos para se reunir, para meditar, juntos rezar nessa atividade que nós temos para realizar de preparação para as santas missões. Então, portanto, estamos nesse período de pré-missões. Está bem? Então, por gentileza, entre em contato, peçam para conosco, para nós, para os ministros da comunidade. Se você ainda não, sua família ainda não foi inserida, convidada para um grupo, nos comunique. Está bem? Então, o padre, nesse momento, vai fazer uma oração de bênção, de envio missionário sobre a todos, e logo em seguida, então, essa bênção de envio da missa de hoje. Oremos. Todos estendem a sua mão assim também para que recebam esta bênção, todos nós que somos enviados como testemunhas do Senhor. Nós vos louvamos e bendizemos, ó Deus, porque por inefável designo da vossa misericórdia enviastes ao mundo o vosso Filho, para libertar os homens da escravidão e do pecado, derramando o seu sangue, enriquecê-los com os dons do Espírito Santo. Tendo vencido a morte, antes de subir a vós, ó Pai, ele enviou os apóstolos, representantes do seu amor e do seu poder, para anunciarem o evangelho da vida a todos os povos, e batizarem os crentes na água da salvação. Olhai, portanto, Senhor, para esses vossos servos e servas desta comunidade, que, fortalecidos com o sinal da cruz, enviamos como arautos da salvação e da paz. Guiai, Senhor, com vossa mão os seus passos, e fortalecei-lhes o ânimo com a força da vossa graça, para que eles não se deixem abater pelo trabalho e pela fadiga, e fazei que suas palavras sejam o eco da voz de Cristo, capazes de atraírem para a obediência do Evangelho aqueles que as escutarem. Infundi o Espírito Santo, para que, se dando inteiramente a todos, eles possam conduzir para vós, ó Pai, muitos filhos, que vos deem louvor sem fim na igreja. Tudo isso vos pedimos por intercessão de Nossa Senhora do Perpétuo Socorro, padroeira das missões, por Cristo nosso Senhor.
2: Amém.
0: O Senhor esteja convosco.
2: Ele está no meio de nós.
0: Após cada invocação, todos respondem amém. O Deus que em Cristo manifestou a verdade e a caridade, vos faça mensageiros do Evangelho e testemunhas do seu amor no mundo.
2: Amém.
0: O Senhor Jesus, que prometeu à sua igreja estar ao seu lado até a consumação dos séculos, dirija os vossos passos e confirme vossas palavras.
2: Amém.
0: O Espírito do Senhor esteja sobre vós, para que, percorrendo os caminhos do mundo, possais evangelizar os pobres e curar os corações contritos.
2: Amém.
0: E abençoe-vos o Deus Todo-Poderoso, Pai, Filho e Espírito Santo. Amém. Meus irmãos e irmãs, ide com alegria anunciar o Evangelho do Senhor, ide em paz. O Senhor vos acompanhe.

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Bom dia, mais um dia que amanhecemos para agradecer ao nosso Criador, para louvar a Deus. E mais uma vez nós podemos abrir a palavra dele e conversar. Temos aqui o nosso momento de esperança. Hoje nós vamos conversar sobre o perdão. Perdão é algo que com certeza não é fácil, principalmente se é você que precisa perdoar. Muitas vezes as pessoas fazem coisas que nos machucam profundamente e que deixam marcas grandiosas e também causam dificuldades, talvez no trabalho, família. Mas vamos conversar sobre o perdão. Lá em Colossenses, capítulo 3, versículo 12 até o 14, diz assim: "Portanto, como povo escolhido de Deus, santo e amado, revistam-se de profunda compaixão, bondade e humildade, mansidão e paciência. Suportem-se uns aos outros e perdoem as queixas que tiverem uns contra os outros. Perdoem como o Senhor perdoou a vocês. Acima de tudo, porém, revistam-se do amor, que é o elo perfeito." O perdão, como eu falei, é algo muito difícil. Não é fácil. Nós necessitamos da ajuda de Deus para o perdão. Mas, como já ouvi alguém dizer, que quando nós carregamos mágoa, ódio, o desejo de vingança em relação a outra pessoa, é como se nós estivéssemos com um veneno todo dia tomando um pouquinho, esperando que o outro morra. Isso faz muito mal ao nosso coração, o rancor e a mágoa. Um estudo que a doutora Rosana Alves trouxe no seu livro Neurociência da Felicidade, ela é neurocientista, e ela apresenta um estudo com voluntários que foram divididos em dois grupos. Um grupo foi incentivado a perdoar, enquanto o outro foi incentivado a se vingar. E esses voluntários, eles foram submetidos a uma ressonância magnética, e no momento do teste dava para ver, então, quais as áreas do cérebro estavam ativas. Foi possível observar que o perdão, ele traz um alívio imediato para o cérebro. Ele reduz a pressão arterial, a frequência cardíaca, enquanto o desejo de vingança, ele libera o cortisol, que é um hormônio do estresse, que gera também muitas doenças. Ainda, se essa informação não foi suficiente para te convencer sobre os motivos pelo qual nós devemos perdoar, temos a questão de que o rancor de quem não perdoa, ele faz com que nós envelheçamos muito mais rápido, já que o estresse crônico desencadeado por esse sentimento negativo, ele afeta os nossos genes e acelera o processo da morte celular. E você quer que isso aconteça com você? Mas para isso não levar, né, para não irmos por esse caminho, nós precisamos perdoar. Mais do que perdoar, também você precisa estar pronto para pedir perdão. Porque muitas vezes, quem ofende somos nós. E quando nós ofendemos, fazemos algo injusto com alguém, nós precisamos ir e pedir perdão. Ela também traz que estudos mostram que pedir desculpas aumenta em 200% a chance de ser perdoado. Diferentemente do que o ofensor imagina, o ofendido também quer uma reconciliação, e a humildade em pedir perdão pode fazer com que a paz e a reconciliação aconteçam. Perdoar e pedir perdão não são sentimentos que acontecem sem nenhum esforço. É um processo longo de decisão, persistência, e até que ele se torne um hábito, né? Nós precisamos sempre examinar a nossa vida para ver se nós precisamos pedir perdão ou perdoar alguém. É muito mais feliz uma pessoa que perdoa. Então, precisamos liberar perdão para as pessoas e sermos pessoas felizes. Tirar essa mágoa do nosso coração. Nós precisamos de liberdade, nos libertarmos desse peso. Muitas vezes é difícil, compreendo isso. Sei como é difícil perdoar e também pedir perdão. Mas nós podemos contar com alguém que perdoa todos os dias, nosso Deus. Quantas vezes você fez alguma coisa de errado e vai para Deus, pede perdão e Ele perdoa? Inúmeras vezes. Inúmeras.
Ele é misericordioso. As misericórdias dele se renovam a cada manhã. E ele perdoa. Ele que é muito experiente nessa questão de perdoar, pode te ajudar. E pode te oferecer o alívio, pode te oferecer ali essa paz que quando nós temos mágoa no nosso coração, nós não sentimos. Que Deus te ajude a perdoar ou a pedir perdão nesse dia, se é algo que você necessita. Vamos orar? Pai querido, muitas vezes é difícil, pessoas nos magoam ou nós magoamos outras pessoas e é difícil esse processo de cura, esse processo de perdão. Pedimos, Senhor, que nos ajude a cada dia. Se há alguma coisa que precisamos pedir perdão, nos ajude a ter coragem para chegar na pessoa que foi magoada. E se precisamos perdoar, liberar o perdão para outra pessoa, nos ajude, Senhor, para que possamos ser curados também. Em nome de Jesus, amém. Queridos, tenha a cura do perdão. Libere essa cura também, tá bom? Amanhã nós voltamos a conversar. Que Deus esteja acompanhando você em cada momento desse dia. E nos encontramos amanhã com mais um momento de esperança. Até mais.

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0: hoje, dia 20 de setembro. Hoje é dia do baterista. Hoje também é dia do funcionário municipal e dia do gaúcho. Fazem aniversário hoje a atriz italiana Sofia Loren, a Eliana de Lima, cantora e sambista brasileira, Guilherme Berenguer, ator brasileiro, André Bancoff, ator brasileiro. Hoje também tem aniversário do João Falcão, roteirista e compositor, e Graciane Barbosa, dançarina e modelo brasileira. Fatos históricos e jornalísticos. Vamos voltar no tempo? Em 1958, o jornal Correio do Povo de Porto Alegre anunciava a seguinte manchete: proclamada a República Argelina, formando um governo exílio. Os rebeldes argelinos proclamaram a República Argelina e receberam apoio da Líbia, Tunísia e Marrocos. Enquanto de Paris, a denúncia que taxou de organização artificial a Frente de Libertação Argelina. Em 2011, as Forças Armadas dos Estados Unidos encerravam sua política de não pergunte, não conte, permitindo que homens e mulheres abertamente homossexuais ou bissexuais ingressassem no serviço militar. E em 2017, o furacão Maria chegava a Porto Rico como um poderoso furacão de categoria 4, resultando em 2.975 mortes, 90 bilhões de dólares em danos e uma grande crise humanitária. Amanhã a gente volta com mais um Agenda do Rádio pra você. Um grande abraço e até lá!
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0: Muito bem, 9 horas 33 minutos. Bom dia, bom dia. É, estamos iniciando, hein? Estamos iniciando o nosso Galpão Campeiro. Aqui pela Rádio Cristal 92.9, a mais central do sudoeste do Paraná, abrangendo aí o oeste paranaense e oeste e extremo oeste de Santa Catarina. Sejam muito bem-vindos. Estamos em mais um domingão. Hoje, dia 20, hein? 20 de setembro. Já se passaram aqui no nosso calendário, deixa eu dar uma olhadinha aqui. É, 263 dias do ano até o exato momento. Restando aí 102 dias para fechar este ano de 2026. Hoje se comemora o Dia do Gaúcho, né? Hoje, de 20 de setembro, Dia do Gaúcho. E também encerramento aí da Semana Farroupilha. Muito bem. 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Daqui a pouquinho sai moda lá, né? O Jota pediu, manda pra nós, hein, Matheus? A iguaria campeira do Grupo Cordiona? Claro, a gente manda sim, Jota. Bom trabalho pra vocês aí, tá bom? 9h35, já tem informação chegando no nosso Cristal Notícias. 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
2: Você ouve a RFI, estes são os destaques deste sábado, 19 de setembro. O ministro das Relações Exteriores da Dinamarca, Lars Løkke Rasmussen, declarou neste sábado que o acordo com os Estados Unidos sobre a Groenlândia vai reforçar a segurança no Ártico. O presidente americano, Donald Trump, anunciou na sexta-feira ter obtido da Dinamarca e da Groenlândia o controle permanente da segurança do território. Segundo Washington, o acordo impedirá que adversários dos Estados Unidos, especialmente a China e a Rússia, se instalem na região. O termo deve ser assinado na próxima semana em Nova York, durante a Assembleia Geral da ONU. O presidente francês Emmanuel Macron chega neste sábado ao arquipélago francês de Saint-Pierre-et-Miquelon, território francês situado a 25 quilômetros da ilha canadense de Terra Nova. Macron se reunirá neste domingo com o primeiro-ministro do Canadá, Mark Carney. A viagem ocorre em um momento de aproximação entre Ottawa e Bruxelas e de tensões com Washington. Segundo o governo francês, o encontro tem o objetivo de reafirmar a importância estratégica da região, localizada próxima ao Ártico, e as novas rotas marítimas disputadas por potências como Rússia e China. Macron deve anunciar investimentos para modernizar a infraestrutura do arquipélago, que enfrenta dificuldades econômicas, perda de população e os impactos das mudanças climáticas. O sistema de voto online da Rússia foi alvo de um ataque de hackers nesta madrugada durante as eleições legislativas no país. Mas, segundo o presidente da Comissão Eleitoral Central, Ela Pafilova, citada pela agência estatal de notícias Interfax, a situação permanece sob controle. A votação, que se estende por 3 dias, começou na sexta-feira e é apresentada pelo presidente Vladimir Putin como um termômetro do apoio à guerra contra a Ucrânia, já que são as primeiras eleições desde o início do conflito. A maioria dos candidatos que se opõem à guerra foi excluída da disputa. Os primeiros resultados parciais devem começar a ser divulgados no domingo. A Polônia iniciou no sábado operações aéreas militares preventivas para proteger seu espaço aéreo em um contexto de ataques da Rússia contra a Ucrânia. O exército polonês colocou em estado de alerta os sistemas de defesa aérea em terra e os sistemas de reconhecimento por radar, segundo o comunicado publicado em redes sociais. Neste sábado, a agência russa de notícias estatal Interfax informou que as forças de Moscou atingiram um cargueiro ucraniano e um petroleiro no Mar Negro. Rádio França Internacional, em parceria com a agência Rádio Web de Paris, Ana Carolina Pellizzi.
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0: Maravilha, 9h42, faltando 18 minutinhos aí para as 10 horas da manhã. Seguimos aqui com o nosso Galpão Campeiro, hoje com horário um pouquinho mais curto aí, meu povo, devido aí à transmissão do jogo, né, entre Grêmio e Palmeira, né, pessoal aí vai estar jogando e a Rádio Cristal vai estar transmitindo aí a jornada esportiva a partir das 10h55 da manhã, tá bom? Então, por isso aí, nossa programação fica um pouquinho mais curta, né? Fica um pouquinho mais curta que o normal, né? Então, a gente vai seguindo aí até as 10h55 com você, levando aí muita moda boa e, claro, a informação na hora certa, com muita credibilidade, tá certo? Estamos atendendo aqui o povão que está mandando o recado aqui. Bom dia lá para Claudete Brum. Bom dia, Claudete. Feliz domingo, Matheus. Opa, obrigado. Feliz e abençoado domingo para você também, minha amiga. Matheus, hoje quero parabenizar a minha mãe, que está de idade nova. Desejo a ela muitas felicidades, muitos anos de vida, que Deus proporcione muita saúde e muitas bênçãos. Te amo muito, minha rainha, obrigado por tanto que faz por mim e pela família, né? A senhora merece muito, mulher guerreira, te admiro muito, né? Parabéns lá para a mãe da Claudete, né? Completando hoje mais uma data de... Parabéns e que Deus continue abençoando, né? Um abraço para vocês e um abençoado domingão. Bom dia também lá para dona Neuci Miller, lá do município de São João. Bom dia.
9: Oi, bom dia, Matheus. É a Neuci Miller, do município de São João. Nunca mais eu participei, verdade, mas hoje eu tô... Quero pedir uma música do Índio Aragão, a Loira Querida.
0: Claro.
9: Ofereço para... Para quem está ouvindo, tá?
0: Tá bom.
9: Valeu. Um domingo para você, tá bom? Valeu, uma boa semana. Igualmente, tá? Tudo de bom, tchau.
0: Valeu, dona Neuci. Um abraço. Bom domingo para a senhora e para toda a família. É, sumiu, dona Neuci, né? É, sumiu uns dias aí, né? Mas que bom, que bom. Que bom que a senhora participou hoje, né? Tá bom, aquele abraço. Já sai moda aí do Índio Aragão. Bom. Ah, quem mais está participando aqui? Deixa eu ver. O Manico lá do São Sebastião. Diga lá, amigo. Bom dia.
13: Bom dia, pessoal da Rádio Cristal. Tudo certo por aí?
0: Tô tranquilo.
13: Viu? Já que hoje é dia do gaúcho, não existe música para identificar mais o povo gaúcho com aquela castração a pialo.
0: Isso.
13: Eu não tenho na memória quem que toca, ela canta essa música. Mas essa música é do sul mesmo. Oferecer pro povo gaúcho. Eu sou descendente dos gaúchos. Opa. Sou parnaense, mas sou descendente.
0: Foi
13: atendido, muito obrigado. Me esqueci de me identificar, o Manico do São Sebastião.
0: Beleza, Manico. Vamos rodar assim, meu amigo. É, já sai tua moda aí, castração pialo. O pessoal canta aí diversos cantores, né? Vem com o Baitaca, vem com o saudoso Porca Véia, né? O Frilo dos Pampas, enfim. Vários cantores aí, né? Canto essa moda aí. Mas claro, vamos rodar daqui a pouquinho, sim. A tua indicação musical. Um abraço, meu amigo. Deus abençoe teu fim de semana aí. E você também pode participar, hein? Manda teu recadinho. 46999165518. Esse é o nosso WhatsApp aqui da Cristal. Ou também você pode participar no fixo aí, né? Pode ligar pra gente. 3525-1183. 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Chegando agora, Índio Aragão, Loira Querida.
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0: Muito bem, 10 horas pontualmente, vamos seguindo aqui com a nossa programação, falando para você agora do Shopping Marbeleiro, Shopping Renascença. 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Tem recadinho do ouvinte por aqui chegando? Tem sim. Bom dia lá pro seu Jocelino. Diga lá, meu amigo.
1: Dia, Matheus Filhotes.
0: Buenas.
1: Toca uma música aí da Elana Tavares, aquela Sou Doidão por você. Tu acha aí, Matheus?
0: Vou procurar essa moto.
1: Para vocês aí da rádio, para os meus filhos, meu genro, todos eles aí que estão ouvindo, todas as pessoas que estão ouvindo. Música da Elana Tavares.
0: Beleza.
1: E a música Sou Doidão. Aquela que ela toca doidão, por você, o nome da música, né? Uhum. Poder tocar para nós, toca aí. Nossa, um abraço e um bom dia. Tudo de bom.
0: Tudo de bom, meu amigo Joselino. Obrigado aí pela companhia, né? Um abraço lá para toda a turmada, né? O Josemar, o Cleito, o pessoal todo lá, né? Por falar no giro do seu Joselino, o seu Nelson mandou aqui um recadinho, já vamos rodar aqui, né? Então, um abraço lá mais uma vez lá pro seu Jocelino, ouvindo a gente lá no bairro Ipiranga. Daqui a pouquinho sai modão aí da Alana Tavares, né? O seu Nelson também tá participando por aqui. Diga lá, seu Nelson, bom dia.
2: Bom dia.
0: Buenas.
2: Como é que tem, amor?
0: Tudo certo?
2: Chegado nesse domingão. Espetacular aí. Ô, Matheus, se for possível, roda pra nós aí, ó. A Chiquita, aquela música bem buena hoje pra nós aí.
0: Positivo.
2: Valeu, meu garoto. Abraço.
0: Valeu, seu Nelson, um abraço, meu amigo, um abraço lá pra Dona Edi, é, o pessoal todo por lá, né, a Grazi, o Mateuzinho, né, os piazinhos do seu Nelson, né, o Gabriel, o Miguel também, né, isso, então lá todo mundo lá curtindo aí a Rádio Cristal, né, aquele abração pra vocês, um abençoado domingão, tá bom? Bom dia também lá pro Simval, lá de Francisco Beltrão, como é que você tá, meu amigo, tudo certo? Manda pra nós, hein, Matheus, o Bugre do Mato, com o Grupo Cordiona. Se for possível, claro, a gente manda sim. Qual que é o nome da outra moda aqui? Jogo atrapalha isso? Ah, não. Ah, falando do jogo. Rapaz do céu. É, vai atrapalhar um pouco, Simval. Vai atrapalhar aí, né? Daqui a pouquinho, a gente já vai fazer a transmissão aí. Aí 5 para as 11 da manhã ali, então, tem a jornada esportiva, né? Vai ficar um pouquinho mais curto o programa aí, né? Isso que é barbaridade. Então, um abraço para você, tá bom, meu amigo? Um ótimo domingo aí. Obrigado pela companhia. Vamos trazer então aqui a primeira com os farapos. Chegando aí a Chiquita.

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0: Muito bem, 10 horas com 22 minutinhos. É, vamos prosseguindo aqui com o nosso Galpão Campeiro. 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Bom dia pro pessoal que tá participando. Já já vamos atender aí os recadinhos do nosso WhatsApp, né? 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Olha só, recadinho do ouvinte chegando por aqui. Bom dia lá pro meu amigo, o seu José Farias. Diga lá, bom dia.
1: Ô, Matheus.
0: Opa.
1: Aqui é do Vila Roma, José Farias. Queria homenagear a Salete para o aniversário dela de hoje, que ela está completando
0: certo.
1: 62 anos. Roda uma música aí, bem bonita, uma música Feliz Aniversário.
0: Tá bom, meu amigo. Bom dia lá para o seu José, né? Bom dia lá para a dona Salete, completando idade nova, dona Salete. Parabéns, saúde e paz para a senhora. Muitas alegrias e que Papai do Céu continue abençoando aí nessa nova etapa aí, nesse novo ciclo de vida, né? Homenagens lá do seu José e família, né? Pessoal lá do Vila Roma, aquele abração, bom domingão pra vocês, tá joia? Bom dia também lá pro seu Nereu Mizerski. Bom dia, seu Nereu, grande abraço. Roda aí, Matheus, um Zé Mendes pra gente? Claro, a gente roda sim. Um abraço lá pro seu Nereu. Para toda a família Mizerski, né? Aquele abraço e que Deus abençoe o domingão de vocês aí, tá joia? Seu Nereu que é parente nosso, né? Isso, além de grande amigo é parente, né? Coisa boa, aquele abração. Bom dia também lá para dona Rosalina, né? Bom dia, dona Rosalina. Aquele abraço para a senhora, um abraço aí para todo o pessoal aí que tá na escuta, né? Se possível, Matheus, roda aí o Porca Velha, Cavalo Tostado. A gente roda sim, deixa pra gente. Daqui a pouquinho sai esse modão aí, tá bom? Bom domingão pra vocês. Bom dia também lá pro Jean, né? E a Mariana. Conversei aí com o Jean antes ali, né? Um pouquinho, tiramos dois dedinhos de prosa, né? Isso, que é genro do nosso diretor aí, o Ayrton, né? Um abraço lá pro Jean, pra Mariana. bom domingo para vocês aí. Sempre estão lá, escuta também, ouvindo aí o nosso Galpão Campeiro. Um abraço lá pro Ayrton, nosso diretor, a Estela também, né? Também estão lá na escuta, ouvindo aí a Rádio Cristal, né? Bom domingão para toda a família Celesc. 10:27. Bom dia também lá pro Isaías, ouvindo a gente lá no norte do Paraná. Diga lá, amigo, bom dia.
2: Bom dia, Pelé do Rádio.
0: Opa.
2: Tudo bem? Tranquilo?
0: Bom demais. É,
2: hoje tem que ser rápido, porque não atrapalhar aí, o jogo vai começar logo.
0: É verdade.
2: Então manda aí com os atuais a música da Loira aí pra gente, tá bom?
0: Com certeza.
2: Mais um abençoado final de semana aí pra vocês e pra todos os ouvintes. E Cristal, cuida bem desse cara aí, porque esse cara é o Pelé do rádio, beleza? Um abraço e tudo de bom pra você aí.
0: Valeu, meu amigo, um abração aí, né? Obrigado pelas palavras, a gente fica feliz, hein? A gente fica feliz aí, o reconhecimento aí, né? Um abraço aí, Isaías, pro Marco lá, né? Pessoal todo lá, diretamente de Londrina, ouvindo a gente, né? Aquele abração pra vocês, um abençoado domingão aí. Daqui a pouquinho, no próximo bloco, tá saindo aí canção dos atuais aí, tá bom, meu amigo? Obrigado e mais uma vez. 10:29, daqui a pouquinho tem Cristal Notícias também, né? Informações, último bloco, né? Último bloco de informações deste domingo. Enquanto isso, vou trazendo aqui os remédios, então, minha biografia.

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1: Aposentados, pensionistas e titulares de benefícios assistenciais do INSS, o Instituto Nacional do Seguro Social, que votarem nas eleições de 2026, não precisarão fazer a verificação da prova de vida neste ano. De acordo com o Ministério da Previdência Social, a verificação vai ocorrer de forma automática a partir do cruzamento das informações da Justiça Eleitoral com a base de dados do INSS. Como confirma o chefe de cartório da primeira zona eleitoral do Maranhão, Vitor Hugo Cândido.
2: Na verdade, a eleição é feita com reconhecimento biométrico para os eleitores que têm biometria cadastrada. Então, equivale a uma prova de vida em relação a esses.
1: O beneficiário não vai precisar enviar o comprovante de votação nem solicitar a atualização no Instituto. Segundo o INSS, a medida alcança parte dos cerca de 40 milhões de beneficiários ativos na Previdência e de programas assistenciais. A aposentada Ana Cristina Ferreira afirma que essa ação vai facilitar a vida do aposentado.
3: Olha, eu acho importante isso, você ter como garantia de votar e não fazer prova de vida. Mas eu, como sou idosa, eu quero exercer a minha cidadania até enquanto eu puder. Mas é muito bom, é importante o idoso saber que se ele votar, ele não vai fazer prova de vida. Porque muitas das vezes a gente se esquece, porque eu mesma já esqueci de fazer prova de vida, viu? Então isso é importante, isso é ótimo para a gente. Mas enquanto eu puder votar, eu quero votar.
1: A prova de vida é um procedimento anual feito para confirmar se o aposentado, pensionista ou outro beneficiário continua vivo e pode receber o pagamento. Isso ajuda a evitar fraudes e depósitos indevidos. Além disso, desde 2019, o comparecimento presencial deixou de ser a regra para a realização da prova de vida. Para reduzir filas e custos para o processo, o INSS passou a buscar de forma proativa informações em diferentes bases de dados que confirmem a condição de vida do cidadão. As eleições é uma delas. Agência Rádio Web, produção e reportagem, Carolina Prazeres.
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24: Isso mesmo, a rádio do seu coração, você tá na melhor sintonia, tá na Cristal FM, vamos prosseguindo aqui com o nosso Galpão Campeiro. Faltando aí alguns minutitos pra gente encerrar por aqui, né? Faltando aí uns 10 minutinhos, né? Adiantando aqui, né? 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Bom dia lá pro seu Antônio e pra Dona Tere. É o pessoal do Santa Rita aí ligadinho com a gente, né? Estão lá preparando o almoço, né? Deixando tudo nos conforme, né? É, daqui a pouquinho seu Mateuzinho tá chegando. Vamos ver se aprovamos a boia hoje, né? Isso. Um abraço pra vocês então. Bom domingo. Bom dia também pra Ana Paula, pro Anderson, o Joaquim, o João Gabriel, né? O pessoal lá do ladinho, né? Também sempre estão lá ouvindo a gente, né? Daqui a pouquinho sai o bugio novo pra vocês, tá bom? Bom dia também. Deixa eu ver quem tá participando aqui. Bom dia pra Rose Cantora. Bom dia, Rose. Bom domingo pra você, minha amiga. E Deus abençoe aí. Um abraço para toda a família, pessoal aí do bairro Alvorada, aqui de Marmeleiro. Bom dia também lá para dona Alcineira Torres. Bom dia, dona Alcineira. Bom dia, seu José. Aquele abração para vocês aí, né? Um abraço lá pro Givanildo também, né? Gente buena demais da conta. Givanildo toca uma gaita, rapaz do céu. Não tem quem fique parado no salão, né, tia? Então tá bom. Aquele abração para toda a família aí. Que Deus abençoe o domingo de vocês. Bom dia também lá para Paula Botega. Bom dia lá pro seu Juano, dona Marli, o Marcos, o Antônio, a Vitória, né? O pessoal todo aí ligado na Rádio Cristal também, ouvindo a gente, né? Vão lá sapecando aquele osso no capricho e ouvindo aí a Cristal. Aquele abração, que Deus abençoe o domingão de vocês também, tá joia? Chegando agora os atuais, Bela Loirinha. Lembrando que daqui a pouquinho tem jornada esportiva, hein? Tem Grêmio e Palmeiras se enfrentando. Daqui a pouquinho você ouve aqui pela Rádio Cristal.

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16: 10 horas com 54 minutos. Pessoal, vou ficando por aqui então. Terminando mais um Galpão Campeiro. Agradeço sua companhia, sua paciência. De volta amanhã, hein? Bem cedinho, 6 horas da manhã. O Mateuzinho tá de volta aí na Rádio Cristal com mais programação. Vou deixando aqui o trechinho do Bugio Novo. E na sequência, a transmissão. Pessoal, vou ficando por aqui então. Terminando mais um Galpão Campeiro. Agradeço sua companhia, sua paciência. De volta amanhã, hein? Bem cedinho, 6 horas da manhã. O Mateuzinho tá de volta aí na Rádio Cristal.

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2: A esquerda na área da fumaça preta e a cor azul. Arena com as cores do Grêmio Futebol Porto Alegrense. Nesta manhã de domingo, e que por certo não teremos o jogo começando às 11 da manhã, porque a fumaça vai baixar no gramado, principalmente a preta. Fogos de artifício, uma festa muito bonita para as entradas de Grêmio e Palmeiras, mas principalmente...
3: O vento está jogando contra, né, Daniel? Uma festa muito bonita, as fumaças preta, branca e também a fumaça conta do gramado, o hino nacional sendo reproduzido, as duas equipes já perfiladas, uma festa realmente muito bonita, mas vamos ver por conta da visão no gramado que pode estar encoberta e a arbitragem vai ter que tomar essa decisão.
2: A fumaça, ela meio que está circulando aqui na arena, né? Geralmente ela sobe, tá? Ela se dissipa, ela vai para um lado, e não, ela está fazendo a volta.
3: Conta do
2: quer participar da festa, ó, fumaça.
3: As duas equipes já perfiladas, uma festa realmente muito bonita, mas vamos ver por conta da visão no gramado que pode estar encoberta e a arbitragem vai ter que tomar essa decisão.
2: A fumaça, ela meio que está circulando aqui na arena, né? Geralmente ela sobe, tá? Ela se dissipa, ela vai para um lado, não, ela tá fazendo a volta. Quer participar da festa, ó, o fumacê aí, rapaz. Não se enxerga absolutamente nada neste momento, mas as cores se misturam, fica um azul na tonalidade mais clara. Tá bonito igual, tá bacana, vai atrasar o começo do jogo, vai. Mas e a festa da torcida do Grêmio para... Volta do técnico Renato. Tempo, né? Agora eu começo a ver a goleira direita.
4: A gente só... Camuflado, Daniel.
3: Linha do gramado, realmente, que tá um pouco mais difícil de enxergar, mas na linha do gramado a situação tá mais tranquila. Acredito que tem um pouco maior.
2: Mas eu vou dizer um negócio pro Zanovelli. Dá uma esperada aí, meu Bruno. Só que agora é o seguinte, ó. A fumaça agora branca mesmo, né? Essas cores vão se misturando e agora ela fica bem branca. E ela vem aqui justamente nesse setor mais alto do estádio, impedindo qualquer tipo de visualização. Arianes de fotógrafos e os times perfilados.

0: Ah, tá aí, meu Bruno. Só que agora é o seguinte, ó, a fumaça ela agora branca mesmo, né? Essas cores vão se misturando e agora ela fica bem branca. E ela vem aqui justamente nesse setor mais alto do estádio, impedindo qualquer tipo de visualização. Aliados de fotógrafos e os times perfilados.
1: Daniel não exaltou o hino do Rio Grande do Sul. Está sendo tocado a torcida, né, do hino gaúcho, agora sendo reproduzido por conta justamente do feriado hoje, 20 de... setembro.
0: Tá cantando a torcida presente aqui na arena do Grêmio. Laço para mudar de vida é prêmio. Segue a... cantando o hino esse 20 de setembro. Aliás, senti falta da música de Oswaldir e Carlos Magrão. Todo ano

0: Tem, esse ano parece que não. Neste momento, no telão da Arena do...
1: Sirvam nossas façanhas de modelo a toda a terra, que o Grêmio faça uma façanha hoje.
0: Sirvam as nossas façanhas de modelo a toda a terra, dois na zona de rebaixamento. A bola será colocada no...
1: O Grêmio é campeão do mundo, Palmeiras não é, velho.
0: Perfeito, mas a gente fica toda hora só dizendo que só, né? Tudo que a gente tem é bom, maravilhoso, é espetacular, não é bem assim. Olha só o momento que a gente está vivendo. Mas que a coisa comece a mudar. Deirantes, teremos a bola rolando para este Grêmio Palmeiras. O Grêmio de camisa tricolor, calção preto, meia branca. O Palmeiras de branco na camisa e no calção meia verde. Já para no centro do gramado analisar o começo de partida. Chega junto e nos traz os destaques referentes à zona de rebento do Campeonato Brasileiro.
2: Cara da tabela, 32 pontos, já jogou na rodada. O Vasco da Gama tem 31, já jogou na rodada, mas tem um jogo atrasado. O Grêmio tem 28 pontos, pode alcançar 31 vencendo o Palmeiras hoje, mas para escapar da zona tem que vencer pelo placar de 2-0. O Inter é 18. Oitavo tem 28 pontos, uma vitória a menos do que o Grêmio e duas vitórias a menos do que o Vasco da Gama. Teria que penar um pouco mais para deixar a zona. Uma rodada apenas. Estando em pontos. Ainda precisaria passar no número de vitórias. O Remo tem 23 pontos e a Chapecoense é a lanterna com 18. Esses dois virtuaram. Tem 32 pontos, é o 14º colocado. Ainda joga na rodada, mas perdendo para o Fluminense pode se complicar bastante. O Vitória é 13º com 33. Também joga na rodada contra o Cruzeiro no Barradão. Daniel.
1: Daniel.
0: Alô, Paulo César, tá ligado no Futebol Bandeirantes, está em São Gabriel, tá conectado com a gente no Esporte Band RS no YouTube. Diga, Bruno.
1: O Daniel, vou te repetir uma coisa que eu te falei ontem nos piquetes ali, quando a gente tava fazendo churrasco ali ontem no acampamento Farroupilha, tá? Teremos...
0: Como é bom, cara.
1: Como é bom, né?
0: Barbaridade, como é bom, cara.
1: Cara, que maravilha.
0: Mais agradável ainda é que tu mantém a tradição e tu mantém aquele aroma, né? Você fica uma semana cheirando a churrasco, é bom pra caramba, cara.
1: Pra quem não sabe, ontem eu cheguei no acampamento Farroupilha. À noite estava o Daniel todo...
0: Piochado.
1: Eu vou te dizer, uma manhã para surpreender Daniel Oliveira.
0: É, a matraída do time do Palmeiras. Por aí que não tá legal, hein? Mas é como disse o Leonardo Sonda, na linha do campo tá valendo, então o jogo vai realmente começar com um pouquinho de atraso. 11-3, o Paulo César Zanoferi vai autorizar a bola no centro do campo, saída do time do Palmeiras. Pelo jeito vai alguma coisa ali de organização de jogada, hein? 1, 2, 3, 4, 5, tem 6 jogadores do Palmeiras na linha que delimita a metade do campo. Bola no centro do gramado, o árbitro vai autorizar, vai começar o jogo.

0: direito, empurra a bola para o Vitor Máquina, vem para a linha lateral do gramado, sobra para Piqueires. Piqueires é para Lucas Evangelista, dominou, girou, pé canhoto na bola, recua, ela para na risca da pequena área para o goleiro Carlos Miguel. Trabalha no lado direito com Gustavo Gomes, para feio para o interior da área para Lucas Abreu, na esquerda, bico da grande área, vem para o jogo, time do Palmeiras. E o time do Palmeiras que domina a bola, recuou central do gramado, bateu pelo lado direito do campo, bola sobrou na combinação Arias e Jean, ficou para Arias. Quando o placar é de zero, canta a torcida do Grêmio, veio para jogar junto com o time, para fazer o Grêmio sair desse inferno que é a zona de rebaixamento aqui na arena do Grêmio, na 28ª rodada. A bola para Carlos Miguel, ele toca no bico da grande área, sobra na boa para Gustavo Gomes, ele arredonda a bola para Marlon Freitas. Marlon Freitas empurrou na frente, ficou
1: Gustavo Gomes, esticando a jogada com Barbosa. O time do Grêmio vai tentando subir a marcação, pressionar aqui a saída de jogo. Barbosa toca a bola mais à frente, toca de primeira, a bola chega aqui pelo lado esquerdo com Piqueires. Piqueires solta a jogada mais uma vez na intermediária. O time do Grêmio avança, tenta pressionar por ali. Lucas Evangelista recomeça, volta a jogada até o goleiro Carlos Miguel. Carlos Miguel sai jogando mais uma vez ali pela ponta direita, agora com Gustavo Gomes, daí dentro da área, mais uma vez com o Evangelista. Ele muda o lado do corredor, solta a jogada, deixou para Barbosa, já sai da área aqui o zagueiro do Palmeiras, tenta o toque, volta a jogada, deixa por dentro com Marlon Freitas. Aí o Grêmio vai voltando pro seu campo de defesa, avança o Verdão, vem de novo Marlon Freitas, agora pelo círculo central de meio campo, ele avança junto à risca central, ele solta a jogada, deixa de novo na ponta, John Arias, tenta o toque no corredor mais à frente, volta, recebe o camisa 11, daí ele deixa a jogada por dentro, agora com Marlon Freitas, estica a jogada mais à frente para Lucas Evangelista, voltou de novo para Marlon Freitas, já no campo de ataque, o time do Grêmio se fecha, ele tenta o toque, volta a jogada para Evangelista, daí a Marlon Freitas, pressionado, ele toca a bola curta, e o Palmeiras recomeça de novo lá no setor defensivo. Carlos Miguel faz o domínio fora da área, já descola o passe mais à frente, deixa para intermediária, vai tentar sair jogando de novo o time do Palmeiras, vem de novo Gustavo Gomes, empurra a jogada mais à frente, agora com Marlon Freitas. Marlon Freitas domina, ninguém do Grêmio pressiona, ele acha o passe, solta a jogada para Flaco Lopes, foi trombado, caiu, o árbitro para e pega a primeira falta do jogo, Maurício.
2: E a primeira falta cometida ali pelo Wallace, né, que com os braços impede a passagem ali do Flaco Lopes, que soltou a bola, apareceria ali para receber o passe depois do companheiro do Palmeiras. A primeira falta do jogo está marcada a favor do Verdão, intermediária ofensiva.
1: São os primeiros movimentos de jogo em Porto Alegre, o time do Palmeiras vai sair pro jogo mais uma vez ali pela ponta direita. Movimento Verdão, vem com o John Arias, mas o árbitro não havia autorizado. Não havia autorizado ali a cobrança de falta, então Palmeiras acho que vai lançá-la para dentro da área. O GI estava ali pertinho da bola, agora já vai saindo o lateral da equipe do Palmeiras. Palmeiras vai se armando lá no campo de ataque para levantar essa bola para dentro da área. São os primeiros movimentos de jogo. Vem de novo o time do Palmeiras para o levantamento. O GI sai jogando curto. O Palmeiras toca a bola, vem de novo com Piqueires, calibrou perna esquerda, solta a jogada, deixou para Lucas Evangelista. Fatiou, levantou para dentro da área, segunda trave, tenta o toque de cabeça, vai saindo do gol. Everton para ficar com ela, Maurício.
2: O toque do Flaco Lopes, né, que não tinha o gol como destino, era mais tentar ajeitar para algum companheiro, mas a bola vai ali pro alto e o Everton tranquilo, sai do gol, faz a defesa 0-0.
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1: Bola afastada pela defesa do Grêmio, fica ainda em disputa, brigou por aqui o Carlos Vinícius, ganha a frente, soltou para Amuso, são dois contra um, Amuso domina no bico da área, inverteu, bola rasteira, ela passa na boca do gol, ninguém do Grêmio chega, Pavon dominou dentro da área, pé esquerdo, ele bateu direto, espalma Carlos Miguel, voltou de novo no rebote, Amuso puxou perna direita, bateu, bloqueado, e ela vai sobrar com o goleirão do Palmeiras, Maurício.
2: Na primeira descida, Anderson, todo mundo ficou em dúvida, o Pavon seria pra bola pra finalização, o Carlos Miguel se sairia ali da pequena área pra fazer a defesa. O Pavon pega a bola pelo lado direito, traz pra dentro, finaliza a defesaça do Carlos Miguel.
1: A primeira chegada mais perigosa do jogo é do time do Grêmio. O Palmeiras agora tenta esfriar esse comecinho de jogo do tricolor gaúcho, sai jogando com o Marlon Freitas, volta a jogada na quarta zaga com Barbosa. Barbosa tenta a bola esticada, junta a risca de meio campo, recomeça, volta pra Lucas Evangelista, empurra mais à frente, gira bem pra cima da marcação, tem opção de passe, soltou por dentro, Flaco Lopes, derrubado, é falta nele. falta que favorece o time do Palmeiras, mais uma em cima do Flaco, Maurício.
2: É, e dessa vez o Noriega acabou nem reclamando muito por ali, né? O camisa número 8 de fato dá um rapa no Flaco Lopes, ele até vai com o intuito de tomar a bola do atacante argentino, mas que protegeu bem por ali e ganha mais uma vez essa falta. Frontal, ali na intermediária, vem na bola parada o Palmeiras.
1: Vem o Palmeiras de novo se aproximando da área na bola parada. Vem o Verdão na falta sofrida por Flaco Lopes. A falta é relativamente distante da meta do goleiro Everton, mas o Palmeiras vai se posicionando ali para quem sabe uma batida direta. Também lança seus jogadores altos lá para dentro. Pode vir bola aérea para a área do Grêmio. Dois jogadores ali na cobrança de falta, Piqueires e John Arias, tentando confundir ali a cabeça do Everton. Conhece bem demais os jogadores do outro lado, o goleiro do Grêmio. Vamos chegando a 5 minutos deste primeiro tempo. A confusão danada ali na barreira do Grêmio, que agora se desfaz completamente, né? Jogadores estavam ali posicionados, e aí se desfaz completamente a barreira do Grêmio. O árbitro sinaliza ali só pro Vilhaçante, o capitão da equipe do Grêmio, falar com ele.
2: Anderson,
1: diga lá, Maurício.
2: A reclamação do Carlos Vinícius dá a entender que é justamente pela distância da barreira, né? A leitura dos jogadores do Grêmio é que o juiz passa ali, o árbitro passa aquele sprayzinho para demarcar a barreira bem distante do local da falta. Essa é a reclamação dos jogadores do Grêmio no momento.
1: É, os jogadores do Grêmio estão reclamando da distância da barreira, os jogadores do Palmeiras estão reclamando porque ele não dá cartão amarelo. O Marlon Freitas está ali fazendo sinal de amarelo a todo instante. Daqui a pouco vai sobrar para ele. Gustavo Gomes, capitão do Palmeiras, teve que ir ali também falar alguma coisa para o árbitro. O Palmeiras vem para a cobrança. A falta é perigosa. Goleiro Everton vai se posicionando na trave direita, armando sua barreira por ali, o goleiro
2: Anderson.
1: Do Grêmio. Diga lá, Maurício.
2: E aí agora quem reclama é o Palmeiras, né? O Barbosa vai para cima da arbitragem e diz: olha, eles não estão a 9,15 metros ali do momento da falta.
1: Vem John Arias, pé direito, bateu! Para fora! Passa por cima da meta do goleiro Everton, levando perigo, Maurício.
2: É, o Piqueires estava ali na bola, seria uma batida mais colocada, mas foi o John Arias nela, de perna direita. Coloca por cima da barreira, mas sobe demais, ela vai forte pela linha de fundo, é tiro de meta.
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1: Cobrança de arremesso lateral, posse de bola para a equipe do Grêmio aqui pelo lado direito do campo de ataque. Vai chegando para aqui João Pedro para cobrança de arremesso. Ele lança na direção da área, tentava o giro para cima da marcação. Carlos Vinícius, a bola vem recuada. Carlos Miguel tira dali. Lança lá para o campo de ataque em disputa pelo alto. Tenta subir a defesa do Grêmio, ela volta com Andréas Pereira. Sobra mais uma vez na intermediária. Recomeça o Verdão aqui pelo lado esquerdo com Piqueires. Piqueires faz o domínio de escola, o passe deixa de novo por dentro com Marlon Freitas. Vai tentando sair do campo de defesa o time do Palmeiras. O Grêmio não dá espaço. Então ele solta a jogada, deixa de lado mais uma vez com Gustavo Gomes. Gomes empurra a jogada mais à frente no corredor, a bola desviada sobrou para John Arias. Daí de novo por dentro. Marlon Freitas tenta a bola fatiada, inversão aqui para o outro lado. Boa bola para Piqueires. Faz o domínio com espaço, com liberdade, ele avança. Calibrou Piqueires, solta a bola lá dentro na área. Faz o domínio, já escapa, vem mais uma vez aqui pelo corredor esquerdo. Volta agora com Vitor Roque. Calibrou Vitor Roque, pé direito, cabe o tiro. Vitor Roque bateu pro gol. Defendeu o goleiro Everton. Bola rasteira, bola quente em dois tempos, a defesa do goleirão do Grêmio, Maurício.
2: Resolveu testar, o Everton ainda não tinha trabalhado no jogo, o Vitor Roque tinha possibilidade de passe para o Marlon Freitas, que já pedia essa bola, nada disso, a pancada de perna direita, rasteira, o Everton vai no cantinho e faz a defesa.
1: Vem de novo o time do Palmeiras, mas o árbitro para, pega uma falta. Tentava um chapéu ali para cima da marcação, Vitor Roque foi derrubado, Maurício.
2: E a falta cometida pelo capitão Vilhaçante, né? Que não gosta da marcação, reclama com a arbitragem, falta marcada para o Palmeiras no campo de ataque.
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1: Vem de novo o time do Palmeiras pelo lado esquerdo. Avança por aqui, o Piqueires fica marcado. Ele tenta a tabela, recebe de volta. Volta mais uma vez a jogada por dentro. Marlon Freitas faz o domínio, tá de frente pro campo de ataque. Ligação para John Arias. John Arias pela meia direita ofensiva. E encara a marcação do primeiro, puxou pro pé direito. Volta a jogada, deixa de novo na ponta. Ameaça o cruzamento, recolhe, volta de novo com John Arias. Daí por dentro é Evangelista. Evangelista de novo com John Arias. John Arias faz o domínio, volta na contramão, deixou para Evangelista. Evangelista toca a jogada mais à frente, tenta limpar para cima da marcação. Andréas Pereira. Baixa bem o passe à frente, no bate, rebate, no desvio, sobrou na entrada na área, rasga a defesa do Grêmio. A bola desviada, vai sobrar de novo com a defesa do Verdão. Junto à risca de meio campo, ela sobra e é de novo do Palmeiras. Avança pela meia esquerda, vem Andrés Pereira. Ligação com Piquerez, cruzamento, passe rasteiro para a área, afasta dali Balbuena. Ela sobra mais uma vez na intermediária, vai sobrar de novo com o time do Palmeiras. A segunda bola é sempre do Verdão. Vem Lucas Evangelista, carrega pelo lado esquerdo, solta a jogada, deixou por dentro Marlon Freitas, abrindo com Andrés Pereira, puxou para a jogada individual, pé direito, faz a finta, tenta o toque, a bola espetada, chega a defesa do Grêmio, voltou, tentou o chute de fora, John Arias ficou bloqueado, ela volta, sobra de novo com Gustavo Gomes, estica a jogada, de novo na ponta, tenta a tabela, atropelado o jogador do Palmeiras, o árbitro diz que não houve a falta, vem-se embora em contra-ataque de novo o time do Grêmio, lá pelo lado esquerdo avança Muso, mas está isolado, está sozinho por ali o jogador do Grêmio, ele encara a marcação no mano a mano, puxou por dentro, faz o passe para quem vem de trás, perde a bola o time do Grêmio, no perde ganha, sobra e é do Palmeiras, avança John Arias, agora são 4 contra 3, dominou John Arias, soltou dentro da área, vem o corte para cima da marcação, Flaco Lopes bateu, espalma o Everton! Contra-ataque do time do Palmeiras, quase resulta em gol, a sobra de novo do Verdão, avança pelo lado esquerdo, soltou na linha de fundo, vem Andrés Pereira, cruzamento na boca do gol, toca de cabeça, no travessão! Marlon Freitas, carimbo, travessão do goleiro Everton, ela vai-se embora pela linha de fundo, Maurício!
2: Duas grandes chances, na primeira a defesaça do Everton, na finalização do Flaco Lopes, na sequência o Vitor Roque pelo lado esquerdo faz o cruzamento na cabeça do Marlon Freitas, que foi o cara no primeiro turno na vitória por 2-1 na Arena Barueri sobre o Grêmio, marcando os dois gols palmeirenses. Dessa vez foi por pouco, cabeçada no travessão, a bola sai pela linha de fundo, é tiro de meta pro Grêmio.
1: E atenção, galera ligada no futebol da Band News FM, você ouviu há pouco o toque, vamos girar tempo e placar de jogo na Arena do Grêmio. 11 minutos passados, é o primeiro tempo. 28ª rodada, Campeonato Brasileiro em Porto Alegre, no placar Band News FM, você confere. Grêmio 0, Palmeiras também 0, André Coutinho.
4: Pré-olímpico masculino de vôlei, Rio de Janeiro, o Brasil vai vencendo a Argentina por 2-7-0, se o Brasil confirmar a vitória, o Brasil está classificado para os Jogos Olímpicos de Los Angeles.
1: Aqui desce, vem de novo o time do Palmeiras, bola esticada lá pelo lado direito, Gustavo Gomes com liberdade, levantou para dentro da área, segunda trave, ajeitou de cabeça para o meio, afasta dali mais uma vez a defesa gremista, ela volta de novo, a sobra do Palmeiras, Lucas Evangelista, abre bem a jogada na ponta, Giai calibrou, levantou com desvio, ela vai saindo, escanteio para o Palmeiras, Maurício.
2: Quem fecha a porta ali nesse cruzamento feito pelo Giai é o Pedro Gabriel, que coloca a perna na frente, desvia pela linha de fundo, escanteio para o Palmeiras, lado direito.
1: 12 minutos, primeiro tempo, 0-0. Vem cobrança de escanteio para o time do Palmeiras. Lado direito, campo de ataque, vem mais uma vez, bola para dentro da área. Vai se posicionando por ali a defesa do Grêmio. O time do Palmeiras com dois jogadores ali pertinho da bola. Agora sim vem John Arias, autorizado pela arbitragem, ainda não. O juizão vai lá, dá aquele confere, conversa com todo mundo. Uma conversa mais particular ali com o jogador do Grêmio.
2: Noriega e Barbosa.
1: Vem levantamento, John Arias, toque de cabeça, segunda trave, ela passou por todo mundo, vai sobrar mais uma vez, agora com Gustavo Gomes, tenta a finta pra cima da marcação, fica de frente pra área, volta a jogada, Andrés Pereira, ele tenta o toque, toque de classe, volta a jogada com Piquerez, tentou o cruzamento pra dentro da área, afasta de cabeça a defesa do Grêmio, ela volta, volta de novo pro time do Palmeiras, só da Verdão, vem de novo o Palmeiras, lado esquerdo vem com Piquerez, ele solta a jogada, deixou mais à frente, desce de novo o time do Palmeiras, Flaco Lopes levantou na boca do gol, afasta da liga a defesa do Grêmio. Volta de novo com Flaco Lopes, faz o domínio, trouxe pelo corredor central, voltou para Marlon Freitas. Marlon Freitas carrega pelo lado esquerdo, tem opção de passe. Ele abre a jogada aqui pela ponta, faz o domínio, Piquerez calibrou, cabe cruzamento. Volta a jogada para Lucas Evangelista. Evangelista pisa na bola, descola o passe mais à frente. Marlon Freitas estica do outro lado. Desce o Palmeiras, Giai, descola o passe mais à frente. John Arias encara a marcação, tá no mano a mano, pedalou, rabiscou, levou pro fundo, segurou, prendeu. Pede bola, Marlon Freitas, a bola vem para ele. Marlon Freitas domina na intermediária ofensiva, roda a bola. bola, deixa de novo aqui no setor de ataque, lado esquerdo, pisa na bola Barbosa, volta de novo a jogada por dentro, Lucas Evangelista tenta o toque, chega a defesa do Grêmio, desarme e vem contra-ataque, arranca mais uma vez pro campo de ataque, rompe a linha de meio campo, acelera, tem opção de passe aqui pela ponta, ele solta, deixou com Pavon, Pavon voltou na contramão, tenta a finta, e aí a defesa do Palmeiras já voltou inteira, defesa do Palmeiras já voltou inteira ali pro campo de defesa, o time do Grêmio toca a bola mais uma vez aqui pra ponta, faz o domínio para aqui o João Pedro, ele volta, deixa a jogada mais uma vez junto à linha de meio campo, e o time do Grêmio recomeça. Mauro Betti, em 14 minutos, primeiro tempo, bom começo do Palmeiras, hein?
5: Ótimo, Anderson, não lembro de Palmeiras jogar tão bem assim no início do jogo, sei lá desde quando, né? E também contando com as fragilidades do Grêmio.
1: Chega o time do Grêmio, vem pelo lado direito, linha de fundo, cabe cruzamento, vem bola pra dentro da área, passando, afasta da linha, defesa do Palmeiras, voltou de novo, a sobra do Verdão, bico da área, faz o domínio Andréas Pereira, atropelado, o árbitro para, pega falta, a torcida do Grêmio não gosta, e o lateral João Pedro vai voltando ali pro campo de defesa. Depois da chegada perigosa do time do Grêmio, o Palmeiras tentava sair em contra-ataque, mas a defesa do Grêmio não deixou. Colocou o Andréas Pereira no chão e a falta favorece mais uma vez o Verdão. 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
1: Você ouviu o toque de 15 minutos desse primeiro tempo, 0x0, 28ª rodada do Brasileirão, Arena do Grêmio em Porto Alegre. Grêmio e Palmeiras, por enquanto sem gols. Vem de novo o time do Palmeiras, cadencia, volta a jogada, agora no setor de defesa. Barbosa pisa na bola de escola, o passe mais à frente a Evangelista. Evangelista faz o domínio junto à linha de meio campo, ele avança, tenta o passe, a bola esticada mais à frente, a defesa do Grêmio desiste da marcação. E Vitor Roque fica sozinho com ela. Recomeça a jogada voltando de novo para Gustavo Gomes. Gustavo Gomes pisa na bola, tenta o passe, bola por dentro com Marlon Freitas. Já se apresenta pela ponta direita para Liu Jiai. Ele volta a jogada com Gustavo Gomes, agora sim a bola chega a Jiai, daí por dentro Marlon Freitas. Recolhe, volta, deixa jogado, o time do Grêmio vai saindo, então Palmeiras recomeça, voltando a jogada no setor defensivo com Gustavo Gomes, daí pro goleiro Carlos Miguel, faz o domínio na área, o goleiro do Palmeiras estica a jogada mais à frente, bola perigosa, hein, atravessada na entrada da área, passou na frente do Carlos Vinícius, a defesa do Palmeiras tenta o lançamento, sobe, tenta o toque de cabeça, voltou, tá em disputa pelo alto, a sobra de novo do Verdão, vence embora Vitor Roque, acelera pelo corredor direito, solta a jogada, deixa mais à frente com João Arias, com liberdade ele toca a jogada, deixou pra Giai por dentro, é para Marlon Freitas. Marlon Freitas abre de novo a jogada. John Arias em linha de fundo. Giai tentou cruzamento rasteiro, abriu com passo para ficar com ela. A defesa do Grêmio. O toque para o goleiro Everton. Defesa tranquila para o goleirão do Grêmio. Aí sai jogando mais uma vez por ali. Tinha pressa, mas ninguém se apresentou ali à frente. Então o Grêmio sai jogando dentro da área. Bola mais uma vez aqui no setor defensivo. Vai tentar a ligação de bola para o campo de ataque por aqui. O Balbuena. Ele faz a ligação de perna direita. Bola comprida demais. O Carlos Miguel vai saindo. Ganhou Carlos Vinícius na área. Chega Barbosa. Toma a frente dele. Em uma jogada que parecia tranquila, Maurício Ferreira, de repente, o Carlos Vinícius ganhou.
2: É, e o Barbosa na sequência deu uma chamada no Carlos Miguel, né? Porque se ele ficasse ali na risca da pequena área, teria feito a defesa. Ele foi voltando pra dentro do gol e aí abriu essa possibilidade do Carlos Vinícius na velocidade ganhar do Barbosa. Zagueirão do Palmeiras teve que dar um bicão pra frente pra afastar e depois uma bronca no goleirão Alviverde.
1: 17 minutos é um primeiro tempo, o time do Palmeiras tenta sair do campo de defesa. Andréas Pereira ligou na frente, mas não achou ninguém. Ela sobra mais uma vez com a defesa do Grêmio. A bola esticada aqui pelo lado direito. O Palmeiras vai subindo a linha de marcação, vai tentando pressionar e a torcida do Grêmio responde. A torcida do Grêmio vem junto. O time do Palmeiras retoma, recupera a posse de bola. Já solta a jogada, deixou por dentro com o Lucas Evangelista. Perna canhota, ele vai avançando pro campo de ataque, faz a finta, corredor central, deixa a jogada curta. Agora com o Andréas Pereira. Andréas Pereira faz o domínio, vem carregando de novo na perna direita, solta a jogada, deixa na ponta. Agora com John Arias. John Arias toca a jogada mais à frente, Flaco Lopes se desloca, toca a jogada, deixa de novo de lado, Giai recomeça com John Arias. John Arias toca a jogada, deixa de novo por dentro, a Marlon Freitas vai voltando na contramão, time do Palmeiras, recomeça a jogada com Barbosa. Barbosa tenta o toque mais à frente, antecipa a defesa, faz o corte, ela volta, volta e é do Grêmio, avança em contra-ataque, a Musa adiantou demais, chegou por ali Gustavo Gomes, manda a bola pela linha lateral e o arremesso mais uma vez favorece o time do Grêmio. 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
1: São 18 minutos e meio deste primeiro tempo, 0x0, comecinho de jogo. vai saindo do campo de defesa o time do Palmeiras. Passe mais à frente com o Andreas Pereira. Ele tenta o giro para cima da marcação, descola o passe e deixa de novo de lado. Barbosa toca à frente com o Piquerez. Piquerez volta a jogada, deixa de novo aqui no setor defensivo com o Andreas Pereira. De frente para o campo de ataque, ele tenta a ligação, toque de primeira de Flaco Lopes. Volta de novo com Marlon Freitas, daí a John Arias. John Arias mais à frente de novo com Flaco Lopes. Ele se desloca, toca a jogada de novo com Marlon Freitas. Meia ofensiva, ele toca a jogada com John Arias. Daí para dentro da área, chega bem. Marlon Freitas levantou na boca do gol, Vitor Roque de cabeça, no travessão! A defesa do Grêmio afasta na sequência, escanteio, Maurício!
2: Mesmo baixinho, Vitor Roque conseguiu vencer essa disputa pelo alto ali com o Balbuena, depois do cruzamento feito pelo Marlon Freitas. A cabeçada vai no travessão, é a segunda bola do Palmeiras que já pega o travessão do Everton por ali, e aí na sequência o Verdão segue massacrando, vai em busca do primeiro gol, Anderson!
1: 19 minutos e meio, o Palmeiras tem escanteio para ser batido. Lado esquerdo, o campo de ataque, vem de novo o Verdão, tá todo mundo na pequena área, levantamento que vem, o toque de cabeça, o Everton! Espetacular, o goleiro do Grêmio faz um milagre, e o Grêmio tenta avançar em contra-ataque, passe forte demais, o Amuso vai tentar chegar ele contra Giai, brigou, o Amuso caiu, e a bola fica com Giai. Torcida do Grêmio na reclamação, o juizão diz que não houve nada e há pouco o Everton fez uma grande defesa, Maurício.
2: Um milagre operado pelo ídolo do Palmeiras, mas agora do outro lado, a cabeçada queima-roupa por ali do Gustavo Gomes, uma defesaça do Gustavo Gomes, do Everton por ali, e na sequência nada de falta pro juizão, tudo normal, ombro a ombro do Giai com o Amuso.
1: Tenta acelerar o time do Grêmio, passe errado, ela volta, volta de novo pro time do Palmeiras, agora com Marlon Freitas. Acelera pelo corredor central, solta a jogada com John Arias, com um espaço com liberdade, abriu para Giai, se aproxima Marlon Freitas, dominou de frente, tentou cruzamento bloqueado, voltou Andreas Pereira, insistiu, ela ainda sobra de novo do Verdão, vem com Lucas Evangelista, toca a jogada, deixou de lado para Marlon Freitas, tenta esticar a jogada com Giai, Giai no bico da área, tentava o passe atravessado, ela vai sobrar agora com o goleiro Everton, e atenção galera ligada no futebol da Band News FM, você ouviu o toque, vamos girar tempo, placar de jogo na Arena do Grêmio. 21 minutos passados, é o primeiro tempo, 28ª rodada, Campeonato Brasileiro do Placar Band News FM, você confere. Grêmio 0, Palmeiras também 0, André Coutinho.
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1: Mauro Betting. 21,5 deste primeiro tempo, Palmeiras acertou o travessão, Everton já fez milagre, tá maduro o gol do Palmeiras.
5: Tá, duas bolas na trave com 19 minutos, 5 grandes chances, já tivemos a primeira lei do ex, que quando o goleiro faz uma defesa como essa, evitando um gol, um goleiro, um ídolo, para mim o quarto maior goleiro da história desse clube, que é o Everton, já teve lei do ex, né? E o Grêmio com dificuldades seríssimas para marcar, para armar, para atacar, Carlos Vinícius muito isolado, e o Palmeiras fazendo um grande jogo. Na minha opinião, também, porque essa é a equipe ideal para o momento. Marlon Freitas e Lucas Evangelista, deixando o Andreas Pereira mais à frente.
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1: Avança, desce o time do Grêmio, chega a defesa do Palmeiras, dá o combate, Carlos Vinícius recomeça. E aí o Grêmio vai ter que voltar, jogada lá no setor de defesa. Wallace domina lá pelo lado esquerdo do zagueiro. O time do Grêmio tenta respirar um pouquinho, nossa senhora. Mal no passe agora o zagueiro. Manda a bola direto pela linha lateral, ela volta a ser do Palmeiras. Palmeiras já repõe jogo. Marlon Freitas faz o domínio mais uma vez junto à risca de meio campo. Avança por aqui o jogador do Palmeiras. Esticando a jogada lá pela ponta direita. Já se apresenta, recebe de volta mais uma vez no campo ofensivo. O time do Grêmio se fecha. O time do Grêmio completamente fechado. O Palmeiras não consegue evoluir, não encontra o espaço. E aí inverte a jogada agora com Barbosa. Barbosa faz o domínio, coloca no chão, estica a jogada mais à frente, recebe de volta, é a inversão, bola por baixo, vai chegando lá do outro lado. Gustavo Gomes se apresenta pelo meio, Evangelista recebe bola, marcado, ele toca a jogada, deixa de novo com Barbosa. Barbosa tenta a ligação de bola mais à frente, antecipa a defesa do Grêmio, faz o corte, tenta arrancar em contra-ataque, a inversão pro outro lado, Amuso dominou, saiu na cara do gol, invadiu, Amuso tocou pro meio, Carlos Vinícius bateu, Carlos Miguel defendeu. Defesa passa do goleiro do Palmeiras. Insiste o Grêmio, tá na área, tenta o passe, rasga da linha, defesa alviverde. Ainda não perde, ganha, sobrou, é de novo do Imortal, mas agora com falta. Aí a torcida do Grêmio vai à loucura na falta do Gustavo Martins, Maurício Ferreira.
2: Pra cima do Vitor Roque, mas anteriormente na jogada, esse é um gol que o Carlos Vinícius, artilheiro do Grêmio no Campeonato Brasileiro com 10 gols, não costuma perder. Deu uma titubeada, faltou força na perna direita por ali e mais uma defesaça na conta do Carlos Miguel. Por enquanto, os goleiros roubam a cena em Porto Alegre. Grêmio 0, Palmeiras também 0, Anderson.
1: Mauro Betinho, o Grêmio não tem tido grandes chances, mas quando chega, chega com perigo.
5: Um jogo muito legal, sim, Anderson. A segunda oportunidade tricolor, a segunda em que o Palmeiras se salva graças às qualidades do Carlos Miguel. É um jogo bom, um jogo aberto, faz com que o Palmeiras corra alguns riscos e o Grêmio, numa fase ruim, não consegue fazer o gol com esse cara que é um ótimo atacante, que é o Carlos Vinícius. Grande jogo até agora na Arena Tricolor.
1: Desce o Palmeiras, Gustavo Gomes, toca a jogada de lado, Marlon Freitas recomeça lá no setor defensivo. Agora com o goleiro Carlos Miguel, trabalhando com os pés, o goleiro do Palmeiras sai jogando aqui pelo lado esquerdo. Faz o domínio Barbosa, pressionado contra dois, ele tenta a ligação direta. A inversão, a bola esticada, chega John Arias, faz o domínio no campo de defesa, já rompe a linha de meio campo, desce o time do Palmeiras. John Arias encarou a marcação, soltou de lado, tá na área, tentou bater cruzado, o Giai ficou bloqueado. A bola sai pela linha lateral, arremesso favorece mais uma vez o time do Palmeiras lá pelo lado direito. Toque de 25 minutos do primeiro tempo, 0-0 é o placar da Arena do Grêmio. 28ª rodada do Brasileirão. Jogo de grandes oportunidades até aqui, os goleiros por enquanto segurando 0-0. Vem mais uma vez o time do Palmeiras ali pela meia direita e encara a marcação. Grande passe em profundidade para John Arias na linha de fundo. Tentou o toque na área, Giai batia para o meio, voltou, emendou de fora, ficou bloqueado mais uma vez. A defesa do Grêmio chega, tenta o corte. Brigou o Palmeiras, recupera a posse de bola. John Arias, perna direita, levantou na boca do gol, subiu. Flaco Lopes defendeu. De novo o goleiro Everton Maurício.
2: E essa foi mais tranquila pro goleirão do Grêmio, porque o Flaco Lopes estava distante ali da meta, né? Quase na marca do pênalti, a cabeçada fraca para fácil defesa do goleirão gremista.
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1: Juizão tinha pegado ali uma falta em favor do Grêmio. O goleiro Everton tentava sair jogando rapidamente e o jogador do Palmeiras atrapalhou. Ficou na frente ali do goleirão gremista. Agora sim, o time do Grêmio vem para a movimentação com 26 minutos deste primeiro tempo. Vai sair para o jogo por ali o goleirão Everton. Aí ele tira o time do Grêmio aqui do campo de defesa porque o Grêmio está muito recuado. É pressão do Palmeiras desde o início de jogo. Lançamento de bola que vem mais à frente. Sobe, consegue o toque de cabeça, Pavon. Ela volta mais uma vez de graça para o time do Palmeiras. Piqueires tenta o toque por dentro, toque de letra, volta, sobra, ainda não perde, ganha. Juizão vai parar e vai marcar mais uma falta. Dessa vez favorecendo o time do Palmeiras, Maurício.
2: É, e foi para cima do Lucas Evangelista. O entendimento dos jogadores do Grêmio, viu, Anderson, é que muitas faltas são marcadas a favor do Palmeiras e o Juizão tá devendo do lado de lá. O Palmeiras já bate 0-0.
1: Risca de meio campo, vem de novo o time do Palmeiras. John Arias toca a jogada com Marlon Freitas, tentava o lançamento, abriu o compasso. Pedro Gabriel faz o corte, ela volta, volta de novo pro time do Palmeiras, tenta o toque, coloca a bola no chão, já descola o passe mais à frente a Flaco Lopes. Flaco Lopes vai trazendo mais uma vez ali de fora para dentro, na perna canhota, ele solta a jogada, deixou para Piqueires. Piqueires levantou na boca do gol, subiu uma buena, a bola vai saindo em linha de fundo. Escanteio para a equipe do Palmeiras, Maurício.
2: E o primeiro homem ali na área, pelo lado palmeirense, seria o Andreas Pereira, né? O Balbuena vence a disputa pelo alto, coloca pela linha de fundo e escanteio Verdão. Lado esquerdo, Andreas Pereira tá na bola.
1: Pelo alto vem de novo o time do Palmeiras. 27 minutos e meio, primeiro tempo 0-0. Vem mais uma vez o Verdão na cobrança de escanteio. Todo mundo na pequena área. Andreas Pereira, lado esquerdo, perna direita, levantamento, bola longa, segunda trave nas mãos do goleiro Everton. E já liga a jogada mais à frente. Vem lançamento, bola para Amuso. Tá no mano a mano ele contra Giai. Lado esquerdo, Amuso dominou, encarou a marcação, fez o break, pé direito, tenta levar na individual. Aí a defesa do Palmeiras já voltou em Inter. E ele toca a jogada mais atrás. Se apresenta de novo pelo meio campo. Recebe por aqui o Vidasante. Carrega lá pelo lado esquerdo. Dá um tapa mais à frente. De novo com Amuso. A bola volta. Volta de novo agora com Pedro Gabriel. E aí o time do Grêmio tenta cadenciar o jogo. Fica com ela. Valoriza a posse de bola. Bola esticada de novo aqui pela ponta. Já descola o passe mais à frente por aqui o Gustavo. A bola volta. Volta de novo com o zagueiro. Faz o domínio de novo aqui na ponta direita. Recomeça. Volta a jogada lá no setor de defesa. O time do Palmeiras vai tentando sair. A bola esticada lá pelo lado esquerdo. O Alan se domina. Puxou para a perna direita. Volta. Recolhe a jogada. Deixa de novo no setor defensivo. Bola esticada lá para o campo de ataque. Tenta o toque de cabeça. Vai subir por aqui o Piquerez. Dividiu no alto. Ela vai sobrando junto à linha lateral. O time do Grêmio vai tentar evitar. Carlos Vinícius caiu por ali. E o lateral favorece o time do Palmeiras. Jogadores do Grêmio agora revoltados, né? O Carlos Vinícius estava certo que ganharia essa falta. O Renato Portaluppi também está ali em cima. O Renato quer que o árbitro marque mais faltas para o time do Grêmio, ô Maurício.
2: Essa é a cobrança, né, do Renato Gaúcho, também do Carlos Vinícius, né, que espera o contato do Alexander Barbosa pelas costas, mas o árbitro marca só arremesso lateral. Já cobrado pelo Palmeiras.
1: Já sai para o jogo, vem de novo o time do Palmeiras. Domina essa bola por dentro, Marlon Freitas. De frente para o campo de ataque, puxou para o lado direito. Solta a jogada, deixou de novo na ponta. Giai encarou a marcação, voltou mais uma vez com Marlon Freitas. Daí pelo meio com Lucas Evangelista. Pé esquerdo, ele avança na meia ofensiva, descola o passe e deixa de lado mais uma vez com Marlon Freitas. Daí a Evangelista. Evangelista tenta o toque e o Palmeiras recomeça. Volta de novo na linha defensiva, agora com Gustavo Gomes. Gomes mais à frente, faz o domínio já de frente para o campo de ataque, escapa da marcação. Evangelista volta, deixa a jogada de novo com Marlon Freitas. Daí para Andrés Pereira. Andrés Pereira vem buscar a bola quase no pé do Marlon Freitas. Puxou para o lado direito, solta a jogada, deixa de novo na ponta. John Arias recomeça. Daí para Marlon Freitas, tenta o passe grande, bola na área. Ajeitou a entrada na área. Andrés Pereira rolou de lado. Giai tentou o cruzamento, sobrou de frente. O arremate, a bola desviada na pequena área. Afasta a defesa do Grêmio. Manda a bola pra longe num bate-rebate danado. A sobra de novo do Verdão. Avança pela ponta direita. Vem com o John Arias. Engatilhou. Cabe o tiro. Bico da área. Ele bateu cruzado. A bola passou na boca do gol e vai sair do outro lado. Em duas chances do Palmeiras, Maurício.
2: Na segunda não pegou bem na bola o John Arias. Na primeira jogada desenhada, o Lucas Evangelista estava posicionado ali como um camisa 9. Ele solta pra direita. Vem o cruzamento afastado pela zaga do Grêmio. O Palmeiras vai buscando o primeiro gol.
1: E atenção, galera ligada no futebol da Band News FM, você ouviu o toque, vamos girar tempo e placar de jogo em Porto Alegre. 30 minutos passados, é o primeiro tempo. 28ª rodada, Campeonato Brasileiro, na Arena do Grêmio. Você confere no placar, Band News FM. 0 para o Grêmio, 0 para o Palmeiras. André Coutinho.
4: Pela divisão de elite do futebol bretão, a Premier League, neste momento, segundo tempo de, por enquanto, Manchester City 4, Sunderland 3, Broadway, que é muito melhor que Memphis Depay, fez os 3 gols do Sunderland.
1: Tiozão vai parar, vai marcar mais uma falta, falta em cima do Giai. A torcida do Grêmio vai à loucura, o Giai tá no chão, Maurício.
2: Mas nessa não tem muita conversa não, né, Anderson? Ali na disputa pelo alto, o Pedro Gabriel vai nas costas do Giai e acaba derrubando o lateral direito do Palmeiras, a falta marcada.
1: Mauro Betti, entramos nos últimos 15 minutos regulamentares, 0-0 na Arena do Grêmio.
5: Anderson, segue mais ou menos o mesmo jogo, se já não são tantas as chances do Palmeiras, ainda são muitas, são 6 contra 2, o Grêmio também bastante agudas, o Palmeiras de novo chegando muito bem, já faz uma boa partida, tudo o Palmeiras faz uma das suas melhores exibições nos últimos tempos, e o Grêmio com as dificuldades para marcar e também chegar à frente.
1: Desce de novo, vem o time do Palmeiras. Aqui pelo lado esquerdo, vem com o Lucas Evangelista. Se aproxima da área, tenta o toque, recebe de volta mal. Mal na devolução, ela sobra com o time do Grêmio, que vai tentar sair em contra-ataque. Chega a Barbosa, aparece no meio do caminho. Volta, volta de novo, do time do Palmeiras, meia esquerda. Avança Lucas Evangelista, toca a jogada, deixa de novo na ponta. Andrés Pereira faz a finta na contramão. Caiu, queria a falta, nada disse o árbitro. Vem contra-ataque do Grêmio, acelerando, rompe a linha de meio campo. Amuso carregou por dentro, atropelado. Falta em cima dele, opa! Subiu o cartão amarelo e Elon Seguros. 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Maurício Ferreira.
2: E a pressão gremista deu certo, né, Anderson? Porque a menor das faltas cometidas pelo Palmeiras foi marcada pelo árbitro Paulo César Zanovelli e já rende o primeiro cartão amarelo do jogo. Giai, camisa número 4, amarelada em Porto Alegre.
1: O plantão Band News FM informa André Coutinho.
6: Aqui é Brasil!
4: Seleção brasileira de vôlei masculina está nos Jogos Olímpicos de Los Angeles 2028, com direito à confusão, é Brasil e Argentina, né? O Brasil venceu a Argentina por 3-0 no Maracanãzinho. O Brasil garante vaga nos Jogos Olímpicos de Los Angeles 2028.
6: Aqui é Brasil!
1: Boa, Brasil! Vibração dos jogadores também na seleção de vôlei. Aqui tem uma cobrança de falta o time do Grêmio. Próximo da área, 33 minutos deste primeiro tempo, 0-0, 28ª rodada do Brasileirão. Levantamento de bola para dentro da área, para ninguém. Para absolutamente ninguém. Ela saiu pela linha de fundo, é só tiro de meta. 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
1: 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O Grêmio vai jogar essa bola para dentro da área. Na falta anterior, a bola foi direta pela linha de fundo, sem encontrar ninguém. Dessa vez é um pouco mais distante da área. Autorizado vem o time do Grêmio. Sai jogando curto. Pisa na bola, vai tentar o levantamento. A bola desviada em cima da marcação. John Arias tentava agora puxar o contra-ataque, mas ela vai sobrar de novo com o time do Grêmio ali pelo setor de defesa. 35 já passados deste primeiro tempo. Toca a bola mais uma vez o Imortal. Aqui no campo defensivo faz o domínio mais uma vez ali pelo lado esquerdo, Pedro Gabriel. O time do Grêmio vai voltando para o seu posicionamento e aí o time do Grêmio espera

Todo mundo chega ali nas suas posições de origem. Toca a jogada, deixa de novo de lado com o Wallace. Wallace tenta a ligação, bola cumprida demais. Vai sobrar aqui na defesa do Palmeiras. Chegou na cobertura, Gustavo Gomes. Toca a jogada mais à frente, recomeça agora dentro da área com o goleiro Carlos Miguel. Carlos Miguel faz o domínio na pequena área, descola o passe, deixa de lado mais uma vez com Barbosa. Barbosa domina dentro da área, descola o passe, deixa mais à frente.

0: Malhar a bola, cadenciar um pouquinho mais o jogo, time do Grêmio. Lançamento no costado da defesa, João Pedro, linha de fundo, passe para a área, afasta. Andréas Pereira, escanteio para o Grêmio.
1: Boa bola, encontrando ali pela ponta direita o João Pedro, que faz o cruzamento. Ela vai no corpo do Andréas Pereira e sai pela linha de fundo. Escanteio, Grêmio, lado direito.
0: Vem o Grêmio em uma das poucas chances deste primeiro tempo. Pavon vai se posicionando ali para levantar a bola para a área. Quem sabe na bola parada, na bola aérea, a defesa do Palmeiras se arma, o ataque do Grêmio vem com tudo pra cima. Pavon, ponta direita, campo de ataque autorizado, levantamento na primeira trave, tentou um desvio, a bola saiu. E é só tiro de meta, Maurício.
1: É, no primeiro pau, a dividida por ali do Noriega com o Piquerez. E aí a reclamação dos jogadores do Grêmio, né? Pedindo o último toque no jogador do Palmeiras. Mas o próprio Noriega nem reclamou tanto assim, é só tiro de meta.
0: Sai para o jogo de novo o time do Palmeiras. Pressão do Grêmio aqui na saída de bola. Toque de novo por dentro. Vai sair jogando por aqui Marlon Freitas. Time do Palmeiras vai tentando se posicionar. O Grêmio vai recuando e ele vai saindo do campo defensivo. Marlon Freitas volta a jogada, deixa de novo de lado aqui pela quarta zaga com Barbosa. Empurra a jogada mais à frente, lado esquerdo. Já toca junto à risca de meio campo. Andréas Pereira é quem vem receber. Todo mundo do Palmeiras marcado, então ele toca a bola de novo com o Marlon Freitas, abre a jogada do outro lado, faz bem o domínio Giai, recomeça, volta com o capitão Gustavo Gomes, daí por dentro com o Marlon Freitas, faz o domínio no campo de ataque, puxou pro lado direito, solta a jogada, deixa de novo na ponta, Gustavo Gomes, ele tenta o toque no corredor mais à frente, recebe de volta aqui o capitão, junto à risca de meio campo, ele avança, tenta a jogada, solta por dentro, volta de novo com o Marlon Freitas, estica de novo na ponta, vem Flaco Lopes, busca quase aqui no campo de defesa, solta a jogada agora com Barbosa, Barbosa tenta o toque, avança o zagueiro, descola o passe, deixa por dentro Andréas Pereira, gira o corpo, tenta o toque agora no círculo central e o Palmeiras recomeça, volta a jogada de novo com o capitão Gustavo Gomes, Gomes tenta a jogada por dentro, faz o domínio junto à risca de meio campo, avança Marlon Freitas, descola o passe mais uma vez aqui pelo setor esquerdo, cabe levantamento, prefere o passe curto por ali, o Barbosa avança contra a marcação, Evangelista tenta o toque, a bola esticada mais à frente e escapou da marcação, Vitor Roque tentou a tabela, caiu, ela sobrou, é de novo do Palmeiras, Flaco Lopes tentava a finta, foi desarmado, afasta da liga, a defesa do Grêmio, ela volta e a sobra de novo do Palmeiras, lado direito, faz o domínio para ali o John Arias, tenta o toque, volta a jogada, deixa por dentro, Marlon Freitas de frente para o campo de ataque, ele tenta a ligação, estica a jogada no corredor mais à frente, volta na contramão, tenta escapar da marcação por aqui, o Giai, já toca a bola, o time do Grêmio chegou, pressionou por ali, o árbitro parou e marcou falta para o time do Palmeiras, Maurício,
1: em cima do Lucas Evangelista e cometida pelo Vilhaçante, na bola parada mais uma vez vem o Verdão, Marlon Freitas e Andréas Pereira já estão ali na batida.
0: Palmeiras pelo jeito vai jogar para a área. Goleiro Everton está preocupado por ali. Vai se posicionando para o levantamento mais uma vez o time do Palmeiras. Andréas Pereira vai ali pronto para a cobrança de falta. Braço esquerdo erguido. Andréas Pereira, levantamento de bola para dentro da área, subiu a defesa do Grêmio, afasta, ela volta de novo na sombra, brigou por ali o time do Palmeiras, consegue ganhar, ela sombra de novo do lado direito, dá um tapa mais à frente, John Arias é para Flaco Lopes, levou para a linha de fundo, faz o corte, puxou para a perna esquerda, lateral da área, invadiu, levantou na boca do gol, a bola afastada pela defesa, na sequência caiu o jogador do Palmeiras e tá marcada a falta, Maurício.
1: E a sensação que eu fiquei, viu, Anderson, é que o Noriega cometeu essa falta sem querer. Porque o Flaco Lopes estava por ali, fazia o papel de pivô na proteção, e aí o Noriega, na sequência, acaba derrubando o Andréas Pereira e recebe de brinde o cartão amarelo. Noriega tá amarelado, é o primeiro da equipe do Grêmio.
0: Enquanto isso, o Palmeiras se prepara por ali, é na meia ofensiva, lado direito, uma conferência de jogadores ali no entorno da bola. Agora sim, John Arias, Piquerez, são os dois ali favoritos para a cobrança de infração. Flaco Lopes está ali fazendo uma sombra também, para tentar confundir o goleiro Everton. Agora autorizado, vem Piquerez, bateu em cima da barreira, voltou para Flaco Lopes, está de frente, engatilhou, bateu, bloqueado pela marcação. Ela volta de novo, a sobra de novo do time do Palmeiras, tenta girar a ligação, bola longa aqui para o lado esquerdo, subiu a defesa, afasta, ela vai sobrar junto à linha lateral, o Grêmio vai tentar ficar com ela, o Palmeiras pressiona e ela sai pela linha lateral. 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
0: E placar. Atenção, galera ligada no futebol da Band News FM. Você ouviu o toque, vamos girar tape. Placar de jogo em Porto Alegre. 41 minutos, 41 passados, é o primeiro tempo. 28ª rodada, Campeonato Brasileiro, no placar Band News FM. Você com

0: Prosperi. Grêmio 0, Palmeiras também 0, André Coutinho.
1: O Flamengo joga hoje às 6:30 contra o Bragantino no Maracanã. Daqui a pouco tem transmissão da Band News FM a partir das 3 horas da tarde, Corinthians e Fluminense. Ontem, São Paulo venceu o Inter por 1-0, o Vasco fez 5-0 no Coritiba, Mirassol fez 2-0 para cima do Botafogo, o Santos bateu o Remo por 2-1 fora de casa, Atlético Mineiro e Chape ficaram no 1-1.
0: Vem de novo o time do Palmeiras tocando bola pelo meio campo. Descola o passe, Marlon Freitas tentou no costado da defesa, apareceu no meio do caminho para afastar, mandando a bola pela linha lateral. João Pedro, lateral da equipe do Grêmio, manda essa bola para fora. Palmeiras tem pressa, já repõe a bola em jogo, volta com o Lucas Evangelista. Daí por dentro, toque de primeira de Marlon Freitas. Andréas Pereira pelo alto, Marlon Freitas tentou alguma coisa esquisita ali, não deu certo. Ela ficou nas mãos do Everton Maurício.
2: Ah, e aí não tem o cacuete, né? O Marlon Freitas recebeu essa bola de costas ali pro gol, tentou fazer qualquer coisa que não fosse o domínio, que era o mais esperado naquele momento, mas já vem Palmeiras de novo.
0: Recuperação de bola no campo de ataque, desce o time do Palmeiras, vem mais uma vez agora pelo corredor central, a bola invertida lá pra ponta direita, faz o domínio, encara a marcação de frente por ali, já pisa na bola de Ai, entrega a jogada agora com John Arias na meia ofensiva, de escola o passe mais uma vez em profundidade lá na ponta direita, Flaco Lopes encara a marcação, para na frente do marcador, toca a jogada de primeira, Marlon Freitas abrindo a jogada, é pra John Arias, encara a marcação, soltou a jogada em profundidade para Giai, devolveu de novo aqui na intermediária, Flaco Lopes se desloca, tenta o giro para cima da marcação, carregou pelo lado direito, ainda Flaco Lopes pisa na bola, tenta na jogada individual, foi derrubado, tem vantagem o time do Palmeiras, ela sobrou com Marlon Freitas, pisa na bola, volta na contramão, o time do Palmeiras segura, prende, tenta achar um espaço, o toque mais à frente de novo com Flaco Lopes, puxou para a perna esquerda, carrega mais uma vez, cabe cruzamento, avança Flaco Lopes, arriscou de fora, ela passa à direita, vai à linha de fundo em tiro de meta, Maurício.
2: E aquele chute meio despretensioso do Flaco Lopes, que acaba escorregando no momento da finalização. Everton tava ligado, só acompanha a saída pela linha de fundo, é tiro de meta.
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0: Avança, vem o time do Grêmio. Põe giro pra cima da marcação, abriu de novo na ponta. João Pedro encara a marcação, soltou de novo por dentro, ameaça o chute, puxou pra canhota, tentou clarear, voltou pra cerrado. Chega dividindo a defesa do Palmeiras. Ganha a posse de bola, tem campo aberto pra avançar, desce o Verdão. A bola esticada de novo na ponta. É contra-ataque do time do Palmeiras, lado direito, faz o break, volta a jogada, deixa de novo por dentro. Flaco Lopes, de frente, ele abre a jogada em profundidade, linha de fundo. Pra Piqueires, calibrou, pé esquerdo, ajeitou, entrada da área. Chegou emendando de primeira e manda pra fora por ali o Marlon Freitas. Sem muito perigo, ela vai por cima, Maurício.
2: Na entrada da área e o bom passe do Piqueires, né? Que levanta a cabeça, percebe a aproximação do Marlon Freitas e coloca nessa bola rasteira que seria mais pra finalização de um canhoto. De perna direita, o Marlon isola pela linha de fundo. Mais 4 minutos, vamos até os 49.
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0: Mauro Betti, em 45 minutos, primeiro tempo, vai indo para conta. Bom primeiro tempo até aqui, bastante movimentado. Deixa eu só ver aqui a descida do Grêmio. Pelo lado esquerdo vem Amuso, dominou, encarou a marcação. Pé esquerdo, tenta o cruzamento bloqueado, ela vai saindo. O goleiro Carlos Miguel faz a defesa. O Grêmio queria saída de bola, o árbitro diz que não. Vai terminando o primeiro tempo, Mauro Betti em 0-0 de um primeiro tempo bem movimentado.
4: Muito, o jogo foi melhor do que imaginava, o Palmeiras bem melhor do que imaginava e o Grêmio ainda pior do que imaginava. Por isso o Palmeiras poderia ter vencido o primeiro tempo, Anderson.
0: Vem de novo o time do Grêmio, passe errado, a bola fica de novo nos pés do time do Palmeiras. E tentava agora avançar em contra-ataque, mas o passe também saiu errado. A bola vai voltar mais uma vez aqui no setor defensivo da equipe do Grêmio, se lamenta por ali Renato Portaluppi. O Grêmio tentando sair da zona de rebaixamento, o Palmeiras tentando pular de novo para a liderança. É jogo importante pela 28ª rodada do Brasileirão. Toca a bola mais uma vez o Imortal. O tricolor gaúcho recuperando posse de bola aqui no campo de defesa. Solta a jogada, deixou de novo na ponta. Recomeça, volta, recolhe. Deixa mais uma vez com Gustavo Martins. Gustavo Martins domina, tenta o passe mais à frente. Chega a defesa, volta a jogada, deixa de novo no campo de defensivo. Tenta a bola esticada mais à frente, consegue o giro para cima da marcação. Foi derrubado na sequência. Não houve a falta. Falta, disse um árbitro, ela sobra e é do Palmeiras, avança aqui pelo lado direito, solta de novo, Flaco Lopes é pela ponta, encarou a marcação. John Arias está no mano a mano, bico da área lá no direito, ele solta a jogada, deixou para Flaco Lopes, tentou trazer por dentro, desarmado pela defesa. Ela volta, sobra de novo para Lucas Evangelista, puxa para o lado esquerdo, solta a jogada, a torcida do Grêmio faz a festa, faz barulho, incentivo imortal. Vem o Grêmio, lançamento de bola mais à frente pelo lado direito, escapou da marcação, avança, vem sim, bola Pavon, são dois contra um, invadiu a área, Pavon, pé direito, bateu, espalma Carlos Miguel, manda pela linha de fundo, escanteio para o Grêmio.
2: Jogada em velocidade do Pavon, que conta com a escorregada do Piquerez ali no meio campo. Caminho aberto para o camisa número 7, que entra na área, solta uma paulada. Defesaça do Carlos Miguel mais uma vez. Pavon bate escanteio na direita.
0: Escanteio, bola parada. Vem o time do Grêmio, Pavon, levantamento, bola na segunda trave, subiu. A defesa do Palmeiras afasta, ela volta, volta de novo, reboteada. É do time do Grêmio, cabe cruzamento. João Pedro levantou lá do outro lado, tentou ajeitar de cabeça para o meio, afasta da linha defensiva do Palmeiras. 48 minutos do primeiro tempo. 0 a 0 em Porto Alegre, na Arena do Grêmio. 28ª rodada do Brasileirão. Esse resultado não interessa a ninguém, nem a Grêmio e nem a Palmeiras. Juizão prometeu o jogo até os 49 minutos. Toca a bola o time do Grêmio, Palmeiras se fecha. Vem mais uma vez pelo lado esquerdo, tenta a finta, Vidia Sante. Carrega mais uma vez pelo corredor central. Cabe o tiro, ele escapa da marcação, abriu a jogada de novo na ponta. Faz o domínio a Muso. E encara a marcação, levou pro fundo, levantou na boca do gol, segunda trave, toque de cabeça no travessão! Depois de uma defesa milagrosa de Carlos Miguel, Grêmio quase abre o placar, Maurício!
2: Depois de tudo que fez na quarta-feira, nos pênaltis, levando o Palmeiras à semifinal da Libertadores, é um jogo simplesmente monumental de Carlos Miguel. Na cabeçada, queima-roupa do João Pedro por ali, no puro reflexo. Defesa do goleirão do Palmeiras, que rebate com a mão esquerda, a bola vai no travessão e para fora do gol. Carlos Miguel salva e evita o primeiro gol do Grêmio em Porto Alegre.
0: Quando apita, encerra o primeiro tempo, árbitro. E que primeiro tempo, hein, minha gente? Primeiro tempo de 0 para o Grêmio, 0 para o Palmeiras, 28ª rodada do Brasileirão. Vem aí o intervalo Band News FM, vem aí André Coutinho.
1: Que final de partida, hein? Que final de partida. O Mauro Betting acabou de falar que o Grêmio não jogou nada no primeiro tempo e aí o Grêmio resolve no acréscimo.

0: empatado, Palmeiras que tenta voltar a vencer o Grêmio em Porto Alegre depois de 3 jogos, né? Nessa sequência recente, 2 vitórias gremistas e 1 empate. A última vitória do Palmeiras sobre o Grêmio na arena do adversário de hoje foi lá em 2021, vitória por 3-1 pelo Campeonato Brasileiro. O técnico Renato Gaúcho tem no banco para o segundo tempo Gabriel Grando, Wagner Leonardo, Luiz Eduardo, Marcos Rocha, Krovinovic, Danilo Barbosa, Zortea, TT, Bright White, Matheus Nascimento, Giovani Cabral e Enamorado. No banco de João Martins, que comanda o time mais uma vez na ausência de Abel Ferreira, suspenso pelo STJD, Marcelo Lomba, Kelvin, Bruno Fux, Benedetti, Arthur, Emiliano Martins, Luiz Pacheco, Larson, Maurício, Ramon Sosa, Felipe Anderson e Heitor. O Verdão que hoje não tem Murilo, suspenso pelo terceiro amarelo, Paulinho que está voltando de lesão, a tendência é que retorne depois da data FIFA, e o Jeftec passou por uma cirurgia no joelho.
1: Valeu, Maurício Ferreira volta então para o segundo tempo, assim como o Anderson Gonçalves. E por enquanto, Grêmio 0, Palmeiras 0. Mauro, é como jogar água no comentário que você acabou de fazer, né?
2: Negócio impressionante. Nascemos para quebrar a cara e queimar a língua, né?
1: Mas a verdade é, você analisou os 45 minutos.
2: 46, porque os 47 o Pavão chutou para a segunda grande defesa, ou terceira. Do Carlos Miguel, e um minuto depois, aos 48 desse segundo tempo em Porto Alegre, a grande defesa do Carlos Miguel, de um jogo que se tivesse 2-2, ou sei lá, 3-2 Palmeiras, não seria absurdo. Partidas brilhantes, né? Mais umas do Everton e do Carlos Miguel.
1: E jogo bom, jogo lá e cá, com Palmeiras por 46 minutos dominante, muito dominante, só que o Grêmio sai com a impressão que ele merecia ter vencido esse primeiro tempo,
2: pois,
1: né?
2: Pois é uma coisa maluca, né? Pelos meus critérios, que são subjetivos, mas baseados em chances, eu entendo que o Grêmio teve 4, o Palmeiras 6. O Grêmio teve, mas o Grêmio só a partir dos 47, mas as teve, né? Não importa se no começo, no meio, aquela coisa que a gente adora falar, o momento psicológico do jogo, né? Então tem um momento antropológico, tem um momento semiótico da partida, enfim. Tem, no final das contas, quem fez mais gol, né? Mas mesmo assim, para não sermos tão resultadistas, né, André? Você tem que analisar o jogo. E o jogo foi uma partida muito boa do Palmeiras, os primeiros 10 minutos muito bons. Com 19, o Palmeiras já tinha mandado 2 bolas na trave, o Grêmio mandaria essa aos 48 dessa primeira etapa, depois da defesa espetacular do Carlos Miguel, e o Grêmio teve dificuldades. Resta saber se animicamente a equipe do Renato vai voltar melhor. Fala, olha, dá pra tentar fustigar, dá pra tentar atacar o Palmeiras, como fez nos últimos 2, 3 minutos, ou você vai ficar só lá atrás e com problemas. O Palmeiras foi bem, porque eu entendo já desde o ano passado que essa formação, desde o ano passado, não porque o Marlon Freitas chegou em janeiro, mas eu entendo que com o Marlon Freitas e Lucas Evangelista, e liberando o Andreas Pereira para armar com a área de um lado, o Flaco Lopes flutuando e o Vitor Roque melhorando um pouquinho mais à frente, é o melhor Palmeiras pro momento. Independente de ter 3 ou 4 atrás, claro, num esquema com 4 aqui, com o Jair pela direita em grande fase, o Piqueires não tanto pela esquerda, é o melhor Palmeiras possível. E pro momento do Grêmio, que tá chegando agora, o Renato, André, é o que dá para fazer. Mudar uma ou outra peça assim, até pra segunda etapa na arena, ok. Mas não dá para exigir mais do Renato, e até para as limitações atuais dentro e fora de campo da equipe tricolor.
1: Então, olhar o banco de reservas, né, do Grêmio, o que o Renato pode fazer. Com relação à atitude do Palmeiras, Mauro, o Palmeiras, ele levanta muito a régua do Flamengo e vice-versa, né?
2: Sem dúvida.
1: O aproveitamento de pontos do Palmeiras faz com que o Flamengo todo jogo tenha que ganhar e vice-versa. Mas qual deve ser a atitude do Palmeiras para esse segundo tempo? É vencer ou vencer?
2: Vencer.
1: A partir do minuto, sei lá, 25, 30, ir para frente, para cima com tudo, mesmo se o placar tiver empatado? É esse o pensamento do Palmeiras? O empate não é um bom resultado definitivamente?
2: Não é, evidentemente, até porque tem o jogo do Flamengo contra o Red Bull Bragantino. E mesmo se não tivesse, é jogo a jogo. Não pode perder ponto para um time que está numa zona de rebaixamento, como é o caso do Grêmio. Mas vai ganhar do Grêmio. O próprio Palmeiras não vence há 3 anos. Não é fácil ganhar do Grêmio, nunca foi nem jamais será. Independente da fase que segue, muito ruim da equipe gremista. Mas é fazer a sua diferença, dentro e fora de campo. E o Palmeiras, historicamente, tem um bom desempenho, com o próprio Abel muito bom. O último título do Palmeiras, né, o de 23 do Campeonato Brasileiro, o Palmeiras só perdeu na última rodada fora de

0: já foi, né? E tem um dos melhores nomes que temos hoje no futebol, que é o Enamorado, né? É muito bonito.
1: Valeu, Mauro, até já já.
0: Daqui a pouco.
1: Mauro Bete em volta para, por enquanto, Grêmio e Palmeiras, tá tudo igual, tá 0-0. A gente vai daqui a pouco volta com o som ambiente lá da Arena do Grêmio, que tá recebendo um excelente público, hein? Muita gente nessa manhã de domingo em Porto Alegre. Porto Alegre que tem sol. Eu, por curiosidade, vou olhar a temperatura desse momento em Porto Alegre para falar dos nossos ouvintes. Para os nossos ouvintes, como é que tá o tempo em Porto Alegre. Dentro de campo, temperatura melhor possível. Um jogo muito bom, com diversas oportunidades. No Data Mauro, 6 chances claras de gol para o Palmeiras, 4 boas, ótimas chances do Grêmio, e o goleiro do Palmeiras, Carlos Miguel, nesse finalzinho de partida, salvando o Palmeiras em uma defesa muito boa e uma defesa de cinema, espetacular, de colocar no currículo a segunda defesa do Carlos Miguel. 25 graus em Porto Alegre, hein? Que delícia, que beleza, sol 25 graus em Porto Alegre. Você está acompanhando o intervalo aqui do futebol na Band News FM, 0-0 para Grêmio e Palmeiras. Ontem tivemos a vitória do São Paulo com transmissão aqui da Band News FM, 1-0 para cima do Internacional, a goleada do Vasco 5-0 sobre o Coritiba, além de Mirassol 2, Botafogo 0, Remo 1, Santos 2, Atlético Mineiro 1, Chapecoense também 1. Com esse empate, o Palmeiras não passa o Flamengo, hein? O Palmeiras ainda na segunda colocação, empata no número de pontos, mas perde no número de vitórias, e aí o Flamengo tem tudo para abrir uma boa vantagem diante do Bragantino. Mas tem todo o segundo tempo pela frente de, por enquanto, Grêmio 0, Palmeiras também 0. 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
2: Meio-dia e 4 minutos, hoje é domingo, dia 20 de setembro de 2026, já já tem todo o segundo tempo pela frente, tem Anderson Gonçalves com Grêmio e Palmeiras, por enquanto 0-0. Agora a gente atualiza os principais destaques do mundo do Brasil. Um vídeo mostra Alexandre de Moraes e a esposa dele, Viviane, desembarcando de um jatinho ligado a Daniel Vorcário. Isso aconteceu no dia 22 de agosto de 2025, no aeroporto Santos Dumont, no Rio de Janeiro. As imagens foram divulgadas pelo jornal O Globo. A novidade vem à tona após o STF ter informado em abril de 2025 que Moraes, abre aspas, jamais viajou em nenhum avião de Daniel Vorcário, fecha aspas. Procurado agora, o ministro reiterou a versão e o escritório de advocacia da esposa do magistrado divulgou uma nota. O escritório de Viviane divulgou hoje essa nota oficial dizendo o seguinte: em nenhum dos voos realizados esteve presente Daniel Vorcário ou qualquer outra pessoa ligada ou alheia ao escritório. Qualquer outra pessoa alheia ao escritório.

0: Em determinados voos, Viviane foi acompanhada pelo marido dela, o ministro Alexandre de Moraes, do Supremo Tribunal Federal. O senador Otto Alencar dá a versão dele dos fatos à Band News FM após a mensagem analisada pela Polícia Federal mostrarem que Daniel Vorcaro, ex-controlador do Banco Master, se referia ao parlamentar como conselheiro e comandante. Destaque com Luana Leal.
1: Mensagens investigadas pela Polícia Federal mostram que o banqueiro Daniel Vorcaro, do Banco Master, tratava o senador Otto Alencar como conselheiro e comandante, segundo o jornal O Globo. Em entrevista exclusiva à Band News FM, o senador explicou o teor das ligações com o banqueiro.
2: Esse contato que o Ciro ligou para ele, o Ciro deve ter ligado 2 a 3 vezes, eu conversei com ele sobre esse assunto, e o assunto tratado foi exatamente esse assunto aí da emenda na época que foi apresentado lá no Senado Federal. Como foi muito divulgado pela imprensa, e isso na época foi muito tratado lá, mas essa emenda não prosperou, eu não apoiei, nem coloquei a matéria que poderia ter colocado, nunca coloquei para votar.
1: Questionado sobre as ligações com o banqueiro, o senador explicou o teor das conversas relacionadas a uma emenda que ampliava o limite de cobertura do Fundo Garantidor de Crédito.
0: As dezenas do concurso 3060 da Mega Sena foram sorteadas hoje, hein? Atenção aos números: 15, 23, 37, 38, 36 e 06. Não está claro na ordem numérica aqui de grandeza. Na ordem que eles foram sorteados, então 15, 23, 37, 38, 36, tem uma sequência, 36, 37, 38 e também o 06. O prêmio desse concurso é de mais de 26 milhões de reais. 5 pessoas morrem após um ônibus cair em uma ribanceira na manhã de hoje, na rodovia SP-52, na Serra Entre Cruzeiro, no interior de São Paulo, e Passa Quatro, em Minas Gerais. O veículo despencou de aproximadamente 15 metros. Segundo o Corpo de Bombeiros, há também feridos depois do acidente. As causas desse acidente ainda não foram esclarecidas. Foram atualização, 6 pessoas, infelizmente, agora morreram depois que esse ônibus caiu em uma ribanceira na rodovia SP-52, entre Cruzeiro e Passa Quatro. Agora, 12:07, daqui a 45 segundos tem Anderson Gonçalves, tem todo o segundo tempo. De por enquanto, Grêmio 0, Palmeiras também 0. 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
5: Sim, comigo! E com toda a equipe de esportes da Band News FM, 12:08. Boa tarde para você que está chegando no futebol da Band News FM. 28ª rodada do Brasileirão na Arena do Grêmio em Porto Alegre. Por enquanto, 0 para o Imortal, 0 também para o Verdão. O goleiro Carlos Miguel vai voltando para o campo. Jogadores do Grêmio também vão voltando nesse instante. Palmeiras já vai se espalhando ali no gramado. O pessoal vai reclamar com a arbitragem desse primeiro tempo, hein? E o Grêmio agora vai voltando pro segundo tempo. Bom, o empate até aqui não interessa absolutamente ninguém. Mas foi um primeiro tempo bastante movimentado, com grandes chances. Um pouquinho mais para o Palmeiras, mas o Grêmio também chegou com muito perigo, exigindo boas defesas do goleiro Carlos Miguel. O Everton também salvou o time do Grêmio. Bom, estamos de olho aqui nas alterações, né, neste intervalo. Ver se teremos alterações neste intervalo. Diga lá, Maurício.
6: Vai ter uma no Grêmio, tá bom? Vai ter uma mudança no Grêmio, a gente já confirma, mas se tem um jogador ali pronto pra entrar, É só esperar a plaquinha do quarto árbitro subir. Mais um ex-Palmeiras, hein? Coloca na conta aí mais uma chance de lei do ex. Danilo Barbosa já tá pronto ali com a camisa número 15. E aí, malandro Renato Gaúcho tira o Noriega já amarelado, né? Pra entrada, então, do Danilo Barbosa com a 15.
5: É a única, né, Maurício, desse
6: intervalo. A única, o Palmeiras não mexe.
5: E a bola tá pronta pra rolar pro segundo tempo. A saída pertence ao time do Grêmio. Tudo certo, tudo pronto. O árbitro vai zerando o seu cronômetro. Autoriza o árbitro. A bola volta a rolar. 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Bom segundo tempo para você, para a gente que está curtindo, acompanhando esta 28ª rodada do Brasileirão. Por enquanto, 0 para o Grêmio, 0 para o Palmeiras. Grêmio que tentava a ligação de bola mais à frente. Sobe a defesa do Palmeiras, consegue o corte, volta de novo em disputa ali junto à risca de meio campo. Ela sobra e é de novo do time da casa. Já descola o passe o Grêmio lá pela ponta direita. João Pedro volta, recomeça. E o time do Grêmio volta tudo aqui no setor de defesa. Bola com o zagueiro Gustavo Martins. Daí a Balbuena faz o domínio mais uma vez ali pelo corredor central. Gustavo Martins vai carregando. Perna direita, cabe o levantamento, ele avança, círculo central, chegaram ali, tentaram bater a carteira dele, avisaram o ladrão, ele toca a jogada, lançou à frente, chega a defesa do Palmeiras, consegue o corte com um Barbosa, ele toca a jogada, deixa mais uma vez por dentro, agora para Marlon Freitas, vai tentando sair do campo de defesa intermediário, ele vai carregando junto ao círculo central, pisa na bola, descola o passe, deixa de novo de lado, já gira o jogo, Evangelista toca lá pelo setor esquerdo, o Palmeiras vai tentando trabalhar a bola nesse comecinho de segunda etapa, são os primeiros movimentos de segundo tempo em Porto Alegre. Primeiro tempo bastante movimentado. Vamos ver como é que vai ser essa segunda etapa. Sai para o jogo de novo Marlon Freitas. Ele faz o domínio pelo corredor central. Descola o passe aqui pelo lado direito. Faz o domínio, já avança rumo ao campo de ataque. Descola o passe mais à frente a Giai. Giai tenta a ligação por dentro. Antecipa, faz o corte. Ela volta, volta de novo no time do Grêmio. Tenta o lançamento mais à frente a Muso. Recomeça, volta a jogada. Deixa de novo aqui junto à risca central. E aí o time do Grêmio tenta valorizar a posse de bola. Volta na contramão. Recomeça lá no setor defensivo. Bola dominada mais uma vez ali pelo Gustavo Martins. Daí a Balbuena. Balbuena tenta o toque mais à frente, chega por ali, tentava ajeitar a jogada, bola desviada, fica de novo no pé de ganha, sobra e é do time do Grêmio. João Pedro tenta a ligação de bola mais à frente, a bola espetada pela ponta, contra dois na marcação, ficou difícil. Barbosa recupera a posse de bola para a equipe do Palmeiras e ganha arremesso lateral ali pelo lado esquerdo. 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
5: Sai mais uma vez pro campo de ataque o time do Grêmio. Tentava escapar da marcação, foi derrubado ali o jogador gremista. A primeira falta desse segundo tempo, Maurício.
6: E na primeira participação do Danilo Barbosa. Foi caçado ali pelo Flaco Lopes. Falta marcada.
5: Vai sair pro jogo mais uma vez ali o Vidasante. Todo mundo marcado, o time do Palmeiras não dá espaço, o Vidasante está reclamando ali com o árbitro. Agora sim vem para a movimentação. Bola com Danilo. Danilo toca a jogada mais à frente, recebe de volta. Junta a risca de meio campo, Danilo Barbosa tenta o giro, recomeça lá no setor de defesa. Volta a jogada de novo, Balbuena agora com Gustavo Martins. Faz o domínio pelo corredor central. Tá de frente para o campo de ataque, vai avançando o zagueiro, ninguém pressiona. Descola o passe, bola rasteira, faz o domínio, Pavon vai tentando trazer de novo por dentro. Solta a jogada, o Grêmio muda o lado do corredor. Lançamento, bola mais à frente, chega na cobertura, Gustavo Gomes. Para ficar com a bola, o zagueiro do Palmeiras explora a marcação e ela saiu em lateral. Parecia até que ia sair pela linha de fundo, mas não foi o que aconteceu. Lateral para o time do Palmeiras aqui pelo lado direito. Vem de novo o Giai. Giai está jogando, recebe de volta, pressionado. Ele tira dali, lança lá para o campo de ataque. Bola ajeitada de peito. Ela acaba saindo pela linha lateral. Mais uma vez o arremesso para a equipe do Grêmio aqui pelo lado esquerdo. Vem de novo o Imortal, a torcida tricolor vem junto. Cobrança de arremesso lateral, bola mais à frente, afasta a defesa do Palmeiras, briga ainda no corpo, fica sem dono, tentou ajeitar de cabeça, vem essa bola esticada aqui pelo lado esquerdo, vai tentar chegar nessa bola, chega a primeira defesa do Palmeiras, mandando pela linha lateral com Gustavo Gomes. Carlos Vinícius ficou ali reclamando da chegada do zagueiro do Palmeiras. Chegou ali realmente com o braço ali nas costas, na nuca do jogador gremista. Lateral já batido, Carlos Vinícius faz o domínio lateral da área, ele tenta proteger, volta a jogada, deixa de novo na ponta. Pedro Gabriel descola o passe por dentro, no bate, rebate, a bola volta na sequência. Jogo parado, falta de Amuso, mais uma que favorece o Palmeiras, Maurício.
6: Pra cima do João Arias, né? E o Amuso agora chegou atrasado na jogada, no carrinho pra dividida ali pela bola também. Ele acaba atingindo o colombiano, falta marcada, campo de defesa do Palmeiras.
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5: Sai para o jogo, vem de novo o time do Palmeiras com Gustavo Gomes. Ele arranca, arruma o campo de ataque, pisa na bola, descola o passe e deixa de novo por dentro. Vem buscar por aqui, ainda no campo de defesa, Marlon Freitas. Invertendo a jogada, coloca lá no lado esquerdo, já estica a jogada mais à frente, Barbosa recebe de volta. Ainda no campo defensivo, faz o domínio zagueiro. Descola o passe mais à frente, junto à risca de meio campo, consegue o giro para cima da marcação, Lucas Evangelista. Puxa na perna canhota, tenta mais um giro, carregou para o lado esquerdo, clareia, abre a jogada, toque de primeira de Piquerez, ficou em cima da marcação, tenta de novo, Palmeiras insiste, Lucas Evangelista na sequência, chega a defesa do Grêmio, manda a bola em cima da marcação e ela sai pela linha lateral, arremesso que favorece mais uma vez o time do Grêmio ali pelo lado direito. Mauro Betting, nenhuma alteração no Palmeiras neste intervalo, só no Grêmio, que entrou Danilo Barbosa no lugar de Noriega, que já estava amarelado, Mauro.
8: Já estava amarelado, não estava tão legal, e o Grêmio precisava também de uma força na bola parada, no jogo aéreo, melhora, né? De um jogo que começa com o Tricolor tentando jogar um pouquinho mais.
5: Desce o Palmeiras, vem pelo lado esquerdo, toque de Flaco Lopes, bola esticada mais à frente, o Palmeiras chega com perigo, entrada da área, passe em linha de fundo, tentativa de cruzamento, afasta a defesa do Grêmio. Mas a posição de impedimento já estava marcada, Maurício.
6: E por isso o Andreas Pereira ficou na bronca ali com o Vitor Roque, né? O passe do Tigrinho deveria ter sido no primeiro momento. Quando recebe a bola, ele prende demais. Quando coloca depois para o camisa número 8, o Andreas já estava à frente nessa posição de impedimento assinalada pelo assistente número 1.
5: Vamos chegar a 6 minutos, é o segundo tempo. 0-0, 28ª rodada do Brasileirão. O empate não interessa a ninguém neste jogo em Porto Alegre. Vai sair pro jogo mais uma vez para ali o goleiro Everton. Vai tentar quebrar essa bola lá pro campo de ataque. Lançamento de bola que vem pelo alto. Sobe para aqui a defesa do Palmeiras. Tenta o corte, ela volta de novo, reboteada pela intermediária. Marlon Freitas tentava escapar da marcação, foi desarmado. Ela sobra, sobra de novo com o time do Grêmio. A bola esticada de novo na ponta. Pavon tenta o giro para cima da marcação. Marcado de perto, a bola volta. Estica a Vidiasante lá pela ponta. Cabe cruzamento, João Pedro. Tenta levar para a linha de fundo, pé direito, levantou na boca do gol, saiu Carlos Miguel, deu um tapa, ela tá viva, Carlos Miguel, de novo para segurar firme, Maurício.
6: E o tapa dele, né, foi aquele que não afastou a bola, por isso que na sequência da jogada o mesmo Carlos Miguel foi para ali, fez a defesa na pequena área, vem Palmeiras.
5: Já desce de novo o Verdão, tenta a transição rápida, o time do Palmeiras, hoje não conta com Abel Ferreira no banco de reservas. Vem de novo o Verdão, lá pelo lado esquerdo, faz o domínio, encara a marcação, Andreas Pereira, pé na linha, ele vai carregando, corredor esquerdo, puxou de fora para dentro, fez o passe, passe muito forte. Bola direta pela linha de fundo, sem nenhum perigo, é só tiro de meta. 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
5: Já sai pro jogo, o time do Grêmio aqui pelo lado esquerdo. Faz o domínio no peito, coloca no gramado, vence embora Pedro Gabriel. Arranca pelo corredor esquerdo, linha de fundo, cruzamento rasteiro, chega no carrinho, deslizando por ali a defesa do Palmeiras. Sai pro jogo, já toca GA mais à frente. Tenta a tabela, recebe de volta Marlon Freitas, ainda na intermediária defensiva. Se apresenta mais à frente Lucas Evangelista, ele quem recebe, carrega na perna canhota, acelera, engata a quinta marcha, solta a jogada, deixa de novo na ponta, recomeça mais uma vez pelo setor defensivo. E a bola chega de novo na quarta zaga com Barbosa. Barbosa domina. Lado esquerdo defensivo de escola, o passe deixa mais à frente de novo com Marlon Freitas. Daí junto à risca de meio campo faz o domínio Andreas Pereira. Carrega já na meia ofensiva, lado esquerdo ele pisa na bola, busca a melhor opção, carrega mais uma vez, segura, prende, solta jogado, deixa na ponta. Piquerez recomeça, volta de novo com Marlon Freitas. Marlon Freitas faz o domínio no corredor central, já inverte a jogada, toca aqui do outro lado, vem para Gustavo Gomes. Gustavo Gomes tenta o toque mais à frente. Flaco Lopes no corredor para John Arias, chega na frente a defesa. A bola ia saindo pela linha de fundo, consegue o toque pela linha lateral, Palmeiras tem arremesso. Lado direito, campo de ataque, vem de novo Giai. Já depois é bom jogo, John Arias devolveu para Giai, com espaço, calibrou, levantou na boca do gol. O toque de cabeça, o Everton! Simplesmente espetacular o goleiro do Grêmio, Maurício!
6: Espetacular a defesa do Everton em cima da linha, mais uma vez no puro reflexo. Se tem exibição monumental do lado de lá do Carlos Miguel, tem do lado de cá também com o Everton. É o jogo dos goleiros, Anderson.
5: E desce de novo, vem o Palmeiras. Flaco Lopes abriu a jogada, é pra John Arias, linha de fundo, tá no mano a mano. E encarou, escapou, invadiu a área, levantou na boca do gol, subiu pra afastar de cabeça a defesa do Grêmio. manda a bola para longe. O Everton fez um milagre há pouco, salvando o time gremista. Lateral já batido, vem de novo o time do Palmeiras. Lucas Evangelista toca a jogada, deixa por dentro. Marlon Freitas abriu com Giai. Giai no mano a mano, tentou levantamento na direção da área. Saiu o Everton, pegou esquisito. E aí vai fazer a defesa depois. Segura firme o goleiro do Grêmio, que agora tá sentindo, Maurício.
6: E aí é o padrão Everton também, né? Um leve contato ali com o Flaco Lopes na disputa por espaço. Depois ele vai quase na risca ali da grande área para fazer a defesa dessa bola e vai ao chão, reclama ali o Everton de uma falta não marcada, mas também que não foi absolutamente nada, faz parte da cera do goleirão do Grêmio. E pensar que esses dois goleiros poderiam ser os dois do Palmeiras, né, Anderson? Mas início da temporada, o Everton então encerrando da passagem para lá de vitoriosa com a camisa alviverde.
5: E atenção, galera ligada no futebol da Band News FM, você ouviu o toque, vamos girar tempo e placar de jogo em Porto Alegre. São 10 minutos do segundo tempo, 28ª rodada, Campeonato Brasileiro, no placar Band News FM, você confere. Grêmio 0, Palmeiras também 0, André Coutinho.
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5: Aqui desce o Grêmio, chega pelo lado direito o Pavon. Grande bola, João Pedro, linha de fundo, ele bateu cruzado nas mãos de Carlos Miguel, Maurício.
6: E tava ligado, atento por ali, fechando a trave caso viesse a batida direta, mas também ligado no meio da pequena área para cortar o cruzamento. Foi o que fez o Carlos Miguel, boa defesa, 0-0.
5: Mauro Betting, impressionante a defesa de Everton há pouco. Palmeiras vai esbarrando no goleiro do Grêmio.
8: O goleiro é tão complicado que o ideal mesmo seria o Palmeiras manter, ter mantido, né, para essa temporada o Everton, até pela história espetacular que tem, pelo grande momento também, o ótimo goleiro que é o Carlos Miguel, né? Mas goleiro só dá para jogar um, né? Então fica essa situação, por isso o Everton tá no Grêmio brilhando, por isso o Carlos Miguel também tá no Palmeiras brilhando e por isso que tá 0-0 ainda na arena, graças aos goleiros.
5: Cobrança de arremesso lateral, bola já batida, vem de novo o time do Palmeiras. Marlon Freitas toca a jogada, recebe de volta aqui pela meia direita, tenta o giro, recomeça a jogada, volta com Gustavo Gomes. Daí por dentro, faz o domínio Evangelista. Ele encara a marcação, soltou no comando de ataque, tenta o giro para cima da marcação. Vitor Roque toca a jogada, deixa de novo com o John Arias, tentava a tabela, chega por baixo a defesa. Consegue mandar pela linha lateral, mais uma vez o arremesso favorece o Verdão aqui pelo lado direito do campo de ataque. Com quase 12 passados deste segundo tempo, Evangelista domina pela meia ofensiva. Lado direito ele faz o domínio, encara a marcação, soltou para John Arias a Giai. Giai recomeça a jogada, voltou para Evangelista. Evangelista deixa por dentro, Marlon Freitas tenta encarar a marcação, acha John Arias, dominou, tá de frente John Arias, desarmado, só na bola, disse o árbitro. Ela volta e é do Grêmio, lançamento de Amuso, passe errado, a bola sobra, volta de novo pro time do Palmeiras, tenta a ligação mais à frente, Andréas Pereira, daí por dentro, é pra Marlon Freitas, tá de frente, mas tá distante, faz o passe a John Arias, consegue o giro, abriu a jogada na ponta. Giai dominou, encarou, recolheu pra quem vem de trás, é Lucas Evangelista, daí a Marlon Freitas, tá de frente, levantou na boca do gol, ela passou, sobrou na linha de fundo, Flaco Lopes levantou do outro lado, subiu para afastar pela linha de fundo, Pedro Gabriel, é escanteio.
6: E aí o lateral gremista não quis correr nenhum tipo de risco, não, nem olhou para as costas para ver se chegava algum jogador do Palmeiras ali para finalização. De cabeça ele coloca pela linha de fundo, escanteio Palmeiras, lado direito.
5: É bom o ritmo do jogo também no segundo tempo. O primeiro tempo já foi espetacular. 0-0 na arena do Grêmio. Cobrança de escanteio, lado direito, campo de ataque, vem de novo o Verdão. Saída curta com John Arias. John Arias domina, encara a marcação, puxou pra perna canhota, levantou na boca do gol, segunda trave, ela passa por todo mundo, vai sobrando em linha de fundo, na verdade ela bateu na bandeirinha de escanteio, saiu em lateral e é arremesso para a equipe do Grêmio ali pelo lado direito do campo de defesa. 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
5: Sai para o jogo de novo o time do Grêmio, pressionado, a defesa do Palmeiras manda a bola para fora e é novo arremesso para a equipe do Grêmio ali pelo lado direito. Chegando para aqui João Pedro, na reposição de bola aqui pelo setor defensivo, João Pedro pede movimentação à frente, todo mundo marcado por ali, o Palmeiras tá inteiro praticamente no campo ofensivo. O Grêmio pressionado, João Pedro tem que esticar essa bola em direção ao campo de ataque, chega para ali, a defesa afasta, volta de novo no pé de ganha, sobre Iado Verdão, lado esquerdo faz o domínio, escapa da marcação, Piquerez solta a jogada, deixou por dentro com Marlon Freitas, avança na meia ofensiva, carrega na perna direita, Marlon Freitas abre a jogada, estica aqui para Giai, Giai domina, ela escapa, volta de novo, mais uma vez com Evangelista, Evangelista de frente para marcação, tenta o toque, Marlon Freitas carrega, deixa de novo de lado, vem com Evangelista, Evangelista de novo na ponta, John Arias, volta na contramão, escapa da marcação, contra dois, derrubado, falta em cima dele. Jogo parado, escapava John Arias, foi derrubado, falta, Maurício.
6: Do Amuso, que na recomposição estava ajudando o sistema defensivo do Grêmio por ali. E o John Arias foi malandro também, né? Foi cavando, forçando a falta. O Paulo César Zanovelli caiu na dele, o Palmeiras na bola parada tem a chance.
5: 14 minutos e meio, segundo tempo, vem de novo o Palmeiras pro levantamento. É distante da área do goleiro Everton, que vai fazendo um milagre atrás do outro. E segurando 0-0 no placar. Vem de novo o Palmeiras. Na tentativa de levantamento para dentro da área. Aqui pela ponta direita do campo de ataque. Já autorizado. Vem mais uma vez o Verdão. Marlon Freitas. Autorizado. Perna direita. Levantou na marca penal. Subiu a defesa do Grêmio. Ainda está viva. Completa pela linha de fundo. É escanteio, Maurício.
6: É a batida feita ali pelo lado direito. Andreas Pereira estava na bola. Resvala na defesa do Grêmio dentro da pequena área. E depois o João Pedro é responsável por colocar pela linha de fundo. Novo escanteio para o Verdão. Lado esquerdo. Andreas Pereira atravessa o gramado e vai na bola.
5: Vem pro levantamento, vem de novo o time do Palmeiras. Você ouviu o toque de 15 minutos, é o segundo tempo, 0-0 na Arena do Grêmio em Porto Alegre. Andréas Pereira vai colocando a bola na marca. Toma distância, perna direita é a boa, vai chuveirar para dentro da área, tá todo mundo ali amontoado em cima do Everton. Na pequena área, juizão toma distância, autoriza a cobrança. Agora sim, Andréas Pereira, na perna direita, vem pro levantamento, bola fechadinha, tentou desvio na primeira trave. E aí a bola vai direta pela linha de fundo, Maurício.
6: É, a jogada característica do Palmeiras, né? O Marlon Freitas fechava ali no primeiro pau, mas essa casquinha tem que ser pro meio da confusão, pro meio da pequena área, ela vai só pela linha de fundo, é tiro de meta pro Grêmio.
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5: São 16 minutos do segundo tempo. 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Aqui desce o Palmeiras, Flaco Lopes, grande jogada, invadiu a área, tentou cruzamento, bloqueado pela defesa, ela saiu. E é escanteio para o Palmeiras.
6: Ele consegue passar pelo Danilo Barbosa e aí na sequência vem o Pedro Gabriel para cortar pela linha de fundo, fechar a porta ali do Flaco Lopes, escanteio Palmeiras.
5: Vem de novo o Verdão pro levantamento, ponta direita, campo de ataque. John Arias coloca a bola na marca, toma distância, vai todo mundo lá para dentro da área, autorizado. John Arias levantou na marca penal, toque de cabeça. Ué! Everton em dois tempos para fazer a defesa do goleiro do Grêmio, Maurício.
6: E a cabeçada do Marlon Freitas, dessa vez foi tranquila a defesa do goleirão gremista.
5: Vem Amuso, ganhou, invadiu, pé esquerdo, bateu no travessão! Com a defesa do goleiro Carlos Miguel, a bola toca no travessão. E a posição de impedimento já estava marcada, mas olha... Que perigo levou o Amuso na velocidade, Maurício.
6: E bem marcada, né, a posição de impedimento. O assistente número 2 teve ajuda ali da risca que divide o gramado, né? Tava à frente dela o Amuso e a marcação do Palmeiras ainda não. Mas boa jogada, parte em velocidade, solta um canudo de perna esquerda. O travessão ali do Carlos Miguel tá chacoalhando até agora. Tudo igual, 0-0, Anderson.
5: Mauro Betinho, o Grêmio tá apostando nessa bola aí.
8: E é uma boa opção o Amuso ter essa velocidade, essa qualidade. Olha, não fosse os goleiros... Estava 8-8 o jogo já.
5: Passe errado, vem o time do Grêmio. Contra-ataque, lado direito, o Pavon já rompe a linha de meio campo. Intermediária ofensiva tentava a inversão. A bola desviou do meio do caminho, brigou por ali João Pedro. Fica a bola com a defesa do Palmeiras, que rasga, manda pra longe. Vai sobrar mais uma vez junto à risca de meio campo. O time do Grêmio coloca no chão e escapa bem da marcação. Chega por baixo no desarme, na boa, na bola sem falta. Desce o Palmeiras, é contra-ataque, Vitor Roque derrubado. Agora sim tá parado o jogo. Opa! E subiu o cartão amarelo Yellow Seguros. 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Maurício Ferreira.
6: E a falta marcada agora do João Pedro para cima do Vitor Roque, né? O Tigrinho disparava no contra-ataque para o time do Palmeiras, foi calçado ali por baixo pelo ex-jogador do Verdão, cria das categorias de base. João Pedro tá amarelado na arena do Grêmio.
5: O jogo não para na segunda etapa, o jogo é lá e cai, trocação franca. 19 minutos, vamos chegando no segundo tempo, vem o Palmeiras. Flaco Lopes inverte a jogada, boa bola na linha de fundo, toque de Piquerez. A bola sobra de novo com Andrés Pereira, voltou para Piquerez, dominou, encarou a marcação. Toca com Andrés, que levantou para dentro da área, segunda trave, dominou João Arias, ajeitou para trás, afasta a defesa do Grêmio. A chance era boa, o João Arias não arriscou pro gol, tentava o toque, a defesa do Grêmio afasta. Lateral já batido, tem pressa o Verdão. Vem de novo pro campo de ataque, lado direito, o João Arias domina, encara a marcação no primeiro. Fica ali parado de frente pra marcação, tenta o toque, consegue o giro pra cima do marcador. Flaco Lopes puxado, é falta! Falta em cima do jogador do Palmeiras, a arena do Grêmio vai à loucura. O pessoal tá totalmente impaciente com o árbitro. Mas o Flaco Lopes foi puxado, Maurício Ferreira.
6: É, os dois puxaram, né? Foi o famoso puxa-puxa, Anderson. Só que o Flaco Lopes foi agarrado primeiro. E aí, na sequência, quando ele puxa a camisa também do Wallace por ali, a falta já havia sido marcada a favor do Palmeiras. Dessa vez, sobrou mais na conta ali do Vitor Hugo e Mazu dos Santos, o assistente número 1 que estava próximo do lance, porque foi ele que marcou a falta. E aí o Paulo César Zanovelli só foi na dele. Palmeiras, vem aí, cobrança de falta lado direito.
5: Vem de novo o Verdão e agora a falta é perigosa, hein? Lateral da área, poucos passos da grande área do Grêmio. 20 minutos e meio, segundo tempo, vem o time do Palmeiras. Vem mais uma vez para a cobrança, lado direito, Andrés Pereira. Apenas um jogador à frente da bola na barreira. Já autorizado, Andrés Pereira, levantamento, pequena área, subiu, a defesa do Grêmio afasta. Ela volta de novo, reboteada aqui pela ponta direita, vem de novo com Andrés Pereira. Puxou para a perna, canhota, levantou na boca do gol e ela sai pela linha de fundo. 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
5: E atenção, galera ligada no futebol da Band News FM, você ouviu o toque, vamos girar tempo e placar de jogo em Porto Alegre. 21 minutos passados é o segundo tempo. No placar Band News FM, você confere 28ª rodada Campeonato Brasileiro. 0 para o Grêmio, 0 para o Palmeiras, André Coutinho.
0: 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Na Espanha, El Clásico. Finalzinho do primeiro tempo, Atlético de Madrid e Real Madrid vão empatando 0-0.
5: Rapaz do céu, é um jogo quente, viu, Maurício Ferreira? Opa, subiu o cartão amarelo. 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Tem mais um aí, né, Maurício?
6: Pro Carlos Vinícius, camisa número 95, tá amarelado, ele vai pra disputa com o Giai, e aí a reclamação palmeirense era de uma cotovelada, não chegou a tanto assim, mas ele, naturalmente, com o ombro, vai ali no rosto do lateral direito, o argentino, que segue caído no gramado. Os jogadores do Palmeiras queriam um cartão vermelho direto, o árbitro só apresenta o amarelo. Carlos Vinícius também amarelado em Porto Alegre.
5: Mauro Betti, o clima tá quente, hein?
8: Tá, aqui não... principalmente desde os anos 90, daquele que a gente conversava antes de a bola rolar no nosso aquecimento aqui da Band News FM, daqueles jogos de 95, 96, do Grêmio do Filipão, que depois viria em 97 ao Palmeiras, o ambiente é sempre ruim. Pelo momento delicadíssimo do Grêmio, pela necessidade do Palmeiras de novo alcançar o Flamengo, é claro, fica tudo mais ainda exaltado.
6: Mexe!
5: Tá mexendo o time da casa, Maurício.
6: A saída do Pavon com a 7 para a entrada do colombiano Enamorado com a 99. 99 é namorado, então, entrando na vaga do camisa número 7. E sai o Amuso com a 9 para a entrada do 77, Giovani Cabral. Giovani Cabral, então, na vaga do Pavon. São mais duas mexidas aí feitas pelo Renato Gaúcho.
8: Metade final, né, Anderson? Precisava puxar um pouco mais de velocidade. Pavon cansou. Amuso não cansa nunca, né? Mas o Enamorado, estou aí na... Stephanie Donato, era Estou Enamorado mesmo que chamava o Amuso? Estou Enamorado. Não lembro se era Enamorado, mas enfim. Não joga por músico gringo, mas é o que dá para fazer o Renato também.
5: 23:30, segundo tempo, 0-0 na Arena do Grêmio. Mas o jogo é bom, o jogo é movimentado, o clima é quente na Arena do Grêmio em Porto Alegre. Tentava o domínio ali pelo lado esquerdo o time do Palmeiras. O jogador do Palmeiras acabou caindo e o árbitro parou e marcou uma falta, Maurício.
6: Do Andreas Pereira, né? Recebida pelo Andreas Pereira, e aí vai pintar mais um cartãozinho amarelo pro Gustavo Martins, que cometeu a falta, não recebia o amarelo, não receberia o amarelo pela infração, mas acabou ganhando depois na sequência por reclamação. Gustavo Martins amarelado, pendurado, tá fora do jogo contra o Remo na volta da data FIFA.
5: Opa, subiu o cartão amarelo, Yellow Seguros. 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São 24 minutos desse segundo tempo, sai para o jogo, vem de novo o time do Palmeiras. Evangelista, toca a bola pela intermediária, recomeça, volta com Marlon Freitas, ele consegue o giro, escapa da marcação, solta a jogada, deixa para Gustavo Gomes, daí na ponta com Giai. Giai volta recolhendo a jogada, deixa de novo por dentro, Marlon Freitas chama contra si a marcação, recomeça mais uma vez no setor defensivo. Gomes, toca a jogada mais à frente, toque de primeira, bola volta para John Arias, aqui pela ponta direita ele tenta o toque, tentava receber de volta, chega a defesa do Grêmio, mandando a bola pela linha lateral. Tem pressa, Giai bateu para John Arias, está na área, cruzamento rasteiro, emendou de primeira, o Everton! Inexplicável a defesa do goleiro do Grêmio, impressionante, era gol certo do Palmeiras, Maurício!
6: Na inteligência do Giai, que cobra rápido o lateral, coloca a bola pro John Arias, entra na área e faz o cruzamento rasteiro pro Andreas Pereira, que bate de perna direita, e o Everton se estica todo com a pontinha dos dedos, coloca pela linha de fundo. Impressionante o que fazem os goleiros. Escanteio Palmeiras!
5: Vem escanteio, vem de novo o time do Palmeiras, 25:30, segundo tempo. O Everton vai segurando tudo, a atuação da carreira do goleiro do Grêmio. Vem mais uma vez para a cobrança de escanteio, Andreas Pereira. Lado esquerdo autorizado, vem levantamento fechadinho. O Everton vai pintando o gol contra, afasta a defesa do Grêmio. Bola fechadíssima, o Everton teve que intervir de novo. E quase, quase sai um gol contra, Maurício.
6: E quem estava ligado dessa vez era o Wallace por ali, que deu uma meia bicicleta dentro da pequena área para afastar essa bola que entraria. O Vitor Roque estava pronto, quase na linha do gol para empurrar para o fundo das redes. Salvo mais uma vez pelo goleirão e na sequência pelo Wallace.
5: É cobrança de arremesso lateral, time do Palmeiras lá pelo lado esquerdo. Mas antes, mexidas ao viver de Maurício.
6: São duas. Está saindo com a camisa número 11 o John Arias para a entrada do Felipe Anderson com a 7. Felipe Anderson com a camisa número 7 na vaga do John Arias. E por ali já também o Ramon Sosa com a 19. Está saindo o Vitor Roque. Sai o Vitor Roque com a 9 para a entrada do Ramon Sosa, 19.
12: Alterações também físicas, né? O Sosa entra muito bem, o Felipe Anderson nem sempre, né? Perde um pouco de qualidade, mas a questão física, até pela viagem, pelo jogo em Quito, pelo horário, normal que mexa o João Martins.
5: Quase 27 minutos. O jogo é bom em Porto Alegre. 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Aqui o Palmeiras tenta arriscar de fora, pegou fraquinho e a bola sobra nas mãos do goleiro Everton. 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
5: Opa, e subiu o cartão amarelo Yellow Seguros. 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Maurício Ferreira.
6: E o cartão apresentado pro Barbosa por ali, né? Fizeram um sanduíche do jogador do Grêmio, ele e o Lucas Evangelista na marcação, mas de fato o rapa foi do Barbosa, que recebe cartão amarelo. Quando mexe a equipe gremista, a saída do Carlos Vinícius amarelado para a entrada do Bright White. 22, Bright White, então, na vaga do Carlos Vinícius. A quarta mexida sendo feita, então, pelo técnico Renato Gaúcho.
12: Carlos Vinícius, que independe da má fase do Grêmio, continua fazendo gol. Bright White já fez mais gols, mas, enfim, também é uma alteração física normal para quase 29 minutos na manhã de Porto Alegre.
5: Cobrança de falta para a equipe do Grêmio. Vem por aqui o Balbuena. Coloca a bola no chão, vai para a movimentação. Tenta o lançamento em direção à área. Sobe a defesa do Palmeiras, afasta, ela volta. Marlon Freitas tentava um toque de peito, passe de efeito. Ela volta mais uma vez. Ficou caído ali. Aliás, ficaram caídos, né? Dois jogadores do Palmeiras, o lance segue. A defesa do Grêmio afasta, ela volta. Volta de novo lá pela ponta direita. Balbuena tenta o toque por dentro. O time do Palmeiras na pressão. Coloca a bola para fora. Na verdade, o árbitro pegou ali uma falta. Falta para a equipe do Grêmio. Falta em cima de Danilo Barbosa. Tem pressa por ali o time do Grêmio. Vai mandar todo mundo lá para dentro da área. 29 minutos, vamos chegando. A torcida do Grêmio faz barulho, faz a festa, incentivo imortal. O resultado não interessa a ninguém, nem a Grêmio, nem a Palmeiras. A luta indigesta do tricolor contra o rebaixamento. O Palmeiras vive em todas as competições, quer chegar à liderança. Vem cobrança de falta, bola fatiada, nossa senhora. Meu Deus do céu. Bola invertida completamente errada. 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
5: Bola no chão, Palmeiras está jogando. Reclamação da torcida do Grêmio que não gostou da marcação da falta. Enquanto isso, o Verdão acelera, vem pelo lado esquerdo, faz o domínio, encara a marcação, já soltou a jogada por dentro. Vem de novo Marlon Freitas, esticando agora no círculo central com o Lucas Evangelista. Daí pelo lado direito, vem para Giai. Giai de frente para a marcação, recomeça, volta de novo com o Evangelista. Daí pelo setor esquerdo, mais uma vez, junto à linha de meio campo, o time do Palmeiras toca a bola. O Grêmio se fecha. Vem mais uma vez com o Lucas Evangelista, toca a jogada, deixa de lado para Giai. Giai recolhe. Olha a jogada mais uma vez por dentro, o Lucas Evangelista achou o Marlon Freitas, tá aí na área, Giai chegou na linha de fundo, bateu pro meio com desvio, o Everton! Com os pés ele faz a defesa e na sobra a defesa do Grêmio manda pra fora, Maurício!
6: O cruzamento do Giai, rasteiro por ali, o Everton salva de perna esquerda, a bola vai no corpo do zagueiro gremista e vai pela linha de fundo, escanteio Palmeiras!
5: Escanteio, bola parada, vem de novo o time do Palmeiras! Vai pro levantamento lá pra dentro na área. Andrés Pereira põe a bola na marca, toma distância, perna direita é boa, vai chover lá dentro. Já autorizado pelo árbitro. Andrés Pereira, levantamento, bola alta, segunda trave, subiu. A defesa do Grêmio afasta, ela volta. Evangelista de fora, tentou emendar, ela vai por cima. Em tiro de meta, Maurício.
6: E era muita gente na frente, né? Valia a finalização ali do Lucas Evangelista, porque muita gente pode atrapalhar nesse momento a visão do goleiro, mas ele pega debaixo da bola, coloca pela linha de fundo. É tiro de meta que vai ser batido pelo Grêmio, já cobrado, já já vem Maurício no Verdão.
5: O pessoal do Palmeiras está reclamando ali que o árbitro vai marcar a falta para a equipe do Grêmio. É uma falta ali pertinho do meio campo e opa, subiu o cartão amarelo e Elon Seguros. 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
6: A falta cometida pelo Piquerez, atrasado no carrinho, em cima do Giovani Cabral. Recebe cartão amarelo, Piquerez também amarelado na arena do Grêmio.
5: Jogo parado, vem mais uma vez para a cobrança de falta o time gremista. Vamos ver se o Palmeiras vai mexer agora ou depois da falta. Acho que depois da cobrança de falta da equipe do Grêmio. Pessoal do time da casa ali reclamando, o pessoal do tricolor com os braços abertos, todo mundo reclamando com o árbitro. Agora sim, vem para a cobrança de falta o time do Grêmio. Vai todo mundo ali na direção da área. Autorizado, vem bola fatiada na direção da área, subiu a defesa, tenta o toque, ela vai sobrar mais uma vez aqui pelo lado esquerdo. Fica de novo com o time do Grêmio, de costas para marcação, derrubado, o árbitro para e pega a falta. Mais uma falta que favorece o time do Grêmio aqui na meia ofensiva. E atenção, galera ligada no futebol da Band News FM. Você ouviu há pouco o toque, vamos girar. Tempo, placar de jogo em Porto Alegre. 32 minutos e meio, segundo tempo. No placar Band News FM, você confere. 28ª rodada, 0 para o Grêmio, 0 para o Palmeiras. André Coutinho.
15: De olho no clássico de Madrid, o Atlético abre 2-0 para cima do Real Madrid, hein? Ótimo resultado para o líder 100% Barcelona.
5: Fica com a bola, o time do Grêmio avança lá pelo lado direito, o jogador do Palmeiras ficou caído lá no campo de ataque, o Grêmio avança, tenta o toque à frente, Bright White tentava ajeitar a jogada, ajeita mal, já e fica com ela, volta a jogada, deixa mais uma vez ali pelo lado esquerdo, acelera, vem o Palmeiras, já no campo de ataque, encara a marcação, puxou por dentro, desarmado, na boa, na bola sem falta, recupera a posse de bola o time do Grêmio, tenta arrancar em velocidade, escapa, vem por dentro mais uma vez, derrubado o jogador do Grêmio, e opa! 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Maurício Ferreira.
6: Acima do tom, agora o Lucas Evangelista. Nesse carrinho ali no círculo central, correu risco o volante do Palmeiras. O carrinho, numa entrada muito forte, recebe cartão amarelo, camisa número 30.
5: Tá mexendo o time do Palmeiras, serão duas alterações, né, Maurício?
6: Isso, o Piquerez vai sair para a entrada do Arthur com a 56, Arthur 56 na vaga do Piquerez amarelado, e sai o Andreas Pereira para a entrada do Maurício com a 18. Então, Maurício 18 na vaga do Andreas Pereira, o Arthur no lugar do Benedetti, quatro mudanças feitas aí também pelo técnico Abel, pelo auxiliar João Martins, o Abel suspenso.
12: É, não tem muito o que falar das alterações do Renato e do João, são as naturais, compreensíveis. Ah, não mudaram muita coisa, mas acho que dava, é o que dá para fazer num jogo que segue muito bom em Porto Alegre e muito igual.
5: Cobrança de falta para a equipe do Grêmio, vem bola fatiada para dentro da área, levantamento perigoso, a bola saindo pela linha de fundo depois do desvio. 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
5: Jogo mais uma vez parado, falta marcada, falta de Ramon Sosa, ali para cima do defensor do Grêmio, Sosa reclamou, mas a arbitragem confirmou ali a posse de bola para a equipe do Grêmio. Enquanto isso, o Grêmio vai fazer a sua última alteração. É aí mais um conhecido da torcida alviverde, Maurício.
6: É, Marcos Rocha com a camisa 18 para a entrada na vaga do João Pedro, né? Mais um amarelado que deixa o gramado. João Pedro já em campo, Marcos Rocha com a 14.
12: Tá aí dois, esse palmeirense de uma história muito bacana, Marcos Rocha, enfim, não tá na condição física ideal, mas jogador de muita experiência e qualidade para assistir e também para marcar.
5: Vai sair pro jogo mais uma vez o time do Grêmio. Lançamento de bola do goleiro Everton lá pro campo de ataque, brigou, ganhou o Bright White, entrada na área, abriu a jogada, chega de novo o Grêmio, tenta o passe rasteiro, afasta Marlon Freitas, voltou, brigou, insiste o time do Grêmio, pé esquerdo, a bola batida com desvio, sobrou na cara do gol, afasta Giai, manda pra longe, ela sobra mais uma vez ali o time do Palmeiras, tenta arrancar em contra-ataque, passe rasteiro, bola pra quem vem de trás, é Marlon Freitas, arranca pro campo de ataque, faz a ligação de novo na ponta, acelera, desce o Palmeiras, Flaco Lopes puxou pra canhota, engatilhou, meteu pra área, subiu a defesa antes do Sosa e aí atrapalhou completamente o jogador do Palmeiras, que mandou pela linha de fundo, Maurício.
6: A decida em velocidade do Palmeiras, né? Contra-ataque puxado ali pelo Marlon Freitas e no cruzamento depois do Flaco Lopes, até que a defesa do Grêmio afastasse e cedesse, seria um escanteio, né? Mas a bola bateu por último na cabeça também do Ramon Sosa, por isso tiro de meta.
5: Aqui desce, avança de novo o time do Palmeiras pela meia ofensiva de escola, deixa o passe curto, volta mais uma vez agora com Felipe Anderson, corredor central, ele domina, pisa na bola, estica a jogada, deixa de lado, recomeça, volta de novo com Marlon Freitas, abrindo a jogada aqui pela ponta, cabe cruzamento, volta de novo daí para Marlon Freitas, calibrou o pé direito, recomeça, volta a jogada para Lucas Evangelista, de longe engatilhou, fez o passe a Marlon Freitas, tentou pôr a bola pelo lado esquerdo, mas ela passou pelo Maurício. E aí a defesa do Grêmio afasta. Ela vai sobrar mais uma vez aqui no sistema defensivo da equipe alviverde. Vem de novo Gustavo Gomes. Coloca a bola no chão. Descola o passe, deixa mais à frente junto à risca de meio campo. Já rompe, avança pelo setor esquerdo. Agora com Lucas Evangelista. Descola o passe de novo na ponta. E encara a marcação. Arthur volta a jogada. Deixa de novo para quem vem de trás. Daí é Evangelista. Ele solta a jogada para Marlon Freitas. Tá de frente para a área. Tenta a inversão. Muda o lado do corredor. Estica a jogada pela ponta direita. Giai recomeça. Volta a jogada até Gustavo Gomes. Gustavo Gomes faz o domínio. Tenta o passe de bola mais à frente agora com o Marlon Freitas. Tentou a ligação pelo alto, estufa o peito, faz o corte o Wallace. Ela volta ainda em disputa, sobrou, é do time do Palmeiras. Tenta a tabela, bola em linha de fundo. Chegou por ali a defesa do Grêmio, não perde, ganha, voltou, ganhou por aqui, sobrou. Consegue recuperar a posse de bola de novo, time do Grêmio. Lançamento de bola mais à frente, Bright White dominou, isolado. A bola bateu, rebateu, saiu. E o lateral favorece a equipe do Grêmio ali pelo lado esquerdo. 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
5: Cobrança de arremesso lateral, 38 minutos do segundo tempo. 38 minutos do segundo tempo, é reta final de jogo. O jogo é bom, mas por enquanto sem gol, 0-0. Vem mais uma vez o time do Palmeiras pelo lado esquerdo. Arthur faz a finta pra cima da marcação, volta, recolhe a jogada, deixou pra Lucas Evangelista. Já tá no campo de ataque, puxou pra perna esquerda. O time do Grêmio se fecha. Arthur toca nela de primeira. Evangelista pelo alto na direção da área. Chegou na linha de fundo, cruzamento rasteiro na boca do gol. Chegou emendando de primeira, manda a bola pra fora. Mas quem chegou por ali foi o Pedro Gabriel pra aliviar a pressão, Maurício.
6: E foi uma boa descida do Palmeiras, né? O Maurício lançado ali dentro da grande área, ele consegue evitar a saída pela linha de fundo, faz o cruzamento. Pedro Gabriel chega pra colocar ali em direção ao escanteio, que será batido pelo Felipe Anderson.
5: Escanteio lado direito, o campo de ataque, Felipe Anderson levantou na boca do gol, subiu a defesa, afasta, ela volta na sobra, tentou emendar de primeira, ficou bloqueado. E a bola vai sobrar de novo em disputa, ali no círculo central, o Arthur tem que chegar rasgando tudo e mandando a bola pela linha de fundo. Mauro Betti, 39 minutos, segundo tempo. Vamos entrando em reta final de jogo, por enquanto 0-0 em Porto Alegre.
12: Segue 0-0, mas segue agora o Palmeiras melhor, o Grêmio com as mudanças não conseguiu chegar à frente. Claro, uma bola parada pode fazer, é do futebol, ainda mais envolvendo gigantes como Grêmio e Palmeiras. Mas o Palmeiras volta a atacar muito bem e uma das melhores partidas do Palmeiras na temporada.
5: Sai pro jogo, vem mais uma vez o time do Palmeiras aqui pelo lado direito. Tenta o toque de bola, lançamento à frente, antecipa, faz o corte mais uma vez. O Wallace manda a bola pela linha lateral. O árbitro já estava pegando uma falta. Falta ali para cima do zagueiro do Grêmio. Mais uma vez a infração que favorece o time da casa. A torcida do Grêmio tenta incentivar, o resultado não interessa a ninguém. Nem a Grêmio e nem a Palmeiras. Palmeiras, se vencer hoje, pula para a liderança, pelo menos até as 18h30, hora do jogo do Flamengo. O Grêmio precisa da vitória, é o primeiro time na zona de rebaixamento. Lançamento de bola que vem na direção da área, sobe a defesa do Palmeiras, afasta, ela volta, volta de novo lá pela ponta direita. João Pedro domina, tenta encarar a marcação, escapou de novo por dentro. Giovani Cabral vai tentando escapar, solta a jogada, dominou Pedro Gabriel, bateu cruzado, ele manda a rasteira e a bola vai para fora, sem perigo, Maurício.
6: É, preferiu a finalização de perna esquerda, mas estava todo mundo lá dentro da grande área esperando o cruzamento. Bright White, também o enamorado por ali, o Palmeiras tem pressa, bate o tiro de meta.
5: Já vem de novo o time do Palmeiras para o campo de ataque. Lucas Evangelista toca a jogada, deixa de lado, recebe mais uma vez no campo defensivo, estica a jogada mais uma vez agora pelo corredor central com Marlon Freitas, muda o lado do corredor, solta a jogada, deixou de novo na ponta. Giai tentava o passe, a bola desviada, na sequência Giai derrubado sem desvio, fica caído ali o lateral do Palmeiras, está sentindo ali a região do queixo, do pescoço. Tá reclamando ali o lateral do Palmeiras. E atenção, galera, ligada no futebol da Band News FM. Você ouviu o toque, vamos girar. Tempo e placar de jogo em Porto Alegre. 41 minutos, 41 passados. É a 28ª rodada do Campeonato Brasileiro. Na Arena do Grêmio, no placar Band News FM, você confere. Grêmio 0, Palmeiras também 0. André Coutinho.
0: 3 da tarde, começa a nossa jornada, vai lá.
5: Chega o Palmeiras na área, cruzamento na boca do gol, afasta a defesa do Grêmio. A bola ainda fica com o time do Palmeiras, lado esquerdo, Arthur faz o domínio, põe no chão, vai tentar ultrapassagem, segura, prende o time do Palmeiras, Maurício recomeça, volta a jogada, deixa de novo com Gustavo Gomes. Palmeiras insiste, vem mais uma vez na meia ofensiva, tenta o toque, volta mais uma vez, Marlon Freitas aqui pro lado direito, é pra Giai, Giai domina no peito, amassando o gramado, volta a jogada, Marlon Freitas tenta o toque de primeira em profundidade, tentou afastar Pedro Gabriel na primeira, não deu, na segunda ele manda pro alto, Marlon Freitas tenta o toque de cabeça, afasta a defesa do Grêmio, ela sobra de novo ali pelo lado esquerdo, vem de longe Barbosa, arriscou, bloqueado pela marcação e ela sai. Então eu confirmo pra você, 42 minutos, segundo tempo, 0 para o Grêmio, 0 para o Palmeiras, Coutinho.
0: 3 horas, tem mais futebol aqui na Band News FM, começa a nossa jornada para Corinthians e Fluminense. O Flamengo joga 7:30 com o Bragantino.
5: Flaco Lopes girou para cima da marcação, tenta o toque, bola dividida, sobra mais uma vez na intermediária, sobra do Palmeiras aqui pelo lado direito, Giai achou com liberdade, Marlon Freitas devolveu na linha de fundo, Giai pé direito, tentou cruzamento, ficou bloqueado, a bola volta, volta de novo pro time do Palmeiras aqui na ponta direita, Giai tenta o toque, consegue proteger, girou para cima da marcação, pé esquerdo, bateu Felipe Anderson, defendeu o goleiro Everton Maurício.
6: Dá para classificar essa como uma defesa bem tranquila, né, do goleirão palmeirense, na batida do Felipe equipe. Anderson de perna canhota por ali, o Everton vai pro lado esquerdo, né, e faz a defesa sem dar rebote. Na sequência tentou sair jogando rápido, foi atrapalhado pelo Ramon Sosa, falta marcada e amarelo pro paraguaio do Palmeiras. Ramon Sosa também amarelado em Porto Alegre.
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5: 43 minutos e meio do segundo tempo. Reta final de jogo na Arena do Grêmio em Porto Alegre. Em um jogo pegado e opa, subiu o cartão amarelo e Elon Seguros. 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
6: Pro Pedro Gabriel, que cometeu a falta ali. O árbitro até esperou para ver se teria vantagem o time do Palmeiras. Não teve, então Pedro Gabriel amarelado. Também entre os pendurados, está fora do próximo jogo. O Palmeiras fez a última mexida. A saída do Giai para a entrada do Kelvin com a 12. Kelvin 12 na vaga do Giai. O almoço hoje é na sua conta, tá, Anderson?
5: Pode ter certeza. Kelvin, a novidade, a última, né? A última mexida do João Martins para essa reta final de jogo.

0: repita uma das melhores partidas do Palmeiras depois do pós-copa, o que por enquanto não significa nada. Tem bola rolando aí.
1: Levantamento de bola para dentro da área, saiu o goleiro Carlos Miguel para ficar com ela. Já já, plaquinha de acréscimo, já já, 45 minutos.
2: Mais 6.
1: Vamos até 51 minutos nessa segunda etapa. O Palmeiras ainda avança. O time do Grêmio se fecha ali no campo de defesa. O Palmeiras avança, vem pelo lado direito. O Kelvin faz o domínio. Escapa da marcação do primeiro, solta a jogada, deixou por dentro com Marlon Freitas. Daí pela ponta, faz o domínio, entrega a jogada. Maurício recebe de volta. Mais uma vez na ponta direita, espetado, ele solta a jogada, faz a ultrapassagem, consegue o giro para cima da marcação. Kelvin derrubado. Ela sobra com Maurício, faz o passe na área, cruzamento rasteiro, afasta a defesa do Grêmio. Manda a bola para longe, Gustavo Martins, ela sai pela linha lateral. Arremesso, posse de bola para a equipe do Palmeiras, vem Kelvin. Vem Kelvin para tentar lançar essa bola lá para dentro da área na cobrança de arremesso. Kelvin, autorizado, vem bola para dentro da área pelo alto, subiu a defesa do Grêmio, afasta completa dali. Manda a bola para longe, ela sai pela linha lateral, mais uma vez o arremesso favorece o time do Palmeiras, que já cobra rapidinho. Felipe Anderson tentava o domínio. E aí foi desarmado pela defesa do Grêmio. Ela volta, volta de novo agora com Kelvin. Kelvin faz o domínio pelo lado direito, solta a jogada, deixa por dentro com o Evangelista. Evangelista carrega no corredor central, soltou a jogada, vem mais uma vez carregando pro campo de ataque. A inversão de bola lá pelo lado esquerdo, tenta o passe, a bola esticada, Arthur lá pela ponta, faz o domínio, encara a marcação, tentou levar pra perna direita, bico da área, levantou na boca do gol, ela vai passando e sobra nas mãos do goleiro Everton Maurício.
2: O Flaco Lopes não foi nessa bola e depois o Felipe Anderson, quando tava se aproximando pra finalizar, já era tarde demais também, né? O Everton foi na risca da pequena área, fez a defesa.
1: E o time do Palmeiras tenta brigar pela bola pelo alto, sobra com Marlon Freitas, coloca no chão, tenta o passe, bola para Felipe Anderson, desarmado, ela volta, sobra, é de novo do Grêmio, tenta acelerar agora a transição pro campo de ataque, passe rasteiro, bola curta, tentou escapar, bola vai saindo, mas tá em jogo, evita a saída de bola, voltou, é do Palmeiras, lançamento em profundidade, no costado da defesa, chega na linha de fundo, Flaco Lopes fez o breque, girou, caiu, é falta nele! Falta em cima do atacante do Verdão, que salvou a saída de bola e agora descola um mini escanteio para o Palmeiras, Maurício.
2: E a falta foi cometida pelo Wallace, né? Era o único homem ali na marcação, ele escorrega próximo à linha de fundo e é o seguinte, se ele não faz a falta, depois o Flaco Lopes teria o espaço, né? O campo todo aberto para partir ali para a grande área. Ele puxa o camisa 42 do Palmeiras, comete a falta, quase um mini escanteio ali para o Verdão.
1: Vem o Palmeiras pro levantamento de bola para dentro da área. Kelvin se prepara por ali. Linha de fundo 47,5. Já autorizado o Kelvin, levantamento, bola longa, segunda trave, subiu Barbosa, tenta o toque, ela vai sobrar de novo com a defesa do Grêmio. Linha de fundo, o time do Grêmio vai tentar puxar o contra-ataque. Bola esticada pela ponta direita, chega a defesa do Palmeiras para afastar pela linha lateral. 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
1: Vem-se embora, o Palmeiras está na área. Flaco Lopes, linha de fundo, cruzamento que vem na boca do gol. Já saiu a bola. Acabou o campo para Flaco Lopes. E é tiro de meta para a equipe do Grêmio bater. A bola saiu nítida inteira pela linha de fundo. Flaco Lopes agora ali sentindo a mão, vai voltando, tá muito cansado, aliás, todo o elenco do Palmeiras muito cansado, uma decisão atrás da outra. O Palmeiras é semifinalista da Libertadores e também da Copa do Brasil, Grêmio semifinalista da Copa do Brasil, tentando escapar do rebaixamento, para não acontecer o que aconteceu com o próprio time do Palmeiras em 2012. Tá caído por ali o jogador do Grêmio. O jogo segue. Já se levantou o time do Grêmio, toca a bola. Vem inversão, bola longa da esquerda para a direita. Vai tentar chegar inteiro Marcos Rocha. Passou por ele, foi pela linha lateral. Posse de bola para a equipe do Palmeiras ali pelo lado esquerdo. Já batido, o Verdão tem pressa. Avança, tenta escapar da marcação. Mas aí acabou o campo. Saiu com bola e tudo também por ali. O Sousa. E é só lateral para a equipe do Grêmio lá pelo lado direito do campo de defesa. Vai terminando o jogo na Arena do Grêmio em Porto Alegre. Nada definido. Vem o Grêmio, mas aí o passe sai errado. Completamente errado e a bola vai pela linha lateral na tentativa do enamorado. Mauro Betting. Vamos chegando a 50 minutos. Segundo tempo. Sem gols em Porto Alegre, 0-0. O resultado não interessa a ninguém, Mauro Betting.
0: Não interessa, mas de novo, é um placar injusto, né? O Grêmio fez a melhor partida em tempos e o Palmeiras a melhor partida em meses, mas ainda tem jogo.
1: Vem de novo o Palmeiras, lançamento de bola para a área, abriu

0: passo, fez o corte à defesa. Tenta a bola esticada, puxando o contra-ataque o time do Grêmio. Toque de cabeça, enamorado, brigou por ali, Gustavo Gomes. Recupera a posse de bola para o Alviverde. E vem de novo o Palmeiras, o time do Grêmio queria falta. Vence embora o Palmeiras. Já começou o ataque, diga lá,
1: Maurício. Renato entrou em campo agora para reclamar com o jogador do Grêmio.
0: Só faltou ali pedir a bola também. Flaco Lopes, toque na cara do gol, vem o toque. O Everton defendeu, voltou no rebote, o Everton espetacular. Ela ainda sobra do Palmeiras, brigou por baixo a defesa do Grêmio. O Everton, atuação da vida do goleiro do Grêmio. Avança de novo o Imortal pelo lado direito, derrubado, queria falta, o árbitro para e pega. Falta para o time do Grêmio. Vai ter a última chance o Imortal em Porto Alegre. Que defesa do Everton, Maurício!
1: E foi um totozinho do Maurício ali, que recebeu a bola na grande área de bico. Everton se estica todo no canto direito, faz a defesa. No rebote não deu nem para o Flaco Lopes, nem ali para o Ramon Sousa também. O Everton salva o Grêmio mais uma vez.
0: E olha o clima na arena do Grêmio. É a última bola no jogo. O tricolor gaúcho Imortal vem para levantar essa bola para a área. Ele prometeu jogo até o 51. Já passamos do 51. A torcida do Grêmio acredita. Depois de uma atuação épica do goleiro Everton. Certamente, se não a maior, uma das maiores atuações da carreira do goleiro Everton. Vem cobrança de falta, vem de novo o time do Grêmio para a última bola do jogo. Levantamento que vem, primeira trave, subiu a defesa do Palmeiras. Quando apita pela última vez no jogo, árbitro. Fim de jogo, fim de papo em Porto Alegre, na Arena do Grêmio. Na estreia de Renato Portaluppi, o Grêmio segura o time do Palmeiras. E segura muito por conta de Everton. Atuação monumental do goleiro do Grêmio. 0 para o Grêmio, 0 para o Palmeiras. E quem agradece é o Clube de Regatas do Flamengo, que joga mais tarde às 18h30 diante do Bragantino. E pode abrir ainda mais para o Palmeiras, já nesta reta final de Brasileirão. Vem aí o pós-jogo da Band News FM. Vem aí, André Coutinho.
2: Eu tô respirando fundo aqui, Maurício Ferreira. Que final de jogo. O final do primeiro tempo foi fantástico. O final do segundo tempo, fantástico também. E que atuação do Everton, Maurício. A saída dos jogadores de campo e o clima da torcida do Grêmio.
1: Ah, simplesmente fenomenal o jogo do Everton hoje contra o ex-clube, né? Provando ao Palmeiras a qualidade que ele tinha, e não à toa, né? Foi o grande responsável, não o responsável direto, mas sendo personagem, né? Figura central também desses últimos anos do Palmeiras, bicampeão de Copa Libertadores da América, campeão brasileiro, Copa do Brasil, tudo que conquistou com a camisa do Verdão. Encerrou a passagem no início da temporada, né? Entendendo que haveria uma disputa ali com o Carlos Miguel. O Everton gostaria de um clube em que ele chegasse para jogar, até pelo projeto Copa do Mundo, por isso se transferiu ao Grêmio e foi chamado pelo Ancelotti no último Mundial. Hoje fez o Palmeiras provar ali desse veneno que há pouco tempo era justamente do time alviverde. Grande jogo, e se não fosse o Everton, né, Coutinho, possivelmente eleito ali o melhor em campo, seria o Carlos Miguel, que comprova que esse 0-0 no marcador hoje tem grandes responsáveis, e não são os atacantes pelos gols desperdiçados, mas sim os dois goleiros ali, pela quantidade enorme de defesas. Agora parada no calendário, tempo de preparação. O Palmeiras, pela 29ª rodada, entra em campo somente no dia 8 de outubro, né? Recebe na Arena Palmeirense o Bahia às 9h30 da noite, e nessa 29ª rodada o compromisso do Grêmio será fora de casa, visita o Remo lá no Mangueirão em Belém do Pará. O Grêmio que ainda não tem nenhuma vitória como visitante no Campeonato Brasileiro. Só um detalhe: se o Flamengo vencer o Bragantino às 6h30 da noite hoje no Maracanã, abre 3 pontos e o Palmeiras deixa de depender apenas dele para ser campeão brasileiro.
2: O que nós falamos aqui, uma das maiores, acho que foi a maior atuação de um goleiro no ano, nessa temporada. Não me lembro de uma atuação tão gigante ou tão gigantesca como foi a do Everton hoje. Eu tô olhando nas estatísticas por aqui do SofaScore, foram 10 defesas do Everton na partida. Quando é que você se lembra da última vez que um goleiro fez 10 defesas na partida? E dessas 10 defesas,
3: Metade, pelo meu critério, metade absurda. Grandes defesas e duas, pelo menos, absurdas.
2: É um negócio impressionante. Foram duas defesas no jogo, daquelas de entrar em DVD, de botar no currículo, de passar em programa esportivo. E a última delas foi uma sequência de duas defesas aos 48 minutos do segundo tempo. Negócio impressionante, né, Maurício?
1: E quando ele não conseguiu chegar na bola, o travessão tava lá, né? As duas do primeiro tempo, do Marlon Freitas e também do Vitor Roque.
2: 0-0 com gostão de 5-5 em Porto Alegre, mas na verdade um 0-0 que em termos de tabela não serve para nenhum dos dois, né? O Palmeiras se mantém na vice-liderança, agora com um jogo a mais em relação ao Flamengo, que joga hoje à noite, e o Grêmio se mantém na zona de rebaixamento do Campeonato Brasileiro. Anderson Gonçalves, você que narrou esse jogo maluco do bem, né? Maluco pro bem. Muitas defesas de lado a lado. É um jogo que você sai sem narrar gol, mas narrar vários gols dos goleiros, né, Anderson?
4: Impressionante, né? Um abraço para você, André Coutinho. Um abraço, Mauro Betti, Maurício Ferreira, nossa grande audiência aqui na Band News FM. E o detalhe, né? O Coutinho foi buscar as estatísticas, foi exatamente o que eu fui fazer ao fim do jogo. Em 31 finalizações do Palmeiras, o Everton fez 10 defesas. E aí tem aquela história, né, dos gols esperados. E aqui tá dizendo que era para ser 2-0 pro time do Palmeiras, né? Então, assim, são defesas decisivas do goleiro do Grêmio, que ao final do jogo foi saudado pelas duas torcidas. Eu acho que isso é até algo incomum da gente ver, né? O Everton parou ali, a torcida do Palmeiras fica um pouco mais acima, né? No anel superior ali da Arena do Grêmio. E ele sendo aplaudido, ovacionado pela torcida do Palmeiras, pela grande história que tem, né? Com a camisa alviverde e pela espetacular atuação que teve hoje com a camisa do Grêmio, sendo saudado também pela torcida gremista. Então, assim, ovacionado por todo o estádio, goleiro Everton, impressionante. Se o Grêmio hoje não saiu derrotado, isso fica na conta do goleiro Everton, que teve uma atuação impressionante. Agora, outra coisa também foi o alto número de cartões amarelos, né? Foi um jogo pilhado, um jogo pegado, mas também com grandes oportunidades, né? Como a gente já falou aqui, apesar do Grêmio não ter tido grandes chances, né? Teve somente 28% de posse de bola o time do Grêmio. Foram poucas finalizações, foram 7 finalizações a gol, mas mesmo assim o Grêmio ainda teve chances de fazer gols. E parou no Carlos Miguel. Então, um jogo absurdo hoje dos goleiros. Tem aquele 0-0 modorrento, né, que a gente não gosta de ver, mas esse 0-0 aqui foi para despertar quem estava dormindo nesse domingo de manhã. Impressionante a atuação do goleiro Everton, e o Palmeiras se lamenta, né? Esbarra em um dos grandes nomes da sua história e pode perder o título justamente por conta dessa atuação do seu ex-atleta, do seu ex-jogador, histórico jogador com a camisa do Palmeiras, o goleiro Everton, já que o Palmeiras agora tem disputa de Libertadores, de Copa do Brasil, vai ficar cada vez mais difícil, né, conciliar tudo isso. E hoje, mais uma vez, o goleiro Everton fez um milagre atrás do outro para deixar esse zero no placar. Tenho nem palavras, viu, Coutinho, para dizer o que foi esse 0-0 aqui. Um abraço para vocês e bom pós-jogo, meus amigos.
2: Valeu, Anderson. Narrou 14 defesas de goleiros, né? 10 do lado do Palmeiras, do lado do Grêmio, defesa do goleiro do Grêmio, e 4 defesas do Carlos Miguel, goleiro do Palmeiras, além de 10 cartões amarelos também. Um jogo bastante pegado por lá. Valeu, Anderson. Bom descanso para você. Até a próxima.
4: Valeu, um abraço, meus amigos.
2: Mauro Betting, nós vamos aqui por mais 52 minutos de depois do jogo na Band News FM. O Mauro Betting vai continuar por aqui, o Maurício Ferreira também. Já a gente vai ouvir o João Martins, o auxiliar técnico do Abel Ferreira. João Martins deve falar, né, Maurício?
1: Deve falar. Na quarta-feira contra a LDU, né, Coutinho, o Abel Ferreira foi expulso durante o jogo, e aí o regulamento da Conmebol é diferente, né? O técnico, quando expulso no jogo, já não pode conceder entrevista coletiva. No Campeonato Brasileiro, não. Mesmo que ele seja expulso, ele pode falar. Na quarta-feira, quem concedeu entrevista coletiva foi o Vitor Castanheira, né? O segundo auxiliar ali nessa hierarquia dentro do Palmeiras, mas a tendência é que hoje, como já era esperado, né, que o Abel Ferreira não fosse participar do jogo e não fosse conceder entrevista coletiva, que nós tenhamos ali o João Martins conversando com a imprensa.
2: A gente vai aguardar e a gente vai transmitir aqui assim que ele começar a falar nos microfones da Band News FM. 1:09 no jogo matutino deste domingo, das 11 horas da manhã. Grêmio e Palmeiras empataram por 0-0. Mauro Betti, não vou te perguntar por que empataram por 0-0, porque tá mais do que óbvio, né? Que foi... Eu diria que teria sido duas atuações gigantescas dos goleiros, mas o Everton no final fez um negócio acima do gigantesco.
3: Sim,
2: né?
3: Assim, eu daria, sei lá, é que eu sou muito chato, muito exigente, chato você sabe, exigente nem todo mundo sabe. Por exemplo, daria nota 9 pro Carlos Miguel, daria nota 11 pro Everton. Foi a melhor partida que eu vi do Everton na vida. Mesmo, melhor que qualquer outra partida pela Barcelusa, pelo Atlético Paranaense, pelo Palmeiras, pelo Grêmio, pelas seleções, tanto a Olímpica de 16 quanto as poucas que ele jogou pelo Brasil. E o que não significa dizer que, repito, para mim, na história do Palmeiras, ele só está abaixo de São Marcos, de Leão, de Oberdan. E a Academia de Goleiros, acabei de postar no meu Instagram, o que eu sempre falo, não vou falar agora, porque é uma grande relação. Se tem uma coisa que é praticamente indiscutível na história do futebol brasileiro, que os melhores goleiros são do Palmeiras. E já explicando a quem colocou, mas o Everton é da Academia do Atlético. Não, nem do Atlético. Ele começou no estado dele, no Acre, aí veio pro Corinthians, pra base, depois roda, América de Rio Preto, agora Francano, não, Francano era o Fernando Prass. Enfim, não lembro, mas a longa trajetória e brilhante, porque o Everton foi se transformando num goleiro ainda melhor do que aquele da base. Tanto é que pouquíssimas oportunidades ele teve no Corinthians, né? Mas enfim, foi uma partida impressionante. Pelos meus critérios aqui, são 4 as chances do Grêmio, que tá bom. Foi uma melhor partida do Grêmio nos últimos tempos, pra você ver como tem sido difíceis os tempos do Grêmio. E foi uma melhor partida do Palmeiras desde a Copa do Mundo, para ir não tão longe. Uma das melhores partidas do Palmeiras em 2026. E acabou 0-0. Frustrante sim, mas por conta dessas 10 defesas, pelo menos metade grandes defesas e 2 históricas, antológicas do Everton. Então é muito mais mérito do Everton de fazer isso que a gente acabou de ver na Arena. E eu falo já há muito tempo, tem muito 0-0 com gols. Ou seja, jogar uma porcaria, mas sai um gol de algum jeito, né? Esse é um 0-0 que fosse como você destacou, 3-2, 4-3, ou até, sei lá, 3-3, ok, né? Mas é um jogo que o palmeirense sai frustrado, que podia ter vencido em uma arena que é sempre inóspita como a do Grêmio, mas ao mesmo tempo, puxa, esse time pode jogar essa bola. O problema é que agora vai para a data FIFA. E para o Grêmio vai ter a data FIFA com menos jogadores convocados para trabalhar. E no mais é o que falou o Maurício também. O Palmeiras deve ter muita gente fora, que não vai fazer com que ele possa treinar essas 2 semanas que serão importantíssimas para o trabalho do Abel. Fica uma frustração, claro, para o palmeirense, que podia ter sido muito melhor o resultado, mas o desempenho foi bom. E para o Grêmio é um rasgo, digamos assim, de esperança. Ó, dá para segurar uma pressão como foi essa, não só, mas muito pelos méritos do Everton, mas dá para o Grêmio ainda fazer coisas boas no brasileiro.
2: E essa data FIFA, ela chega, né? E no futebol, assim como é na nossa vida, quando a gente tem uma situação incômoda, a gente quer resolver o mais rapidamente possível. E aí o Grêmio olha na tabela e se vê com 29 pontos, com 28 partidas. O primeiro time que está fora da zona de rebaixamento é o Vasco, com 31 em 27 partidas.
3: Mas o Vasco, não só pelo 5-0 de ontem, é o Vasco em vez de alto, que o Grêmio não sabemos ainda, até pela mudança de comando tricolor agora.
2: Se a gente for... isso é legal que você falou, né, Mauro? Porque é o seguinte, Remo e Chapecoense, vamos... Estão se alguém condenados. Tiver alguma opinião diferente aqui, para mim já era, né?
3: Estão condenados.
2: Já era. Remo e Chapecoense já era, o Remo com 23, a Chape com 18. E aí você tem um Internacional, que está com 28, E aí, o Grêmio com 29, agora com esse empate. O Vasco com 31 em viés de alta. O Vasco vem jogando bem,
3: goleando já. O Vasco tá bem mesmo. É outro time.
2: O Mirassol com 32, que venceu o Botafogo. E o Mirassol é um time meio que ponto de interrogação, né? É difícil a gente saber o que esperar do Mirassol.
3: Mas agora, com o foco, evidentemente, só no brasileiro, tem uma capacidade de poder sonhar com a permanência na Série A, que é o objetivo, claro.
2: Aí vem o Corinthians com 32, que para mim é o que tem um elenco que não, daqui a pouco sai daí.
3: A única coisa é o aspecto anímico, toda aquela questão. É a partir desse jogo que é fundamental para o Timão contra o Fluminense que a gente vai ver, embora tenha a parada. Gente, essa parada... devemos insistir, é a maior da história das datas FIFA, né? Nunca teve 2 semanas, então é muito tempo mesmo.
2: A comissão técnica não sabe nem o que fazer.
3: Não sabe o que fazer mesmo. Não, a ponto de, a gente vai falar um negócio que pode parecer, para muitos vai ser um absurdo, mas é fato. Quando voltar a bola a rolar no futebol brasileiro e mundial depois de 2 semanas, a gente pode falar que ainda vai faltar ritmo. Vocês reclamam, e com razão, que tem muito jogo, sim, mas agora tem muito espaçamento entre os jogos. E em alguns casos, com gente convocada para outras seleções. Não é que eles vão treinar direto. Evidentemente, ou por tabela, na teoria, os principais atletas vão estar fora de servindo as suas seleções, né? Então também tem esse outro aspecto que pode, evidentemente, interferir nessas 2 longas semanas de preparação.
2: Eu tô tentando imaginar com quem é a briga do Grêmio e do Inter, né? Pra sair dessa situação. Então a gente vai ter lá o Vasco, já falamos, Mirassol, Corinthians, tem um Vitória que em casa é fortíssimo,
3: Isso, com 30, fora.
2: Com 33, não, né? Fora é presa fácil.
3: Como mas é o próprio Grêmio, aliás, o Grêmio é pior fora de casa do que o próprio Vitória.
2: Do que o próprio Vitória. O Vitória tem sido muito forte em casa, joga hoje no Barradão contra o Cruzeiro às 4 horas da tarde. Aí tem Botafogo um pouquinho mais esgarrado, com 35 e 28 jogos, né? E é um Botafogo que também está numa fase ruim da temporada.
3: Sim.
2: Um técnico novo.
3: Uma incógnita até por aquilo que não tem sido o Tite como técnico, que não significa dizer que não possa botar o excelente nível que ele tem.
2: E aí já começa a turma que tá um pouco mais olhando para cima, né? O São Paulo com 36,
3: São Paulo, sim.
2: Mas com um jogo a menos em relação ao Grêmio Inter.
3: Né? Que pode ir a 30, né?
2: Que pode, exatamente. Tá com 36, se ele vence esse jogo a menos, ele vai a 39, ele abre 10 sobre o 30, Grêmio.
3: Logo.
2: É, ele abre 10 sobre o Grêmio, né?
3: O número de jogos, ele vai olhar a pontuação, só tá com 36.
2: É, e aí já é, Bragantino 36. Quem tá em viés de baixa, mas que tem uma pontuação alta é o Coritiba.
3: Isso, o Coxa até pelo resultado de ontem e tal. O campeonato do Coritiba, para mim, era um campeonato de segunda página de tabela, ou seja, 11º. Ele tá numa situação ainda muito boa. Não tão absurda como o grande rival, que é a melhor surpresa do brasileiro, que é o Atlético Paranaense, né?
2: É isso, essa é a briga da turma de baixo, né? Eles olham pros mais próximos e são os mais próximos que estão numa fase muito boa do campeonato. Então, sim. Situação para a dupla Grenal é muito difícil.
3: É muito delicado. É aquela coisa, colossos como são os da dupla, é mais difícil aí. Claro que, lamentavelmente, essa típica experiência que não se quer ter de rebaixamento, você está um pouco mais acostumado. Mas, por exemplo, os dois únicos gigantes que ainda não caíram, como Flamengo e São Paulo, esses, quando já passaram por alguns momentos mais delicados, até mais o Flamengo do que o São Paulo, é muito complicado que o clube, a instituição, o astral, a própria torcida não está acostumada, né? E repito, até vou de novo citar um queridíssimo Valdir Espinosa, que ele dizia uma frase que é para o futebol, para o esporte e para a vida. Você não precisa ser atropelado para aprender a atravessar a rua. Então, aquela coisa que a gente falava, lembra? A primeira queda, ou a primeira não classificação, por exemplo, do meu time, do Palmeiras, para o Campeonato Brasileiro, que foi lá na Taça de Ouro de 81, que não era rebaixamento, mas o time começou como em 82, disputando uma série inferior, ou que seria a segundona. Falaram, né, isso mesmo, esse time tem que aprender. Gente, não é assim. Não é aprendendo, caindo, demitindo, até com razão, afastando, processo de impeachment. A gente não aprende, né? E não é só no campo de jogo. Em outras áreas, fora das quatro linhas, a gente sabe, não, agora vem o impeachment, a gente tá melhor. Um pouco mais, mas a gente não aprende, a gente não melhora. Então não é assim, não, tem que cair mesmo para aprender. Não é assim que a gente vai aprender.
2: Não é assim, né? Principalmente pro São Paulino. O flamenguista hoje, cair é...
3: Então,
2: não existe, né? Mas pro São Paulino hoje, que mais novo, até que fala assim, não tem que cair para aprender. É a única coisa que restou pro
3: Sim, e São sempre Paulo hoje. Lembrando, aliás, já tá no meu canal lá com o PVC, tem um vídeo longo a respeito sobre a tese que ele e eu temos há muito tempo, que o São Paulo não foi rebaixado no Paulista de 90, uma longa tese. Se quiser, procura lá no canal, depois a gente pode falar e vai falar muito, já falamos sobre isso na Band News FM. O São Paulo disputou o que seria um módulo inferior, mas foi campeão naquele mesmo Paulista de 91, ou seja, o São Paulo não foi rebaixado no Paulista de 90. Polêmica no ar.
2: Falamos dos times da parte de baixo da tabela, agora vamos falar da parte de cima. Mauro, a partir de agora, 1h18 da tarde, depois do jogo na Band News FM, a gente está aguardando. Maurício, me dá um toque, tá? É prioridade para você. Se o João Martins for falar, a gente põe aqui na Band News FM. Situação do Palmeiras é a seguinte: 57 pontos, um jogo a mais em relação ao Palmeiras, ao Flamengo, uma vitória a menos. Então o Flamengo é o líder do campeonato, 57, vai jogar hoje à noite contra o Bragantino, 6h30, no estádio do Maracanã. Se a gente for analisar por esse aspecto puro e simples e pela longa parada que a gente tem de 2 semanas pela frente, um resultado ruim do Palmeiras.
3: Claro, claro. Assim, historicamente nunca vai ser ruim você ir a Porto Alegre, enfrentar o Grêmio, o Internacional, e voltar com um ponto. Pelo desempenho é aquela coisa, puxa, jogamos, no caso o Palmeirense, posso falar também um pouquinho, jogamos bem. Mas ficou aquela sensação, e claro, atuação soberba, espetacular, tem que enaltecer sempre, como a de Everton, desse garoto de 36, ainda está com 36, né? Mas enfim, 36, 37 anos, soberba. Como foi também ótimo era o Carlos Miguel. Mas assim, o Palmeiras não tem jeito, né? Até exatamente por isso que você explicou, André. O Flamengo tem 17 vitórias, o Palmeiras 16. Mesmo se vier a perder o Flamengo hoje para o Red Bull Bragantino, e é claro que é favorito, embora não tenha jogado bem contra o Independiente del Valle quinta-feira, não é tanto tempo assim, pela Libertadores da América. O Flamengo termina a rodada ou vai para a data FIFA como líder, e pelo menos em um critério de desempate, se não for mesmo nos pontos, se por exemplo empatar já abre um ponto, né, volta a ter um ponto de diferença e se ganhar, evidentemente, abre ainda mais. Mas é aquele campeonato de sempre, né? Flamengo, Palmeiras, Palmeiras, Flamengo, vai ser assim até o final.
2: E não tem jeito, né? Matemática, no futebol,
3: tudo.
2: No achismo.
3: Não tem. Até porque, e com todo respeito, já veio um desrespeito, insisto, o Atlético é a grande nova do campeonato. O Bahia, até pelas incertidões que aconteceram, quedas prematuras nas competições de mata-mata, o Bahia quarto é ótimo, né? Melhor que encomenda. O Flu, de novo, fazendo a campanha, muito legal, o quinto colocado. E aí o Cruzeiro, uma decepção, recuperou-se, mas ainda se imaginava melhor, inclusive em outras competições que ele já caiu. O Galo é muito estranho, né? Mas sétimo, ok. E o Santos, amigos. O Santos é oitavo. Três semanas a gente tava falando, pô, pode cair, não sei o que. Lá, é o oitavo colocado do Santos, cara.
2: Emplacou três vitórias fora de casa, improváveis, então, né?
3: Pois
2: e aí aparece
3: e legal, cima. Jogando bem, alguns momentos bem, vivo. Sim. Também em o torneio. Quer dizer, é muito o Santos. Eu sou muito fã do técnico Cuca. O Cuca é muito bom treinador.
2: Muito bom.
3: O Cuca, ele é muito bom e consegue esses milagres. Aqueles dois trabalhos notáveis do Cuca. Aquele de 2003 com o Goiás, pegou o time na zona do rebaixamento e levou à terceira colocação, o que levou a dirigir o São Paulo pela primeira vez em 2004, também na Libertadores quando foi semifinalista. E aquilo que não tem outra palavra a não ser milagre, que foi o Fluminense permanecer na Série A em 2009 e ainda chegar à final da Sul-Americana perdida para a LDU. E é tão importante aquela permanência porque no ano seguinte, como disse o São Paulo Fluminense, foi campeão brasileiro.
2: Depois do jogo aqui na Band News FM com o Mauro Betting, com o Maurício Ferreira, Mal, alguma informação com relação ao João Martins? E já te emendo uma segunda pergunta. O Palmeiras já divulgou o que vai fazer nesses dois anos de pausa, nessas duas semanas de pausa da data FIFA?
5: Ainda não.
3: Férias, vai viajar?
5: Eles vão oficializar e claro que os jogadores terão alguns dias de folga, né? A gente tá falando de uma sequência bem cansativa do Palmeiras, voltou de quarta-feira, né? Já na madrugada para quinta ao Brasil, depois da classificação, o jogo difícil na altitude de Quito, então a tendência é que agora o grupo tenha alguns dias de folga, talvez até quarta, quinta-feira e depois volte aos trabalhos na academia de futebol, mas isso ainda não foi confirmado pelo clube, né? Mas lembrando que Abel Ferreira e a comissão técnica portuguesa não terão aí para esse trabalho até o jogo contra o Bahia no dia 8 de outubro, ao menos já Flaco Lopes e Giai, que foram convocados pela Argentina, Piquerez chamado pelo Uruguai, John Arias convocado para a seleção colombiana e o Paraguai ainda não divulgou a convocação para essa data FIFA, mas possivelmente Gustavo Gomes, Ramon Sosa e Maurício serão convocados, então três jogadores a menos para o Abel trabalhar nesses próximos dias até
2: são
5: o dia 8.
2: No total, então? Me ajuda a somar.
5: Flaco, Giai, Piquerez, Arias, esses quatro já confirmados. Poderia ser ainda sete. Maior, né? Só que o Emiliano Martínez e o Barbosa não foram chamados pelo Uruguai. Então são sete jogadores, né? Os quatro já confirmados e mais os três paraguaios que devem aparecer na lista. Ainda nada do técnico João Martins para começar a entrevista coletiva. Coutinho?
2: É o que o Mauro falou, né? O Palmeiras é a prova aqui concreta de que, vou trabalhar o meu time, vou melhorar o meu time. Sem sete. Provavelmente sem sete jogadores não. Importantíssimos, né?
3: E deveríamos ser mesmo, né, Sete?
5: Deu que tem, né?
2: Você sabe que, voltando a falar do nosso passado aqui, em 1999, eu me lembro que quando eu cobri o São Paulo, eu fui pro México e pra Los Angeles com o São Paulo numa intertemporada.
3: Isso, né? 99.
2: Eu tô tentando puxar na memória. Por que o calendário tinha intertemporada?
3: Era,
2: né?
3: Creio que era por conta da Copa América no Paraguai, na sequência com uma outra. O Brasil ganhou a Copa América com o Luxemburgo, né? Aquela que estourou o Ronaldinho Gaúcho. E aí teve aquela Copa Ouro que perdeu pro México, um 4-3, que era um time não era tão titular. Eu acredito que tenha sido isso, que era o time do Carpegiani, né?
2: Era o time do Carpegiani. Era o time do Carpegiani dirigindo. Sabe quem tinha? Tinha um jogador chamado Emerson Carioca.
3: Popularmente depois conhecido como Emerson Sheik. Tinha acabado de ser vice-campeão sul-americano sub-20 em janeiro na Argentina pela seleção do Ronaldinho Gaúcho.
2: Mas eu lembrei disso porque eu falei, poxa, foi em julho, né? Calor pra caramba na Califórnia, depois no México. São Paulo foi disputar um torneio em Pachuca. O São Paulo primeiro foi pra Califórnia, ficou em Oxnard, ali na grande Los Angeles. Fez um amistoso contra o Morelia em Los Angeles, no estádio ali. Ganhou 2-1. E aí foi disputar depois o torneio em Pachuca.
3: E teve intertemporada. Lembrando que nesse ano o Corinthians e Palmeiras chegaram a fazer acho que 99 ou 98 jogos. O Palmeiras, por exemplo, acabou tendo um calendário mais maluco porque ele vai à final da Mercosul. A partida final da Mercosul foi em 30 de dezembro de 98. O Palmeiras volta a campo em 14 de janeiro de 99 com o time do Rio São Paulo, leva a paulada do Vasco, então campeão da América, no Palestra Itália. Marcos era o terceiro goleiro, foi o goleiro, tomou um monte de gol. O Palmeiras foi rapidamente eliminado. E o Palmeiras chegou aquele ano, quando ele ganha a sua primeira Libertadores, ele chega a jogar numa... ele jogava Copa...
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16: Uma hora e 30 minutos.
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0: 1h32.
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5: Parece que eu já quero sentar aqui num bar em Goiânia mesmo e já começar a beber ouvindo essa.
4: Tô pronto.

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1: 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Que maravilha, nosso Clube do Caipirão Hits, a sua festa do final de semana. Com muita alegria, estamos aqui firme na toada com os grandes clássicos da nossa música, nas mais variadas interpretações das atuais duplas da música sertaneja. E eu estou muito feliz pela sua companhia aqui com a gente neste final de semana. Tem muita música boa para a gente ouvir, muitas participações. Vamos que vamos, deixa que vai!
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1: Agora, música nova com Roberto e Meirinho. É Pai Pum.

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1: É o nosso Clube do Caipirão Hits, programação especial diferenciada com a pegada sertaneja moderna daquelas músicas lá do passado. É bom demais, hein? Vamos tomar um tererezão gelado. Eita, servido, meu amigo, servido, minha amiga. Vamos tomar um tereré pra ouvir, modão.
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1: Teodoro e Sampaio aqui no Clube do Caipirão Hits. Cheirinho de mulher.

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2: E aí, tá gostando da programação? Tem muitos sucessos pra gente curtir. Eu vou ali e já volto com muito mais pra você.
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3: 1:56.
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3: 1:56.
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15: 2 e 2.
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18: É o nosso Clube do Caipirão Hits, a sua festa sertaneja do final de semana. Vamos que vamos com o sucesso da nossa canção. Deixa que vai, porque só tem moda boa, hein?
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20: Vamos ouvir com Rogério e Regiane, Cigana Linda. Música.

0: do Caipirão Hits. E eu gosto demais de tomar um tereré ouvindo moda sertaneja no final de semana, ainda fica melhor ainda. Tem gente que já gosta de uma cervejinha, tomar uma cachaçinha, mas nós vamos aqui no tereré na erva mate, boa demais, hein?
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0: É o Clube do Caipirão Hits, vamos ouvir Cortando as BR, Fido Mijeca com Fernando e Sorocaba.

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2: Doces palavras, é o romantismo do sertanejo. Sertanejo pra você com Ataíde e Ataíde.

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15: 2:32.
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1: É o nosso Clube do Caipirão Hits, a grande festa da música sertaneja no seu rádio, com os grandes clássicos do nosso cancioneiro pra você, que é o melhor ouvinte. Tamo junto.
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1: Muitos sucessos tem pra gente curtir aqui no Clube do Caipirão Hits.
2: Vai, boiadeiro!
20: Vai na castela, o que que é?
21: Parece um
20: eu já quero sentar aqui num bar em Goiânia mesmo e já começar a beber ouvindo essa.
21: Tô pronto.

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0: É o Clube do Caipirão Hits, vamos ouvir uma clássica moda antiga, só que na versão mais nova, com João Neto e Frederico, o cantor Daniel, Eu Me Amarrei.

0: Jona de Frederico! Daniel!
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2: É isso aí, moçada! Esse é pra ninguém ficar parado! É o Jean Giovanni na área!

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0: 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Uma música melhor que a outra, só classiqueira pra você neste final de semana aqui no Clube do Caipirão Hits. Se liga porque já já tem mais sucesso.
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9: 2:59.
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11: É o nosso Clube do Caipirão Hits e volta pra você com a programação fantástica, escolhida a dedo e só moda boa no seu rádio.
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0: E vamos batendo a bota no chão, rodando o chapéu, porque tem muitos sucessos pra gente curtir aqui no Clube do Caipirão Hits. Vou tomar um tereré geladão aqui pra ouvir o Adão.
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1: E o nosso tempo acabou. Gratidão imensa pela sua companhia nesses momentos especiais da nossa música sertaneja, revivendo grandes clássicos aí nas mais variadas interpretações das duplas atuais aí da nossa música sertaneja. Gratidão imensa, um super final de semana pra você e até mais.
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25: Prezados fãs e amigos, queridos ouvintes, saudações serranas. Hoje, mais uma vez, faremos um programa especial devotado às comemorações farroupilhas, tão importantes historicamente para os gaúchos e catarinenses que vivenciam e preservam as nossas tradições. Meu grande abraço à gauchada do Brasil, também com muito respeito, minha calorosa saudação e abraço aos demais ouvintes que nos prestigiam na sintonia desta que é a sua emissora favorita, sua rádio do coração. Como esta é uma edição especial, como disse, trarei nuances da história do nosso Rio Grande e especificamente da Revolução Farroupilha, ou o Decênio Farroupilha, como muitos se referem. Meu amigo Ganso e eu iremos brindá-los com muitas músicas de nossas gravações e, por ser este um programa especial, não teremos um momento nobre. 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
25: Agora vem a boa música a quem nos está dando o prestígio da audiência. Primeiramente, rodaremos Eu de a Cavalo e depois a clássica Novas Andanças. Vai lá, Ganso!

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1: Ouvimos do Everson Maré, Eu de a Cavalo, e em seguida, de minha autoria, Edson Dutra, Novas Andanças. Teremos agora um pequeno intervalo e logo estaremos de volta com a sequência desta edição, por certo, contando com a agradável companhia de todos vocês, ligadinhos aí conosco. Até já, prestigiados amigos, gaúchos e ouvintes que estão espalhados por todo o Brasil.
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8: De volta à agradável companhia de todos vocês, queridos ouvintes, com o programa Encontro com os Serranos. 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
8: 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De volta com o nosso encontro, hoje um programa especial dedicado à história do Rio Grande, notadamente à Revolução Farroupilha, da qual nós, tradicionalistas, tanto falamos e tanto festejamos. Pesquisas feitas por Marcos Emílio Ekman Faber nos trazem as informações. A Revolução Farroupilha, 1835,
3: 1845. A Revolução Farroupilha foi a mais longa guerra civil da história brasileira, durando, como disse, de 1835 até 1845. Foram 10 anos de batalhas entre imperialistas e republicanos. Os primeiros defendiam a manutenção do Império e os segundos lutavam pela proclamação da República Brasileira. Mas será que a Revolução Farroupilha realmente foi revolução? Ou apenas mais uma entre tantas rebeliões que ocorreram nesse período? Por que a Revolução Farroupilha aconteceu? No final do século XVIII, os ideais iluministas e liberais eram apresentados ao mundo. Na Europa, a burguesia chegava ao poder após a Revolução Francesa. E na América, os norte-americanos conheciam a independência após uma longa guerra civil. Os iluministas e os revolucionários franceses defendiam a liberdade e a igualdade de todos perante a lei, a livre iniciativa e o direito à propriedade privada. Quando essas ideias chegaram ao Brasil, no início do século XIX, a monarquia brasileira passou a ser vista como um atraso ao desenvolvimento econômico do país, principalmente pela burguesia que se formava. Devido a isso, diversas revoltas, denominadas de rebeliões regenciais, estouraram em todo o país. No Rio Grande do Sul iniciava a Revolução Farroupilha. Posto isso, vamos rodar 2 músicas e daqui a pouquinho prosseguimos nesses nacos de história da nossa Revolução Farroupilha. Rodo para vocês agora, com o apoio do meu colega Ganso, De Chão Batido e depois Ginete de Fronteira. Vai lá, Ganso!

0: Rodamos do João Alberto Preto, do Agnoleto e do Pedro Neves, De Chão Batido. E de minha autoria, Edson Dutra e Arabi Rodrigues, na gravação original, Ginete de Fronteira. Breve intervalo e já voltaremos com esse programa especial sobre a Revolução Farroupilha. Até já, meus ouvintes.
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0: Regressando com o nosso encontro, a agradabilíssima companhia dos nossos fãs e amigos, por essa que é a sua rádio favorita, sua rádio do coração. 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
1: Aqui no Encontro com os Serranos, um programa especial sobre a Revolução Farroupilha. Como começou a Revolução? As ideias de autonomia e federalismo encantam ou encantaram a elite brasileira e ganharam força ao natural na província do Rio Grande do Sul, província de São Pedro, como era conhecida. A distância do poder central, a condição de produtor de alimentos, os elevados impostos pagos ao Império e a recente vivência de guerras impulsionaram o Estado gaúcho, ou a província, como queiram, a não aceitar a submissão que lhe era imposta. Para piorar, o governo central resolveu baixar o imposto sobre a importação de charque estrangeiro, medida que afetava diretamente as oligarquias gaúchas, já que na época o Rio Grande do Sul era um grande produtor desse item. Isso, somado ao fato da elite rural gaúcha estar cansada dos desmandos do centro do país e do descaso político com o Estado, decidiu se rebelar contra o Império. Esses são os motivos, os maiores motivos. Vamos rodar agora mais duas músicas para vocês. Galpão do Brasil e Gineteadas Gaúchas. Vai lá, amigo Ganso!

0: rodamos para vocês o shot Galpão do Brasil, de minha autoria e de João Alberto Preto. E depois, de minha autoria e de João Francisco Becker, Gineteadas Gaúchas. Breve pausa e logo, logo voltaremos com a sequência desse programa especial dedicado aos feitos farroupilhas, à nossa Revolução Farroupilha, à memória de tantos heróis gaúchos, rio-grandenses que deram sua vida pela liberdade. Até já, meus ouvintes.
1: Quatro e sete.
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0: De volta com o nosso encontro sob o prestígio da companhia de todos os nossos queridos ouvintes. 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
0: Regressando com o programa especial dedicado a epopeia farroupilha, falo agora da Revolução. No dia 20 de setembro de 1835, tropas farroupilhas marcham sobre Porto Alegre, tomando o poder da cidade. No dia seguinte, Bento Gonçalves, líder do Levante, entrou triunfante na capital. Bento deu posse ao vice-presidente da província, Marciano Ribeiro, e acalmou a população declarando: "Em nossas mãos, a oliveira substitui a espada." Alguns dias depois, praticamente todo o estado estava em mãos farroupilhas. Somente as cidades de Rio Pardo, São Gabriel e Rio Grande ficaram em poder do Império. No dia 15 de julho de 1836, os imperialistas reconquistaram Porto Alegre. Bento Gonçalves, líder dos farrapos, tentou a reconquista da capital, mas foi frustrado após 3 horas de luta. A perda de Porto Alegre foi uma derrota decisiva, pois a capital nunca seria reconquistada pelos revolucionários. Em 9 de setembro de 1836, ocorreu a primeira grande batalha. Antônio de Souza Neto, a figura mais respeitada das forças farroupilhas depois de Bento Gonçalves, venceu as tropas imperialistas na Batalha do Seival. A vitória foi tão entusiasmante que Neto, instigado pelos republicanos radicais, proclamou a República Rio-Grandense. A decisão emancipava o estado gaúcho do restante do Brasil. A medida deu novos rumos ao Levante, configurando o caráter revolucionário do movimento farroupilha. Vamos brindá-los com mais músicas agora, meus ouvintes. Chegando o bugio Flor de Fandangueiro e depois a vaneira Festeiro Tipo Bicho. Vai lá, amigo Ganso!

0: Repassamos a vocês, do Daniel Rack, o bugio Flor de Fandangueiro. Depois, de minha autoria, Edson Dutra, de João Sampaio e Diego Miller, Festeiro Tipo Bicho. Mais uma pequena pausa e prosseguiremos com o programa especial dedicado aos feitos farroupilhas. Até já, queridos e prestigiados ouvintes.
1: Quatro e 21.
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6: O programa Encontro com Serranos volta à audiência de todos que nos prestigiam com essa amável sintonia. 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
6: Regressando com o programa, hoje em edição especial, prestigiando aí os feitos Farroupilhas, sempre como é de praxe, nós estamos trazendo nuances da história, comentando sobre esses feitos e reverenciando os nossos grandes heróis. Vou repassar-lhes o discurso de Antônio de Souza Neto ao proclamar a República. Nós que compomos a primeira brigada do Exército Liberal, devemos ser os primeiros a proclamar, como proclamamos, a independência dessa província, a qual fica desligada das demais do Império e forma um Estado livre e independente, com o título de República Rio-Grandense, e cujo manifesto às nações civilizadas se fará oportunamente. Gritemos pela primeira vez: Viva a República Rio-Grandense! Viva a independência! Viva o Exército Republicano Rio-Grandense! Este foi o discurso de Antônio Souza Neto, que, ao proclamar a República Rio-Grandense, deu esses vivas todos e realmente impingiu nos homens aqui do Sul o seu grito de liberdade mais flamante. Prossigo ainda neste bloco descrevendo duas palavras que são importantíssimas no nosso contexto histórico. primeiramente sobre a palavra gaúcho e depois sobre a expressão farroupilha. A palavra gaúcho inicialmente designava os ladrões de gado e os malfeitores, os homens sem lei e sem rei. Eram os guaxo, que significava órfão, e se refere aos filhos de Índia com o branco espanhol ou português. Somente em meados do século XIX, o termo deixou de ser depreciativo. A expressão farroupilha era um termo depreciativo que os imperialistas utilizavam para se referir aos soldados gaúchos. Literalmente, farroupilha fazia referência às roupas esfarrapadas que os revolucionários usavam. E agora, mais músicas a vocês, meus prezados ouvintes. Roda aí, amigo Ganso, Santuário Galponeiro e Sonho de Bugio.

0: Rodamos para vocês no Encontro com os Serranos, edição especial Farroupilha, do Chesico e do Pedro Neves, Santuário Galponeiro, e depois do João Francisco Becker e de minha autoria, Edson Dutra, Sonho de Bugio. Breve intervalo e logo a sequência do programa. Até já, meus prezadíssimos ouvintes.
1: Quatro e trinta e cinco.
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0: Voltando à agradável companhia dos nossos fãs e amigos com o programa Encontro com os Serranos. 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
0: Regressando com o programa Encontro com os Serranos e edição especial, focalizando a Revolução Farroupilha. Vou discorrer agora sobre o Tratado de Poncho Verde, assinado em Dom Pedrito. Em 1º de março de 1845, os imperialistas, liderados por o Duque de Caxias, e os republicanos farroupilhas assinam um tratado de paz, o Tratado de Poncho Verde. Oficialmente, a guerra está terminada, ou a revolução estaria terminada. Então, foi um marco da paz. Eu tive a oportunidade, meus caros ouvintes, de visitar esse monumento à paz lá no Poncho Verde, um certo distrito de Dom Pedrito. Lá tem um busto à paz, muito interessante mesmo de ser visto e comprovado, saber que ali, em 1845, foi assinado o Tratado de Paz entre os republicanos farroupilhas e os imperialistas. É emocionante, chega-se lá e, pelo gauchismo que aflora em todos nós, dá um arrepio, dá uma emoção muito grande. Confesso a vocês que eu senti isso quando passei por lá. Vou ressaltar agora, ainda nesse bloco, principais pontos assinados no Tratado de Poncho Verde. O Império pagaria as dívidas do governo republicano. Os oficiais republicanos seriam incorporados ao Exército Brasileiro. Eram declarados livres todos os escravos que haviam lutado nas tropas republicanas. Seriam devolvidos todos os prisioneiros de guerra. Foram elevadas as taxas alfandegárias para importação do charque estrangeiro, o que favoreceu o comércio do charque gaúcho. Pós-guerra, Antônio de Souza Neto mudou-se para o Uruguai. Davi Canabarro luta ao lado das forças brasileiras na Guerra do Paraguai. Após deixar o Rio Grande do Sul, Giuseppe Garibaldi voltou à Itália, onde foi um dos grandes heróis da unificação daquele país. Bento Gonçalves morre 2 anos após a Revolução Farroupilha. Agora reporto-me à conclusão. A assinatura do Tratado de Poncho Verde trouxe benefícios para ambos os lados. Por isso, não podemos afirmar que os farroupilhas venceram a guerra. Por outro lado, também não podemos dizer que fomos derrotados. A verdade é que os dois lados alcançaram parte de seus objetivos. Se o Império Brasileiro não perdeu sua importante província fronteiriça, os farrapos também lucravam com o aumento do imposto sobre o charque importado. Entretanto, o mais importante e polêmico sobre o final da Guerra dos Farrapos está na discussão que envolve o seu desfecho. Afinal, podemos afirmar que a Revolução Farroupilha foi um sucesso? Pergunta-se. Pois o que tornava a Guerra dos Farrapos diferente das outras rebeliões regenciais que ocorreram na mesma época foi o seu caráter revolucionário, isto é, o rompimento com o Império e a luta pela República e pela abolição da escravatura, fatores que tornavam o Levante Gaúcho uma revolução. Contudo, quanto a este caráter revolucionário, os farroupilhas não obtiveram sucesso, pois o Brasil manteve-se como uma monarquia e o Rio Grande do Sul voltou à condição de província brasileira. Mas o pior de tudo foi que a escravidão foi mantida. Mesmo os que haviam lutado na guerra, poucos deles foram os que mantiveram a sua liberdade após a declaração de paz. Infelizmente, digo eu. Vamos agora trazer mais música a todos vocês, queridos fãs e amigos. Rodaremos Canto Alegretense e depois essa clássica Bandeira dos Fortes. Vai lá, Ganso!

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0: Rodamos para vocês do Antônio Augusto e do Bagre Fagundes, Canto Alegretense. E depois de minha autoria, Edson Dutra, Bandeira dos Fortes. E assim, meus queridos e nobres ouvintes, estamos por concluir mais essa edição especial do nosso encontro semanal. Renovo meu agradecimento pela audiência de todos, agradeço às empresas que anunciam localmente, às rádios parceiras e àqueles amigos que, com suas empresas, produtos e serviços, viabilizam nosso trabalho desde aqui. São eles:
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0: E até a semana que vem, quando, com a graça do grande arquiteto Universo, deveremos estar com vocês por essa querida emissora, no prestígio da cultura, da nossa tradição, preservada com amor, com respeito à cidadania e à liberdade. Viva a pátria! Viva o Rio Grande de todos nós! Até lá, queridos fãs e amigos dos serranos!
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5: 4h53.
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2: Sério? 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
10: E aí, minha gente, tô chegando, tá começando o programa Top 10 Brasil, as melhores músicas e o nosso jeito legal de fazer FM.
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10: Muito prazer, muito obrigado pelo carinho. A partir de agora, programa Top 10 Brasil. Eu sou o Renato Neves, o seu amigão aqui do rádio, para passarmos juntos o melhor desse fim de semana. Esse pode ser, sim, o melhor fim de semana da sua vida. Só depende de você aí do outro lado do rádio. A magia da comunicação. Abraçar cada amigo, cada amiga sintonizado, sintonizada na nossa rádio. Valeu, é bom demais contar com você todo fim de semana. Tá preparado? O melhor da música vai começar a partir de agora. Só sucesso. O programa aqui é só sucesso. Top 10 Brasil com as 10 mais tocadas, as 10 mais amadas pelo público. E a gente já começa agora com menos papo, mais músicas e muito mais você no ar. Um jeito diferente de fazer FM com a sua ajuda, com a sua companhia. Você é tudo pra gente.
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10: Simbora então, em 10º lugar tem Murilo Rufi, Saudade Estranha.

0: sétima.
1: Música 8.
2: Em oitavo lugar, tem o som do Matheus e Cauã. Admita, participação Luana Prado.
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0: Intervalo pequeno, pessoal. A gente volta já já trazendo muito mais músicas e muito mais do Top 10 Brasil. Ainda tem o segundo e o primeiro lugar. Não sai daí não. Eu volto já.
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2: 5 e 18.
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0: Muito bem, já de volta.
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0: Com muito mais músicas, muito mais você, muito mais prazer. Compartilhe o nosso som. Agora trazendo aí pra você o segundo lugar de hoje.
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0: Tem o som do Zé Neto e Cristiano, Cadeira Cativa.

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1: Após o Top 10, agora vem chegando o Top Mundo com as melhores músicas mais bombadas, mais ouvidas lá fora do Brasil. Você acompanha agora com a gente na marca da exclusividade. E a sua rádio, marcando presença no seu fim de semana.
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1: Prontinho, tá aí o som do Top Mundo, aqui dentro do programa Top 10 Brasil, comigo Renato Neves, o seu amigão aqui do rádio. De onde que você acompanha a nossa programação? Deixa um oi aí nas redes sociais da rádio e no meu também, @RenatoNeves42. Manda um oi lá pra gente fazer amizade. É muito bom ter você junto conosco, hein? Aquele abraço a todos os amigos e amigas Brasilzão aí afora. Chegando agora as mais pedidas, aquelas mais tocadas no Brasil e fora do Brasil, através do YouTube e outras plataformas digitais. Se você quer ficar atualizado, tá no horário certo. As mais pedidas dentro do Top 10 Brasil.
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1: Finalzinho do horário. Só resta agradecer a você o carinho, o rádio ligado, a participação. Como sempre, um privilégio estar com cada amigo, cada amiga. Foi ótimo ter conhecido você nesse fim de semana maravilhoso. Que a gente possa se encontrar no próximo fim de semana, trazendo ainda mais sucesso. E essa energia boa que rola entre a gente, rola algo muito especial entre a nossa rádio e você. Beijo pra todo mundo, fica na paz, bom fim de semana. Eu conto com você no outro fim de semana, não esquece não. Encontro marcado. Tchauzinho!
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2: 5h47. 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
16: Vamos lá, minha gente querida, minha gente amiga, meus amigos de todos os dias, estes ouvintes maravilhosos que sintonizam o Edelson Moura pelo país afora. Cheguei, minha gente. Quero cumprimentar todo mundo. Bom dia, boa tarde, boa noite. Charles Help tá aí acordado, já acordou? Bora, rapaz, trabalhar que a vida é dura. E vamos lá, Franklin Russo, começar esse programa com alegria e com carinho, atendendo os nossos queridos amigos e ouvintes que a partir de agora estão liberados a participar do programa de maior audiência do rádio. É o programa Amado Batista, entrando no ar. Primeira música de hoje,

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2: É nós por aqui, programa Amado Batista. É uma alegria estarmos juntos todos os dias neste programa maravilhoso. Eu vou começar a atender meus queridos ouvintes.
3: Bom dia, Edelson.
2: Bom dia.
3: Boa tarde.
2: Boa tarde, boa noite.
3: Como é que tá o programa aí, meu amigo?
2: Tá bom? Muito bom, graças a Deus.
3: Edelson Moura. Hã? Bota minha mão, bota uma música bem boa de Amado Batista aí, bem morena pra mim aí.
2: Boto sim.
3: Uhum.
2: Vou tocar.
3: Pra todos, meus amigos, principalmente pra você, que você que, que gosta de música de Amado Batista.
2: É verdade, é verdade.
3: Aí, ó, eu moro aqui no bairro São José.
2: Sim.
3: Rua Jean Carvalho, da Rua da Pissarra.
2: Sim.
3: Rua Jean Carvalho, no bairro São José.
2: Certo.
3: Meu nome é Edson Alves da Silva. Viu?
2: Certo, Edson.
3: Então, note aí esse nome aí pra nós aí, meu.
2: Anotei.
3: Até uma boa tarde.
2: Tá, boa tarde, boa noite, bom dia. Anotei aqui o endereço também, tomar um cafezinho quando eu passar por aí. Um cuscuzinho com ovo, um pedacinho de carne, carne de sol, né? Se Deus quiser, um grande abraço pra você. E vamos tocar pra ele. Vem, Morena!

Alô, Goiânia, nossa cidade aqui pertinho de Brasília, nossos conterrâneos de Goiás. Goiás foi quem cedeu o espaço para Brasília se aconchegar. Foi tirado um pedaço do Goiás. E aqui estamos hoje com mais de 6 milhões de habitantes, graças ao Estadão de Goiás, que cedeu esse pedacinho de chão para fazer a nossa capital da República. Ouvindo a gente em Goiânia, deixa eu ver aqui, olá galera da Rádio Estúdio, mande um abraço para mim em Goiânia, Léo Cássio. Alô, Léo Cássio, obrigado, um grande abraço para você e a todos de Goiânia, e vamos tocar uma música para você e toda a sua família, tá? É Chance, cante aí, Amado Batista.

0: 6 e 2.
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Há o vazio interior. Uns os sentem mais, outros menos. Mas como incomoda. Três coisas o curam: o agradecimento, a oração e a esperança. Use-as de hábito. Agradeça o momento presente, seja qual for. Mesmo se de contrariedade, agradeça. A situação que você vivencia, agradeça. O seu agora. E lembre-se de Deus com esperança e desejo.

de fazer a vontade dele. Recorra aos bons pensamentos e compreenda. Um coração que é de fato bom não tem vazio, nem o universo é vazio. Deus o preenche. Esta é a nossa mensagem de hoje, do nosso quadro Já Dizia o Velho Deitado. E vamos cantar, minha gente. Amado Batista traz agora Capa de Revista.

0: Esta voz do Edelson Moura chega longe, através das mais de 800 emissoras de rádio que retransmitem o nosso programa. Eu chego em todo o Brasil, minha gente.
1: Boa tarde, Adelson Moura.
0: Boa tarde, bom dia.
1: Eu sou a Chiquinha.
0: Oi, Chiquinha.
1: Sou de Coelho Neto, Maranhão.
0: Que beleza.
1: Amanhã de manhã eu quero uma música de Amado Batista.
0: Bacana, Chiquinha. Sabe qual é a música,
1: eu
0: sabe?
1: Quero que você... Manda um alô todos os dias, de manhã pra mim.
0: Ah, bacana, Chiquinha, bacana. Ela não falou o nome da música, não é, Charles Help? Vamos escolher uma música pra ela bonita. Eita, a responsabilidade do Edelson Moura. Tomara que ela goste. Meu ex-amor.

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1: Você está ouvindo o programa Amado Batista. É o programa que passa em todo o Brasil, em mais de 800 emissoras de rádio. Alô?
2: Adelson Moura, meu amigo Adelson Moura, que fala aqui, é o João Amado, mais amado do Tocantins.
1: Oi, João.
2: Mais amado do mundo.
1: Isso, João.
2: Eu sou eu, ó. Eu sou igual ao Batista.
1: É igualzinho.
2: O Batista é mais rico, mas eu sou o mais amado do mundo.
1: É, você.
2: Do Brasil.
1: É verdade, João. É verdade.
2: Eu gosto de tu, meu amigo. Tu é o melhor que tem no mundo.
1: Eu também gosto de tu.
2: Tu é do melhor.
1: Obrigado, muito obrigado.
2: Quer que dá pra mim aí, toca aí a música Amar Amar com o Batista.
1: Certo, João.
2: Ele vai Lucidar, mais amar de Araguatinha. Lucidar é a minha esposa.
1: Ah, certo. Alô, Lucidalva.
2: Eu assisto no programa do Mar Batista.
1: Muito bem, muito bem.
2: Assisti os dois, mas o que botou no programa do Mar Batista hoje? Bota hoje logo, rapaz.
1: Certo.
2: O Severino é porque é vagabundo. Eu mando o áudio pra ele, não atende meu áudio.
1: Você ouviu, Charles Help? O Severino é porque é vagabundo. Olha, rapaz, Charles Help ficou brabo. Menino dos... Charles Help, vai fazer o quê? Vai dar uma peia nele quando for lá em Araguatins? Não precisa, né, Charles Help? Você também não é valentão assim, não. Não vem com essa pra cima de mim, não, que eu lhe conheço, viu? Atendo o pedido musical dele, que ele tá brabo. Amar, amar.

0: 6:16.
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0: Olha ele de novo, meu amigo Menuso. Ele já é sócio desse programa. Já é uma pessoa que nos acompanha, esperando a música dele tocar, o atendimento dele chegar. Fala, Menuso. Oi, amigo.
1: Bom dia, boa tarde, boa noite.
0: Boa tarde, boa noite, meu sócio.
1: Olha eu aqui de novo. Seu amigão Menuso, aqui isso. De Sussuã, Guaraceba do Norte, Ceará.
0: Você manda, Menuso.
1: Hoje eu gostaria de ouvir a música.
0: Sim.
1: Posso morrer de amor.
0: Certo.
1: Um grande Amado Batista.
0: Olha
1: gostaria
0: só.
1: Gostaria de oferecer para meu amigo José Amanso com sua esposa Margarida e família.
0: Certo,
1: Luiz
0: meu sócio.
1: Luiz Zacaria com sua esposa Deusabete e família.
0: Certo.
1: João Barbosa com sua esposa Rosimeire e família.
0: Só gente
1: para
0: boa.
1: Para minha amiga Neném da Ana.
0: Ô, Neném.
1: Com sua filha Minerva.
0: Ô, Minerva.
1: Neném do Zé Pereira.
0: Ô, Neném.
1: Meu amigo Xotinho. Meu
0: alô,
1: amigo
0: Xotinho.
1: Reim. Para Antônia, seu esposo Domingos, e para todos os meus amigos que estiverem na escuta do programa. Muito obrigado e
0: valeu.
1: Até o próximo.
0: Até o próximo, Menuso. Até o próximo. É o que eu falo, né, gente? Ouvinte não se compra. Ouvinte se conquista. Ouvinte a gente constrói. Olha o tanto de gente que nos acompanha e o Menuso aí ó, oferecendo para todo mundo essa música legal que ele pediu aqui. Vamos ouvir todo mundo? Posso Morrer de Amor. Toque aí, Franklin Rose.

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2: Bom dia, bom dia.
3: Bom dia, bom dia.
2: Adelso Moura.
3: É ele.
2: Meu grande, grande locutor.
3: Obrigado.
2: Grande cantor.
3: Obrigado.
2: Adelso Moura.
3: Obrigado.
2: Bom dia, meu patrão. Bom dia. Bom dia,
3: bom
2: boa
3: dia.
2: Tarde, boa noite.
3: Boa tarde, boa
2: já
3: noite.
2: Já estou no pé do rádio. Daqui a pouco começa seu programa.
3: Que legal, hein?
2: De 8 às 9
3: certo.
2: Da manhã.
3: Certo.
2: Bom dia, boa tarde, boa noite.
3: Bom dia, boa tarde, boa noite.
2: Você ouviu essa mensagem?
3: É.
2: E coloque a música do Amado Batista. Castelo de Sônia.
3: Certo, certo.
2: Boa tarde, boa noite.
3: Boa tarde, boa noite.
2: Um alusão aí pra galera de Valença, do Piauí.
3: Alô, Valença.
2: Nós aqui somos seu fã.
3: Sim.
2: Número 1 de Carteirinha.
3: Muito bem.
2: Dona Tereza tá mandando um abraço aí pra você.
3: Alô, Tereza.
2: Um abraço aí do seu Guimarães.
3: Ô, Guimarães.
2: Tudo de bom, meu amigo.
3: Tudo de bom, Guimarães. Obrigado, obrigado. Vamos lá. Tocando aí a música que ele gosta, a música que ele pediu hoje. Guimarães também é outro sócio nosso, está sempre aqui dando ar da graça, nos dando a alegria da sua participação. Ouçam agora, Castelo de Sonho. Vamos ouvir.

Tenho aqui um pedido de alôzinho, mandar um alô para Rainilde Teixeira. Alô, Rainilde, ela mora onde? Não mandou dizer onde é que mora, mas diz assim, mande um alô para nós. Estamos todos lhe ouvindo, Deus abençoe. Obrigado, Rainilde, um alusão para você. Deus abençoe você também, toda a sua família. E quero aqui aproveitar a oportunidade da sua mensagem, mandar aqui a música Lista de Compras.

0: 6h34.
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17: 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Bolívia, cante aí, Amado Batista, para nós.

0: Vamos lá, meus amigos, vamos dar continuidade ao programa líder de audiência em todo o Brasil. É o programa do Amado Batista.
1: Bom dia, boa tarde, boa noite.
0: Bom dia, boa tarde, boa noite.
1: Boa madrugada.
0: Opa, igualmente.
1: Adelson Moura, tudo bom? Quando eu falo Adelson Moura, eu me lembro do Adelson Alves.
0: Ah.
1: Adelson Alves, lá do Rio de Janeiro.
0: Verdade.
1: Você sabe quem é, né?
0: É, da Rádio Globo,
1: ele,
0: né?
1: Já tem 80 e poucos anos, né?
0: Olha só.
1: Adelson.
0: É verdade.
1: Mas, Adelson, rapaz, faz tempo que eu não escuto a rádio...
0: Sim.
1: É, aquela lá de Conceição do Araguaia, rapaz.
0: Certo, certo.
1: Por favor, me bote aí o link dela.
0: É.
1: Ela saiu da Rádio Net.
0: Sim.
1: Eu já procurei essa rádio em todo canto. Tá com meio um ano que eu procuro e não acho.
0: Olha.
1: Me mande
0: só
1: aí, por favor, meu amigo, o link da rádio.
0: Vou mandar.
1: Lá de Conceição do Araguaia, pra gente escutar, tá tão boa.
0: Certo. Bacana.
1: E eu nunca mais consegui.
0: Certo,
1: vou
0: mandar.
1: Se mandar esse link pra mim, eu vou agradecer demais, viu?
0: Certo,
1: eu
0: meu
1: escuto
0: amigo.
1: Escuto o seu programa aí.
0: Olha, que
1: do
0: beleza.
1: Amado Batista, todo dia.
0: Que bacana.
1: Um abraço, meu amigo.
0: Outro abraço para você.
1: Agradeço a sua atenção.
0: Igualmente, eu que agradeço também. Estou mandando agora o link atual para você ouvir a nossa programação. Ouça Estou Só.

0: Edelson Moura.
1: Sou eu agora, viu? Edelson Moura vai cantar pra vocês. Chegamos na hora do quebra-galho. O programa é assim, começa e quando vai chegando no final, a gente traz esse quadro aqui, uma música do Edelson Moura, pra gente começar a pensar na nossa despedida, já ir preparando aqui a bancada para o próximo companheiro que vem chegando, não é mesmo? E hoje, Edelson Moura, qual é a música? Adeus, amor! Coloque aí, Franklin Russo.

0: Já vamos embora, é uma pena. Está terminado o programa de hoje do Amado Batista. Até o nosso novo encontro, meus queridos amigos. Fiquem todos com Deus. Tchau, tchau, Brasil.
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9: Oi, tudo bem, beleza? Que a paz e a graça do Senhor esteja convosco. Amém. Seja bem-vindo ao nosso Top Gospel Brasil. E pra gente já começar muito bem nesse final de semana, mês de setembro. Vamos pro cá, né? Vamos lá então. E pra dar o pontapé inicial, já tem muito louvorzão. Acompanha aí o nosso Top Gospel Brasil que começa agora.
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11: Mas Deus manda te dizer hoje.
12: Quem carrega a promessa não para no meio do caminho. Assim como Jacó lutou, venceu e foi transformado.
11: A tua vitória também vai chegar.

0: mundo de boa conectada aqui na nossa rádio, ouvindo o nosso programa Top Gospel Brasil. Dá saizinha, mas daqui a pouquinho tô de volta com mais, tá? Fica aí que eu volto já já.
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15: De volta com o nosso Top Gospel Brasil. Vamos lá então, de mais louvorzão. Mas antes, deixa eu deixar um versículo da palavra de Deus em Isaías. Isaías 6:8, tá? Vou deixar aqui para nós meditarmos na palavra. Vai abrindo a Bíblia aí, daqui a pouquinho a gente lê aqui no Top Gospel Brasil. Fica aí, vamos curtir louvor.
16: Sim.

0: está chegando o nosso intervalo, mas daqui a pouquinho estou de volta, deixa a palavra de Deus de bom ler aqui para nós. Vamos ler então.
1: É
0: Isaías 6:8 diz assim: então ouvi a voz do Senhor, conclamando: quem enviarei? Quem irá por nós? Duas perguntas aí, né? Eu respondi: eis-me aqui, envia-me. Palavra poderosa, né? Palavra de Deus começa dizendo: eu ouvi a voz do Senhor conclamando: quem enviarei? Duas perguntas: quem enviarei? Quem irá por nós? Quem se habilita? Vamos botar assim: quem está pronto? Quem está apto? Quem está disponível? É tanta pergunta que a gente precisa fazer. Tem muitas perguntas também que a gente faz, mas a gente sabe que é errado, né, fazer, né? Por exemplo, se nós estamos prontos, nós falamos nós estamos prontos, a gente, essa pergunta é errada, né? Porque quando Deus nos envia, ele é ele que nos garante, é ele que nos sustenta, é ele que nos dá esse apoio. O apoio é dele, porque se nós dependermos de nós mesmos, a gente nunca vai estar pronto. E Deus, ele é conosco. Amém? Quem enviarei? Quem irá por nós? Eu respondi: eis-me aqui, envia-me. Esse estava disponível, né? Vamos lá, daqui a pouquinho eu tô de volta.
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3: 7:19.
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0: Pra você de boa conectado aqui no nosso Top Gospel Brasil, já estamos de volta por cá e a gente continua com tudo. Pra você ligadão curtindo nosso programa, esse versículo da Palavra de Deus em Isaías 6:8 é um convite poderoso à disponibilidade e à obediência ao chamado de Deus, né? Porque ele diz: quem enviarei, quem irá por nós. É um convite, a gente tem que estar disponível, né? Obedecer, não é que a gente esteja pronto. Ele não perguntou: quem está pronto aí? Não, ele não diz nada disso. O que é que a palavra de Deus diz, né? Qual é a pergunta? Quem enviarei? Quem irá por nós? Quem enviarei? Ele não perguntou: quem está pronto aí para me enviar? Não, o Senhor conclamando: quem enviarei? Amém. Envia-me, Senhor. Estou aqui, eis-me aqui, porque estou disponível, né? Estou disponível. A palavra de Deus nos ajuda e faz esse convite para que nós possamos estar disponível e obedecer a voz do Senhor. Amém! Vamos curtir louvor.

palavra aqui é a resposta para todas as vezes que você disse: Senhor, é a última vez que eu tento. E quando menos esperou, já estava insistindo de novo, acreditando de novo. Já aconteceu isso?

não vai parar. Não é porque você é bom o suficiente. Diga, mas é porque Ele te renova. Ele te renova. E quando você pensar que está fraco, o poder dEle se aperfeiçoa na tua fraqueza. Diga ao fraco, eu sou forte.

0: tô de volta. Rapidinho, rapidinho. Volto já já com mais Top Gospel. A última tá chegando, a última. Daqui a pouquinho, não acredito. Mas vamos lá então, pra fechar aqui o nosso. Vamos pro nosso intervalo, mas daqui a pouquinho tô de volta.
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2: Sete e trinta e quatro.
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versículo que nós lemos, a visão, lemos, né? A visão de Deus em Isaías vê a glória do Senhor no templo, cercado aí por serafins. A purificação é um anjo, toca aí os lábios de Isaías com uma brasa viva e perdoa aí os seus pecados. A gente vai se aprofundar um pouquinho nessa história, a gente vai compreender um pouquinho. E a pergunta, Deus pergunta, quem vai levar a sua mensagem ao povo? E a resposta, Isaías se ofereceu voluntariamente, sem hesitar. Você pode ler a mensagem completa na palavra de Deus em Isaías e você vai compreender algo mais poderoso, né? O Espírito Santo vai te trazer mais entendimento. Então, creia, meu irmão, que o Senhor está dizendo quem... Ó, a palavra de Deus, vamos lá, vamos ler a palavra novamente, rapidinho aqui. A palavra diz, então ouvi a voz do Senhor conclamando, quem enviarei? Quem irá por nós? Eu respondi, eu quem? Isaías, eis-me aqui, envia-me. Você pode dizer isso também, eis-me aqui, envia-me, Senhor. Amém, glória a Deus. Então, para você que está conectado aí, curtindo os programas, será bem-vindos ao

0: Beleza pura pra fechar aqui o nosso Top Gospel Brasil. Obrigado pela companhia, obrigado pela audiência. Estou embora, deixa eu falar uma coisa aqui nessa palavra. Isaías, que teve uma visão do Senhor em sua santidade e majestade, e o que provoca uma profunda consciência de sua própria pecaminosidade. Após receber aí perdão e purificação, ele ouviu a voz do Senhor Deus, do nosso Deus, pedindo alguém para ir levar a sua mensagem ao povo. Responda! A resposta de Isaías, claro que foi: eis-me aqui, envia-me. Demonstra, cara, essa atitude demonstra aí disposição e entrega ao chamado de Deus. E essa passagem nos inspira a refletir sobre como estamos dispostos a servir e responder ao chamado de Deus em nossas vidas. Ele nos convida a nos colocarmos à disposição para cumprir sua vontade, mesmo que isso signifique ir a lugares ou enfrentar situações desafiadoras. Amém. Glória a Deus, que Deus te abençoe. Um abraço, bom final de semana. Deus abençoe. Tchau, tchau. Fui.
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3: 7:51.
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Alô, alô, chegou o fim de semana, hein? E fim de semana combina com música, energia e aquela vontade de deixar tudo mais leve. É hora de se conectar com os grandes sons da dance music, da música eletrônica e com as batidas que fazem a gente querer aumentar o volume. Todo fim de semana a nossa conexão tem um encontro marcado. Você está no Central Mix, meu amigo, minha amiga. Um programa da Central da Mídia, levando música e entretenimento para rádios de todo o Brasil. E quem está com você nessa viagem, quem é? Sou eu, Márcio Edson. Então prepare o volume, hein? Prepare o volume, porque a partir de agora só as porradas. A música toma conta, está começando o Central Mix.

0: 8 e 19.
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Uma produção da Central da Mídia, distribuída para mais de 200 rádios em todo o Brasil, meu amigo. Aumente o volume então, respire fundo e deixe a música acontecer. Central Mix, estamos de volta.

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0: 8h46.
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É, voltamos, hein? E se é fim de semana, é hora de deixar a batida falar mais alto. Você está conectado ao Central Mix, o seu encontro de todo fim de semana com a Dance Music, a música eletrônica e muita, muita, muita energia. Central Mix comigo, Márcio Edson, uma produção da Central da Mídia, levando esse programa para mais de 200 rádios em todo o Brasil, meu amigo. Minha amiga, meu amigo, então aumenta o som, aumenta o som, porque o Central Mix continua.